0: demora um pouco para fazer o lançamento lá para frente. Agora sim, Anthony despacha a bola lá pro comando de ataque, busca no ataque Carboneiro, chega com ele Rafael Tolói, protege, entrega a bola na esquerda para Iago, recua até a grande área pro goleiro Rafael. Rafael com a canhota direciona o lance lá para lateral direita para Pedro Lima, recebe na direita da defesa do São Paulo, traz para Marcos Antônio, de Marcos Antônio um pouquinho adiante, Luciano chega aqui, pede bola, encosta Arthur, a bola lançada para Arthur, Marcos Antônio, Arthur para trás para Marcos Antônio, agora Rafael Tolói, outra vez no círculo central do campo, na metade do campo para Marcos Antônio, articula com o Arthur, jogada do São Paulo, mais lenta com Marcos Antônio recebendo, preparando a ação ofensiva para Iago, devolve para Marcos Antônio, agora Arthur chega para Luciano, o lançamento forte demais pela ponta esquerda, a bola se perde e sai, arremesso lateral, marca arbitragem, a saída de bola, lado direito de defesa para a equipe do Internacional fazer a cobrança. É começo de jogo, Campeonato Brasileiro, o sol é o da Nova Brasil, e atenção torcedor do Morumbi, a Nova Brasil FM marca para você o tempo de jogo no Brasileirão. 5 minutos são jogados, 5 passados no primeiro tempo, girando o grande placar, Nova Brasil. Até aqui comigo na direção de emoção, segue São Paulo 0, Internacional também 0, Lucas Basílio.
1: JV, bola rolando também em São Januário, Rio de Janeiro, começou um pouquinho mais cedo, já estamos com 34 minutos do primeiro tempo e aos 23 o Vasco saiu na frente, Colídio inaugurou o marcador, Vasco da Gama 1, Coritiba 0.
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0: Avança aqui o time do São Paulo na esquerda com Iago, tenta passar a bola para Arthur, chega com ele, a defesa Maripan antecipa e na sequência o árbitro está flagrando uma infração, falta na defesa para o Internacional fazer a cobrança. Celso Cardoso comigo, nosso comentarista. São Paulo Internacional, início de jogo 0 a 0, tudo bem Celso?
3: Fala meu querido Jorge Vinícius, sempre uma honra muito grande estar contigo, mais uma transmissão pela Nova Brasil FM e sem dúvida alguma, um jogo equilibrado, São Paulo tentando uma vitória que acalme os ânimos e o Internacional luta pela sobrevivência. E a gente vê um Inter que tenta jogar diante de um São Paulo. Expectativa de um jogo aberto e bem movimentado, meu querido JV.
0: 6 minutos e meio, começo de partida, Morumbi, São Paulo com a bola na direita, Domingos Duarte domina ali do lado direito, entrega a bola na ponta para Pedro Lima, rola por dentro, na meia aparece de ordem, e agora Luciano por dentro, ajeita, Caleri pede na ponta, Pedro Lima recebeu, cruzou a bola por baixo, rasteirinha, Maripan tira, volta na sobra para o São Paulo, tentou o domínio, Pedro Lima à frente da grande área, derrubado, falta pro São Paulo, falta perigosa pro tricolor, Felipe!
4: Falta perigosíssima no bico da grande área pela ponta direita. Pedro Lima fez grande jogada, tentou o cruzamento pro Luciano. Na sequência, ele mesmo ficou com a bola, fez a jogada, foi derrubado. Falta pela ponta direita, Arthur na bola. O Marcos Antônio até tentou chamar a torcida do São Paulo. Mas lembrando, primeiros 15 minutos de protesto das organizadas, apenas os outros setores tentando empurrar a equipe do tricolor aqui no Morumbi.
0: Falta perigosa aqui para o São Paulo, que tem uma grande chance para abrir o placar. O São Paulo se posiciona para a cobrança da falta. Atenção, porque o Anthony forma a barreira do Internacional, coloca a barreira para proteger o canto esquerdo do seu gol. Tem jogadores em pé e tem jogador deitado atrás da barreira também. O São Paulo para a batida da falta. Luciano por ali, autorizado, partiu para a esquerda. Perdeu a batida na barreira, bola desvia, ganha a curva, se perde, sai pela lateral do campo, em arremesso lateral na batida do Arthur. Arthur pediu para o Luciano bater a falta, o Arthur foi quem cobrou, a bola explodiu na barreira. Lateral para o São Paulo, Pedro Lima cobra, entrega para a grande área, domina lá dentro, Luciano rola para trás, vem a batida para fora no chute. O arremate para fora pela linha de fundo, em mais um lance interessante. importante nesse começo de partida do ataque do time tricolor. Lá no bar do Cabeção, tá o Gavião interagindo com a galera. É interação com humor. Alô, Gavião, tudo bem por aí? Como é que tá o sábado aí? Tá agitado, tá tranquilo no bar do Cabeção? Tudo bem, Gaviva?
5: Ô, JV, satisfação. É, hoje tá demais aqui, tá agitado, tá. Vai ter baile mais tarde, tem já gente dançando, tem gente jantando, baile da calcinha preta hoje aqui no bar do Cabeção, o negócio tá louco, mano. O Márcio Oliveira tá falando, eu vi o São Paulo dos anos 90, esse time atual é terrível. O Jacinto em Uberlândia, Minas Gerais, transmissão Nova Brasil é show, e também o Rafinha do Embu das Artes, vai ser triste o final de ano pra nós São Paulinos. Vai lá, JV.
0: Avança aqui o time do São Paulo pela direita, Domingos Duarte, rola a bola, prepara pra ponta, pra Pedro Lima, vem, recebe, aciona Marcos Antônio, tentou na linha de fundo, chega Arthur Luciano, vai no combate com ele, afasta Matheus Bahia para o time colorado, a bola vem servida pra metade do campo, pra Bernabé, tenta meter pra Carboneiro, tira de cabeça, a zaga do São Paulo com Rafael Tolói, sobra no ataque do time colorado aqui do lado direito, avança com Bruno Gomes, tenta sair da marcação, explode contra o jogador do tricolor Iago, bola pra fora, sai, em novo arremesso lateral pro Internacional, Bruno Gomes pega a bola. 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João Pessoa, Maceió, Fortaleza, estamos também com a Nova Brasil no interior de São Paulo, Campinas, Ribeirão Preto, Mococa, Araçatuba, São José dos Campos e no Nordeste também, e lá em Andradas, no sul de Minas, como também em Vitória, Espírito Santo, em todo o Brasil, o som do Brasileirão é filtrado pela Nova Brasil. Aqui domina a bola o time do Internacional, com Matheus Bahia, escorrega, perde o lance, o São Paulo toma, se recupera, Marcos Antônio ajeita no círculo central para Arthur, Arthur recebe por ali, prepara com o pé canhoto, faz o lançamento errado, a bola para fora, sai direta, linha de fundo, é tiro de meta, reposição para o Antônio, goleiro do Internacional, fazer a cobrança e sair jogando, e atenção torcedor, a Nova Brasil marca, no Morumbi, no Brasileirão, tempo de jogo. Aqui passados 11 minutos e meio, primeiro tempo de partida, 28ª rodada do Brasileirão, girando o placar, Nova Brasil. Comigo, na direção da emoção, segue São Paulo 0, Internacional também 0, Lucas Basílio.
1: Campeonato Brasileiro da Série B, pela rodada 29, o Atlético ficou no empate em casa com o Botafogo de Ribeirão, 1-1, resultado ruim para as duas equipes, os mineiros não conseguem se aproximar da parte de cima da tabela e o Botafogo não consegue se afastar da zona de rebaixamento.
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0: Com São Paulo, partindo para o ataque na esquerda com Arthur. Arthur recebe a bola, gira, toca por dentro, vem para Diordini. E agora Marcos Antônio meteu para a área, para Caleri, chega, tenta dominar. Cai o jogador do tricolor na grande área, a bola sobra com o Inter. O árbitro está marcando. Penalidade máxima em cima do Luciano. A bola lançada por Marcos Antônio buscando Caleri. Lá na área o Luciano foi para disputar porque a bola havia passado pelo Caleri. Cai na área Luciano e a arbitragem Felipe está marcando. Penalti para o São Paulo no Morumbi.
4: E na boa jogada do São Paulo, explorando as costas da defesa do Internacional no belo passe do Marcos Antônio. Ele levantou a bola para dentro da área, o Luciano ia dominando a bola. O Maripan chegou atrasado, chutou o tornozelo do camisa 10 do São Paulo e o árbitro Bruno Arneu de Araújo não teve dúvida. Apontou para a marca da Cal, o pênalti marcado é a chance do tricolor tirar o zero do placar, sair na frente aqui no estádio do Morumbi. Pênalti para a equipe do São Paulo que já vai proteger a marca da Cal, para ninguém furar, ninguém fazer o buraco ali para a cobrança do tricolor paulista. Caleri com a bola até esse momento. É Caleri ou Luciano? Vamos ver, JV.
0: Pênalti pênalti no Morumbi pro São Paulo. O tricolor tem a grande chance de marcar, de sair na frente com quase 14 minutos de jogo do primeiro tempo. Pega a bola para cobrança de pênalti, Luciano. Luciano ajeita para fazer a cobrança. Deixa ali pro Caleri. Dá a bola pro Caleri. Caleri arruma, ajeita para cobrança do pênalti. Caleri, atento ali, olha fixamente pro goleiro Antony, posicionado estático no meio do gol, goleiro do Inter. Pênalti no Morumbi. Caleri vem para a batida, vai ser autorizado. Partiu para a bola, bateu Caleri. Gol!

0: direito, baixo do Anthony. O goleiro do Internacional acertou o canto, mas não alcançou a bola, que foi morrer lá no fundo das redes. Caleri faz pro São Paulo o primeiro gol do tricolor do Morumbi. Avassalador Caleri, 1 pro São Paulo, 0 para o Internacional. Felipe Oliveira.
1: Jonathan Caleri, o artilheiro da temporada tricolor, foi para a marca da Cal e o Anthony foi inteligente, esperou a cobrança de Jonathan Caleri, mas que bateu com muita força, deslocando do goleiro a um pouco à direita do goleiro colorado, que com a pancada de Jonathan Caleri não conseguiu chegar na bola. Ele estufa a rede do Morumbi, chega a ser o 14º gol na temporada, o 8º no Campeonato Brasileiro, igualando o Luciano na artilharia, tanto da temporada quanto do Brasileirão. O São Paulo tem 1, o Internacional tem 0, no momento em que as torcidas do tricolor paulista retomam o cântico, retomam o barulho aqui no estádio do Morumbi. O São Paulo faz 1-0, o São Paulo se distancia da zona.
0: 1-0 no Morumbi, o São Paulo já tá na frente. E agora uma jogada envolvente ali do lado direito do Pedro Lima, derrubado, falta em cima dele. Celso Cardoso, São Paulo 1-0 de pênalti. Primeiro, para você, ficou constatado de fato o pênalti? Ficou constatada a infração? Foi pênalti pro São Paulo? Tricolor 1-0, Caleri, Cardoso.
2: Fala, JTV. Foi um pênalti meio estranho, né? Porque o Luciano, ele sobe a perna e o Maripan, ele chuta o que ele viu pela frente. Não tinha bola, só tinha a perna do Luciano. Acerta o Luciano, para mim, pênalti bem marcado. Pênalti bem marcado e muito bem cobrado também pelo Caleri. São Paulo vence por 1-0 sem ter produzido muita coisa. Mas o que vale é a bola na rede.
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0: Gavião aí no bar do cabeção, muita comemoração no gol do Caleri, toca no Caleri que é gol, mas ninguém tocou não, ele foi e de pênalti fez 1-0, cobrando o pênalti, Caleri marcou, São Paulo ganhando o jogo. Aí Gavião no bar do cabeção, muita comemoração nesse gol do São Paulo.
4: Muita comemoração, JV, o Jair Godoy dizendo, o Osório saiu do banco para fazer uma caca, tem que mofar no banco agora. O Vicente da Brasilândia, se o Luciano não recebeu salário em dia durante 6 anos, como é que ele ficou aguentando essa situação? Ele tem que explicar isso daí, não pode cair no esquecimento. E tem áudio também, vamos soltar áudio aí, Celcinho, vamos lá.
5: Boa noite, aqui é José Ferreira aqui de Maceió, Alagoas, aqui do Jacintinho. Me diga uma coisa, aqui é torcedor do São Paulo, hoje quero saber que o São Paulo ganha de 2-0. Esse treinador do São Paulo, ele vai ficar direto do São Paulo ou vão demitir o São Paulo? É isso que eu queria saber. Me dê uma resposta aí, por favor.
6: Olá, galera da Nova Brasil em Campo, aqui é meio do Acarajé dos Baianos. Eu quero saber aí do Gavião aí, se ele. É, que tem uma música que diz que Gavião só vive com pinto no bico. Dorme no pai e vive com pinto no bico. É verdade, Gavião?
4: O que é isso, cara?
0: Fortes emoções, o nosso é isso, registro, cara. Aí mande também a sua mensagem lá pro Gavião.
4: No dá um bico cabeção. Na orelha dele, mano.
0: O nosso WhatsApp é o 11994-33-21-21. 11994-33-21-21. O Internacional vem pro ataque, na esquerda domina a bola, Alan Patrick recebe, ele arma a jogada ali à frente da grande área do São Paulo, Bernabé encosta, vem para dominar, rola a bola da esquerda pra direita, Bruno Gomes chega, recebe, aciona na ponta direita o Vitinho, Vitinho por dentro, tenta sair da marcação, chega Rafael Tolói, antecipa o zagueiro do São Paulo, a bola cai na metade do campo para o tricolor, Codiordia de tenta sair jogando, ele larga a defesa, vem para o ataque, tentativa de meter o São Paulo na frente, falta! E falta para cartão, chegou exagerando, passando do ponto em cima do Caleri, o lateral esquerdo do Inter, Matheus Bahia, o jogo tá parado e amarelo pro jogador colorado, Felipe.
1: Exatamente, Caleri fazia jogada de contra-ataque no momento em que ultrapassou a linha que divide o gramado, Matheus Bahia apelou, matou a jogada do tricolor paulista, cartão amarelo pro camisa de número 6, dúzia da equipe colorada, e no lance anterior anterior, justamente Jonathan Caleri também tomou cartão, tá pendurado pro restante da partida, e esse tava pendurado, não enfrenta a equipe do Santos no próximo dia 2 de outubro, desfalque pro São Paulo. Caleri que no meio de semana também perdeu o jogo contra o Boca Juniors por suspensão, viu, JV?
0: É verdade, detalhes e informações com Felipe Oliveira. Avança o time do São Paulo na esquerda, domina a bola, Iago prepara o cruzamento na grande área, passa por turno, chega pro Caleri, corta, tira a defesa do Internacional e atenção, torcedor, aqui a Nova Brasil marca pra você o tempo de jogo no Brasileirão. Chegamos a 20 minutos e meio, primeiro tempo, bola rolando no Morumbi, olha o Internacional, domina a bola na esquerda, arranca por ali, Bernabé tentou cruzamento para Alan Patrick, bola com muita força, passa na grande área do São Paulo pelo Alan Patrick e sobra limpa com Rafael Tolói na lateral esquerda da defesa do Tricolor aqui atrás da sua zaga. Eu confirmo agora 21, primeiro tempo, girando o placar da 28ª rodada do Brasileirão. Morumbi, Caleri de pênalti marcou para o São Paulo, 1 para o Tricolor, 0 para o Colorado, Lucas Basílio.
7: Em São Januário acabou o primeiro tempo, mas minutos antes disso acontecer, o Vasco dobrou a vantagem, agora com Bruno Duarte. Vasco da Gama 2, Coritiba 0, intervalo no Rio de Janeiro.
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0: 1-0 no Morumbi, São Paulo ganhando, diga!
1: Uma informação importante, até a gente para parabenizar e dar os créditos devidos à informação, o Globoesporte.com flagrou o Luciano revoltado, de certa forma, depois do gol de Jonathan Caleri. Luciano, que normalmente é o batedor de pênaltis oficial do São Paulo. Depois do gol de Jonathan Caleri, foi flagrado o Caleri justamente chamando o Luciano para comemorar à beira do gramado e o Luciano não indo, de cabeça baixa, retornando para o campo do São Paulo. O Caleri e os jogadores chamaram ele cerca de 3-4 vezes para comemorar. E o camisa 10 do Tricolor Paulista não atendeu o chamado dos seus companheiros. Luciano, que era o artilheiro do São Paulo isolado, com 14 gols nessa temporada, 8 no Campeonato Brasileiro, e o Caleri, que com esse gol igualou a marca do camisa 10 da equipe são paulina. Deixa eu ver.
0: É, Celso Cardoso, atitude normal, isso aí é corriqueiro no futebol. Passamos pra frente aí, pra outro assunto, a situação do São Paulo com relação aos salários atrasados, enfim, ou não é tão normal assim a postura, o posicionamento do Luciano nesse lance do gol e a comemoração com o autor dele, com o Caleri, Celso Cardoso.
2: Bom, o Luciano, ele é polêmico por natureza, né? Vai lá, JV.
0: Placar de 1-0, São Paulo ganha o jogo, tenta sair, vem pro campo de ataque o Internacional, Matheus Bahia com a bola, rola pra ponta, Bernabé chega, ganha, espaço, escapa, vai na velocidade, pra frente, tenta ali, Matheus Bahia, Bernabé, Alan Patrick, vai pra grande área, ainda o Internacional, a bola é conduzida outra vez pelo lado esquerdo, Bernabé pressionado, rola a bola, deixa ali na metade do campo, vem pra dominar, pra receber o time colorado, Maripan, aciona pela meia direita, Carboneiro joga ali para Bruno Gomes, rola a bola da lateral direita ali pela extremidade direita, Bernabé prepara na ação ofensiva, bola de um lado para outro, da direita para a esquerda, avança Matheus Bahia, solta na ponta, Paulinho chega por ali, Alan

0: coisa é a postura do clube e outra coisa é a postura do jogador. E o Luciano passando ponto muitas vezes também.
1: 1-0 aqui, o São Paulo ganha com gol de pênalti convertido por Caleri. Falta no ataque para o Internacional fazer a cobrança. Vem o time colorado para fazer a batida. Bruno Gomes, ele deixa a cobrança do Paulinho. Paulinho rola a bola de lado para Bruno Gomes, aciona na frente. Alan Patrick tenta, chega mal na bola, perde o São Paulo, tenta ficar com ela. No avanço do tricolor, chega de novo Bruno Gomes, devolvendo na grande área para Antony. Antony rola a bola do lado esquerdo da defesa, passa a bola para Matheus Bahia, ajeita por dentro para Bernabé, o tempo passando, é Brasileirão, estádio do Morumbi, chegamos a 25 minutos de jogo, primeiro tempo de partida, bola rolando, pão de alhozinho, com pão de alhozinho, dá jogo! Gavião! E aí a galera mandando mensagem, interagindo em todos os lugares do Brasil. O som é nosso, o som é da Nova Brasil. E aí no 11 994 33 21 21, o nosso WhatsApp do Bar do Cabeção. Diga, Gaviva!
2: Sidney, da cidade de Paulo de Faria, interior de São Paulo, disse que já está preocupado com o Corinthians amanhã. Ele acha que o Coringão amanhã toma chocolate. Valfredo Nunes: vamos tricolor 2-0. Renato São Paulino ligado em Araçatuba. Queria saber, o JV, se existisse o JV Futebol Clube, seria um time para G4, meio de tabela, ou ficaria mais próximo à zona?
1: JV Futebol Clube disputaria sempre, mas sempre, a primeira ou segunda colocações de qualquer tipo de campeonato. Sempre na parte de cima. Sempre lá em cima. Nunca na zona, viu, Gavião?
2: Ah, tá certo. Esse é JV, moleque.
1: 1-0, São Paulo ganha no Morumbi diante do Internacional, que vem, avança no ataque. Bruno Henrique passa, recebe, mete por dentro, dali para Vitinho, Carboneiro tenta o domínio, sai da marcação, cai, reclama de uma falta, o árbitro manda seguir a jogada, volta para Bruno Gomes, faz inversão do lado direito, enfia a bola pela ponta esquerda, tá marcado impedimento. Outro impedimento marcado do ataque do Internacional. E atenção no Morumbi, a Nova Brasil FM de novo marca para você o tempo de jogo do Campeonato Brasileiro. 27 agora, 27, primeiro tempo de jogo, girando o placar do futebol do Brasil. Comigo na direção da emoção até aqui, um para o São Paulo, gol dele, Caleri avassalador fez pro tricolor. São Paulo 1-0, Lucas Basílio.
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1: Anunciando no nosso intervalo, Lucas Basílio, depois do jogo, confira comigo no replay, com Lucas Basílio hoje comandando toda a nossa equipe. Diga!
5: Domingos Duarte aqui no gramado do Morumbi, sentindo dores ao que parece no joelho direito. Dorival Júnior já mandou o Sabino pro aquecimento, aquecimento reforçado à beira do gramado, pode ter mudança. O camisa de número 22, zagueiro português, que vem se destacando, fez gol no meio de semana, pode estar de saída agora nessa partida contra o Colorado, viu, JV?
1: Vai pro aquecimento então, Sabino. Domingos Duarte pode deixar o campo. A informação do Felipe Oliveira, tem bola dominada o São Paulo. Aqui atrás a defesa com Arboleda, traz por dentro, na direita, tenta o domínio Luciano, perde a bola, volta pro Inter. Paulinho passa por ali, Bernabé vem no círculo central, aciona Bruno Gomes aqui do lado direito, aparece Vitinho pra jogada, ele mete pra Carboneiro, tenta sair da marcação, cai, se recupera logo, se levanta, vai pra disputa. Puta Carboneiro, e agora o árbitro flagra a falta do Arthur pra cima dele. Jogo parado, falta pro Internacional em cima do camisa 7 Carboneiro. 1-0 até aqui pro São Paulo no Morumbi. 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
1: Batida de falta, o Inter do lado direito do ataque, vem pra bola na cobrança por ali, Alan Patrick se posicionando, Alan Patrick pra meter essa

0: Bola lá pra frente da grande área. Gabriel Mercado também perto dele. Vem pra cobrança então o capitão Alan Patrick. Vai autorizar o árbitro. Apita o árbitro Alan Patrick. Gabriel Mercado deixa a bola Mercado pro Patrick. Cruzou na grande área. O toque de cabeça lá na frente. Rafael! Segura o goleiro do São Paulo. Aparece e faz intervenção. E já rapidamente liga o ataque. Bola metida pra Arthur. Tentou sair do seu oponente. Falta nele! Falta em cima de Arthur! É falta pro São Paulo, Felipe, do lado esquerdo do campo ofensivo!
1: Se o Inter chegou com o perigo, o São Paulo de imediato já faz o contragolpe. Arthur tentando puxar o contra-ataque pela ponta esquerda, foi derrubado pela defesa do Internacional, falta perigosa pra equipe do Tricolor Paulista. Sempre eles, Arthur e Pedro Lima na bola, vem bola alçada na área do Internacional.
0: Já passamos os 30 minutos, primeiro tempo 1-0, São Paulo ganha o jogo no Morumbi. Tem falta perigosa, Arthur se posiciona ali para fazer a cobrança. O São Paulo em busca do segundo gol, ergue o braço direito Arthur, indicando onde ele vai meter essa bola lá para o interior da grande área do Inter. 1-0 Tricolor, na bola, na falta, Arthur cruzou, Carelli subiu, desviou de cabeça no canto, para fora! Quase faz o segundo dele, o segundo do São Paulo no Morumbi. A bola no desvio do Calleri passou raspando a trave esquerda e foi pra fora, Felipe.
1: Seria um golaço da equipe do Tricolor, mas a Thaís e Marques Fonseca já pegava a posição irregular do Calleri, que subiu muito bem no terceiro andar, cabeceou e ela deu um selinho na trave. Quase, quase o São Paulo amplia.
0: E vem Internacional, avança na esquerda, para o ataque, Alan Patrick joga por dentro, para o Carboneiro, passou pelo primeiro, invadiu a grande área, Domingos Duarte, bica a bola, o zagueirão português e põe para lateral, arremessou lateral, Vitinho pega a bola, tem pressa o time colorado, ele arremessa recuando todo o jogo aqui atrás da defesa. Celso Cardoso, nosso comentarista, vai falar, depois desse ataque do São Paulo, Arthur com a bola, joga por dentro para Diordney, ajeita a sua direita no círculo central para Marcos Antônio. Marcos Antônio domina, trabalha de lado, lá na lateral do campo para o Pedro Lima, devolve no Marcos Antônio, mais atrás a Domingos Duarte, aciona na esquerda, no interior ali da defesa, Arboleda, Rafael Tolói, agora passa a bola na frente para Iago, dobra a marcação em cima dele, tira Carboneiro para o Inter, bloqueia de ordem, cai Carboneiro e a bola é tocada para fora, lateral, arremesso para o time colorado. Celso Cardoso, 32,5, primeiro tempo no Morumbi, segue 1-0 São Paulo, Celso.
2: Um jogo de poucas emoções e quando tivemos essas emoções o São Paulo foi protagonista. O lance do pênalti, obviamente, que o Calleri converteu e fez São Paulo 1-0, até então não tinha acontecido muita coisa com 14 minutos do primeiro tempo. O Inter tenta se insinuar um pouquinho mais, tenta ficar um pouquinho mais com a bola, mas o São Paulo é muito seguro nessa formação com três zagueiros, tem o Pedro Lima fazendo uma boa partida hoje e na frente Calleri e Luciano se movimentam o suficiente para causar alguma preocupação, tanto que há pouco tivemos aí um cabeceio do Calleri que quase foi gol. Então é um São Paulo que, apesar de um jogo não ser dos melhores, o São Paulo está melhor na partida e faz por merecer essa vantagem.
0: São Paulo melhor em campo, Celso Cardoso comentando aqui no futebol da Nova Brasil. 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Falta o São Paulo, já cobra, bola recuada que atrasa a zaga para Arboleda. Arboleda solta de lado ali a bola na direita para Domingos Duarte. Tenta a metida na ponta, lá na frente, Calleri avança, corre ali na linha de fundo, tenta evitar a saída dela, não consegue, sai com bola e tudo Calleri. Reposição para o time do Internacional. A informação, Felipe.
1: Cartão amarelo para Bruno Henrique. No lance anterior, ele acabou pegando o Luciano no meio do campo. Cartão amarelo para camisa de número 8 do Internacional. Tá pendurado para o restante da partida.
0: Avança o Inter, vem pro ataque com perigo. Bernabé fecha na esquerda. Bruno Henrique toca a bola na ponta. Na linha de fundo, chega para dominar a bola. Matheus Bahia domina. Entrega mais atrás. Bernabé, tem Paulinho. Tem na ponta direita o Vitinho. Bola com o Vitinho. Faz o recuo até Bruno Gomes. Bruno Gomes do ataque para a defesa. Para Maripan, zagueiro. No círculo central. Maripan com a bola. Rola de lado. Posiciona do lado esquerdo da defesa. Dali domina a bola. Gabriel Mercado tenta na frente pro Matheus Bahia, aciona Paulinho, cai, chega a defesa do São Paulo, cometendo a falta, o jogo tá parado e atenção, torcedor, Morumbi, a Nova Brasil FM, registra pra você o tempo de jogo. Chegamos à marca de 35 minutos de jogo, 35 de bola rolando o primeiro tempo, Brasileirão girando o placar do futebol Nova Brasil. Caleri de pênalti fez, São Paulo 1, Internacional 0, Lucas.
1: Campeonato Brasileiro da Série C, o Botafogo da Paraíba se complicou demais na busca pelo acesso à segunda divisão. Pela terceira rodada, Grupo B, o Botafogo perdeu de 2-0 para o Maringá, fora de casa. Amanhã jogam Santa Cruz e Floresta. Neste momento, o Botafogo da Paraíba é o lanterna do seu grupo, 3 jogos e 3 derrotas.
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0: Participe, mande a sua mensagem. O nosso WhatsApp lá do Gavião, do Bar do Cabeção, é 11 994 33 21 21. Mande agora sua mensagem de áudio, mensagem de voz, aquela mensagem curta com seu nome, para quem você está torcendo e a cidade onde você está nos acompanhando, em qual lugar do Brasil você acompanha o futebol do Brasileirão pela Nova Brasil FM. Bola da defesa do São Paulo com Arboleda, pinta, lançamento pra ponta, busca na frente Arthur, chega a defesa, faz o desarme, chega aqui atrás Maripan, bate de qualquer maneira, bola pra frente pro Inter e ela sobra tranquila pra Rafael Tolói. De Tolói, passe curtinho de segurança pra Arboleda, Arboleda pra Diordney, chama pra jogada Marcos Antônio, ele vem pra receber do lado direito, toca de lado pra Domingos Duarte, tentou enfiada pra ponta, pro Pedro Lima, corta, tira a defesa do Inter, vem Matheus Bahia, arranca com o Paulinho pela ponta, Alan Patrick na grande área, Carboneiro, a bola lançada na área do São Paulo, estica a perna, Domingos Duarte fica com a bola, a sobra do Luciano, se desentende ali com o jogador do Internacional, o Bernabé chega, peita Luciano, Luciano peita o Bernabé e tumulto, fecha o tempo no Morumbi, Felipe Oliveira.
1: Cenas lamentáveis no estádio do Morumbi, justamente porque o Domingos Duarte estava envolvido no lance da jogada e parou. Você lembra que há alguns minutos a gente falava que o Domingos já estava sentindo. Ele estava marcando o jogador do Internacional, sentiu, caiu no gramado e o Internacional, mesmo assim, continuou a jogada. O Luciano ficou revoltado com os jogadores do Internacional, começou a empurra e não vai dar para o zagueiro português. Está caído no gramado, Sabino já se preparando para entrar, vem mudança na equipe do técnico Dorival Júnior, vai deixar o gramado com a 22, Domingos Duarte, ao que me parece um problema no joelho direito do jogador, e vai entrar com a número 35, Sabino. Primeira mudança na equipe do São Paulo, infelizmente, por uma questão física, dor de cabeça nos próximos dias para o técnico Dorival Júnior.
0: Celso Cardoso, muda alguma coisa a saída do lesionado Domingos Duarte, o zagueiro português, para a entrada do Sabino, Celso?
2: Ah, sinceramente, Jorge Vinícius, não muda muita coisa, não. Sabino, por algumas ocasiões, foi titular de São Paulo. Claro que o Domingos Duarte chegou e ganhou a posição, atuando ali como terceiro zagueiro, ao lado do Arboleda e do Tolói. Mas o Sabino também, ele é bom zagueiro, bom jogador. Ele já estava jogando um sacrifício, né? Ele já tinha sentido um pouco antes, havia expectativa de que ele saísse mais cedo, tentou jogar, não conseguiu. O São Paulo mantém um esquema com 3 zagueiros que vai funcionando muito bem até aqui. É um São Paulo mais consistente. Por mais que o Internacional fique mais com a bola nos últimos tempos, nos últimos minutos, eu digo, não tem conseguido penetrar a defesa do São Paulo, né? Então, é uma partida muito segura do ponto de vista defensivo que faz o São Paulo. Pena que o Domingos Duarte estava tendo uma sequência, agora sente e deixa a partida.
0: E aí, o Sabino, então, ao lado do Arboleda e também do Rafael Tolói. Tendência do Rafael Tolói, jogar no lado direito, Sabino aqui na esquerda e o Arboleda centralizado. É isso mesmo, o Felipe?
1: Exatamente, é exatamente isso que faz o São Paulo, e num selo de paz, o Internacional devolveu a bola para o Tricolor.
0: 1-0 aqui, São Paulo na frente, avança para o ataque, o Tricolor, Luciano domina, Caleri joga na ponta, Arthur vem para a grande área, cruzamento era para o Arthur, tira! ainda afasta de cabeça lá dentro. Bruno Gomes na segunda trave, impedindo que a bola chegasse até Arthur. Bom lance ofensivo no Morumbi do Tricolor. Escanteio no lado esquerdo pro São Paulo. Arthur ajeita a bola com carinho, vem pra cobrança. O Tricolor em busca do segundo gol. Audácia pura, São Paulo. Arthur no escanteio, cruzou na grande área, tira a faça de cabeça, Maripan. A bola na sobra, volta com o Tricolor de Ordine. Aciona Marcos Antônio no círculo central, solta a frente para Sabino, devolve a bola aqui atrás para de Ordine. O passe no recuo último possível pro goleiro Rafael. Atenção, torcedor do Brasil, aqui Brasileirão, a Nova Brasil confirma para você no Morumbi o tempo de jogo. Jogados 40 minutos e meio, primeiro tempo de partida, girando o placar do Brasileirão. Comigo na direção de emoção, Caleri de pênalti, um pro São Paulo, Caleri avassalador, Tricolor 1, Internacional 0, Lucas Basílio.
4: Segundo tempo em andamento em São Januário, com um minutinho de bola rolando, Andrés Gomes foi pra rede, aumentou a vantagem do Vasco, mas o gol foi anulado por conta de impedimento. Portanto, segue com 5 minutos da etapa final, Vasco da Gama 2, Coritiba 0.
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0: No Brasileirão, no Bar do Cabeção. Ô Gavião, é um sábado, opa, tranquilo ou é aquele sábado que você trabalha na pressão, na pressão, na pressão, Gaviva?
5: Não, da pressão vai
1: na
5: ser
1: pressão,
5: madrugada.
1: Gaviva, desculpa te interromper, na pressão só os jogadores de São Paulo quando tem 50 mil pessoas no Morumbi, né?
5: Mas na pressão essa madrugada vai ter, porque a Giz Creuza já deu aquela olhada pra mim.
1: Aí sim, aí sim.
5: É, a Giz Creuza já passou, quando ela passa a maquiagem, é igual índio, né? Índio quando se pinta é porque quer guerra, então a Giz Creuza tá querendo guerra, essa noite tem, JV.
0: Daqui a pouquinho o Gavião com mais mensagens, você interage com o Gaviva lá no Bar do Cabeção. Aqui tem escanteio, São Paulo para fazer a batida. Arthur pega a bola, beija a bola, Arthur, vem pro cruzamento que vai partir lá do lado direito. Galera na área, os zagueiros do São Paulo lá dentro, partiu Arthur, jogou a primeira trave, afasta, tira Bernabé de cabeça pro Inter, a bola sobra para Pedro Lima na direita, devolveu no Arthur, balança o corpo, carrega a bola na direita, vai pintar cruzamento, de ordem, fica com a sobra, volta, começa tudo de novo na defesa com Marcos Antônio, e da metade do campo, o recuo do volante do São Paulo, Marcos Antônio, pro goleiro Rafael, já ali à frente da sua grande área. Mais mensagens chegando aí, opa, pro Bar do Cabeção, com você, Gavião.
5: José Rodrigues, estou aqui em São José dos Pinhais, no Paraná, vamos São Paulo. O Mauro José, ele é São Paulino, o Ferdinando na Vila Carrão, ele é São Paulino também, dizendo que o São Paulo vai do nada a lugar nenhum. É muito ruim torcer para esse time. E tem mensagem de áudio, vamos ouvir o áudio da galera que manda no WhatsApp.
6: Boa noite, Gavião, boa noite, Nova Brasil em campo, Orlando de Mogi das Cruzes, vai São Paulo, mandando um abraço e um feliz aniversário para minha esposa, Guacira, te amo, meu amor, vai Tricolor, apoiando sempre, não vamos desistir nunca.
7: Boa noite, minha viva, boa noite, pessoal da transmissão. Hoje o São Paulo tem um reforço oculto, é folga do Weber Lima, hoje é goleada no Morumbi, tamo junto, abraço.
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0: Do nosso querido Ebelimo, São Paulo no Morumbi, de sábado à noite vai vencendo. Nos embalos de sábado à noite no Morumbi, o Tricolor vai ganhando o jogo com Caleri de pênalti. Até aqui, caminhando com mais 3 pontos na sequência do Brasileirão para o Tricolor. Jogo parado na reta final do primeiro tempo, com falta para o Internacional. Falta para o time colorado. faltando 44 minutos do segundo tempo e muita gritaria na área do São Paulo, porque o Rafael fica formando a sua barreira, os jogadores se mexem por ali, ele quer mais um e a barreira vai ficar ali protegendo o canto direito do goleiro do tricolor Rafael. Vem pra bola na batida, na cobrança, o Internacional com o Bernabé, também por ali Alan Patrick, é falta, média distância pro Internacional, Bernabé autorizado, partiu uma bomba, bola passa, encobre o gol de Rafael e sai. Atenção, torcedor, a Nova Brasil marca, confere para você mais uma vez o tempo de jogo no Morumbi. Exatos 45 minutos, 45, tempo regulamentar esgotado, girando o placar do Brasileirão. Comigo na direção de emoção, segue Caleri, avassalador, fez de pênalti. Até aqui, um São Paulo, 0 Internacional, Lucas Basílio.
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0: Tem bola que atrasa a sua defesa, o Internacional. Felipe Oliveira, quanto de acréscimo nesse primeiro tempo aí, Felipe?
1: Mais 4 minutos, vamos até 49 nessa primeira etapa, JV.
0: Vamos a 49, 46, agora 3 para terminar o primeiro tempo. Para um ataque, o Internacional. Mercado domina a bola, rola na direita para Vitinho. Vitinho domina, recebe o tranco, segue o lance com a sobra de Bruno Gomes. Celso Cardoso, esse 1-0 é justo no primeiro tempo para o São Paulo ou não, Celso?
2: É justo, até porque o São Paulo foi o time que foi um pouco mais agressivo, né? É, tivemos um chute a gol só no primeiro tempo. Tempo foi uma defesa do Rafael. De resto, foi o São Paulo que fez o gol de um pênalti, um cabeceio do Caleri que passou muito rente à trave. O Internacional até tentou incomodar, mas não conseguiu. Então, 1-0 diz o que foi o jogo e a vantagem para o São Paulo, ela é justa.
0: E vem São Paulo, arranca na direita, Luciano traz por dentro, toca no Caleri, vai pra área, Luciano, cai, desaba, segue o lance, o São Paulo vai pra ponta, Pedro Lima domina, vai pra grande área, no corpo a corpo, chega com ele, Matheus Bahia na proteção, ali do mercado, a bola vai pra fora. E na área, o Luciano se contorcendo em dores, rola pro lado, rola pro outro, o árbitro vai ver o que tá acontecendo ali com camisa 10 do São Paulo, que na jogada anterior, na tentativa do lance com o Caleri, caiu, desabou na área, e segundo ele, o Felipe, foi pênalti, mas o árbitro não entendeu assim, o lance faltoso. Aliás, tá sendo reprisado o lance, e a jogada foi fora da grande área, na sua origem, Felipe Oliveira.
1: Exatamente, sentindo muitas dores na panturrilha canhota, o Luciano, ele que ficou reclamando bastante no início da jogada do Pedro Lima, que terminou na linha de fundo, na tentativa de cruzamento do novo lateral do São Paulo, estreia dele hoje, 20 anos, mas o Luciano tá mancando e o Bruno Arleu de Araújo mandou o jogo seguir, já tá vendo?
0: 48, vamos pro último minuto no Morumbi, interaja no futebol da Nova Brasil, mande agora sua mensagem no nosso WhatsApp, lá pro bar do Cabeção, pro Gavião, nosso WhatsApp é o 11 994 33 21 21, 11 994 33 21 21, diga!
1: E não sei se vai dar pro Luciano, viu? Caiu mais uma vez, sentindo dores na panturrilha esquerda, pedindo atendimento médico, e o Bruno Arleu de Araújo mandou ele levantar, mandou, achou que era cera do camisa de número 10, ele tá mancando bastante, é, pra ficar de olho nesse intervalo de jogo, viu, JV?
0: Problema, será mais um pro Dorival Júnior no intervalo, a definição se Luciano vai voltar ou não pro segundo tempo ou vai deixar o São Paulo mancando em campo, camisa 10 do tricolor, vai terminar a primeira etapa no Morumbi, na sequência do nosso intervalo, Lucas Basílio, que comanda também todo o nosso time Nova Brasil em campo, no Confira Comigo no replay depois do jogo aqui do tricolor diante do Inter, 1-0 São Paulo, gol gol de Caleri. O São Paulo avança pela ponta direita. Caleri vai para a linha de fundo, disputa a jogada, dobra a marcação em cima dele, desvia por baixo Matheus Bahia, toca a bola, ela sai na sequência, vai para a lateral, arremesso para o São Paulo, vem para fazer a reposição para a bola, Pedro Lima por ali, vai terminar o primeiro tempo. O árbitro pede a bola, pede a bola, Bruno Araújo, e apita no Morumbi o fim do primeiro tempo. Termina o primeiro tempo no Morumbi. De 1 para o São Paulo, gol de Caleri de pênalti, 0 para o Internacional. O São Paulo vai afundando ainda mais o Colorado, que luta nesta parte final do Brasileirão contra o rebaixamento à segunda divisão. Aqui a bola parou de rolar no nosso intervalo. Vem aí, a partir de agora, ele, de dia, de noite, à tarde, de madrugada, ele, Lucas Basílio.
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4: Dá uma olhada no relógio, ó, 9:50, 21:50 da noite desse sabadão, dia 19 de setembro de 2026. É, grande noite, Jorge Vinícius que comandou o espetáculo nesse primeiro tempo. Placar favorável ao São Paulo, 1-0 para cima do Internacional, mas muitas preocupações aí para os lados de Dorival Júnior. Não é isso, meu querido Felipe Oliveira?
9: Exatamente, preocupações, porque nesse primeiro tempo o zagueiro Domingos Duarte deixou o gramado com dores ao que parecia no joelho direito, e o Luciano nesse final de primeira etapa com dores na panturrilha esquerda. E o Dorival Júnior, que já tem um departamento médico repleto de jogadores para essa partida, 8 desfalques. Ok que o Osório e o Pablo Maia estão suspensos para essa partida, mas no departamento médico tem o Newton, que sofreu um choque na coxa direita, é desfalque para essa partida, o Lucas, que está em transição física de uma ruptura total do tendão de Aquiles, o Luca, que também está se recuperando de uma fratura na mandíbula, o Bobadilha com dores no joelho direito, Buta com uma lesão no menisco direito, e o Nicolas, que passou por uma sutura do seu menisco e por isso é desfalque no jogo de hoje. Para esse jogo, 8 desfalques. Luciano, preocupação agora no intervalo, e Domingos Duarte no início da primeira etapa, viu, Lucas Basílio?
4: Aí muitos problemas para o técnico Dorival Júnior administrar. Meu querido Celso Cardoso, seu destaque deste intervalo Nova Brasil, sempre em nome de Pão de Alhozinho. Com Pão de Alhozinho da Jogo, qual é o seu destaque dessa primeira etapa, hein, Celso?
2: Bom, destaque obviamente pro Caleri e o Luciano, que fazem bons jogos, né? Bom jogo, desculpa. É, tanto Caleri. O Caleri fez o pênalti, né? E que a sensação até que o goleiro do Internacional, o Anthony, ele
4: demorou consideravelmente pra
2: cair.
4: Acho
2: que ele,
4: né,
2: imaginou, justamente nós falávamos ali nos bastidores, né, que talvez estivesse esperando uma cobrança no meio. A bola nem foi tão no canto assim, mas quando ele pulou já era, o Caleri converteu, o São Paulo faz 1-0, placar justo. Queria destacar também a presença do Luciano no primeiro tempo, apesar de meio polêmico, de reclamado aqui, de lá colar. E o Pedro Lima, rapaz. Pedro Lima faz um bom jogo também.
4: Bom jogador.
2: Pra mim, os três destaques do São Paulo: Pedro Lima, Caleri e Luciano. O Arthur é que eu acho que ele tá jogando fora de posição. O Arthur, ele tem que jogar aberto lá direito. É ali que ele funciona mais.
4: Esse então Celso Cardoso, que no nosso intervalo Nova Brasil volta para mais análises do que foi essa primeira etapa, né, Celso?
2: Não, e só para falar, como eu não falei do Internacional, o Internacional é uma mediocridade.
4: Tá feia a coisa, hein?
2: É, quando eu falo medíocre é que é mediano mesmo, e você tenta, se esforça, mas não consegue muita coisa porque esbarra na própria incompetência.
4: Sem dúvida vai ter muito trabalho o técnico Paulo Pezzolano para evitar o rebaixamento no comando do Colorado Gaúcho. Vamos pro nosso break, nosso famoso intervalinho. Na volta tem mais análise do Celso Cardoso. Também tem a participação do Gavião com a interação com o 29 Brasil FM. Você fica aí que a gente volta já.

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12: 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Intervalo no estádio Cícero Pompeu de Toledo, Morumbi, onde o São Paulo está batendo o Internacional pelo placar de 1-0 e com isso subindo na tabela de classificação, pulando para 36 pontos, assumindo a 11ª colocação e deixando o Internacional lá dentro da zona de rebaixamento. E mais, hein? O Vasco da Gama vai passando por cima do Coritiba. Estamos no segundo tempo, no estádio de São Januário. O Vasco não apenas fez o terceiro gol, como fez o quarto já. Lescano e Andrés Gomes ampliaram a vitória vascaína. Agora estamos com 22 minutos do segundo tempo. 4 para o Vasco, 0 para o Coritiba, que vai deixando a zona de rebaixamento justamente com o Grêmio. Portanto, Internacional e Grêmio dividindo a zona de rebaixamento nesse momento. Que fase do futebol gaúcho, hein? Já Celso Cardoso vai falar sobre isso também, mas antes, quero ouvir o Gavião, Gaviva, com a participação do ouvinte Nova Brasil FM, que tá feliz da vida, o torcedor São Paulino, pelo menos, né? Com essa vitória parcial do Tricolor, 1-0 diante do Inter, Gavião.
13: Edinaldo Marques está falando que ele é o Guga de Bragança Paulista. 1-0 São Paulo hoje, vai ficar por isso mesmo, esse gol do Caleri de pênalti. A Isabel Ribeiro, tô torcendo pro Inter. Celso é um gato e ela escreve aqui, miau. O Celso Cardoso arrebentando corações.
12: Que fase, hein?
13: Jamil Sayad. O Jamil é de Taubaté, Vale do Paraíba, falando vamos São Paulo. Tem aqui o Leon de Cajamar, esse time do Inter é feio, mas tão feio que chega até a doer os olhos. César em Atibaia, o Thiago Oliveira, São Paulo 3-0 hoje. O MC Gabriel dizendo que vai dar empate nesse jogo. Daqui a pouco, depois dos comentários do Celso Cardoso, se você precisar, temos aqui perguntas e dúvidas dos nossos ouvintes pro Celso Cardoso. Valeu, Lucas Basílio.
12: Valeu demais, Gaviva, já você volta dentro do nosso intervalo Nova Brasil, ainda se houver tempo, as questões formuladas pelo ouvinte Nova Brasil em Campo para Celso Cardoso. Meu querido Paulo, vamos colocar as estatísticas na tela para quem está acompanhando via YouTube no Nova Brasil em Campo e também no jornalismo Nova Brasil, até para análise mais detalhada de Celso Cardoso. Olha lá, Celso, 55% de posse de bola para o São Paulo, 45% para o Inter. 3 finalizações são paulinas, 4 do Internacional. 6 faltas para um lado, 6 para o outro. 1 impedimento tricolor e 2 impedimentos colorados. 2 escanteios a favor do São Paulo. O jogo nem é tão desigual assim, né, Celso? Mas o São Paulo terminou a primeira etapa na frente, 1-0.
14: É que teve pênalti, né?
12: Basicamente foi isso.
14: Fez a diferença, foi um lance infeliz do Maripan.
0: que acabou chutando o Luciano de baixo pra cima, ele chuta a perna, não tem como. Ah, o Luciano botou a perna na frente, mas daí ele chuta. No que ele chuta, ele faz o pênalti, e o pênalti muito cedo, com 13 minutos, o Caleri bateu bem, fez 1-0 pro São Paulo, e a partir daí o São Paulo meio que administrou, a Internacional tentou incomodar, a gente viu ali 7 finalizações, apenas uma no gol, que foi um chute do Internacional que o Rafael acabou pegando, sem grande perigo também, uma defesa tranquila, mas ninguém acertou o gol, essa é a realidade. Ninguém acertou o gol. É, e depois do pênalti, o Caleri ainda teve uma oportunidade de cabeça, a bola passou ali rente à trave do Antony. Então o São Paulo foi mais perigoso. Num sábado à noite que a torcida fez o seu protesto,
14: aliás, com razão, fez ali o seu silêncio.
15: Não enche o Morumbi, né?
0: Não enche o Morumbi. Talvez por isso São Paulo esteja jogando, né?
15: Porque é verdade.
0: A torcida não tá cantando, não tem muito barulho. Os
15: jogadores estão menos nervosos.
0: Menos nervosos, influenciados ali pela pressão da torcida. Se bem que a gente ouve ali um burburinho, ó. Acabou de subir verdade. O som.
15: O áudio aqui, captado ali pelo Cuca Labareda na nossa transmissão.
0: Claro que eu estou sendo irônico, né? Mas a ver com o que disse Dorival e a resposta da torcida hoje, mas também daqui a pouco todo mundo esquece se o São Paulo vencer ainda, mas é um Internacional que ele é voluntarioso, ele tem a seu apetite carboneiro esforçado, o Alan Patrick tenta, sabe, organizar o time, o Benabei também, que é uma opção de gol, se movimenta e movimenta muito, que hora ele tá atrás, hora ele tá na frente, ele hoje pra mim é uma referência no Internacional, apesar da fase ruim. O São Paulo tá ali, tá na dele, tá jogando, não força muito, não tem muita intensidade, mas joga o suficiente pra vencer esse Internacional, que é um das piores da história.
15: Celso, e só pra fechar o assunto, e essa situação do futebol gaúcho, não apenas do Inter, né? Porque com a vitória do Vasco lá em São Januário, o Grêmio tá entrando na zona de descenso também. Grêmio e Inter, a mesma pontuação, os dois dentro do Z4.
0: Já imaginou? Grêmio e Inter rebaixados.
15: Juntos, né?
0: Juntos. É muito triste. O Grêmio não faz muito tempo caiu, o Internacional também caiu, já eu não lembro o ano que o Internacional caiu.
15: Também não vou lembrar, mas foi recentemente também.
0: Não faz muito tempo, mas enfim, o ano passado também escapou na última rodada.
15: Verdade.
0: O Inter escapou na última rodada. Não caiu por causa de um último resultado que livrou o Internacional. Foi na última rodada. Eu não me recordo qual foi o jogo, mas o Inter lutou para não cair até a última rodada. E 2026 não vai ser diferente. Aliás, o Internacional, assim como o Corinthians, transfer ban e tudo mais, é uma equipe também que não contratou na janela. E só teve os salários pagos por causa da...
15: Uma doação, né?
0: Generosidade.
15: Verdade.
0: De um empresário, fã do Internacional, amigo da casa, que bancou lá 20 milhões de reais para pagar os salários. Meu Deus do céu.
15: Realmente é um momento muito delicado. Gaviva, duas perguntinhas rápidas, ainda dá tempo para você acionar o Celso Cardoso para responder ao 20 Nova Brasil.
13: O Patrício de Araçatuba pergunta, Celso, Pablo Maia para você é jogador para ser banco ou seria titular?
0: Não, para mim, Pablo Maia é titular, sem dúvida alguma. Ele começou, ele surgiu, aliás, quando ele surgiu no São Paulo, vindo da base, para mim era uma das maiores revelações do São Paulo na ocasião. Jogador jovem, de personalidade, marcador. Depois ele se machucou, caiu de produção e tal, mas ainda assim, hoje, para mim, é ele e Marcos Antônio.
13: E o Ulisses de Mococa, Celso, o que você acha que vai dar essa declaração do Luciano de salários atrasados durante 6 anos?
0: Acho que não vão ter peito de mexer com o Luciano, não, porque o Luciano ele é ídolo no São Paulo, acredite ou não, mas ele é ídolo de São Paulo. Diferentemente do que aconteceu com o... fugiu o nome agora do veterano jogador de São Paulo, fez aquela declaração também de tal com salário atrasado...
13: O volante, Gustavo. Luiz Gustavo.
0: O Luiz Gustavo mandaram ele embora, né? Mandaram ele embora porque ele falou a verdade. Mas Luciano, eles não vão ter coragem, não. Até porque a gente ouviu nos bastidores de um movimento interno dentro do São Paulo de que jogadores que estão já atuando agora não vão ficar para a temporada seguinte se continuar nessa balbúrdia que está o São Paulo.
15: Jogadores já em campo de volta, então repassado o comando da jornada esportiva Nova Brasil em campo pra ele, o avassalador Jorge Vinícius.
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17: Morumbi, tudo pronto, vai começar o segundo tempo, a saída do São Paulo. O Inter fez duas alterações, um pro São Paulo, zero para o Inter, apita o árbitro. Bola rolando, começa o segundo tempo com a saída do São Paulo. É jogo do Brasileirão e partida filtrada na Nova Brasil FM.
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17: Nova Brasil em campo com o São Paulo, explorando o lado esquerdo, vem a bola dominada com o Arthur, dominou por ali, tentou na grande área, bate contra a marcação, a bola explode no Maripan e sai, desvia do zagueiro do Internacional, Maripan, tentativa do Arthur, escanteio para o São Paulo, já já o Felipe Oliveira com as mudanças do Internacional no segundo tempo, vem para a batida de escanteio São Paulo, na esquerda, Arthur para a bola, audácia pura tricolor, partiu Arthur, levantou na grande área, tira de cabeça Mercado, volta a bola pro Arthur, novo cruzamento lá dentro, Antônio goleiro, segura firme, encaixa o goleiro do Internacional e não solta, Felipe Oliveira, as duas mudanças no Internacional aqui pro segundo tempo, Felipe.
19: As primeiras alterações de Paulo Pezzolano na partida de hoje, deixando o gramado meia dúzia, Matheus Bahia para a entrada do 31, Alex, deixa também o gramado 8, Bruno Henrique para a entrada do 29, Thiago Maia. Dois jogadores amarelados por sangue novo na segunda etapa, JV.
17: Thiago Maia em campo, Alex também, duas alterações do Internacional, que neste momento divide a zona do rebaixamento com o Grêmio, os dois times gaúchos tradicionais, Inter e Grêmio, a dupla Grenal, frequentando a zona do rebaixamento, com a companhia de Chapecoense, do Remo, o São Paulo vai ganhando 1-0, gol marcado no primeiro tempo, com um pênalti convertido por Caleri, afundando ainda mais o Internacional, que vem em busca do gol de empate com cobrança de escanteio aqui na esquerda, na bola, Bruno Gomes autorizado, ele bate, rola a bola ali para Alex, tentou o cruzamento, Bernabé fecha para grande área, na disputa Pedro Lima cai, o jogador do São Paulo volta na sobra, tenta tirar, fica com ela, tenta bater pro gol, Bernabé na sobra, chuta, bate na defesa do tricolor, volta na sequência, pancada para fora. Pegou de canhota de pé esquerdo, Paulinho, a bola passou, se perdeu, foi pra fora pela linha de fundo, num bombardeio do Internacional, na tentativa do Colorado de empatar a partida no começo do segundo tempo no estádio do Morumbi. Bola rolando, pão de alhozinho, com pão de alhozinho, dá jogo!
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17: Antônio, goleiro do Internacional, sai jogando, bate a bola pra frente, Marcos Antônio chega, bloqueia o jogador do São Paulo no círculo central, volta, fica com ela no resgate, na recuperação Internacional, por ali Alan Patrick, falta já batida, bola direcionada na direita pra Vitinho tenta o passe por dentro, pra frente na tentativa de aproximação de Carboneiro, domina, cai o jogador do time colorado e o São Paulo retoma a bola, com Marcos Antônio tenta escapar rapidamente, Luciano pro campo de ataque, é desarmado, perde o lance, volta, sobra de Antony, tranquilo, goleiro fora da grande área pro Inter, rola a bola pelo lado direito do seu sistema defensivo, vem para Bruno Gomes, de primeira para Vitinho devolve a bola do lado direito da defesa para Bruno Gomes, arruma por dentro para Bernabé, chega Paulinho, pede na esquerda, ele aciona na frente, Bernabé dominou, preparou na ponta na esquerda, para chegada outra vez do time colorado à frente, Marcos Antônio na cobertura, a bola volta com Arboleda fica com ela e já sai jogando com Marcos Antônio, direciona o lance lá do lado esquerdo da defesa do São Paulo, vem para dominar a bola por ali, Iago pressionado, chuta de qualquer maneira para frente, ela explode no corpo do Vitinho e sai, ganha velocidade, sai lateral, é arremesso lateral então, pro São Paulo bater no setor esquerdo da sua linha de defesa, 1-0, ganha o jogo no Morumbi, São Paulo, mande já sua mensagem lá pro bar do Cabeção. Gavião. Interaja com o Gavião. É humor, é diversão, é interação. O nosso WhatsApp lá do Bar do Cabeção é o 11 994 33 21 21. Mande a sua mensagem de voz, a sua mensagem de áudio. Você também ligado com a gente nos nossos canais do YouTube, vai dando like aí, vai curtindo o jogo do Tricolor contra o Internacional, vai dando like. 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Avança no Morumbi Internacional, na esquerda carrega a bola, Bernabé, escapa Alex aqui na esquerda, tenta sair da marcação, chega disputando a jogada, Rafael Tolói não acha a bola, volta pro Inter, Alex pra área, pra Carboneiro, preparou da lateral da área de novo, vem pra Bernabé, conduziu ali à frente da área pro Carboneiro, Carboneiro mais atrás, passa, pé de bola Paulinho, ajeita, Alex tenta o cruzamento para do São Paulo, Tiriago lá de dentro, afasta, a sobra do Tricolor, com Luciano, tentativa de metida na esquerda lá, no avanço do Arthur, não chega pra ele, a bola vem fácil pra Anthony, o goleiro do Internacional sai jogando na lateral esquerda, faz a passagem, é por ali, Alex chega, domina, traz a bola pra Bernabé, por dentro, chega Paulinho, vem Alan Patrick, bola servida no círculo central, vai chegando o Internacional, de lado pra outro, agora da esquerda pra direita, é dali na ponta, no avanço do Bruno Gomes, com o Vitinho, Vitinho pra grande área, lá dentro, Sabino, corta o zagueiro do Tricolor, manda a bola pra fora, ela sai, lateral, arremesso pro Internacional, atenção, torcedor, a Nova Brasil, marca pra você no Morumbi, o tempo de jogo do Brasileirão. 6 minutos e meio passados do segundo tempo, girando o grande placar do futebol do Brasil. Olha o Inter, bola metida na frente, Vitinho ajeita pra trás, chega Alan Patrick pra fazer a entrada da grande área, bate mal pro gol, pra fora! Alan Patrick chuta pra fora, chance de empate do Colorado! Impressionante, Alan Patrick perde uma boa oportunidade para o Inter. Eu confirmo no grande placar do futebol do Brasil no Morumbi. Até aqui um São Paulo, 0 para o Internacional. Lucas Basílio.
15: O Vasco da Gama não toma conhecimento do Coritiba. Estamos com 38 minutos do segundo tempo. Há 10 minutos atrás, Ramon Rick fez o 5º gol do Vasco, agora com quase 40. Da etapa final, Vasco 5, Coritiba 0.
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17: E aqui Felipe Oliveira, quase o Inter conseguiu empatar com Alan Patrick. Bateu mal na bola, pra sorte do goleiro do São Paulo, Rafael Felipe.
19: O Colorado desperdiçou a melhor chance que teve nessa partida. Depois de uma espanada da defesa do São Paulo, o Sabino espanou o taco uma pra trás. E aí o Alan Patrick saiu cara a cara com o Rafael. Mas pegou de canela, mal demais, mandou por cima da meta do goleiro São Paulino. Segue 1-0 pro Tricolor.
17: No Bar do Cabeção, Gavião. Sim. As pessoas interagindo, o nosso público, a galera ligada no futebol da Nova Brasil, mandando recado, mandando mensagem aí, Gavião.
13: O Argenildo, o palpite dele pro jogo de hoje é 2-2. O Paulo falando, Gavião, então você tá sentindo a pressão? Não, a Gis Creuza falou que de madrugada ela vai, né, tentar a gente, de repente, ir pro, né, empurrar e rola, vamos ver se vai dar um vucu-vucu essa madrugada aí. Eu só queria perguntar pro Felipe Oliveira se ele levou capa de chuva, hein? Porque
15: tô com ela.
13: Tá chegando temporal em São Paulo, viu, JV?
17: Olha aí, que situação, a mudança no clima, com tempestade pela frente. Tá encapado aí,
13: agora,
17: Felipe?
13: Que secou as cuecas.
19: Encapado, sábado à noite, sabe como é, né, JV? Tô de capa de chuva.
0: Eu tenho uma pergunta pro Gaviva.
17: Esse é o Felipe Oliveira. Eu queria ter um filho assim, viu, Gavião? Eu queria ter um filho assim.
19: Isso é um elogio pra mim.
13: Que beleza, hein? São Paulino.
17: Felipe Oliveira, sempre preparado, precavido, acompanhando até aqui no futebol da Nova Brasil, a vitória do Tricolor 1-0 diante do Internacional pela 28ª rodada do Brasileirão. O São Paulo vai ganhando do Inter e afundando mais o Colorado na zona do rebaixamento. No Morumbi, ali o jogo parado, bola para lateral, muita reclamação, protestos, os jogadores do Internacional reclamando no lance anterior uma possibilidade de pênalti lá dentro da grande área no chute do Alex, quando a bola explode no Sabino, no entendimento a bola teria desviado no braço do zagueiro do São Paulo, mas nada de pênalti marcado, não, Felipe?
19: Isso mesmo, e é exatamente isso porque o motivo do jogo está paralisado. Bruno Arleu de Araújo escutando o Rodrigo Nunes de Sá na cabine do VAR de um possível toque de mão na área do São Paulo, e o Marcos Antônio, que ficou sentindo dores, foi pra beira do gramado, tentou ser atendido rapidinho e voltou pro gramado. Mas aí o Bruno Arleu de Araújo falou: tem que ficar do lado de fora até o retorno. Tá do lado de fora, São Paulo com a menos nesse momento no Morumbi.
17: São Paulo com um a menos, provisoriamente, e vem Internacional para o campo de ataque na esquerda. Bernabé tenta o lançamento lá para dentro da grande área, chega Carboneiro, primeiro a defesa do Tricolor funcionando na defesa, Arboleda chuta a bola, ela vem para fora, sai lateral, arremesso para o Internacional bater,
19: de Marcos volta Antônio
17: pro
19: de
17: campo
19: volta
17: de jogo, Marcos Antônio, diga!
19: Ia falar exatamente isso, Marcos Antônio de volta no gramado, São Paulo de volta com 11 jogadores.
17: E o Internacional escapa, o Internacional põe pressão nesse momento no Morumbi para buscar o empate, pelo menos contra o Tricolor. Pede bola Paulinho, recebe na direita, gira o corpo, na hora de inverter o lance, perde, dá de graça, o São Paulo recupera aqui atrás, Luciano, traz jogando ali para Diordinei, perde a bola e a falta marcada. Jogador do Inter recuperou a bola, só que com falta para cima do Caleri, bateu pro gol, já não valia mais nada, o lance já estava parado, com falta marcada em cima de Caleri, o autor do gol, que vai garantindo mais uma vitória aqui pro Tricolor. Celso Cardoso, 12, segundo tempo, segue 1-0 pro São Paulo. Como voltam os times, na sua opinião, para esse segundo tempo até aqui, Celso?
0: Internacional volta muito melhor que o São Paulo, absurdamente melhor que o São Paulo. São Paulo encolhido, amedrontado, atrapalhado. O Internacional se impõe como se jogasse no estádio da Beira-Rio. Quer dizer, o Gaviva falou agora da chuva, né? Que deve pintar uma tempestade, mas o Internacional, por enquanto, é quem tá jogando. A posse de bola do Internacional no segundo tempo é de 70%. O Alan Patrick perdeu um gol que não pode perder, o Internacional já poderia ter empatado. E o São Paulo, olha, tá chamando um gol danado aí, meu querido JV.
17: Internacional precisa buscar o resultado, perde 1-0, perdendo por 1, o time se arrisca, vai pra frente. Diga, Gaviva!
19: Sou eu chamando, os protestos por parte da torcida de São Paulo acabaram com 15 do primeiro tempo. Seria essa a explicação, Celso Cardoso?
0: Ah, talvez, né? Agora a torcida voltou a cantar, pode estar atrapalhando o São Paulo, tirando o foco, a concentração, né?
15: Galera tá nervosa, hein?
17: Galera, tá nervosa, 1-0, São Paulo ganha o jogo, mas torcedor nervoso, preocupado com a sequência nesse segundo tempo do seu time em campo. Atenção, torcedor do Brasil, no Morumbi, a Nova Brasil FM marca pra você o tempo de jogo. 14 minutos agora, 14 jogados da etapa complementar, girando o placar do Brasileirão. No primeiro tempo de pênalti, Jonathan Caleri avassalador fez. 1 São Paulo, 0 Internacional, Lucas Basílio.
15: Mais cedo, em partidas válidas já por essa rodada 28 do Campeonato Brasileiro, o Atlético Mineiro ficou no empate diante da Chapecoense pelo placar de 1-1. O Mirassol venceu o Botafogo na estreia do técnico Tite, placar de 2-0. e com transmissão Nova Brasil em campo, o Remo foi superado pelo Santos pelo placar de 2-1.
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17: Jogo no Morumbi parado, jogador do Internacional caído, vai se levantando, nada de mais grave ali. Ô, Gavião, aí no bar do Cabeção, você tem aquele drink que tá na moda, o chamado cama de gato, o drink cama de gato ou não?
13: Tem, eu já vi aqui o pessoal pedindo cama de gato, eu só não sei o que que vai dentro do drink aí. Você tem a receita desse drink, o cama de gato?
17: Eu ainda confesso que não descobri o que é que tem nessa receita, mas que tá na moda, tá? Olha o São Paulo chegando, bola metida lá pra grande área, pro Arthur. Rolou pra trás, chega Luciano pra conclusão, pra fora! Arremata pra linha de fundo desse lance perigoso, Luciano. Arthur fez o certo, sem ângulo na área. Ele dominou, já entregou pra Luciano, que finalizou pra fora e saiu reclamando. Aliás, o que tá reclamando, Luciano, ele tá reclamando de tudo. Reclamou com o Caleri, não comemorou o gol com o Caleri no primeiro tempo, reclama com o árbitro, reclama com os adversários, reclama com o Bandeira, tá reclamão demais o Luciano aí, Felipe.
19: Exatamente, ficou revoltadíssimo porque ele finalizou, fiquei com a impressão também que o chute foi travado pelo Gabriel Mercado. Os jogadores de São Paulo estão aquecendo aqui ao meu lado também, ficaram muito revoltados, Luciano ficou revoltadíssimo, mas o Bernardo de Araújo marcou apenas tiro de meta pro goleiro Antony, goleiro esse que tá sendo titular hoje, porque o Matheus Cunha, ex-jogador do Cruzeiro, sentiu gripe, tá com sintomas gripais, veio até a São Paulo, mas é desfalque do Colorado para essa partida.
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19: Vai mudar na equipe do São Paulo, Dorival Júnior conversando com o Danielzinho, camisa de número 94 do São Paulo Futebol Clube, ele que foi titular no meio de semana, o Diordini ganhou a posição.

0: encontra o espaço e me parece que o gol é uma questão de tempo, meu querido JV.
1: Avança o Inter na direita, Carboneiro passa, recebe, mete para a ponta na linha de fundo, só que com muita força. Iago, mesmo assim, o lateral do São Paulo acompanhou a jogada, foi até o fim ali. E agora sim, com a bola fora do campo, o tricolor, o São Paulo vai mudar. E nada de Diordney, de Marcos Antônio, é outro escolhido para sair de campo. Será que ele vai reclamar de novo, Felipe Oliveira?
2: Deixando gramado. Camisa de número 10, o Luciano. Saindo com a número 10 aqui no estádio do Morumbi para a entrada do 94, o Danielzinho. O Dorival faz com que o Celso Cardoso, Jorge Vinícius, todos errassem o seu palpite. Deixando o gramado, 10, Luciano. Entra 94, o Danielzinho, a segunda substituição de Dorival Júnior.
1: Sai então, Luciano. Entra Danielzinho no São Paulo. E aí, fomos surpreendidos pelo Dorival Júnior, Celso Cardoso.
0: É, o Dorival que tá perdendo o meio-campo internacional, viu o Internacional pressionando. Ele tira o Luciano para ficar só com um atacante, né? Que no caso é o Caleri. E o Arthur, né? O Arthur também. Mas o Arthur ainda participa sem a bola, taticamente, ajudando na marcação. Então. Ou seja, em outras palavras, Dorival fecha a casinha, Jorge Vinícius.
1: Vem o São Paulo, avança com perigo pro ataque, Arthur recebe a bola, enfia pra ponta direita, ali na jogada, tentativa, tira a defesa do time colorado, mas o árbitro já apontava a falta, infração, falta de ataque do São Paulo. Diga!
3: Perguntei aqui pro Cabecinha, filho do Cabeção, dono do bar, ele que faz os drink, perguntei, você faz aí esse negócio que é cama de gato, esse drink aí que o JV perguntou, ele falou que faz, disse que vai voar Ódega, licor de cereja e refrigerante de cola. Diz que tem esse nome porque a pessoa sai do bar de gatinho, hein? Não consegue nem andar.
1: E o destino é a cama, talvez, né? Talvez o destino seja a cama também, não, Gaviva?
3: De preferência com a gata.
1: São Paulo, 0 Internacional. Envia sua mensagem lá pro bar do Cabeção. 11, nosso WhatsApp é o 11 994 33 21 21. Aqui tem escanteio Internacional para fazer a cobrança. Bernabé pega a bola, vai lançar a bola para dentro da área do São Paulo. Lá dentro a área povoada do tricolor. Atenção, Bernabé autorizado, bateu escanteio, jogou fechado, primeira trave, afasta. Tira de cabeça lá de dentro, defesa tricolor, veio para cortar, Iago volta, a bola escapa, sai lateral, arremesso manual, de novo, é pro Internacional bater, com pressa Bernabé mesmo fez a reposição, ele lança a bola na lateral direita, chega por ali, Bruno Gomes, praça, passa a bola para Vitinho, Vitinho vem na direita para Bernabé, novo levantamento na área para o Patrick, tenta pelo alto, tira a defesa tricolor, mas assistente já marcava, o impedimento no interior da grande área do ataque do Internacional. Morumbi, o tempo vai passando. A Nova Brasil, de novo, marcando para você o tempo de jogo. 21 minutos, 21 segundo tempo. Girando o placar do Brasileirão. Comigo na direção da emoção até aqui, Caleri, avassalador de pênalti, ele fez no primeiro tempo, 1 São Paulo, 0 Internacional, Lucas Basílio.
4: Que fase do Vasco da Gama, nas semifinais da Copa do Brasil para pegar o Palmeiras, da Copa Sul-Americana para encarar o Boca Juniors da Argentina e saindo da zona de rebaixamento, encerrado o jogo em São Januário, Vasco 5, Coritiba 0.
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1: Massacre do time Cruz Maltino para cima do Coxa. O Vasco da Gama avassalador diante do Coritiba. Aqui o São Paulo vem para o campo de ataque. Caleri recebe a bola no círculo central. Tenta o passe, bate mal nela. E a sobra tranquila para o Inter. Do lado esquerdo vem para Bernabé. Aciona Leques, rola mais atrás para Mercado. Deixa chegar a bola para Paulinho na metade do campo. Abertura feita para o Bernabé. Devolve a bola junto ao círculo central. Vai trabalhando o time do Internacional. O São Paulo todo recuado. Coloca

0: coloca o time inteiro no seu campo de defesa. O Inter tenta aproveitar, avança lentamente também, dica-se de passagem para a peça ofensiva. Paulinho por dentro faz a abertura na esquerda, Mercado toca a bola pro Bernabé, meteu na frente no comando de ataque, chega a defesa do São Paulo, tira com o Sabino, a bola é servida aqui do lado direito, vem para lateral, sai em arremesso pro Inter, lateral acusa o assistente a saída e é arremesso pro time colorado cobrar com Bernabé bate o lateral, entrega a bola por dentro, o Inter vai em busca do empate, tá numa situação delicadíssima, situação é dramática pro futebol gaúcho do Brasileirão, com a dupla Grenal, Internacional e Grêmio na zona do rebaixamento, ao lado de Chapecoense e Remo, aqui avança o Inter, do lado direito pede bola Vitinho, recebe de Bruno Gomes, vai tentar o lançamento não, prefere o toque curto, passe de segurança pro Bruno Gomes, põe na ponta, Carboneiro fecha no comando, Alan Patrick lá dentro também, Thiago Maia aqui atrás, recebe no círculo central, e aí ele vem de uma maneira mais lenta, olha para um lado, olha para o outro, prefere devolver a bola na direita, põe na ponta, passa a bola para Vitinho recua até Bruno Gomes no círculo central, no passe curtinho pro Thiago Maia, abertura feita para Bernabé na esquerda, São Paulo tenta dar o bote para tomar a bola primeiro ali, com o lateral Pedro Lima, por baixo chega, tira com falta o time do Internacional, jogo parado na metade do campo, já falta tá cometida pelo jogador Bernabé e é falta para o tricolor bater aqui atrás do seu sistema defensivo, vai ter mais uma mudança agora no Internacional, Felipe Oliveira, alteração no time colorado.
1: Alteração no Colorado, saindo com a número de número 28, o Vitinho, para a entrada do 35, o Brian Aguirre. Tricolor também vai mexer, Dorival Júnior conversa com três atletas, André Silva, Ferreirinho e Lucas Ramon, já mudança tripla no São Paulo.
0: Daqui a pouco, São Paulo muda por atacado. Três alterações do Dorival Júnior. É preciso mudar tanto assim o São Paulo neste momento? Tá correto o seu treinador em mudar três jogadores nesse instante, Celso Cardoso?
2: Olha, não. Até porque se ele for tirar o Pedro Lima para colocar o Lucas Ramon, Pedro Lima faz uma bela partida. Uma bela partida faz o Pedro Lima. Eu não tiraria porque é bom jogador, faz um bom jogo. E para mim ele é candidato para sair para entrar do Lucas Ramon. O Ferreirinha tá entendendo que ele tá querendo ver se numa bola esticada, num contra-ataque, o São Paulo consiga surpreender, né? E matar o jogo num contra-ataque, já que o Internacional vai todo pro ataque. Até entendo. E a outra opção, a gente tava no Ferreirinha e do Lucas Ramon, e o André Silva no lugar do Caleri. O Caleri tem amarelo. Será que o Caleri cansou? Eu jamais trocaria o Caleri pro André Silva. Mas mesmo, não trocaria mesmo. Mas o Dorival gosta, né? Vamos ver.
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0: 26 do segundo tempo no Morumbi. Segue 1-0 aqui pro São Paulo. Inter tem bola na esquerda com o Bernabé. Recua e é tocado. Cai o jogador ali na chegada do Pedro Lima. O Inter ainda com a bola no seu sistema defensivo. Mercado ajeita a bola para Maripante. Zagueiro para zagueiro. Ultrapassa metade do campo. Carrega o Colorado pro ataque. Faz a passagem para Bruno Gomes. Ajeitou na ponta. Recebeu de novo. O Bruno vai pra linha de fundo. Vai pro chão. O árbitro manda seguir, vem cruzamento para a área do São Paulo, lá dentro, afasta Rafael Tolói, a sobra do Inter, Bernabé, para área para o Carboneiro, dominou, engatilhou, rolou para trás, vem a batida, pancada para fora, chute do Agui para fora e uma conclusão desastrosa de Brian Aguirre pro Inter. Pelo alto, a bola subiu demais e saiu linha de fundo. Agora as mudanças do São Paulo, as alterações aqui no tricolor, Felipe Oliveira.
1: Exatamente, saindo com a número 9, o Jonathan Caleri para entrada do 11, Ferreirinha. Deixa o gramado também com a número 37, o Arthur, para entrada do camisa de número 17, o André Silva e a mudança cravada por Celso Cardoso, deixando o gramado. 32, Pedro Lima, fazendo a sua estreia com a camisa do São Paulo, jogador de 20 anos, deixa o gramado, entra com a 19, Lucas Ramon. Pra gente confirmar, deixa o gramado com a 32, Pedro Lima, pra entrada do 19, Lucas Ramon. Sai também de campo, 37, Arthur, pra entrada do 17, André Silva. E com a 9, Jonathan Caleri sai do gramado pra entrada do 11, Ferreirinha. Dorival, que faz suas últimas substituições, já fecha 5 substituições aqui no Morumbi, com 28 minutos de jogo, JV.
0: Segue 1-0 no Morumbi, o São Paulo ganhando do Internacional. Lateral para o tricolor bater, Lucas Ramon. Já entrou e já vem para fazer o lançamento ali para a ponta direita no ataque. Corta, tira a defesa do Colorado com o Mercado chutando para frente. Celso Cardoso para as entradas de Lucas Ramon, André Silva e Ferreirinha. Você gostou dos escolhidos que saíram de campo, Celso?
2: Olha, eu não tiraria o Pedro Lima, não sei se, até porque, como o Lucas me falou, tem 20 anos, não, né? Não, cansado não tá, mas enfim, o Ferreirinha pro lugar do Arthur, eu até entendo, porque o Ferreira coloca mais velocidade, o São Paulo se defende numa linha de 5, num 5-3-2, os mais avançados, justamente Caleri e o Arthur. Taticamente não muda muita coisa, porque a gente vai ter, em vez de Caleri e Arthur, vai ter André Silva e Ferreirinho. O Ferreirinho vai tentar dar um pouco mais de velocidade para puxar esse contra-ataque. E o Lucas Ramon tem um pouco mais, digamos assim, de experiência, né, do que o Pedro Lima. Mas experiência, ok. Mas o Pedro Lima fazia um ótimo jogo. Eu não teria tirado, não. Agora, do ponto de vista tático, não muda muita coisa, não. São Paulo continua da mesma maneira.
0: Tem bola no Morumbi, o Internacional no seu sistema defensivo. Bruno Gomes domina a bola do lado direito. Entrega para Mercado. Mercado por dentro a Maripã. Maripã procura de novo Bruno Gomes. A saída mais lenta da direita do Internacional pro ataque. Bruno faz o lançamento na frente, busca a grande área. Tira a defesa do São Paulo. Espana Danielzinho com a sobra. Rola para Ferreirinha. Tenta o passe curto para André Silva. Caiu desarmado, sem falta. André Silva recupera o Inter. Bola de Bernardo. Bem na esquerda e a falta já anotada pelo árbitro. Marca o árbitro, Carioca Bruno Araújo, a infração do lado esquerdo do ataque para o Internacional fazer a batida. 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
0: E vem o Inter na esquerda, Bernabé preparou, cruzou na grande área, de cabeça lá dentro, tenta o toque para trás, Alan Patrick, desvia mal, São Paulo rouba a bola e já arma a jogada, tenta no contra-ataque chegar ali pelo lado esquerdo, na sua linha de defesa ainda, disputa o lance, briga pela bola, Danielzinho com o Marcos Antônio na cobertura, e a bola desvia por último do jogador do Internacional, saindo, se perdendo para a lateral do campo, em arremesso do lado esquerdo para o São Paulo. Iago vem para a bola, na reposição ele cobra lateral, ajeita pela meia, por ali, tenta dar sequência ao ataque, André Silva pede, cai, escorrega e de novo a bola sai lateral para o Inter cobrar. Atenção torcedor do Morumbi, a Nova Brasil marca para você o tempo de jogo no Campeonato Brasileiro. Agora 31 passados, 31 do segundo tempo, girando o placar, Nova Brasil em campo. Comigo na direção de emoção, o São Paulo, Caleri avassalador, fez de pênalti no primeiro tempo. São Paulo na frente, 1-0 diante do Internacional, Lucas Basílio.
4: Seleção brasileira, depois do corte de João Pedro para a convocação de Martinelli, técnico Carlo Ancelotti faz mais uma substituição na lista. Wesley, lateral da Roma, foi cortado, a CBF não especificou qual o problema físico que teve o lateral ex-Flamengo e ele dá lugar a Wanderson, lateral direito do Mônaco da França.
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0: São Paulo dominando a bola na direita, André Silva escapa, Ferreirinha pede, encosta do lado esquerdo, Danielzinho chega, recebe a bola do lado esquerdo, vem pro cruzamento para a grande área, busca lá a chegada do Ferreirinha, primeiro que ele, o corte do zagueiro Maripã, esperto, tira, corta, volta, São Paulo tenta roubar, só que com falta, com infração do Marcos Antônio aí. Diga, Felipe Oliveira.
5: Não, o Gavi, tô chamando aqui, é o Davi.
0: Ô, Gavião, vai lá.
5: Tá perguntando justamente, quero saber do Felipe Oliveira. O Davi Borba mandou um monte de mensagens, mas muitas aqui no YouTube, né? Perguntando do um jogador chamado Hannibal ou Hannibal Mejbri. Ele é tunisiano, que São Paulo tem que contratar esse cara. Você já ouviu falar desse cara, desse jogador? Eu nunca ouvi falar.
1: Não ouvi, nunca ouvi falar, e Gavi, eu tenho medo de ser uma pegadinha isso aí, hein? Sei não, não viu, Gavi?
5: Não, é Hannibal é igual aquele cara que comia cérebro, né, mano?
1: Mas não tem interesse não, viu, Gavi?
5: É um jogador tunisiano, então esse ouvinte aí tá fazendo campanha aí pelo jogador da Tunísia.
1: Deve ser familiar, deve ser familiar, Gavi, já ouvi muito disso.
5: Exatamente. Valeu.
0: 1-0, São Paulo ganha no Morumbi. Já já eu volto lá no bar do Cabeção com o Gavião com mais mensagens. Interaja com a gente. Mande a sua mensagem para o nosso WhatsApp 11994-332121. Olha o Inter chegando no ataque. Paulinho recebe a bola na esquerda. Solta para Bernabé. E a frente ali da área para o Alex na sequência. Para Bernabé. Paulinho tentou. Tira. Afasta, Sabino. Chutão na bola do zagueiro do tricolor, despacha lá pra frente. Ô Gavião, no bar do Cabeção, as mensagens direcionadas aí pra você, Gaviva.
5: Muita mensagem de texto aqui, o Sidney de Freitas, ele é de Toledo, no Paraná. Vamos, São Paulo. O Carlos Arcanjo diz que o São Paulo ganha hoje de 3-1. E vai sair muito bom então no final, hein? Josué de São José dos Campos, dizendo que o Luciano é muito chiliquento. Sou São Paulino, mas acho ele chato em campo. Vai lá, JV.
0: Mande a sua mensagem pro nosso WhatsApp lá pro Gavião no bar do Cabeção. Aqui mudança, Felipe Oliveira, mais um no Internacional. Mais uma mudança, mais uma alteração. Já já você fala porque o São Paulo avança. No ataque, pede bola, Ferreirinha recebe, vira pra esquerda. Chega por ali, se movimenta, Marcos Antônio na ponta, Iago tenta sair da marcação, força em cima Bruno Gomes e recupera na defesa pro Internacional. Trabalha a bola do lado direito ofensivo, vai pra ponta direita, pede bola no ataque, o cruzamento, Alan Patrick pra área, tira Lucas Ramon. Tava sozinho lá na área, meteu a bola para escanteio pro Internacional. Você, Felipe Oliveira, mais uma mudança no Inter.
1: Só para confirmar, Thaís e Marques Fonseca levantou a bandeira, impedimento marcado no Inter, quarta substituição, Pezzolano indo para cima, deixando o gramado. O 27, Paulinho, volante para entrada do 19, Tony Sanabria, a quarta substituição colorada.
0: Sanabria em campo também, Celso Cardoso, vai pro chamado tudo ou nada, né? Perdido por um, perdido por dois, três, nessa situação delicada, zona do rebaixamento, correndo risco de disputar no ano que vem a segunda divisão do Campeonato Nacional. O Inter faz mais uma alteração, sai o volante, vamos pro ataque, o Internacional vai pra cima do São Paulo nessa reta final do Morumbi, Celso.
2: E acerta, né? O Internacional, ele faz um bom jogo, Jorge Vinícius, especialmente no segundo tempo, fica mais com a bola. Agora há pouco apareceu aqui o número de finalizações, 12 do Internacional, apenas 5 do São Paulo. O goleiro Anthony não tocou na bola, ele não fez uma única defesa. São Paulo encolhido, São Paulo totalmente jogado para trás. E o Internacional martela, é que assim, tem um lado bom no São Paulo no jogo que a gente pode também questionar, que tá funcionando o esquema de linha de 5 defensiva, né? O São Paulo se defende numa linha de 5 com 3 jogadores de meio à frente e só o Ferreira e o André Silva um pouco mais à frente. Então o Internacional não encontra mais muito espaço nessa última linha do campo. Porém, merece melhor sorte, porque é o time que pressiona, é o time que busca o gol. São Paulo se limita a se defender ou tentar alguma coisa na bola parada.
0: Falta pro São Paulo na esquerda do ataque, Danielzinho cobra, recua pra Boleda, faz a passagem na direita da defesa ainda pra Rafael Tolói, busca Lucas Ramon, metida, é boa na direita do ataque, vai pra disputa de Ordinei, cai o jogador do São Paulo, leva as duas mãos junto ao rosto, mas o árbitro não marca a falta não, deixa o lance seguir, o Internacional avança no ataque, Carboneiro recebe por dentro, sai da marcação, foge de Marcos Antônio, Carboneiro com a bola, rola na direita direita pro Bruno Gomes, vem cruzamento pra área, pro Tony Sanabria, tira Rafael Tolói, volta na sequência. Sabino mete a cabeça na bola e põe pra fora Felipe Oliveira.
1: É escanteio pro Inter da Blitz, e o Giorgini voltando, ficou sentindo dores no rosto, teve um rosto ralado no chão aqui do estádio do Morumbi. Ponta direita, Bernabé na bola e escanteio pro Colorado.
2: Só um detalhe.
0: 37,5. Escanteio pro Inter. Bernabé vem pra bola. 1-0, São Paulo ganha. A pressão agora é do Internacional. O Inter, o time colorado, sufoca o São Paulo. O São Paulo aqui atrás se defende. O Inter tem o escanteio. Bernabé partiu, levantamento fechado. Rafael! Que efeito pegou nessa bola o Bernabé! Ela caiu de repente no gol de Rafael, que conseguiu salvar o São Paulo, e na sequência o jogo parado com falta marcada. Quase, quase um gol olímpico do Internacional no Morumbi, Felipe.
1: O Bernabé complicou a vida do Rafael, que fez o cruzamento fechado, ele que subiu, saiu de soco, mas o árbitro já marcava falta em Rafael Tolói na primeira trave. Público em renda aqui no estádio do Morumbi, público contido por parte da torcida do São Paulo. 25.395 torcedores presentes aqui no estádio do Tricolor, uma renda de R$ 907.260 aos cofres do São Paulo Futebol Clube.
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0: 39, segundo tempo, 1-0 Inter, já Lucas Basílio assume a nossa equipe, no Confira Comigo no replay, o nosso pós-jogo de São Paulo Internacional, pela 28ª rodada do Brasileirão. No total, 38 rodadas, estamos na 28ª, terminada esta rodada, 10 jogos para definição do campeão brasileiro, Flamengo ou Palmeiras, dos classificados diretos a Libertadores da América, a disputa contra o rebaixamento, a luta na parte de baixo, e nesse momento a dupla Grenal, os times gaúchos, Inter e Grêmio, juntinhos, a Chapecoense e Remo na zona de rebaixamento. Aqui escapa o São Paulo no ataque pela esquerda, recebe a bola, Iago, joga pra ponta, na Ferreirinha ali pra chegada. Ferreirinha chega, domina, se movimenta, André Silva vai pra área, a bola de Marcos Antônio, levantamento feito, corta a zaga, volta, Diodney tenta, chuta contra a defesa do Inter, bate no Maripan, a sobra do Lucas Ramon, ele domina pela direita, protege, vai pro chão, chega ali junto com ele, Alex tenta tirar a bola do Lucas Ramon, boa proteção, o passe pro Marcos Antônio, na grande área pro Ferreirinha, ajeita de cabeça pro André Silva, tira mercado! Bola na sequência, tocada para fora, lateral, é arremesso para o São Paulo, que não tem pressa nenhuma para fazer a reposição do lado esquerdo. O jogo vai até quanto aí, Felipe? Chegamos a 41 minutos do segundo tempo. O árbitro fez um gesto ali, mas não sei quanto ele tá dando de acréscimo.
1: Tava
0: já
1: prestando...
0: subiu a placa eletrônica aí ou ainda não, Felipe?
1: Não, tava pressando o Iago, porque como você falou, São Paulo que não tinha pressa alguma, Bruno Arleu de Araújo já começou a contar pro Iago bater o lateral rápido. Segue 1-0 aqui no estádio do Morumbi e amarelou para Paulo Pezzolano, ele que tava reclamando justamente da cera do São Paulo Futebol Clube. Amarelo pro técnico do Internacional, JV.
0: Agora sim, entendi, foi aberta a contagem para reposição, a cobrança do lateral, eu não consegui ali entender os números, os gestos, e tá aí, portanto, é isso aí, é a marcação ali da arbitragem, contando os 5 segundos para reposição de lateral do time do São Paulo, e com o Iago do lado esquerdo, 1-0, 0-0, o Inter tem bola aqui atrás da sua defesa, Alex domina, traz a bola pela meia esquerda, chega para Bernabé, aí, rente a lateral do campo pelo no setor esquerdo, joga pro Thiago Maia, prefere o passe adiante pro Alex Sira, sai da marcação, foi puxado pela cabeça o jogador do Inter. O árbitro agora faz um gesto que dá para entender a marcação ali da falta, e é pro Internacional que vai fazer ainda mais uma alteração, hein, Felipe?
1: Última mudança na equipe do Paulo Pezzolano, que tem muita pressa tentando e pelo menos empatar aqui no estádio do Morumbi, deixando o gramado com a 7, o Carboneiro, para entrada do 17, Eliasson. Última substituição na equipe colorada, deixa eu ver.
0: Mais uma mudança, a última do Inter. 42 minutos, segundo tempo no Morumbi, 1-0 aqui em São Paulo. Falta para o Inter cobrar. Do lado esquerdo, vem para a bola o time gaúcho. Autorizado para a cobrança. Partiu, Allan Kardec cruzou para a grande área. Passa por todo mundo, a bola vai para fora.
5: JV.
0: Rafael fica apenas olhando e a bola sai. Diga!
5: Queria aproveitar a grande audiência aí no YouTube, a galera no Nova Brasil em Campo. E também no Jornalismo Nova Brasil, para deixar o like, né? Que nem diz o Lucas Basílio, senta o dedo, né? Senta o dedo no like, dá aquela dedada no like, faz aquele joinha que ajuda bastante a gente. E obrigado pela audiência, galera no YouTube com a gente, também no rádio. Nossa mãe do céu, que gostoso saber que a galera tá curtindo o futebol Nova Brasil com você, JV.
0: 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São Paulo 1-0 contra o Inter. Tenta escapar o tricolor, bola metida na ponta, na esquerda, no ataque para Ferreirinha. Avança na velocidade, por dentro pede André Silva. Ferreirinha prefere devolver a bola do lado esquerdo. O recuo é para Iago, que dá metade do campo, procura o goleiro Rafael no interior da grande área. Então ele vem e de canhota faz o lançamento, o goleiro do São Paulo lá para metade do campo. Thiago Maia recebe a bola, ela vem de graça, solta do lado esquerdo dali para Bernabé. 1-0 pro São Paulo, 44 minutos. Celso Cardoso, tá decidido o jogo ainda não, Celso?
2: Não, tá decidido não. O Internacional tá em cima e pelo segundo tempo que faz, merece um resultado melhor. São Paulo irreconhecível. Pode até vencer o jogo, mas não convence nem um pouco.
0: Vem o Inter na esquerda, domina Bernabé, cruza na segunda trave, tenta de cabeça no Patrick, chega Rafael, tenta tirar, falta no goleiro do tricolor. Caído Rafael no interior da sua pequena área. E atenção, torcedor do Morumbi, a Nova Brasil confirma pra você o tempo de jogo. 45 minutos. Tempo regulamentar se esgotando aqui. 45 minutos, etapa final. Girando para você o placar do Brasileirão. Comigo no Morumbi, na direção da emoção. Caleri, avassalador de pênalti, ele fez. E foi só. 1-0 para o Internacional, Lucas Basílio.
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1: Mais quatro.
0: Morumbi, mais 4 minutos. A informação do Felipe. Vamos ter jogo até 49 nesse segundo tempo. Tem falta o Colorado para fazer a cobrança. Na esquerda, Aguirre, Bernabé também. Toda a apreensão dentro da área do São Paulo e do goleiro Rafael. Na bola, partiu, Aguirre cruzou. Rafael desvia. sai bem o goleiro do São Paulo, a sobra na sequência do Internacional, segunda bola do time colorado, Bruno Gomes tenta o cruzamento, despacha aqui atrás Sabino, sobra na metade do campo com o goleiro do Inter avançado, fora da sua área, vem quase a metade do campo ali o Antony, e ele faz o lançamento, mete a bola no comando, Alan Patrick recebe antes no lance anterior, o jogo já havia sido parado, porque o jogador do São Paulo Sabino foi empurrado. O árbitro está marcando falta para o São Paulo e está mostrando um cartão amarelo para o jogador do Inter, aí Felipe Oliveira.
1: Isso mesmo, numa espécie de bumba meu boi aqui do Internacional nessa reta final de jogo no estádio do Morumbi. O Antony fez o levantamento, o jogador do Inter empurrou de fato o Arboleda, que ficou no gramado, e por reclamação, Thiago Maia toma cartão amarelo, está pendurado, camisa de número 29 para o restante da partida, JV.
0: 47, Gaviva, faltando 2 minutos aqui para terminar, aquela rapidinha, vai Gavião, sim, aquela rapidinha.
5: Aí, você pediu, eu vou atender, o William de Carapicuíba, o Inter é pior que a Chape, João Paulo de Paranavaí, São Paulo ganha, Carlos Henrique Zanata, vamos São Paulo, e o Rubinho de Piraju, por aqui curtindo o sabadão à noite com a galera Nova Brasil, um abraço para Piraju, já teve, já pescou em Piraju, JV.
0: Não, em Piraju nunca pesquei lá na nada lá em Piraju não, Piraju ali perto de Bauru, de Marília, naquela região ali, vem pro campo de ataque, escapa o Internacional na esquerda com o Bernabé, tenta o lançamento lá na ponta direita, a bola passa, vai quase que junto à linha de fundo, não chega a sair, Bruno Gomes recebe a bola, domina, inverte, vem o cruzamento na área pro Tony Sanabria, desvia no Lucas Ramon, sobra fácil pro goleiro Rafael. Agora, Gavião, eu fiquei na dúvida. Tem Piraju e tem Pirajuí, sim, também. São duas cidades. O recado veio de Piraju ou Pirajuí?
5: Piraju ali, depois de Avaré, região de Iaras também, né? Tem um rio muito bonito, o rio Piraju. Muita piranha lá no rio de Piraju, viu, JV?
0: Então, corrigindo. Pirajuí, perto de Bauru, aquela região ali. E Piraju, ali na região de Avaré. Morumbi 1-0 pro São Paulo. Diante do Internacional. Vai acabar 49. O árbitro prometeu o jogo até 49. O banco inteiro de reservas do São Paulo e toda a comissão técnica, todos em pé, todos na área técnica. O árbitro chega ali e dá um recado pro Dorival Júnior, para afastar os jogadores do São Paulo que estão quase entrando em campo, desesperados pelo término da partida. Lateral à direita, o São Paulo bate com o Lucas Ramon, arremessa para frente, corta, tira, afasta Bernabé, volta a bola. Dali com o Thiago Maia, faz o levantamento. Na frente, Arboleda salta, cabeceia e põe a bola pra fora. Diga, Felipe!
1: Mais um minuto, vem o Inter.
0: Vai a 50 o jogo, o Inter pro campo de ataque, na pressão pro tudo ou nada. É com o mercado, faz o levantamento, põe na área do São Paulo. No alto, sobe, tira, Arboleda, cai a bola pro Bruno Gomes, disputa ali, Danielzinho tira. A bola passa de passagem pelo André Silva, fica com ela na sobra, Thiago Maia pro Inter, toca do lado esquerdo no ataque, quando apita o árbitro. Primeiro tempo de pênalti, 1 para o São Paulo, 0 para o Internacional. O São Paulo conquista mais uma vitória importante que o coloca neste momento na 11ª colocação do Campeonato Brasileiro. O Inter é o 18º, ao lado do Internacional tem o Grêmio, o 17º, o penúltimo colocado é o Remo, o Lanterna é a Chapecoense. Situação cada vez mais dramática para o futebol gaúcho no Brasileirão. Aqui a bola parou de rolar. Agora, Lucas Basílio pede passagem com Celso Cardoso, com Gavião no Bar do Cabeção, com Felipe Oliveira no Morumbi, para o nosso pós-jogo. Confira comigo no replay que está chegando na Nova Brasil.
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4: Olha o relógio, ó, 22 horas mais 59 minutos, vai virar o reloginho para as 11 horas da noite deste sabadão, dia 19 de setembro de 2026. Deu São Paulo no estádio do Morumbi com um gol solitário de Jonathan Calleri de pênalti no comecinho da partida. O tricolor fez o suficiente para vencer o Internacional pelo placar de 1-0. E agora toda a repercussão dessa vitória são paulina aqui no nosso Confira Comigo no replay, o melhor pós-jogo do futebol no rádio, sempre em nome de Pão de Alhozinho. 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

0: Antes de partirmos pro nosso intervalinho, nosso famoso break, eu quero acionar o meu querido Felipe Oliveira com a repercussão imediata após o apito final da partida dentro de campo. O São Paulo não encanta, mas pelo menos faz o que dele se esperava. Felipe Oliveira conquista 3 pontos importantes, se afasta ainda mais da zona de rebaixamento e sai tranquilo do Morumbi ou não, hein, Felipe?
1: Exatamente, o tricolor paulista que sobe um degrau na tabela do Campeonato Brasileiro. Iniciou a partida de hoje na 12ª colocação, sobe para a 11ª e se distancia ainda mais da zona complicada, da zona da degola do Campeonato Brasileiro. Atualmente, São Paulo, com esse resultado, chega a 36 pontos, a 9 do famigerado 45 pontos, o número mágico do Campeonato Brasileiro, e abre 8 pontos de vantagem do Z4 do Brasileirão. Resultado importante para o São Paulo. Os jogadores do Inter, ao final da partida, foram reclamar muito com o Bruno Arleu de Araújo, principalmente pelo tempo acrescido aqui no gramado do Morumbi. São Paulo Futebol Clube que agora se prepara, porque nessa data FIFA tem jogo importante contra a equipe do Santos. Daqui uma semana e alguns dias, no dia 2 de outubro, o São Paulo volta aqui ao estádio do Morumbi para encarar o Peixe pelo Campeonato Brasileiro numa rodada atrasada do Brasileirão. Tricolor paulista que não encantou, como disse Lucas Basílio, mas conquista 3 pontos importantíssimos numa briga direta na parte de baixo da tabela. Já o Colorado, que teve pagamento de salário em atraso, teve pagamento até da carteira de trabalho que estava em atraso, teve até adiantamento do direito de imagem que seria pago no fim desse mês. Essa situação complica para o Internacional. Segue na 18ª colocação. Inter e Grêmio, empatados com 28 pontos, são os times mais próximos de deixar o Z4, mas atualmente fica na 18ª colocação. Lucas, já a gente retorna aqui no Confira Comigo no Replay para toda a repercussão na zona mista e coletiva aqui no estádio do Morumbi.
0: Fechado, Felipe Oliveira. Dentro de instantes ele volta ali dos baixos do estádio Cícero Pompeu de Toledo com a repercussão interna, né, do que foi São Paulo 1, Internacional 0. Antes de ouvirmos o Celso Cardoso falando sobre esse resultado e também o Gavião com a análise de quem acompanha a jornada esportiva Nova Brasil em campo, eu vou chamar nosso intervalinho. Nosso break, na volta tem muito mais pra você no melhor pós-jogo do futebol no rádio. 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

0: Dá uma olhada no relógio, ó, 11 horas mais 11 minutos, 23:11 deste sábado, 19 de setembro de 2026. Finalizada a partida no estádio do Morumbi. Vitória do São Paulo, sem convencer muito, é verdade. Mas o que importa são os 3 pontos sobre o Internacional. Vitória por 1-0, que coloca o tricolor em situação bem mais confortável na tabela de classificação. Como o Felipe Oliveira já adiantou, o tricolor agora é o 11º colocado, 36 pontos. Está aí a 8 da zona de rebaixamento, que tem o próprio Internacional com 28 pontos, dividindo a 17ª colocação dentro do Z4, justamente com o rival Grêmio, que ainda joga amanhã, né? O Grêmio vai enfrentar o Palmeiras, pode até ser que saia da zona de descenso, caso vença, e aí jogaria novamente o Vasco, que venceu na rodada novamente para o grupo dos 4 rebaixados. Rodada 28, que teve encerrados neste sabadão o empate entre Atlético Mineiro e Chapecoense na Arena MRV, 1-1. A vitória do Mirassol frente ao Botafogo na estreia do técnico Tite pela equipe carioca, 2-0 para o Mirassol. O Santos superou o Remo jogando lá no Mangueirão, com transmissão Nova Brasil em campo, 2-1 para o Peixe, 5-0 para o Vasco para cima do Coritiba, goleada maiúscula que tirou, até que se prove o contrário, até pelo menos a rodada de amanhã, as partidas de amanhã, o time vascaíno da zona de rebaixamento, e o São Paulo bater no Internacional pelo placar de 1-0. Como eu disse, amanhã às 11 da manhã na Arena do Grêmio tem Grêmio e Palmeiras, às 4 da tarde a bola rola no Barradão para Vitória e Cruzeiro. A transmissão Nova Brasil em campo começa às 3 da tarde, porque às 4 tem Corinthians e Fluminense na Neoquímica Arena. No Maracanã tem Flamengo e Red Bull Bragantino às 6:30, e às 7:30 a última partida da rodada começa na Arena da Baixada, duelo entre Atlético Paranaense e Bahia. Meu querido Gavião, Gaviva, com participações. Opa. Do nosso ouvinte, né? Ouvinte Nova Brasil FM, ligado no Nova Brasil em Campo, até esse nosso Confira Comigo no Replay, o melhor pós-jogo do futebol no rádio, sempre em nome de Pão de Alhozinho, com Pão de Alhozinho, dá jogo, Gaviva.
1: É isso mesmo, Lucas Basílio, muita gente mandando mensagem no WhatsApp, né? Mensagem de texto principalmente, e também participando no YouTube com a gente, né? Nova Brasil em Campo e Jornalismo Nova Brasil. O Valmir de Almeida, falando que o Jorge Vinícius é fera demais. Patrícia Araújo, ela é de João Pessoa. O Edgar Donizete, acreditou desde o começo, mas ele achava que ia ser 2-1 pro São Paulo hoje, foi 1-0. Valdete, ela é falando que o Inter tá já na segunda divisão. Valdete de Matos não tá botando mais fé no Inter. Tem aqui a Márcia Cristina, o David Emanuel, ele acreditando, botando uma fé no Inter, pedindo pro Inter reagir no Campeonato Brasileiro. Uma pergunta pro Celso Cardoso, vem do Jefferson de Diadema. Celso, esse time do Inter é feio demais, eu acho que não escapa do rebaixamento. O que você pensa?
2: Olha, pelo menos hoje ele tem suas limitações, e são muitas as limitações, mas hoje, por exemplo, não sei se tem a ver com a quitação dos salários, o que estava atrasado, até adiantamento agora o Internacional teve. Então, hoje o time entrou contra o São Paulo em cima, jogando com garra, com vontade, e só não empatou o jogo porque tem as suas limitações, mas jogou para isso. Foi melhor, inclusive, que o São Paulo. Se você acompanhar o jogo todo, primeiro tempo a gente teve um equilíbrio, no segundo tempo só deu o Internacional. Então, o que faz crer que nos 90 minutos o Internacional foi melhor que o São Paulo, só que tomou um gol de pênalti do Caleri. Quer dizer, o 0-0 talvez fosse o menos injusto, digamos assim. Mas o Internacional fez por merecer o empate, porque brigou, lutou. Agora, pro final do rebaixamento, pro final do campeonato, tá muito difícil você evitar o rebaixamento, porque o Inter tá ali brigando com o Grêmio, tá brigando com São Paulo e Santos, hoje já dispararam um pouco, tá brigando com
0: Vasco,
2: Mirassol, Corinthians, Botafogo,
0: Vitória,
2: quer dizer, é muito ruim essa briga. O Internacional tem que encaixar uma sequência aí de vitórias que a gente não tem por que acreditar, porque é um time realmente muito, muito limitado.
1: E fechando aqui então, ô Lucas, com o Jorge do Extintor, ele é de Penápolis, que o JV conhece tanto, ele fala: que sofrimento torcer pro Tricolor, parabéns pela transmissão e um abraço pro meu amigo Fábio de Promissão, ele é conhecido como o Fubá, o popular Fubá, tá registrado a audiência da galera.
0: Legal demais, obrigado Gaviva e obrigado principalmente a quem segue participando com a gente nesse nosso Confira Comigo no Replay, o melhor pós-jogo do futebol no rádio. Continue mandando suas mensagens aí através do nosso WhatsApp, né? 11 994 33 21 21, e claro, participando também na nossa arquibancada virtual. Chat aberto para você participar, mandar a sua resenha nesse finalzinho de jornada, tanto no Nova Brasil em Campo, né? No canal Nova Brasil em Campo, como também no nosso Jornalismo Nova Brasil. Vou acionar o nosso querido Jorge Vinícius para saber a opinião dele. Ele que transmitiu a emoção no rádio, né? Demais esse duelo. Contou a história de São Paulo e Internacional. JV, você acha que o São Paulo tá livre do rebaixamento? E a segunda pergunta, você acha que o Internacional não consegue se salvar dessa segunda divisão, JV?
3: Vamos lá, por partes então, Lucas Basílio. O São Paulo consegue sim se salvar desse rebaixamento, não está jogando muito bem. O Celso Cardoso analisou com muita autoridade, né, na sua análise, esse momento, esse jogo do São Paulo aqui contra o Internacional. O Internacional dominou amplamente o segundo tempo no Morumbi e não empatou, porque o futebol é isso. Futebol é isso. O que vale é a bola na rede. São Paulo fez um de pênalti e conseguiu se segurar lá atrás. Só que com essas vitórias, e principalmente em casa, São Paulo vai dando uma respirada muito boa e criando aquela chamada gordura para esse objetivo, que é se manter nessa divisão. Agora, com relação ao Internacional, se a gente pegar a tabela do Internacional até o final do campeonato, os próximos 10 jogos do Inter, eu posso afirmar para você que o Internacional vai ter mais dificuldades ainda e cada jogo vai ser mais dramático ainda. Eu vou arriscar aqui. Para mim, o Inter tá num caminho sem volta. O Colorado, o ano que vem, para mim, vai disputar a segunda divisão, a Série B do Brasileiro, Lucas.
0: JV, a coisa não está fácil nem para um lado nem para o outro, mas o São Paulo vence a terceira nas últimas 4 rodadas, né? E aí acaba dando um pouquinho mais de tranquilidade, desgarrando um pouquinho da zona de descenso. Meu querido Paulo, vamos colocar as estatísticas na tela? Antes de eu me despedir do JV, eu quero saber do Celso Cardoso a opinião dele com relação aos números, né? Já temos essas estatísticas aí, ó. Pra quem tá acompanhando no YouTube, Jornalismo Nova Brasil em Campo e também no... Aliás, no Jornalismo Nova Brasil e no Nova Brasil em Campo, as estatísticas do jogo: 44% de posse de bola pro São Paulo, 56% pra equipe do Inter. 6 finalizações são paulinas, 13 finalizações coloradas, 15 faltas do São Paulo, 13 faltas do Inter, um impedimento pro lado anfitrião, 5 pros visitantes, 13 escanteios para cada lado, Celso.
2: A gente vê ali, ele, essa posse de bola que a gente está observando ali de 56% para o Internacional, é porque no primeiro tempo teve um equilíbrio, no segundo tempo o Inter chegou a ter quase 70% de posse de bola. Então o Inter, sem dúvida alguma, foi melhor que o São Paulo, finalizou 13 vezes. 13 vezes finalizou o Internacional, só 6 o São Paulo. São Paulo hoje foi um arremedo de time. Sabe? E outra coisa, não teve um chute a gol. O São Paulo não acertou uma bola no gol. Qual foi a defesa que o Antony fez? Não teve, 0 defesas. O Rafael fez uma. Quer dizer, isso mostra também como que, sabe, jogaram Inter e São Paulo hoje. Mas ainda assim o Inter chegou mais, brigou mais, teve mais vontade. São Paulo estava seguro ali numa linha de 5, se defendia numa linha de 5. 3 volantes ali à frente dessa linha de 5, só 2 atacantes um pouco mais adiantados. Só que o São Paulo abriu mão, o São Paulo joga em casa. Pô, qual foi a desculpa agora do Dorival? Será que a torcida atrapalhou de novo São Paulo? São Paulo só não sofreu o empate ou a virada do Internacional, porque o Internacional tá pressionado, tá afobado e tem muitas limitações. O jogo foi ruim, só que dentro desse jogo ruim, o Internacional, eu repito, foi melhor que o São Paulo na partida de hoje.
0: 11 horas mais 21 minutos, 23 e 21. Vamos voltar lá pro estádio do Morumbi. O Cícero Pompeu de Toledo nos baixos do estádio São Paulino, porque o Felipe Oliveira já está se movimentando por ali para trazer mais detalhes, mais informações e repercussão, né? Pra gente saber se a gente vai conseguir ouvir protagonistas do espetáculo pós-São Paulo 1, Inter 0, Felipe.
4: Boa noite, Lucas Basílio. Agora sim, com um pouco mais de calma aqui na zona mista do estádio do Morumbi. Os jogadores do Internacional começaram a passar agora passando o Matheus Cunha, goleiro que foi desfalque no jogo de hoje. Ele que teve um quadro gripal, veio para São Paulo. E o Inter estava até com um jogador a menos no banco de reservas, justamente pelo problema que teve o goleiro titular do Internacional na última coletiva. Inclusive, o Pezzolano elogiou bastante a boa fase que vivia o Matheus Cunha na meta do Internacional. Aqui ainda nenhum protagonista passando para conversar com o pessoal da imprensa. Na sala de coletiva aqui ao lado, já tem o background do Internacional, aguardando o técnico Paulo Pezzolano, que fica muito, muito pressionado para o restante da temporada, porque teve toda a questão do pagamento dos salários em atraso com o técnico colorado, e agora tenta dar essa volta por cima. O Internacional cada vez mais afundado no Z4 do Campeonato Brasileiro. Já Paulo Pezzolano passa por aqui, fala com a gente na sala de coletivo e, tendo protagonistas na zona mista, informo vocês, a gente entra ao vivo aqui no Confira Comigo no Replay.
0: Legal demais, Felipe Oliveira, a prioridade é sua aí, qualquer novidade, qualquer convidado, você volte a nos contatar aqui, microfone aberto para você diretamente do estádio do Morumbi. Eu vou aproveitar para me despedir dele, meu querido Jorge Vinícius, o avassalador, contou a história brilhantemente dessa vitória são paulina, São Paulo 1, Internacional 0. No final da nossa jornada, vamos ouvir novamente o gol do tricolor na voz do JV. JV, agora bom descanso, né? Porque transmissão mesmo, só voltaremos a fazer de Campeonato Brasileiro lá no dia 2 de outubro, que é quando o São Paulo volta a campo diante do Santos, naquela partida atrasada ainda, né, JV? Então, ainda temos bastante coisa pela frente, agora é pensar em data FIFA, JV.
3: É a chamada intertemporada para nós narradores aqui da Nova Brasil, com exceção aos narradores. A gente segue com a nossa programação aí sempre com o Hebe Lima, Nova Brasil em campo, com os nossos repórteres, os comentaristas, mas para os narradores uma intertemporada. Mas a gente promete voltar em outubro com a mesma emoção de sempre. Abraço para você, querido Lucas Basílio, Celso Cardoso, o nosso Gavião, o incrível Felipe Oliveira e ao nosso ouvinte que sempre nos dá a garantia de uma audiência qualificada aqui no Nova Brasil, no Nova Brasil em Campo e no nosso Confira Comigo no Replay. Abração, bom final de semana a todos e até a próxima, Lucas.
0: Valeu demais, Jorge Vinícius, o avassalador JV, que trouxe toda a emoção do rádio brasileiro para São Paulo 1, Internacional 0. Quero ouvir um pouco mais de você agora, meu querido Celso Cardoso, a respeito dessa falta de efetividade do São Paulo, né? É verdade que a gente até mencionou durante a nossa transmissão algumas vezes. O que importa é a famosa bola na rede. São Paulo vence, mesmo sem convencer. Como eu disse, a terceira vitória nas últimas 4 rodadas, vai acumulando pontos, se aproximando daquele tão sonhado daquela tão sonhada marca, né, de 45 pontos que deve livrar do rebaixamento, mas

0: ali na 12ª posição, 11ª, que é onde está o São Paulo hoje, parece uma zona confortável, mas não é. Porque o futebol que o São Paulo está apresentando, Lucas, e convenhamos, o futebol apresentado pelo São Paulo é futebol pífio.
1: E a gente pode dizer isso desde a chegada do Dorival, né?
0: Desde a época do Roger Machado.
1: Exato, mas eu digo do passado mais recente, assim, né?
0: Sim, foi uma sequência.
1: Que é o atual treinador que
0: ainda
1: tá lá.
0: Foi uma sequência muito ruim do São Paulo, sem vitórias. E você, por exemplo, o Internacional. Só pra gente ter um efeito de comparação. O Internacional tá na lama? Tá no fundo do poço? Tá. Mas hoje apresentou um futebol, do ponto de vista de vontade, que serve ali de alento pro torcedor. Tipo, perdemos, mas jogamos com dignidade, batalhamos, brigamos. Fica a expectativa que se o Internacional repetir a performance de hoje, de repente pode ter mais sorte numa outra rodada. Pior é o São Paulo. São Paulo jogando em casa. O que que fez o São Paulo na partida de hoje?
1: Verdade.
0: Fez nada. Teve um cabeceio do Calleri pra fora que passou rente à trave. Só. Não aconteceu absolutamente nada. Não fosse o pênalti imbecil que fez o Maripã no Luciano, São Paulo tinha ficado no 0x0 hoje e ia dar graças a Deus ter ficado no 0x0. Porque o São Paulo não produziu absolutamente nada. E aí você olha pra trás, eliminação pro Boca. E o que São Paulo jogou contra o Boca?
1: Nada também.
0: A partida contra o Palmeiras, tudo bem, estava com o time reserva, mas também nada. Quer dizer, então o São Paulo não tem apresentado bom futebol. E isso, obviamente, apesar do resultado,
1: Jogou bem contra o Atlético Mineiro, né? Naquela vitória por 2x0, até que fez um pouquinho mais, mas realmente acaba sendo pouco, né?
0: Muito pouco. Não é o suficiente para iludir o torcedor. Não traz aquela confiança que faz com que o torcedor... Nossa, São Paulo vai brigar. Pelo que briga o São Paulo? Vaga na Sul-Americana?
1: Como eu disse do Santos anteriormente, né, Celso? Quem tá com a gente desde a nossa primeira transmissão, eu mencionei que o Santos chegou aos 38 pontos com a vitória de hoje, já ocupando a 8ª colocação. Está a 7 pontos do G5, do Fluminense, que é o atual 5º colocado nesse momento.
0: Mas o Santos também é outro aborto da natureza, né? Porque, pelo amor de Deus, o Santos tá conseguindo resultados? Tá, mas... Poxa vida, convence?
1: Não convence ninguém, né?
0: Então, essa é a questão. Os resultados estão acontecendo. Então, quando você fica fora de Copa do Brasil, de Sul-Americana, de Libertadores, que é o caso de Corinthians, São Paulo e Santos, só resta a ressaca do Campeonato Brasileiro e essa luta inglória para ficar cada vez mais longe da zona do rebaixamento. Porque a água tá batendo ali no bumbum, daqui a pouco tá aqui no pescoço.
1: E já faz tempo, né? Já algumas temporadas pra esses três especificamente, né?
0: Santos São Paulo caiu, inclusive.
1: O Santos recentemente caiu, né? Enfim. E eu citei o Santos porque o São Paulo com essa vitória fica 2 pontinhos só do Santos, né? Santos na 8ª colocação, 38.
0: E tem um
1: São
0: jogo
1: Paulo,
0: entre
1: 36.
0: Eles, né?
1: E vão se enfrentar, exatamente. Nessa partida atrasada na sexta-feira, dia 2 de outubro, vai ser o primeiro jogo pós-data FIFA do Campeonato Brasileiro. E aí quem vencer, Celso, teoricamente poderia até sonhar com algo maior, quem sabe essa possibilidade de Libertadores, G5, eu acho que
0: começa a mirar até G6 ali, se vencer então, o São Paulo, que tá com 38, não é?
1: Exatamente.
0: 41.
1: Mas se você for ver, até o São Paulo vencendo o Santos, poderia até sonhar, iria pra 39, ficaria 6 do Fluminense. Então, daria pra sonhar, mas tem esse obstáculo que é o desempenho muito ruim, que promove poucas perspectivas pra ambos os lados.
0: Não é uma performance elevada, não é uma, sabe?
1: Inspira, né?
0: Que você vê aquele carro que vem chegando ali dando farol alto querendo passar, não. Tá ali aos trancos e barranco, falhando, sabe? Vai completar a viagem? Vai, mas você não sabe. Parece que, eu tô querendo usar essa metáfora do carro, mas é verdade.
1: Sabe,
0: o carro, você tá acelerando.
1: Tá meio afogado ali também.
0: Agora tem carro que você fica lá pisando assim, sabe? E falha.
1: E não responde.
0: Aí você fica, meu, será que vai chegar? Será que vai dar tudo certo? Esse é o São Paulo.
1: Verdade. É por isso que.
0: E o Corinthians também.
1: É isso que eu tô falando. E por isso que há várias temporadas já, Flamengo e Palmeiras destoam, né, do restante do campeonato, porque a maioria dos demais.

0: jogam esse futebol que a gente tá vendo, né?
1: Ó, falando de carro, São Paulo é esse carro, assim, que você não confia muito, sabe?
0: Isso.
1: É, tá lá...
0: Que pode te deixar na mão a qualquer momento.
1: Exato. Corinthians é um carrinho melhor. É um carro melhor, é um resto de rico. É um resto de rico, é um carro melhor. Se de repente acelerar, pode ir. E o Santos acabou de colocar umas peças novas.
0: Verdade, assim, exatamente.
1: Turbinada, tal. Você não sabe se vai funcionar muito, mas trocou pneu.
0: Mas pelo menos trocou né? Passou na funilaria.
1: É, pro São Paulo, velho, esse carro aí que tá dá aquela engasgada. Tá no frio, então?
0: Exatamente. Eita. Ó, quero passar de novo com o Gavião pra ouvir mais participações. Opa. Do nosso ouvinte Nova Brasil FM, curtindo esse nosso Confira Comigo no Replay, o melhor pós-jogo do futebol no rádio, com oferecimento de pão de alhozinho. Com pão de alhozinho da jogo, Gaviva, como é que tá o motorista tricolor aí, hein? Ele tá achando que o carro dele tá meio afogado, tá dando mais dor de cabeça do que alegrias. Como é que tá aí a repercussão do ouvinte Nova Brasil em campo, hein?
2: Tá dando problema esse carro tricolor, viu? É, aqui a mensagem do Antônio Araújo, de Birigui. Tem um ouvinte aqui da cidade de Siderópolis, em Santa Catarina. O nome dele é um apelido, né? Ele coloca um nickname, né? É bonito falar, né? Nickname. O apelido dele é Che Cavalo. Não vou nem perguntar porque o apelido dele
0: é melhor, Cavalo. Melhor deixar pra lá, Gaviva.
2: José Willamis, não sei o que foi mais horroroso, o jogo ou o árbitro? Tá criticando também a arbitragem, nosso ouvinte. O Gilcio Teixeira, falando que JV é o melhor. Matias de Itu, aqui junto com vocês, e triste com o mau momento do São Paulo. O Hélio de Jundiaí, é triste ver como o futebol do gigantesco Internacional sumiu. Antes de fazer a pergunta pro Celso Cardoso aqui do Edson, do Tucuruvi, só para anunciar ainda daqui a pouquinho na Dica Cultural, hoje é dia do teatro e com imagens, hein, de Lucas Monteiro, vamos exibir 3 imagens pra galera do YouTube, hein? Nova Brasil em Campo, ou então Jornalismo Nova Brasil, vamos colocar as fotos, né? É, dos teatros que estão em decadência, é o Teatro Fonfon Ferreira.
0: Ó, já deu um spoiler aí, hein, Gaviva?
2: É, então não pode dar muito spoiler, vamos segurar a audiência. Teatros e peças adultas que ainda resistem no Centro Velho de São Paulo. Uma pergunta que chega para o Celso é o Edson do Tucuruvi. Celso Cardoso, depois das declarações aí do Luciano, acho que ele se queimou no São Paulo. E você, o que pensa, Celso Cardoso?
1: Ah, é que a diretoria de São Paulo tá tão sem moral, mas tá tão sem moral, que, sabe, ele não tem mais que se preocupar com isso, não. O problema é o São Paulo ficar devendo. Pô, São Paulo já foi referência no passado, Gaviva. Aliás, se lembra muito bem, São Paulo era clube de primeiro mundo. Aliás, talvez esse tenha sido o grande problema do São Paulo. Porque todo mundo se acostumou com isso, sabe? Aquela coisa do granfino, tem dinheiro, era elite, né? E achou que ia ficar... Parece aquele... O São Paulo é aquele exemplo das famílias ricas que perderam o dinheiro e continuam morando naqueles casarões, assim, e não tem dinheiro para pagar o IPTU. Sabe? Tem aquela postura, sabe?
2: Ainda tem o glamour.
1: É, aquela coisa, o sobrenome e tal, mas tá numa pendura, rapaz. Então ostenta ali aquela pose, mas não tem mais o dinheiro, né? E aí vai degringolando cada vez mais. Não acho que o Luciano se queima, não. Pelo contrário, ele fez certinho. O Luiz Augusto se queimou. Mas agora o São Paulo não tem moral pra mandar o Luciano embora, não, por causa dessa
0: declaração. O Luiz Gustavo, né?
1: É.
0: Luiz Gustavo.
1: O que eu falei?
0: Luiz Augusto.
1: Ah, perdão, Luiz Gustavo, perdão.
0: Mas é isso, né? Conta muito, apesar de toda a experiência, de toda a bagagem que trazia o Luiz Gustavo, não tem a história que tem o Luciano dentro do Morumbi.
1: Não, e não interessava mais. Aproveitaram isso um bode expiatório pra... É, tchau, um abraço. Agora o Luciano, você vai fazer isso?
0: Não, e chama atenção, Celso, nem sei se o Gavião terminou por lá, mas só pra complementar esse assunto Luciano, chama atenção a postura dele, né? Claro que a gente já conhece, o Celso até falava durante a transmissão, que é uma característica dele já é um costume. Agora, ele reclama de tudo e de todos, dá chilique o tempo todo. Ele reclamou até do Caleri que pegou a bola pra bater o pênalti. Agora, se o Caleri, que é capitão do time, não pode bater o pênalti pra ele bater, então é de se repensar, né? Porque se ele quer tirar até o Caleri ali do comando ali, da liderança da equipe...
1: E aí você tem que pensar no time, né? O Caleri,
0: claro,
1: converteu,
0: claro,
1: o gol. Se ele converteu o gol, é o São Paulo que tá vencendo, tem que...
0: Ah, o cara fez o gol e ele não comemorou com o cara.
1: Exato, não, isso foi mancada. Mas enfim, é o Luciano sendo o Luciano.
0: Exatamente. Gavi, vai mais participações aí, tem mais gente com a gente?
2: Tem mais gente com a gente, mas só pra falar, o Luciano, quando chegou em São Paulo, né, pra jogar futebol, primeiro jogou pelo Corinthians, depois foi pro São Paulo.
0: Verdade.
2: Mas um cara tão rebelde que, mesmo morando sozinho, de tão rebelde, fugiu de casa. Então você imagina, o cara que foge de casa morando sozinho. O cara é muito rebelde. O Adriano de Cesário Lange, Celso Cardoso, qual jogador do São Paulo mais se decepcionou na terça-feira no jogo da Sul-Americana? Algum jogador te mostrou, assim, alguma coisa que o cara não rendeu, o cara fez corpo mole, não foi tudo aquilo, sentiu pressão?
1: Gaviva, ali no lance da quando teve o lateral... que não houve, não acompanhou, eu não me lembro agora quem estava no jogo, se era... me deu branco.
0: É, o Arboleda agora. Dá o bote lá na frente,
1: mas
0: né?
1: Teve a
0: dá
1: espaço que deixou...
0: Eu acho que era o próprio Sabino, não era?
1: Não era o Sabino.
0: Que tinha o Domingos Duarte que tenta correr...
1: Domingos Duarte.
0: Era o Domingos Duarte?
1: Era o Domingos Duarte, que acaba deixando o jogador do Boca escapar, mas num todo... Você pegar um pra, sabe?
0: Não,
1: o São Paulo num todo.
0: Não seria justo,
1: foi,
0: né?
1: Não seria justo. São Paulo num todo foi muito ruim. Ah, mas teve gol anulado, mas teve gol na... Enfim, São Paulo foi horrível. Então, eu daria nota zero pra todo mundo na eliminação pro Boca.
2: Tem o Monteiro de Curitiba. Celso, o que o Dorival pode fazer no time do São Paulo pra ajeitar? Tem alguma coisa que ele pode mudar? Tem alguma uma luz no fim do túnel?
1: Levando em consideração a declaração dele depois do jogo do Boca, é jogar com portões fechados. Claro que
2: silêncio.
1: Joga com portões fechados. Hoje também tinha aí 25 mil, o time não jogou. Quero ver se ele vai falar que é o problema da torcida que desconcentrou de novo. Ô Gaviva, eu tenho o maior respeito pelo Dorival. Tenho mesmo, de verdade. Mas ele faz tempo que não vai bem, né? No Corinthians ele emendou ali 9 jogos sem vitória, acabou sendo demitido. No São Paulo ele enfrentou mais uma sequência também sem vitórias. Já tinha passado pela seleção naquela situação ali meio complicado, quando tomou 4 da Argentina. Então, ganhou a Copa do Brasil com o Corinthians, verdade. Ganhou a Copa do Brasil com o Corinthians.
0: Tem seus méritos por isso, né? Que era um time desacreditado e tudo mais.
1: Mas, na média, o Dorival tá muito abaixo. E você não vê ali, sabe? E também já vem de tempo, né? O São Paulo ganhou a Copa do Brasil, mas o campeonato por pontos corridos, tá lá, o São Paulo tava mal, tava pra baixo.
0: Lucas. Felipe Oliveira tá chamando, já o Celso completa, porque a prioridade é dos baixos do Morumbi. Diga lá, Felipe.
3: A coletiva do Inter vai começar em instantes aqui no estádio do Morumbi. Óbvio que tem uma preocupação e uma dúvida do técnico Pezzolano, mas está entrando na zona de coletivo ou fundo para tentar a gente pegar uma palavrinha do Pezzolano.
0: Importante ouvir o pressionado treinador do Internacional após mais uma derrota no comando do Colorado.
4: Queria falar sobre o jogo, claro, né? Faltou para um resultado melhor, mas acima de tudo também o contexto desse momento do Inter, né? O que falta para uma situação melhor? Por que acreditar que nos jogos restantes o Inter, que agora já sabe que ficará pelo menos mais 2 rodadas na zona do rebaixamento, poderá sair dessa situação?
5: Ah, boa noite. Falta muito pouco, na verdade, para conseguir resultado positivo, mas não se está dando. Tá? Estamos falando sempre do mesmo do campeonato, um pequeno erro, penalti, e aí se hace o jogo. Não tivemos a capacidade para igualar o jogo com um gol. Tivemos alguma oportunidade, mas não pudimos igualar. Todos os jogos similares. Depois, acreditar, não. Acreditar, a ver, obviamente, cada vez fica mais difícil, sem dúvida. Sí, están pasando las rodadas, fijan menos rodadas y nos tenemos que ya preparar el próximo juego y ganar, y acreditar cuando ganemos, como fue el juego pasado, ganamos, se puede acreditar un poco, a veces se perdió y ya no se acredita mucho, y es la realidad, porque fue todo el año así, así que nada, trabajar y conseguir el próximo resultado.
6: Buenas noches, Pesolano, ¿todo bien? Mariana Dionísio, RBS TV. ¿Cuál es la prioridad del Inter en este trabajo que tiene que hacer en esta parada, ¿no? Tú hablas sobre trabajar, es lo que resta. Qual a prioridade do Inter? É defesa, é ataque? Que precisa focar nesses 16 dias até o confronto contra o Corinthians?
5: É todo, né? Tem que tratar de não cometer erros.
7: Acredita muito. E é a realidade. Porque foi todo o ano assim. Assim que nada, trabalhar e conseguir o próximo resultado.
6: Boa noite, Pedro Lano. Tudo bem? Mariana Dionísio, RBS TV. Qual a prioridade do Inter nesse trabalho que tem que fazer nessa parada, né? Tu falou sobre trabalhar, é o que resta. Qual a prioridade do Inter? É defesa, é ataque? Que precisa focar nesses 16 dias até o confronto contra o Corinthians?
7: É todo, né? Tem que tratar de não cometer erros, depois em ataque ser mais contundente, dentro do bloco defensivo que estamos fazendo, tentar conseguir mais oportunidades de gol a favor também para convertir. Mas fica difícil porque estamos ficando com essa linha de 5, então você está segurando o jogo, não tem tanta oportunidade, mas a oportunidade que tem, tem que tratar de aproveitar. Não estamos aproveitando isso, assim que é nada, que melhorar de tudo um pouco.
8: Pesolano, boa noite. Pedro Cunha aqui da Rádio Bandeirantes. Hoje o Inter soma mais uma derrota e viu o Vasco golear no Campeonato Brasileiro. No que a torcida pode acreditar ainda? Ainda dá para salvar o Internacional do rebaixamento? O Inter vai jogar a Série B em 2027?
7: Não, ainda dá para salvar-se, ainda dá para seguir melhorando coisas. Temos muito rival direto, temos muito jogo em casa. Assim que nada, sem dúvida dá para acreditar. Vasco colocou muito dinheiro, contratou muito bem. Hoje conseguiu um jogo, conseguiu ganhar. Mas é jogo a jogo e... E nada, nós temos que pensar em nós e tratar de ganhar o próximo jogo.
9: Pessoal, é o Thiago Stormovski, da Baldassi TV. Depois de 10 meses de trabalho com o Inter na zona de rebaixamento, sem o pretexto agora também dos salários atrasados dos jogadores, por que o torcedor deve acreditar ainda no trabalho de Paulo Pezzolano? E acima disso, Paulo Pezzolano acredita que ainda tem a dar ao Inter?
7: Sim, Paulo Pezzolano acredita até o último segundo. Sim, assim tem que ser a vida. Acreditar, trabalhar... Intentar redoblar esforzo. Mientras você tenga vida, você tem que ir para frente. Eso es lo primero. Y después, lo que falamos, el torcedor es difícil que acredite, sin duda. ¿Por qué? Porque pasa una rodada y no ganamos. Es una realidad. Y acontece en el juego, cometemos un error, gol en contra, y después tenemos oportunidad, nos hacemos gol. Entonces es difícil que acredite. Mas nosotros tenemos que trabajar, intentar ganar el próximo juego y ganar el próximo juego. Es la única manera.
8: Pesolano aqui, Juliano Machado, do canal do Paulo Brito. Tu foi muito sincero na última coletiva lá em Chapecó, depois da vitória contra a Chapecoense, né? Tu destacou diversos pontos e estava mais aliviado. Mas depois de uma semana, de novo o Inter tropeça, de novo o Inter acaba decepcionando o seu torcedor. Por que que o Inter oscila tanto, Pesolano? A gente vê nos questionamentos a questão do rebaixamento, mas o que que os jogadores te passam? O que que a direção conversa contigo e as coisas não mudam?
7: Não está mudando, estamos cometendo, como falei, os jogos, cara, mas não tem sentido falar muito, mas acontece que os jogos, que os rivais não são superiores, cometemos erros e cometem um gol, um pênalti, e depois você tem oportunidade de fazer gol. Entonces, fue lo sincero y la realidad. Después, si vos no gana, el chip está oscilando. Si vos no gana, el chip está mal arrumado. Si vos no gana, es normal. Mas lo que acontece es eso, que cometemos errores básicos y cuando tenemos oportunidad, no concretamos un gol. Y cada vez que tenemos medio error, es un gol en contra. Eso es lo que está aconteciendo, mas no es ahora. Está aconteciendo desde el comienzo del campeonato. Entonces,
10: Sin dúvida, cada vez fica más difícil, mas mientras tengamos vida, hay que trabajar para frente e ir para o próximo jogo.
11: Pezolano aqui atrás, Felipe Oliveira da Nova Brasil FM. Pezolano, hoje o Inter faz um primeiro tempo abaixo, no segundo tempo é o protagonista do jogo contra a equipe do São Paulo. Até que ponto você atrela a falta de efetividade, talvez, próximo ao gol, com um aspecto mental, e como trabalhar isso num momento tão delicado do Internacional?
10: Ah, seguir trabalhando entre el camino que estamos haciendo, ¿sí? Seguir trabajando. Los jugadores hasta el último segundo están corriendo, están con una intensidad tremenda. Ellos dan el 100% de lo que pueden, están dando todo. ¿Ah? Y está faltando, cuando tenemos una oportunidad de hacer el gol y eso muda. Pero no está aconteciendo. Así que nada, seguir trabajando, trabajar y que lleguen los resultados. Y que lleguen los resultados. ¿Por qué? Porque no estamos en ese resultado. Y cuando repasamos todo, injusto, mas no se fue a la justicia en el futebol, acontece. Así que nada, ya pensar el próximo juego.
0: Tá, então, Paulo Pezzolano, treinador da equipe do Internacional, respondendo a questão, inclusive, do nosso Felipe Oliveira, né, que participou da entrevista coletiva do treinador colorado, e antes dele vieram muitas perguntas da imprensa gaúcha, né, Celso? Pressionando o treinador, cobrando não apenas o desempenho, mas sobretudo resultados, né? Por que que o torcedor tem que acreditar? Se ainda dá pra permanecer na primeira divisão? Será que fica o Internacional na elite, Celso?
1: É difícil, é muito difícil. O Pezzolano está fazendo a parte deles. Assim, quais times que não contrataram na janela de transferência?
0: A princípio, que eu me lembre, Inter e Corinthians.
1: Só os dois. Por quê? Porque tinha transfer ban, tinha um monte em ambos. Aí você jogar toda a responsabilidade em cima do técnico, eu não acho muito justo. Se o Internacional tivesse feito o jogo que o São Paulo fez hoje, aí todo mundo tinha que criticar mesmo. Mas olha, o Internacional finalizou 3 vezes mais que o São Paulo, jogando fora de casa. Sabe? Buscou mais o gol. Então é um time que pelo menos mostrou vontade, mostrou raça, mostrou dedicação. Se não conquistou o resultado, primeiro por circunstâncias do jogo, e segundo também porque não tem a qualidade necessária, mas o Pezzolano tá fazendo a parte dele. Fosse um Internacional que veio jogar aqui em São Paulo, deu uma finalização, um chute a
0: foi
1: gol.
0: Foi atropelado pelo rival,
1: ficou, né, atrás ali, sabendo sofrer. Pô, encarou o São Paulo, jogou o segundo tempo inteiro em cima do São Paulo. Então, tem que ter um pouco de paciência. Entender que o Internacional hoje é esse Internacional que é medíocre, e quando eu falo medíocre é porque é mediano, mas São Paulo também é medíocre, tá aí, sabe? Com alguns pontos conseguiu de resultados nas últimas rodadas. Mas é isso, não dá pra você... Tá tudo ali nivelado por baixo.
0: E é curioso, Celso, porque você compara aí as situações, até por conta de transfer ban, falta de contratações, da situação do Inter com a situação do Corinthians. Claro que o Corinthians joga amanhã, pode até abrir uma distância um pouquinho maior da zona de rebaixamento.
1: Ou pode mergulhar,
0: é verdade. Agora, que jogo vai ser lá no dia 7 de outubro, Internacional e Corinthians, né? No Beira-Rio, no retorno pós-data FIFA, né? Se o jogo de hoje já se associava um pouquinho a essa luta contra o rebaixamento, a briga dos desesperados, o que dizer de Inter e Corinthians na rodada 29, né?
1: Sem falar da rivalidade histórica.
0: Ainda tem essa também.
1: Tem lá o Inter comemorando o rebaixamento do Corinthians, teve
0: o DVD, tal do DVD,
1: 2005, a fase final do Campeonato Brasileiro,
0: final de Copa do Brasil,
1: eliminação de Copa do Brasil, briga do Internacional com o Flamengo, que o Corinthians foi lá e arrancou o empate do Internacional, evitou o Inter ser
0: verdade,
1: campeão. Ou seja, é um jogo que promete muito. Para quem gosta de ver o caos, tá aí desenhado o rascunho.
0: Principalmente pra quem nem é torcedor colorado e nem é torcedor do Corinthians, deve estar ansioso pra por essa sangue. Partida. Exatamente. Ó o relógio ali, ó, 11 horas mais 50 minutos, faltam 10 minutinhos pra gente adentrar o dia 20 de setembro, domingão, em 2026. Então eu vou me despedir de Felipe Oliveira, né, que tá ali nos baixos do Morumbis, agradecer o trabalho dele, a movimentação e pediu destaque final, tanto da equipe do São Paulo, como também da equipe do Inter de Porto Alegre, Felipe.
3: Boa noite, Lucas. Boa noite, amigos que nos acompanham. Muito obrigado pela audiência em mais uma jornada esportiva aqui na Nova Brasil FM. O São Paulo, que agora se prepara, tem jogo no meio da data FIFA. O Santos enfrenta o São Paulo nesse meio de data FIFA, 2 de outubro, a partida em atraso pelo Campeonato Brasileiro. O Santos vai ter baixa importante. Gabriel Bontempo, esse que foi convocado para a seleção brasileira, não estará à disposição do técnico Cuca para enfrentar o São Paulo no próximo dia 2, sem ser nessa sexta-feira, na próxima sexta, onde o São Paulo enfrenta a equipe do Santos aqui no estádio do Morumbi. Tricolor paulista agora se prepara para esse duelo, tem tempo de descansar e uma informação importante: São Paulo negocia com Uberlândia para jogar um possível amistoso nessa data FIFA. O tricolor paulista, que receberia uma boa grana com essa possibilidade de jogo. O Uberlândia, que é o atual campeão da Série D do Campeonato Brasileiro, tem como treinador Danilo, que foi campeão mundial com o tricolor paulista, e o São Paulo está estudando essa possibilidade para conseguir fundos para fazer um jogo amistoso lá na cidade de Uberlândia. Uberlândia, que inclusive virou SAF recentemente, foi comprado pela própria Uber, faz um trocadilho justamente no seu nome, e o São Paulo tendo essa possibilidade de jogar nessa data FIFA. O Internacional fica na 18ª posição, São Paulo um degrau acima, 11º, faltam 9 para os famosos 45 pontos, enquanto o Internacional fica com 28 dentro da zona da degola. Um abraço para todos que nos acompanharam, muito obrigado mais uma vez estar presente em mais uma jornada esportiva da Nova Brasil FM. Segundo, estamos de volta com toda a repercussão e informações do São Paulo Futebol Clube. Grande abraço, Lucas. Te vejo logo, logo no Nova Brasil em campo na próxima semana.
0: Valeu demais, Felipe Oliveira. Parabéns pelo brilhante trabalho aí na movimentação em toda a reportagem para São Paulo 1, Internacional 0. E aí fica a curiosidade também, né, Celso? Porque todo mundo reclama de calendário, é um jogo em cima do outro e tudo mais. Claro que se precisa de dinheiro, se precisa até manter os atletas em ritmo de jogo e tudo mais. Aí quando tem um descanso maior, eles vão lá e marcam amistoso, marcam jogo oficial pra ocupar esse período de data FIFA que vai ficar sem jogar, né? Claro que tem que ter equilíbrio, mas soa como curioso, né? Porque a reclamação é por conta de calendário cheio. E aí quando tem um descansinho, eles vão lá e marcam um jogo oficial.
1: Lucas, me parece que a ordem é reclamar.
0: É, mais ou menos isso.
1: Assim, na verdade não é reclamar, é ter desculpas nas mangas.
0: Verdade.
1: Ou melhor, desculpas na manga.
0: É.
1: Como é que funciona? Calendário tá apertado, joga quarta, domingo, tropeça. Não temos
0: tempo. O time tá cansado, não tem tempo pra treinar.
1: Joga, descansa, joga, não treino. Aí, tem todo o tempo do mundo. Parece a música do Renato, nós temos todo o tempo, daí tem o tempo do mundo.
0: Mais de 2 semanas de data FIFA agora.
1: Ah, mas aí a gente tá sem ritmo de jogo.
0: Exatamente.
1: A gente tá sem ritmo de jogo, os jogadores estão sem ritmo e tal. Ah, gente.
0: É.
1: Sabe? Por isso que eu gosto do Jorge Jesus, sabe? Comigo aqui, joga quarta, joga domingo, joga quarta, descansa quinta, joga... É isso.
0: É isso, é prático,
1: como
0: é praticidade.
1: Como sempre foi. E acabou.
0: Verdade. Meu querido Celso Cardoso, satisfação estar contigo em mais uma jornada aqui no Microfone Nova Brasil. Um grande abraço e até a próxima, hein?
1: Outro forte abraço, meu querido Lucas Basílio. Aliás, parabéns pela execução.
0: Muito obrigado, hein? Estamos juntos.
1: Pela gestão, apresentação e ancoragem.
0: Maravilha, obrigado demais a Celso Cardoso, que também analisou essa vitória do São Paulo 1-0 para cima do Internacional.
1: Abraço pro Felipe, pro Gaviva e pro 20 Nova Brasil abraço. 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
0: É isso, e antes de encerrarmos, eu vou acionar o meu querido Gavião com a dica cultural deste sabadão que tá chegando ao fim. Gaviva, estamos perto da meia-noite, então hoje, pelo jeito, vem caprichada a dica cultural, né?
2: Vem. Bem caprichado. Atenção você, não só você que tá ouvindo pelo rádio Nova Brasil, você quer dar uma espiadinha lá no YouTube com imagens, hein? Vamos pôr aqui o Lucas Monteiro, maravilhoso o trabalho dele, colocando teatros em decadência, né? Porque hoje é dia do teatro, 19 de setembro, então o pessoal no Nova Brasil em Campo, no YouTube, também no jornalismo Nova Brasil, galera do YouTube pode ver né, a imagem de como estão os teatros, né? Tem teatro em decadência, porque hoje eu poderia falar de peças, aquelas peças tipo Celso Cardoso gosta de assistir, né, o Weber Lima, mas eu sou tranqueira, eu quero trazer aquela peça de teatro, e os teatros que estão acabando no Centro Velho de São Paulo, a famosa Boca do Lixo, já ouviu falar? Seu pai já deve ter ouvido muito falar, né? O seu Luiz Basílio, né? Fala a verdade, já deve ter ido muito nesses teatrinhos.
0: Algo me diz que ele conhece, viu, Gaviva?
2: 19 de setembro, dia do teatro no Brasil. Você sabe quem fez a primeira peça de teatro no Brasil?
0: Não faço a menor ideia, Gavião.
2: E eu também não sabia, mas através de pesquisa, Padre José de Anchieta, olha só, em 1500, deixa eu ver aqui a data, 1534, o Padre José de Anchieta, Brasil foi descobrido, né, mano, em 1500. Aí depois começaram a mandar missionários, padres, né? Aquela coisa de catequese para os índios. E o padre José de Anchieta, ele fazia peças de teatro para poder ensinar para os indígenas histórias da Bíblia. Então ele fazia teatro, punha lá, vamos falar então a história da Arca de Noé e o dilúvio. Aí fazia uma pecinha de teatro. Vamos fazer o Moisés abrindo o Mar Vermelho. E fazia pecinha de teatro. Então, quer dizer, a gente pode afirmar que o primeiro cara que fez peça de teatro no Brasil foi o padre José de Anchieta em 1534. Aí depois começou a vir, né, aquela família real vindo de Portugal para poder usufruir do Brasil, e o Dom João VI, né, pai do Dom Pedro I, aquele que gritou independência ou morte, o seu Dom João VI, ele trazia em 1800 e pouco, ele já trazia aquelas companhias de teatro da Europa, né? Aquelas coisas mais gramurosas.
0: A pessoa mais gabaritado mesmo, né?
2: Aquelas peças de teatro pra corte, né? Pra corte, sim, pros convidados, aquelas coisas mais gramurosas. Agora eu separei aqui, você vai observar, quem tá no rádio vai ouvir, quem tá no YouTube pode ver imagens de Lucas Monteiro. Vou falar de três teatros muito importantes que...
0: Referências assim.
2: Referências que eu gosto, que eu já estive lá, né? Já assisti muita peça de sacanagem nesses três teatros. Esse é o Fonfon Ferreira. Você já ouviu falar do Bibi Ferreira?
0: Isso, né? Isso.
2: Esse é o Fonfon. Fonfon Ferreira, fica na Nestor Pestana. Olha o nome da peça que tá em cartaz aí, ó. Ela Só Pensa Naquilo, com Sandra
0: Estrelando...
2: Rasgatanga. Olha lá, Sandra Rasgatanga. mano, esse teatro aí, velho, sem brincadeira, quantas lembranças, deixei marcas nesse teatro, hein?
0: Anos e anos de sucesso, né, Gaviva?
2: Muito sucesso. Próximo teatro, por favor, Lucas Monteiro, vamos falar na Major Sertório, está abandonado, hein? O Pocilga Becker.
0: Muita gente já ouviu falar do... Quem não conhece?
2: Já ouviu falar... O Cacilda Becker, grande isso. Teatro de renome. Esse é um fake, esse é o Pocilga Becker. O nome da peça, O Vovô Não Come Só Mingau.
0: Olha, essa daí é pro público mais experiente, assim, né? Mais vivido.
2: Mais experiente. O seu Luiz Basílio já foi nesse teatro também.
0: Ele deve conhecer, viu?
2: Pocilga Becker. E o último teatro está mais gramuroso. Esse fica na Rego Freitas, na rua Rego Freitas. É o teatro Reguinho de Ouro.
0: Ó, quem tá ali na porta, ó. Tá.
2: Olha lá.
0: Tá, assim, tá cuidando da segurança.
2: Olha lá. O nome da peça é Ai Que Fogo, Chama o Bombeiro. Um espetáculo de Hugo Botelho.
0: Olha aí, o protagonista do espetáculo, hein? Literalmente.
2: Mano, eu vou falar uma coisa. Nesse teatro Reguinho de Ouro, Ai Que Fogo, Chama o Bombeiro, você recebe o bilhete na entrada com um número. Você pode ser sorteado e subir ao palco pra interagir com os atores e atrizes. mano. O negócio é a interatividade.
0: Então, esse então foi o auge de Hugo Botelho, antes da carreira de narrador, não é isso, Gaviva?
2: Exatamente. O Hugo Botelho, ele tá indo em várias frentes, né?
0: Ah, sem dúvida.
2: Frentes e trás também. O Gugu Botelho tá arrebentando.
0: Foi aí então, que a dona Alzira o conheceu, Gaviva?
2: Não, não. Dona Alzira conheceu ele aqui no bar do Cabeção.
0: Ah, entendi.
2: A fama do Hugo Botelho se espalhou-se pelo Brasil e hoje, agora, ele até teatro tá fazendo. Então, eu quero dar parabéns pra quem trabalha com teatro, pra quem assiste teatro, gosta de curtir o teatro, porque dia 19 de setembro é o dia do teatro no Brasil. Um abraço e parabéns pelo trampo mais uma vez, Lucas Basílio.
0: Meu querido Gavião, satisfação gigante estar ao seu lado em mais uma jornada aqui no Microfone Nova Brasil em Campo. E sempre muito legal estar contigo, não apenas nesse momento de dica cultural, que já é uma tradição do rádio brasileiro, mas também durante toda a jornada. Um grande abraço e até a próxima, Gaviva.
2: É nóis. Até a próxima, se Deus quiser. Um abraço, gente. Parabéns pelo trampo.
0: Valeu demais. O Gaviva volta amanhã a partir das 15 horas. Convite e encontro marcado. Em 15 horas será aberta a jornada esportiva Nova Brasil em Campo, com nova jogada no comando de Weber Lima para Corinthians e Fluminense. Agradecer a todo mundo que fez parte dessa jornada dupla. Acompanhamos a vitória do Santos pelo placar de 2-1 frente ao Remo, jogando fora de casa, com narração de Hugo Botelho, comentários da Fran e as reportagens de Antônio Lima. Mais tarde, na sequência, o São Paulo bateu o Internacional pelo placar de 1-0, com a narração de Jorge Vinícius, os comentários de Celso Cardoso, as reportagens de Felipe Oliveira. No Humor Interação com o ouvinte, esteve comigo o Gavião e eu, Lucas Basílio, estive na ancoragem. Demais essa jornada esportiva. Nova Brasil em Campo. Agradecer aqui nossa equipe de retaguarda também. Também o vídeo do Lucas Monteiro, a produção do Paulo Eduardo e os trabalhos técnicos na mesa, o Celcinho e o Clodoaldo Júnior também dando aquela ajuda fundamental pra gente em mais uma transmissão. E convidando você para estarmos juntos amanhã, 15 horas, com Corinthians e Fluminense. Um grande abraço a todo mundo e até a próxima. Valeu!
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2: Olá, boa noite! Sabadão chegou e a partir de agora a música brasileira ganha uma nova batida, hein? Começa mais um Festa Nova. Eu sou Cláudia Nakazato e, claro, ele já tá por aqui. Pazinha, o que é que você preparou pra gente hoje, hein?
4: Boa noite, Cláudia. Boa noite pra todo mundo. Hoje à noite e a gente vai passear por várias gerações da música brasileira. Tem clássico, tem pop, tem soul. Muita música ganhando cara nova aqui na pista.
2: Já vi que vai ser difícil ficar parado, hein?
4: A ideia é essa, viu, Cláudia? Pra começar, a gente vai de Kid de Abelha.
2: Aumenta o volume.
4: Porque está começando o Festa Nova.

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0: foi uma verdadeira viagem, hein?
1: Foi mesmo, a gente começou com Kid de Abelha, passou por Tim Maia, Cazuza, Marcos Valle, Cássia Eller e chegou até o Gilson e Ana Vitória.
0: Diferentes gerações pra todas cabendo na mesma pista.
1: Essa é a proposta do Festa Nova.
0: E Pazinha, você disse que essa parte ia começar lá em cima, hein?
1: Vai mesmo, Cláudia, a gente abre com Daniela Mercury. E depois tem Jovem Dionísio, Jorge Vercillo, Milton Nascimento, Thier, Tribalistas.
0: E peraí, Milton Nascimento no Festa Nova?
1: É, Milton Nascimento também faz festa, viu?
0: Agora eu quero ouvir essa, hein?
1: Vamos nessa.
0: Daniela Mercury abrindo a nossa segunda sequência.
1: Aumenta o som.

0: essa não tem como não cantar junto, hein?
1: E com essa batida ficou ótima.
0: Aliás, essa sequência teve de tudo. Daniela Mercury, Jovem Dionísio, Jorge Versilo,
1: Milton Nascimento,
0: Tribalistas
1: e Guilherme Arantes fechando com Cheia de Charme.
0: E é isso que eu tô gostando no Festa Nova, hein, Pazinha? A gente conhece as músicas,
1: mas descobre um jeito diferente de ouvir cada uma.
0: Perfeito, e daqui a pouco tem muito mais.
1: Claro, a pista continua aberta.
0: Então não sai daí, daqui a pouco tem mais Festa Nova.
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2: Estamos de volta.
3: E se você chegou agora, esse é o Festa Nova. Eu sou Cláudia Nakazato.
2: E eu sou o DJ Pazinha.
3: E a gente segue junto nessa noite, redescobrindo a música brasileira. E agora, Pazinha, pra onde vai essa pista, hein?
2: E agora a gente muda um pouco o clima, Cláudia. Tem Bahia, tem Rio, tem Soul, tem Groove e tem muita brasilidade na sequência.
3: Gostei, hein? E quem abre?
2: Baiana System. E depois a gente passa por Marisa Monte, Seu Jorge, Thiago York, Fernanda Abreu, Gal Costa.
3: Calma, Pazinha, deixa um pouco de surpresa pra quem tá ouvindo.
2: Tá bom, então, eu paro por aqui.
3: Melhor, hein? Você aí aumenta o volume.
2: Que o Festa Nova continua.

0: sequência boa, hein? Você prometeu brasilidade e entregou, hein, Pazinho?
1: Eu avisei, né? E olha onde a gente foi, Baiana System, Marisa Monte, Seu Jorge, Fernanda Abreu, Gal Costa, Cidade Negra.
0: E a gente terminou com A Gira, do Trio Ternura.
1: Numa versão bem legal.
0: E ainda tem mais uma parte do Festa Nova.
1: É, guardei algumas coisas bem especiais pro final. Tem Carlinhos Brau, Pedro Mariano, Lady Zu, Kel Smith, Roberta Campos.
0: E eu tô vendo que Alceu Valença também vem aí,
1: tem,
0: hein?
1: É o seu, e tem uma surpresa no final que eu deixo pra contar depois.
0: Ah, então tem segredo, é?
1: Tem segredo, sim.
0: Então vamos descobrir.
1: Começando com Carlinhos Brau e Passa em Casa.

0: Pazinha, e aquela surpresa que você prometeu, hein?
1: Chegou a hora.
0: Então conta pra gente.
1: Pra fechar o Festa Nova de hoje, escolhi Banho de Folhas da Dredd Nuna, mais uma versão que tem um significado muito especial pra mim.
0: Por quê, hein?
1: Porque o remix que você vai ouvir agora é uma produção minha.
0: Olha, então hoje o DJ Pazinha não tá só no comando da pista, hein?
1: Hoje tem um pouquinho do meu som nela também.
0: Então nada melhor do que terminar assim.
1: Dredd Nuna.
0: Banho de Folhas.
1: Pazinha Remix.

0: programa de hoje e fechou bonito, hein, Pazinha?
1: Obrigado, Cláudia. E foi bom demais dividir a seleção com todo mundo que esteve com a gente.
0: Hoje a gente passou por muitas gerações, muitos estilos.
1: E por muitas maneiras diferentes de ouvir a nossa música.
0: Porque aqui a gente conhece as músicas.
1: Mas sempre descobre um jeito novo de ouvir cada uma.
0: É isso aí. Eu sou Cláudia Nakazato.
1: Eu sou DJ Pazinha. Muito obrigado pela companhia.
0: Sábado que vem a gente tá de volta com mais Festa Nova. Você continua com a gente na Nova Brasil, pelo rádio, pelo aplicativo ou em novabrasil.com.
1: Valeu, gente. Bom domingo pra todo mundo.
0: Até a próxima.
1: Tchau, tchau.
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13: Olá, muito bom dia para você, 8:00 em ponto, tá no ar o Arquivo Nova Brasil desse domingo, hoje é dia 20 de setembro. Eu sou o Noah e te faço companhia nessa viagem no tempo. Nós vamos hoje juntos relembrar músicas consagradas pelo tempo, que atravessam gerações e que fazem parte da história de muitos de nós. Então não perca nenhuma única música, porque no Arquivo na Tela a gente tem hoje uma canção nada óbvia. Tô curioso para saber se você lembra. No Arquivo do Rock, um grande clássico que você sabe cantar inteirinha, eu tenho certeza. Tem música e suas histórias e já para começar tem o Zé Geraldo, Senhorita. Muito bom dia, seja bem-vinda, bem-vindo ao Arquivo Nova Brasil de hoje.
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0: Jorge Vercillo com Fênix. Antes, Léo Jaime, nada mudou. 8:17.
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0: Nessa semana, o Arquivo na Tela relembra a energia contagiante de Comeu, um grande clássico do rock oitentista. E a gente vai ouvir na voz inconfundível do Kid Vinil com a banda Magazine. Essa é uma composição do grande Caetano Veloso. E é interessante porque a música tem uma pegada bem new wave, cheia de bom humor, e virou marca registrada da banda ao embalar a novela das seis da época, Gata Comeu. E isso aconteceu em 1985. E aí não teve jeito, né? A combinação do carisma do Kid Vinil com o sucesso da trama da TV Globo no horário das seis, colocou a banda Magazine no topo das paradas musicais. E o sucesso foi tão grande que 41 anos depois, estamos nós aqui, tocando de novo, relembrando e falando sobre ela. Banda Magazine Comeu no destaque do Arquivo na Tela desse domingo. Aumenta o som e bom dia pra você. Já tomou seu café da manhã? Muito obrigado pela companhia aqui na Nova Brasil. 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
1: Olá, ouvintes da Nova Brasil. No dia 17 de setembro, comemoramos o aniversário de 71 anos da cantora e compositora Marina Lima, conhecida pela fusão de estilos como pop, rock, bossa nova e MPB. Ao longo de sua carreira, lançou mais de 20 álbuns. Ela é irmã do poeta, filósofo e imortal da Academia Brasileira de Letras, Antônio Cícero, o seu maior parceiro musical, quando em 1984 lançam o álbum Fugaz, um dos mais importantes da sua carreira, pois reflete o espírito de efervescência do país em transição para a democracia após a ditadura militar. A canção homônima ao álbum Fugaz traz um jogo de palavras interessante. Além de remeter à expressão em inglês para cheio de energia, faz alusão à palavra fugaz, um sentimento que surge e desaparece rapidamente. Você me abre seus braços e a gente faz um país. Saiba mais sobre Marina Lima e a canção Fugaz aqui na Nova Brasil e no canal do YouTube Músicas e Suas Histórias.
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0: Ivan Lins aqui no arquivo Nova Brasil Cartomante. Antes ouvimos Adriana Calcanhoto, Justo Agora. Faltam 11 minutos para as 9, tá na hora do arquivo do rock.
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0: Hoje a gente traz no arquivo rock não apenas uma música, apenas uma canção ou apenas um clássico, é muito mais do que isso. É um hino que representa a força inabalável do nosso grande maluco beleza. Tente Outra Vez é realmente um hino do Raul Seixas, não? Talvez o maior de sua carreira, se não, pelo menos um dos três maiores. É uma música lançada em 1975, são 51 anos de grande impacto na vida do brasileiro. A gente tirou essa do álbum novo Aeon, composta em parceria com Paulo Coelho, seu grande companheiro de vida durante boa parte de suas composições, e também com Marcelo Motta. Esse hino é um verdadeiro manifesto sobre resiliência e força interior. Talvez tudo que você precise ouvir hoje, domingão. Driblando a censura da época, a gente vai prestar atenção na letra e perceber versos marcantes e absolutamente cheios de esperança. Essa música se consagrou como uma das obras mais inspiradoras do rock nacional. E aí, ela lembra a gente de que a chave para o futuro é nunca desistir. Então, sempre que você pensar em parar de caminhar no caminho que você escolheu, a recomendação do Maluco Beleza é essa. Tente outra vez.

0: 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Rita Lee com Barata Tonta, fechando o nosso arquivo dessa manhã deliciosa de domingo. Quanta coisa boa, hein? Todo domingo às 8 horas da manhã a gente tem esse encontro com os clássicos da nossa música nacional. A programação musical fica por conta da Vaninha Rodrigues, a roteiro e a produção por conta do Henrique Oliveira e a direção artística do Ayrton da Silva. Quem apresenta o programa, com muito prazer, sou eu, Noah, e é uma delícia ter você sempre junto com a gente. Fechamos mais uma edição do Arquivo Nova Brasil, marca na agenda, domingo que vem, 8 horas da manhã, tem mais. Durante a semana tem pequenas pílulas do nosso arquivo para você se deliciar e ficar com vontade de acompanhar o programa inteirinho, todo final de semana. 9:03, agora na sequência você fica com a companhia dos Sons do Nordeste, com o Fábio César, Mariana Aidar, e logo depois, às 10, eu volto pra gente ficar um pouquinho mais juntos, tá bom? Continue com a gente aqui na Nova Brasil.
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2: Bom dia pra você na sintonia da Mais Que Moderna Brasileira, chegando aqui na Nova Brasil, o nosso Sons do Nordeste. Vamos começar domingo arrastando o pé com o melhor da música nordestina e sempre comigo aqui na parceria, essa voz maravilhosa, Mariana Aidar. Bom dia, minha querida Mari.
3: Bom dia, Fábio, a sua voz que é maravilhosa também, viu? Ei, vozeirão. Ah,
2: obrigado, Mari.
3: bom dia pra todo mundo. Vamos aqui, mais um dia, mais um domingão de Sons do Nordeste. E hoje a gente vai começar o Sons do Nordeste com um dos maiores clássicos do forró, que é do meu mestre maravilhoso, que eu encho a boca pra falar sempre, que é o mestre Dominguinhos. Vamos de Eu Só Quero um Xodó. A música é uma parceria com a Rainha Anastácia, que foi uma das maiores parceiras de Dominguinhos. A maior parceira de Dominguinhos. Eles tiveram muitas, muitas músicas juntos. E ela conta que a letra surgiu enquanto ele preparava o almoço em casa, Fábio, assim, como quem não quer nada, cantarolando, enquanto Dominguinhos tocava sanfona. E tem uma matéria completa no site da Nova Brasil contando a história dessa música. Por mais que seja o compositor, Dominguinhos só gravou essa música anos depois. E a versão que vamos ouvir é do álbum O Forró de Dominguinhos, de 2003. Toca, Dominguinhos!
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0: sanfoninha choradeira?
1: Santa, essa sanfona eu acho que é de mãe d'água. Ela tem cor? Tem que ser.
0: Parece sanfona de Exu.
1: É, forema.
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0: aqui na Nova Brasil, acabamos de ouvir Trio Nordestino com Na Emenda, uma música lançada em 1980 e usa a metáfora de emendar cordas, né, para falar sobre união, continuidade e a importância de manter laços sociais e culturais. E essa música é uma composição de Juarez Santiago e Manuel Eusébio. E agora a gente vamos continuar aqui os sons do Nordeste, viu, Mário? Tá chegando aqui, ó. A gente vai destacar uma relação familiar danada de boa no nosso momento Nordeste em Cena. Vamos conhecer a Lara Amélia. Lucy, é com você.
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5: Hoje no Nordeste em Cena, a gente apresenta Lara Amélia, cantora e compositora que carrega grande herança no forró. E eu vou te explicar por quê. Ela é filha do cantor e sanfoneiro Flávio José. Influenciada desde cedo pela música do pai, Lara vem construindo sua própria trajetória e conquistando seu espaço, inclusive nas redes sociais, com sua voz e seu jeito de interpretar a música nordestina, levando todo esse cancioneiro para um novo público. Eu sou Lucy Albuquerque. Para conhecer mais sobre a Lara Amélia, você pode acessar o site da Nova Brasil. Enquanto isso, a gente ouve por aqui pai e filha cantando juntos Espumas ao Vento, uma composição de Acioli Neto, gravada por Lara Amélia e Flávio José no álbum Amor de Geladeira.

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2: O ano é 1991 e olha só que encontro especial, Luiz Gonzaga e Fagner juntos em um disco, que riqueza. É justamente no álbum Gonzagão e Fagner que saiu o medley que a gente acabou de ouvir, O Cheiro de Carolina, Cintura Fina e O Shot das Meninas. A gente sabe, né, o Fagner era muito fã do Luiz Gonzaga, enfim, como todos que amam o forró, todos que amam a música nordestina, e sempre quis ter esse disco juntos mesmo. Então é muito lindo esse disco inteiro, viu, gente? Vale muito a pena. O Cheiro de Carolina é uma composição de Zé Gonzaga e Amorim Roxo. Já a Cintura Fina e o Shot das Meninas são parcerias do Gonzagão e do Zé Dantas. E agora a gente vai ouvir outro encontro cheio de brasilidade, que é o Dominguinhos e Gilberto Gil cantando Abrir a Porta, composição da dupla lançada em 80 no álbum Quem Me Levará Sou Eu, que álbum lindo também, de Dominguinhos. E sobre o encontro com o Dominguinhos, Gil falou um pouquinho, vamos ouvir?
3: Que me levou mais a chamar Dominguinhos exatamente para vir fazer o trabalho com a gente foi essa percepção do gosto dele pelo ecletismo. Ele gostava, tinha facilidade, era rápido na coisa de perceber jogos rítmicos e harmônicos. No Refazendo a gente andou 20 mil quilômetros numa veraneio. Era uma veraneio e um caminhãozinho. Aprendi umas duas ou três músicas de reggae, tocava e tudo mais. Aí o Dominguinhos dizia assim, isso é reggae, é Gil? Eu digo, eu dizia, isso é um shotzinho, sem vergonha, né?
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0: Himalaia.
1: Aqui na Nova Brasil, essa música está fresquinha. Mais um dia de sol, composição do Tato, que o Fala Mansa lançou este ano no álbum A Origem de Tudo.
2: Aliás, é um grande disco, Fala Mansa. Um disco lindo, um disco lindo do Fala Mansa. Tem uma música também, depois a gente vai tocar também aqui no Sons do Nordeste, que é o Tato falando dos pais, né? Da relação, de como os pais amam a gente, que tem também Alceu e Elba cantando com ele. Tá muito lindo. Um beijo pro Fala Mansa, um beijo pro Tato.
1: Valeu, grande Tato, sempre marcando presença aqui no Sons do Nordeste e na programação da Nova Brasil, né? E agora a gente vai ouvir um daqueles clássicos que ganharam o Brasil na voz de Gilberto Gil, Esperando na Janela. A música é composta por Targino Gondim, Manuca Almeida e Raimundinho do Acordeon, lançada por Gil em 2000, na trilha sonora do filme Eu, Tu, Eles. Aumenta o volume, é o Sons do Nordeste botando você pra dançar nesse domingão.
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0: Zona Nova Brasil, fechando nossos sons do Nordeste com o grande Antônio Barros, Brincadeira na Fogueira. O programa passa rapidinho, tá ficando por aqui e a gente volta domingo que vem com mais uma edição deliciosa, feita com todo carinho para você que escuta Nova Brasil nos quatro cantos desse Brasil lindo, maravilhoso e também no nosso querido Nordeste. Bom demais contar com vocês aqui na sintonia, assim como é bom contar com a presença, com a parceria dela, minha querida Mariana Aidá. Beijo pra você, Mari. Até semana que vem.
1: Beijo, Fábio. Beijo pra todas e todos. Muito feliz com esse programa, muito feliz com o forró se expandindo, estando num lugar que ele merece de respeito, de carinho. Então é isso. Vai, forró. Viva o forró. E um beijo enorme pra vocês. Boa semana e até domingo que vem.
0: Até domingo que vem. Sons do Nordeste com a direção artística de Ayrton da Silva, programação musical do Fábio César, desse que vos fala, produção de Lucia Albuquerque e Robson Duarte, produção geral e apresentação da querida Mariana Aidá e desse que fala pra vocês, Fábio César. Beijão no coração.
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Muito bom dia pra você, 10 horas e 2 minutos. Obrigado pelo carinho, pela companhia. Eu sou o Noah e você tá sintonizado na única emissora que é mais que moderna, é de fato brasileira. 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E você ainda tem outro jeito de escutar a nossa programação, que é dar um play direto no nosso site novabrasil.com, uma empresa do grupo Tati de Comunicação. Para você uma excelente manhã de domingo. Vamos juntinhos até o meio-dia, abrindo com o seu Jorge, Tempos Modernos.

0: Nova Brasil, esse é o Wilson Simonão com um grande clássico da nossa música nacional, Samarina. Antes tivemos Paralamas do Sucesso com Ela Disse Adeus. Agora são 10h29. 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
1: De volta com Kid Abelha, Eu Tive um Sonho. 10h35, para você uma excelente manhã de domingo. Essa é a Nova Brasil.

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0: Nova Brasil, fechando com o nosso síndico mais famoso do Brasil, Tim Maia, Primavera. E aqui no Brasil, de acordo com as previsões da meteorologia, a primavera oficialmente chega na terça-feira, dia 22 de setembro, no horário de Brasília, às 21 horas e 5 minutos. Então, para os fãs do frio, são os últimos momentos do inverno. Vem a Estação das Flores.
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0: Informação importante, o vício em apostas digitais custa mais de 30 bilhões de reais anuais ao SUS, impulsionado pelo tratamento de ansiedade, depressão e consequências de suicídios. Nos últimos 5 anos, a busca por atendimento psicológico na rede pública por conta dos jogos de azar cresceu 140%. Para tentar conter o avanço do problema, o Ministério da Saúde ampliou a capacidade do serviço de teleatendimento para até 100 mil consultas mensais. A ferramenta digital de autoexclusão do governo federal já soma o bloqueio de mais de 5 milhões de cadastros em sites autorizados. 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
1: Bom dia pra você que acabou de sintonizar a Nova Brasil FM, tá no ar o Sob Medida, uma música melhor que a outra, todas numa programação 100% nacional, escolhida a dedo, Sob Medida. Começando com Cássia Eller, Luz dos Olhos, bom dia.

Nova Brasil e o Caetano Veloso com Samba de Verão, porque como a gente diz, música boa não enjoa nunca. E a gente continua aqui na Nova Brasil celebrando os maiores nomes da nossa música de todos os tempos. 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A gente continua com o Sob Medida, ouvindo Capital Inicial com Fogo. Agora 11:33, daqui a pouquinho, meio-dia, tem Samba Nova.

0: Javan com Samurai. Faltando 10 minutos pro meio-dia, essa é a Nova Brasil.
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0: Agora uma ótima notícia. A Petrobras batizou o Starnav Electra, primeira embarcação a navegar aqui no país com uma tripulação totalmente composta por mulheres. Que interessante, né? O navio, liderado pela comandante Isabela Teixeira Ponce de Leon, partiu de Santa Catarina rumo ao Rio de Janeiro com 16 profissionais a bordo. O investimento de 450 milhões de reais integra o programa Mar Aberto, focado na renovação da frota da estatal. A embarcação conta com tecnologias para redução de emissões e vai prestar apoio às plataformas das bacias petrolíferas brasileiras. Muito bom. Bom, eu sou o Noah, tô indo nessa, te deixo em ótima companhia. Vem aí minha amiga Patrícia Liberato e o Samba Nova, com aquele ritmo que o Que Hora do Almoço pede de sábado e domingo. A gente volta a se falar na semana que vem, aqui na Nova Brasil. Muito obrigado pela companhia, sempre um privilégio estar com você. Até o final de semana que vem. Tchau.
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1: Olá, sejam bem-vindos aqui ao nosso Samba Nova, o samba com a cara da Nova Brasil FM deste domingo, dia 20 de setembro. Você tem noção? Setembro já vai acabar? Passa rápido demais. Eu sou a Patrícia Liberato, tô chegando pra te fazer companhia até as 3 da tarde. Quem tá aqui comigo também é a Jéssica. Acabou, Jéssica?
2: Rapaz, mas eu sofri na época desse meme, hein? Todo mundo aparecia com a mãozinha na cinturinha. Já acabou, Jéssica?
1: Tá vendo? Você tá bem, Lucy?
2: Ai, tô bem. Adorei ontem que você dedicou a música pra mim.
1: Ah,
2: realmente.
1: Mas tinha que ser. Depois que você contou a história, pelo amor de Deus, agora vai ficar marcado. Eu vou até pedir pro Biro do Cavaco fazer um vídeo pra você.
2: Ai,
1: viu?
2: Muito obrigada. Inclusive, o netinho de Paula, eu, eterna princesa dele. Adorei
1: tá
2: o vídeo que você me mandou.
1: Muito bom. Lucy, daqui a pouquinho, vai mostrar as novidades aqui do pessoal do segmento. Conta pra gente quem tá aqui hoje.
2: Hoje no Samba em Cena, Paty, a gente vai direto pra Minas Gerais pra conhecer um pouquinho do barulho que a Mandalim tá fazendo nesse pagode, hein?
1: Ai, ela é incrível. Então, você fique ligado aqui no programa que a Lucy já vem com o Samba em Cena e a gente tem muito mais pra você aqui na programação. Não esquece de mandar... Até já, viu, Lucy?
2: Até já, Paty. Bora sambar no canto.
1: Tá bom, bora. E você continue participando aqui no 11 943 805 100. Fala, eu quero a Alexa do Samba Nova e fique na torcida aqui no final do programa, a gente tem aí o resultado dessa promoção incrível, porque é bom demais, né? Só pra contrariar, vai abrir o Samba Nova, bora?

0: ano semelhante com a escola, Grupo Fundo de Quintal. Você sabe que o Fundo de Quintal tá toda sexta-feira no Bar Brahma da Avenida Paulista, aqui em São Paulo. E se você quiser ver não só o Fundo de Quintal, como as outras atrações e um dos outros dias aí, você pode ganhar ingressos aqui no nosso Samba Nova. 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E aí você tá concorrendo durante a semana. O pessoal da promoção, da produção aqui, entre em contato pelo WhatsApp, tá bom? Mande aí pra gente. Vou aproveitar e mandar um beijão pro Marcos Paulo, de São José dos Campos, que tá aqui ouvindo a gente. Você sabe que tem Nova Brasil em São José, em 91.5. Ele tá mandando beijão pras filhas Ana Paula, Ana Clara, diz que tá curtindo domingo acompanhando o Samba Nova. Querido, muito obrigada. Pra você e pra todo mundo, vamos ouvir O Que é o Amor, composição do Arlindo Cruz e aqui na voz da Maria Rita.
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0: Abuso de Poder, com o querido Jorge Aragão, aqui no Samba Nova, o samba com a cara da Nova Brasil FM. Mandou áudio pra gente aqui pra concorrer, Alexa? Então mande, eu quero Alexa do Samba Nova, aqui pro nosso WhatsApp, 11 943 805 100. E aí, agora, temos o pedido do Rodolfo de Taubaté, vamos ouvir?
1: Boa tarde, Nova Brasil, aqui é o Rodolfo Taubaté. Eu gostaria de ouvir, por favor, a música Manhãs de Carnaval, do Quinteto Branco e Preto. Um grande abraço, bom domingo a todos.
0: Valeu, Rodolfo, um beijo pra você. Essa aqui ele puxou lá do fundo do baú, porque Quinteto em Branco e Preto nem existe mais, porque agora tem só os pretos e tem a galera do samba lá de São Mateus, né? Mas Quinteto em Branco e Preto fez história e a gente vai ouvir a música a pedido do Rodolfo. Foi muito bem, querido. Beijo.
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0: de mim é uma música que eu amo na voz de qualquer pessoa, mas na voz do Martinho, não tem pra ninguém, né, gente? E aí, quer mandar o seu alôzinho, quer pedir música? Então mande aqui no 11 943 805 100. Fala assim: Pati, Samba Nova, aqui é tal pessoa de tal lugar, quero ouvir tal música, oferecer pra tal, e fique à vontade, tá bom? Pra todo mundo, vamos ouvir Chega de Sofrer, que é um clássico já do Pagode 90 com o Pique Novo.
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0: isso, gente. Acabamos a primeira hora do nosso Samba Nova, o samba com a cara da Nova Brasil FM. Muito obrigada aqui pela sintonia. Não, o programa não acabou, não. Não tô me despedindo. A gente vai pro intervalinho comercial, fica aí, e a gente já volta com a segunda hora do Samba Nova, o samba com a cara da Nova Brasil FM. 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
1: Domingão, 20 de setembro, eu sou a Patrícia Liberato e a gente segue com o Samba Nova, o samba com a cara da Nova Brasil FM. E aí, tá tudo bem? Aproveitando, chegou agora. Bem-vindo e bem-vinda aqui na programação, viu? Não esquece que tem Alexa no final do programa pra você. E pra concorrer, mande a frase Eu Quero Alexa do Samba Nova pro 11 943 805 100. Se você é aqui de São Paulo, se você viveu o pagode 90, presta atenção, porque essa música fez um sucesso na festa do Pelé Problema, chamada Os Melhores do Ano. Lembra que rolava na DPM? Você era adolescente nessa época? Você beijou muito na boca nessa época? A gente vai ouvir Ângela, do Neguinho da Beija-Flor, e aqui com a participação do Xande de Pilares. Aumenta o volume, põe a mão no peito e canta com o coração. Bora?
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2: 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A irmã da minha mãe também se chama Ângela. E a bisavó da minha filha Estrela também se chama Ângela.
3: É mesmo? Rapaz, e a minha filha é a Ângela.
2: Então vamos cantar as nossas Ângelas.

0: Ai, gente, essa música é demais. Quem te protege não dorme. Aquela que fala, o homem de terno e gravata falou. Ele tá falando aí de nada mais nada menos que Zé Pilintra, que é o homem de terno e gravata, sabia? É o Marquinho Sensação, meu amigo querido, aqui no nosso Samba Nova. Inclusive, essa música foi relançada pelo Arlindinho essa semana. Essa música faz muito sucesso nas rodas de samba e claro que tinha que estar aqui no nosso Samba Nova, viu? Agora, estamos com o quadro da querida Jéssica Lucy, não, sem zoeira. Lucy Albuquerque, querida, já falou com a gente no final do programa e agora ela chega com o Samba em Cena, o espaço aqui da Nova Brasil que apresenta os novos nomes do samba e do pagode que estão fazendo barulho, conquistando o espaço e escrevendo a sua própria história. Então, bora conhecer quem tá chegando com tudo no samba? Aumenta o volume aí.
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2: E olha só quem tá chegando com tudo no pagode. Mandalinha é o nome dela. Mineira, cantora e compositora, ela vem conquistando seu espaço com uma voz marcante e músicas que falam de coisas que todo mundo entende. Amor, saudade, encontros, desencontros, recomeços. É bom demais participar de uma roda de samba com esse tema, não é mesmo? E Manda tem boas parcerias no currículo, hein? Olha só. Ela já cantou com Sorriso Maroto, Mumunzinho, Bens a Deus e também com Marvila, que é outro nome que tá em cena, hein? A cantora tá no projeto Bens a Elas, que reúne várias vozes femininas da música brasileira. E ó, te conto que vem mais novidades por aí. Mas por enquanto, bora de música? Ouça agora no Samba em Cena, Mandalim cantando Apesar de Tudo.
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0: sabe, o vocalista dos Morenos era o Vagninho, que hoje tá no mundo gospel e tal. Aliás, um beijo pra ele, um beijo pro Delcio Luiz. E essa música até hoje é um sucesso. Aliás, música boa não tem tempo, né, gente? Se você quiser pedir a sua música também, participe com a gente aqui no 11 943 805 100. Agora sim a Jéssica tá presente. Jéssica, pede a sua música, vai.
1: Alô, Nova Brasil, aqui quem fala é a Jéssica. Eu falo da Zona Sul de São Paulo, do Grajaú. Estou sintonizada no Samba Nova e gostaria de ouvir Coisa de Pele, do Jorge Aragão. Beijo!
0: Beijo, Jéssica! Achei que você ia pedir Biru do Cavaco. Não, mas Jorge Aragão foi bem demais. E ó, um beijo pra todo mundo da Zona Sul de São Paulo e do Grajaú X, onde as lajes é triplex, como diria Criolo. Vamos ouvir o pedido da Jéssica.
1: Alô, Nova Brasil, aqui quem fala é a Jéssica. Eu falo da Zona Sul de São Paulo, do Grajaú. Estou sintonizada no Samba Nova e gostaria de ouvir Coisa de Pele, do Jorge Aragão. Beijo!
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0: de Cro maravilhoso com o trabalhador aqui no nosso Samba Nova, programação sensacional. Quer pedir uma música também? Não esquecem, 11 943 805 100. Aproveitar e mandar um beijo aqui pro Bento Neves de Brasília, curtindo aqui o nosso Samba Nova lá em 97.5. Meu muito obrigada, diz que tá viajando e diz que o Samba Nova é companhia garantida em toda a viagem. Obrigada pela carona, querido, um beijo pra você, viu? Vamos ouvir Almir Neto e Arlindo Cruz. Não fique assim, que você fica feia. Bora!
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0: Ai, gente, esse é o clima de domingão. Obrigada pela sintonia. Espero que você esteja curtindo muito o programa, que a gente tem logo, logo mais novidades aí pra você e essa programação é incrível. Não esquece que no fim do programa a gente fala quem vai levar a Alexa lindona de presente, tá bom? Pera aí que eu já volto.
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2: Voltamos com o Samba Nova, o samba com a cara da Nova Brasil FM deste domingo, dia 20 de setembro. Tá tudo bem? Falei pra você antes do break que tem prêmios, não esqueça, tem uma Alexa lindona esperando por você aqui no 11 943 800 e 500. Pra concorrer, mande a frase "Eu quero Alexa do Samba Nova" e fique na torcida. Ó, tem uma música aqui que é um clássico lindo dos anos... Nem sei que ano que é, mas enfim, ficou mais linda ainda na voz dela. Tô falando de Tereza Cristina e a gente vai ouvir "Quantas Lágrimas" aqui no Samba Nova.
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0: Ó, Sem Compromisso faz muito sucesso no Brasil e no mundo, mas no Nordeste eu sei que faz muito mais. Alô, galera aí de Aracaju 93.5, um beijo. Recife 94.3, um beijão também. Fortaleza 106.5, outro beijo. João Pessoa 102.5, Maceió 106.5, um beijo pra todo mundo. Deixa eu falar um negócio pra você. Aproveitar aqui e mandar um beijo pro pagodeiro querido. Você conhece o perfil do pagodeiro? É um perfil de música, de samba, de pagode. Eu falo que também já foi muito de zoeira, já não é mais, porque agora é conteúdo de samba e pagode. E o pagodeiro gravou comigo uma entrevista semana passada e ele colocou no ar. Então, pode ir lá, por favor, no Instagram do Pagodeiro, procura O Pagodeiro. E aí você vai ver ele lá, queridíssimo, com um monte de coisas legais. Aliás, Tomás, um beijo pra você. Você procura O Pagodeiro e lá vai estar os links das entrevistas que a gente fez aí. Obrigada, viu, querido? E ó, nós continuamos aqui com o nosso Samba Nova. Agora temos o pedido do Carlos de Recife.
1: Boa tarde, Pati. Aqui é Carlos José, do bairro do Ipicep, em Recife. Certo? Se você puder, toque com Bezerra da Silva aquela música Todo Errado. Eu ofereço a você e a todos que estão escutando a Nova Brasil.
0: Carlos, um beijo pra você, a galera aí do Nordeste, em especial do Recife. Seu pedido é uma ordem, tá tocando agora.
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3: Aí, meu irmão.

0: Essa música fez parte da minha infância. Estou apaixonada, apaixonada, estou pela dona do primeiro andar. A levada do originais não tem pra ninguém, gente. Os originais do samba aqui no nosso Samba Nova. Beijão pra Rosana, de Carmo de Cachoeira, em Minas Gerais. Diz que tá curtindo o programa enquanto faz um cafezinho da tarde com pão de queijo. Oh, meu Deus do céu, mas isso é bom demais, né? Um beijo pra você, sua linda, e beijo pra todo mundo que tá ouvindo em 100.5, aí direto de Sul de Minas Gerais. Vamos ouvir Bom Bocado? Só que ao invés do Arte Popular, vamos ouvir do Projeto Tardezinha com o Thiaguinho.
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1: E olha só, rapaz, quem tá chegando, é chegando todo mundo aí. Ih, rapaz, bota mais água aí, mano. Bota bastante água mesmo, vai ficar numa boa. Vai.

0: Dudu Nobre, com Água da Minha Sede, aqui no nosso Samba Nova, o samba com a cara da Nova Brasil FM. Muito obrigada pela sintonia, a gente continua aqui, não esquece, hein? Vamos ficar na torcida para saber quem leva o Grammy Latino. Este ano, quem concorre aí a melhor álbum de samba e pagode é Leci Brandão, pelos 50 anos de carreira, Tereza Cristina, com o álbum Gessé, as canções de Zeca Pagodinho, Xande de Pilares, com o volume 2 de Nos Braços do Povo, Ferrugem com o álbum Sentimento e o Mosquito com o álbum Quinhão. Quem será que leva, hein, gente? Tá difícil isso aqui, porque tudo, ó, todas são sensacionais. Eu tô entre Leci Brandão e Tereza Cristina. Será? Será que eu tô com um palpite bom? Vamos torcer aqui. Bora! Agora, a gente continua com ele, maravilhoso, Dedé Paraíso, nosso amigo, que é do Demônios da Garoa e que é compositor de coral de Anjos do Sensação. Aqui, a gente vai ouvir Me Leva.
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0: dessa maneira a gente finaliza aqui o nosso Samba Nova, o samba com a cara da Nova Brasil FM. Eu fico triste quando acaba, porque eu adoro fazer esse programa com você e pra você. Espero que você tenha participado, se não, na próxima semana eu te espero de novo. Sábado que vem, 12:30, aqui na Nova Brasil FM. Não vou embora sem antes dar presente. Quem tá levando a Alexa é Luísa Felizardo, final do telefone 7430. Luísa Felizardo, parabéns! Você é a Felizarda, claro que eu ia fazer esse trocadilho, né? Felizarda que tá levando a Alexa lindona presente aqui da Nova Brasil. É isso. O Samba Nova tem direção artística do Ayrton da Silva, coordenação artística da Lucia Albuquerque, programação musical da Vânia Rodrigues, produção do Henrique Castilho e Robson Duarte, produção geral e apresentação é minha, Patrícia Liberato. Sábado que vem te encontro 12:30, então, tá bom? Beijo, boa semana, tchau.
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salve, salve, plateia esportiva do meu Brasil querido. 5:03 da tarde, mais 9 minutos, 3:09, galera, na capital baiana, aquele abraço pra torcida rubro-negra, um ótimo domingo. A partir de agora, vamos juntos nas ondas do rádio, Campeonato Brasileiro, galera. Hoje é domingão, é dia de jogão, e jogão é com a gente no som da Nova Brasil FM Salvador. A partir de agora, vamos juntos vivendo a emoção do futebol. É o Leão, queridão, contra a Raposa Mineira, Vitória e Cruzeiro, Cruzeiro e Vitória. A bola vai rolar, galera, daqui a pouquinho, às 4 horas, aqui no estádio do Barradão, Salvador, Bahia, Brasil, com o tempo nublado, tempo fechado na capital baiana. Choveu durante a madrugada, expectativa de mais chuva esta tarde na capital baiana. E o torcedor vai chegando no Barradão para mais um jogo no Campeonato Brasileiro. Vamos que vamos, minha Bahia querida, meu Leão, queridão do meu coração, Zão Grandão. O Brasil e o mundo a partir de agora com a gente no rádio, no FM, no 104.7, nos aplicativos e no YouTube, no canal Agitou. Estamos ao vivo, galera. A narração é comigo mesmo, comentários de Ivens Arnaldo Carneiro, reportagens de Rafa Seixas, Lorena Vias, o melhor plantão esportivo do Brasil com França Almeida, comandando a mesa de áudio, DJ Hércules Carvalhos. Chega mais, galera, futebol show é com a gente.

0: torcer por nós, galera brasileira. Quem será contra nós nas ondas do rádio? No som da Nova Brasil FM Salvador, a partir de agora, em nome da Prefeitura Municipal de Salvador, colada na gente, o Mundo Adico Casa Motos na paralela. 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Vamos girando a partir de agora com o nosso timaço, galera. Eu vou pro campo de jogo, convocando ele, o homem do condomínio. Vem aí, cumprimentando a plateia esportiva do meu Brasil querido. Boa tarde pra ele, garotinho.
1: Boa tarde pra você, pra todos que estão ligados aqui na Moderna Brasileira. Tarde de sol dublado aqui no Barradão. Daqui a pouco eu trago as informações tanto do Vitória quanto da equipe do Cruzeiro. Vitória hoje pode abrir uma larga vantagem para os times que estão na zona de rebaixamento. Hoje a vantagem pode chegar a 7 pontos. Cruzeiro hoje pode aproveitar no confronto direto entre Bahia e Atlético do Paraná, e Corinthians joga em casa contra o Fluminense para se aproximar do pelotão dos 4 primeiros, dos 5 primeiros colocados da Libertadores da América. Cruzeiro tem uma parte importante para o jogo contra a equipe do Vitória, e o Vitória tem um desfalque também de última hora, e o departamento médico está cheio. Torcida vem empurrar o Vitória, precisa vencer em casa para continuar ali na luta, de olho na vaga da Copa Sul-Americana. Daqui a pouco eu trago mais informações, estamos aqui no campo do seu rádio, eu volto com ele, o garotão que agita, galera.
0: Galera brasileira, emoção demais pro meu coração, São Grandão, a galera tá com a gente do som da Nova Brasil FM Salvador. Vamos que vamos, galera, vou pegar o boa tarde dele, ele vem aí, o comentarista clássico, vai complementar a plateia esportiva do meu Brasil querido. Boa tarde pra ele, garotinho.
2: Boa tarde, meu querido Ivo, um forte abraço a todos os companheiros envolvidos em mais um show de transmissão da equipe da Nova Brasil FM. E a você, torcedor, pensando em você, que sempre procuramos fazer o melhor. Olha, torcedor, o jogo hoje é muito importante, a gente sabe disso. Aliás, daqui para frente todos os jogos serão importantes. Mas a gente está vendo que os times que estão atrás do Esporte Clube Vitória, então está chegando, o Vasco já saiu, enfim, os times estão ganhando, estão chegando perto. Vitória não pode desperdiçar a oportunidade, principalmente dentro de casa, onde ele tem um bom desempenho, conseguir se afastar mais ainda dessa situação de problema ali do Z4. Então, Vitória tem que ganhar esse jogo hoje, e sem dúvida nenhuma a torcida vai ser muito importante para que o Vitória consiga chegar a esse êxito, viu?
0: Valeu, garotão! Ivens Arnaldo Carneiro, galera no som da Nova Brasil FM, deixa eu ir. A repórter que tá sempre atenta no meio da galera, ela vem aí, cumprimentando a plateia esportiva do meu Brasil querido. Boa tarde, Lorena Vinha.
3: Boa tarde, Ivo, para você, para todos os nossos ouvintes, nossos colegas que vão fazer hoje mais uma transmissão impecável. Muito boa tarde, torcedor. Já tô aqui na arquibancada esperando por você para saber qual a sua expectativa para esse jogo, transmitir para vocês que estão nos ouvindo todas as emoções da arquibancada do Esporte Clube Vitória, que vem a campo hoje reencontrar o seu torcedor depois de ter deixado uma vitória importantíssima escapar lá em Mirassol. Hoje vamos ver o que vai acontecer aqui, o que Jair vai fazer para mudar o quadro do Vitória. Já tô aqui esperando o torcedor e já a gente vai saber o que eles esperam para essa partida, e eu hoje confesso que estou bastante confiante, viu?
0: Valeu, galera brasileira, valeu, obrigado, Lorena Vinhas. Vou dar aquele giro no banho da plantão esportivo do Brasil, galera. Vou pegar o boa tarde dele, ele vem aí, ó.
4: Aquele abraço, meu caro Ivo Ferraz, muito boa tarde, torcedor de todo o Brasil, apostos na sala nacional e internacional dos esportes, e mais uma vez iremos acompanhar os grandes acontecimentos esportivos na Bahia, no Brasil e no mundo, com destaque para o Campeonato Brasileiro nas séries A, B e C e ainda o setor internacional. Tudo isso você vai ficar bem atualizado em nossa jornada esportiva. Boa sorte, Ivo Ferraz, e a todos da equipe da nossa empresa Nova Brasil FM 104.7, Ivo.
0: Valeu, valeu, França Almeida, galera brasileira no melhor plantão esportivo do Brasil. São queridos, esse é o França Almeida, é o Francinha. Vamos que vamos, estamos às 15h, mais 17 minutos, 15h17, aqui no Barradão. A galera comigo também chegando no YouTube. Vai deixando o like, galera, vai deixando o like, like pro garotão. Se inscreva no canal, compartilhe, manda ver, libera geral. Vamos voltar ao campo de jogo para atualizar a galera brasileira. Brasileira, saber as novidades do Leão, também da Raposa Mineira, como vem Cruzeiro, como vem Vitória, as notícias, atualizando o torcedor. O Rafa Seixas está no clima do jogo, ele não brinca, galera, ele agita, ele vem aí, ó.
1: Vamos lá, vamos atualizar as informações desse jogo, porque o Vitória precisa muito dessa vitória jogando aqui em Salvador, no estádio Manuel Barradas. Essa semana, esse jogo pode ser, viu, Ivo, presente de aniversário pro Camutanga, que faz aniversário agora, no próximo dia 27. Camutanga vai fazer daqui a, hoje é 20, né? Daqui a 7 dias, no próximo domingo, Camutanga faz 27 anos, faz 32. Dia 27 faz 33 anos, então hoje pode ser o presente aniversário do jogador do Vitória que está no departamento médico, que também fez aniversário essa semana, quer dizer, há 11 dias atrás, foi o Jamerson, só que ele não ganhou o presente de aniversário, porque o Vitória acabou não conseguindo o resultado positivo. No departamento médico, o Vitória tem vários problemas, vários problemas. Mas tem a volta do Martini, o meia Martini está de volta ao time do Vitória, ele que foi peça importante na mão do técnico Jair Ventura, você querendo ou não, torcedor, mas o Martini sim, foi peça importante, está de volta ao time do Vitória. O Nacho La Quintana fez recondicionamento físico e não veio para o jogo de hoje aqui no estádio do Barradão. A novidade ficou por conta aí do Jean, jogador do Sub-20, que foi relacionado para o time principal, que está aqui batendo bola no gramado com os jogadores reservas e titulares do Leão da Barra. Do departamento médico, o Baralhas, ele era dúvida para o jogo de hoje, mas acabou não vindo. Então, Baralhas de fora da partida contra a equipe do Cruzeiro. Ramon, Wallace, Edu, Dudu, Camutanga e Natan ainda seguem no departamento médico. A baixa de última hora, Ivo, foi o Fabiano, rapaz. Que azar, viu? Fabiano, no treinamento, teve um problema no joelho, uma LCA, e aí vai ficar um bom tempo agora de fora do Esporte Clube Vitória. Inclusive, eu até questionei na coletiva de imprensa do jogo fora de casa, do Vasco, e o Jair acabou não me respondendo sobre ele, mas tanto que pediram, que ele acabou lesionando, e agora o Fabiano vai ficar aí um bom tempo fora do Esporte Clube Vitória, acabou lesionando o joelho. Oi, me chamou.
2: Olha, nada me tira da minha cabeça que houve algum problema entre Fabiano e o treinador Jair Ventura.
1: Pois é.
2: Só pela aquela resposta que ele te deu naquela vez que você fez aquela pergunta a ele, a resposta dele já ficou demonstrado que ele tinha algum problema com o Fabiano. Agora, lógico, ele se machucou, vai ficar de fora, já é outra coisa, não tem nada a ver com isso, mas a escolha dele pelo Matheus Silva foi, pra mim, na minha opinião, viu, torcedor, na minha opinião, houve algum problema pessoal entre o Jair Ventura e o jogador Fabiano.
1: O que é estranho, né, o Ivens? Boa tarde para você, um grande abraço, um beijo no seu coração. É estranho, jogador vindo da Europa e acabou não sendo utilizado pelo técnico Jair Ventura. Da lista de pendurados ele tem o Marinho, vou falar a lista completa, viu, Ivo? Marinho, Edenilson, Brites, Kaique, Rabon, Kaká, o Eric Martínez, o Tássio René e o próprio Jair Ventura, que já está um tempão aí na lista de pendurados. Bom, já o Cruzeiro, que essa semana fez uma comemoração especial nas suas redes sociais, por conta do aniversário de um dos seus maiores... ídolos, o Alex de meia, jogou muito com a camisa do Cruzeiro, fez a tríplice coroa em 2003 e fez aniversário 49 anos e o Cruzeiro fez uma baita homenagem para ele nas suas redes sociais. O time do técnico comandado pelo Pedrinho BH, e agora há pouco estava aqui conversando com o Fábio Mota, tem desfalques, tem jogador do departamento médico, Fabrício Bruno teve a lombalgia, tá fora. O Romero sentiu incômodo na coxa, fora. Gabriel Peck ainda se recupera da lesão que ele teve na partida contra o Inter. Sinisterra, Kenji, Neisser e Lucas Romero também estão no departamento médico. O goleiro Otávio, que foi aí a grande novidade da semana, foi convocado para a seleção brasileira, convocado pelo Carlo Ancelotti para os amistosos contra a Austrália e Índia, agora na data FIFA da próxima semana. E tem outro jogador do Cruzeiro também que foi convocado, dessa vez para a seleção de base, o Zé Lucas, ele que é cria do Esporte Clube do Recife, foi convocado para a seleção sub-20. E o Juan Pablo também foi convocado para a seleção sub-20. A seleção sub-20 vai fazer amistosos contra a Dinamarca, dia 28, Estados Unidos, dia 1º de outubro, e dia 4, no dia da eleição, o Zé Lucas vai estar em campo contra a equipe do México. Três jogos de amistosos da seleção sub-20, que vai estar representado pelo Cruzeiro, com o Zé Lucas. Neste momento, a Vitória batendo bola no gramado, do seu lado direito, Ivo, e o Cruzeiro do lado esquerdo. A última parcial de check-ins, 15 mil, público baixíssimo até então, a última parcial aqui no estádio do Barradão, com a expectativa de o Vitória aproveitar que a rodada foi favorável para vencer o Cruzeiro e abrir 7 pontos de vantagem para a zona de rebaixamento. Alô, David, um abraço para você, tá aqui, ó. Videomaker do Vitória, tá aqui acompanhando a Nova Brasil. Volto para você, garotão, porque o Vitória e o Cruzeiro já estão prontos e na pedra pro jogo de daqui a pouco, garotão. Que agita, galera!
0: Ondas do Rádio, galera brasileira, vamos juntos no som da Nova Brasil FM Salvador, a galera tá com a gente aqui de montão, hein? Vamos nessa, galera. 16h, a bola vai rolar no Big, liberando geral no som da Nova Brasil, a galera tá com a gente. Um abraço pra você no Brasil e no mundo ligado no futebol, galera. Aqui é muito mais emoção, vou rapidinho, uma paradinha pro break, propaganda eleitoral obrigatória, já volto com as escalações de Vitória e Cruzeiro. Em 2 minutinhos eu volto, galera.

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0: Galera brasileira, estamos juntos agora, são 3:31, galera, 3:31 no som da Nova Brasil FM Salvador. Hoje é domingão, é dia de jogão, galera, é dia de jogão, jogão é com a gente no som da Nova Brasil FM. Vamos que vamos, mais um grauzinho na minha voz, garotão, vamos embora, galera. Eu vou agora chamar o Rafa Seixas, o homem do condomínio, a conferir as escalações do jogo, os artistas do espetáculo, ele vem aí, o homem do condomínio.
1: Vamos nessa então, bora escalar o leão!
2: Vitória!

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Esse é o Vitória, definido para o jogo contra a equipe do Cruzeiro. Sinceramente, não entendi o que o Jair quis fazer. Mas eu prefiro ser feliz do que ter razão, viu, Jair Ventura? Prefiro ser feliz do que ter razão. Lucas Arcanjo, 98 Matheus Silva, 26 para Kaká, 36 Luan Cândido, 83 para Gemerson, é o sistema defensivo da Vitória. 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Lucas Arcanjo, 98 Matheus Silva, 26 para Kaká, 36 Luan Cândido, 83 para Gemerson, sistema defensivo. No meio-campo, a volta do Martínez, 6 Martínez, 6, 95 Kaique, 2 volantes, 1 Mateuzinho ao 10, 10 Mateuzinho ao meia, 33 Eric, é o ataque, 12 para Tarsia e 91 para René. 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É o time do Vitória para o jogo de daqui a pouco. No banco, Jair Ventura tem à sua disposição. 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E deu coletivo, foi apresentado na sexta-feira. 26 Edenilson, 16 Rubens Mael, 88 Zé Vitor no banco, 8 Pochettino, 7 para Di Marinho, 23 para Fábio, menino maluquinho, 20 para Lucas Silva, 79 para Kaiser e 9 para ele, o vice-artilheiro do Brasil, Alex Bruno, camisa número 9. Esse é o Vitória. Vitória que hoje precisa vencer. No outro lado, o time do Pedrinho, o Cruzeiro, time do Cruzeiro.

coração do Cruzeirense que tá ligado aqui com a gente na Nova Brasil. 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Otávio, goleiro de seleção, 81. 23 para Fagner. 43, João Marcelo. 34, Jonathan Jesus. 27 para Rojas. 5, Zé Lucas, garoto da base do esporte. No titular do Cruzeiro. 8 para Gerson. 10 para Matheus Pereira. 20 para Wesley. 99 para Arroyo. Arroyo, 99. E 19 para ele. O artilheiro do Cruzeiro, Caio Jorge, camisa 19. 81, Otávio. 23 para Fagner. 43 para João Marcelo. 34 para Jonathan Jesus. 27 para Rojas. 5 para Zé Lucas. 8 para Gerson. 10, Matheus Pereira. 20 para Wesley. 99 para Arroyo. E 19 para Caio Jorge. É o time titular do Cruzeiro. 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O Arthur Jorge, campeão da Libertadores da América, e à sua disposição. 1 para o gigante Cássio, 12 para o William, 15 para o zagueirão Fabrício Bruno, esse Flamengo, 25 para Vilalba, 6 para Vinhas, 16 Lucas Silva, 7 para Matheus Henrique, 38 para Felipe Moraes, 9 para Bruno Rodrigues, 67 para João Costa, 67 João Costa, 94 para o Anderson e 97 para ele, Luciano Rodrigues, ex-Bahia, Luciano Rodrigues, no banco da equipe do Cruzeiro. Apita o jogo, Matheus Delgado Candançan de São Paulo, FIFA. Ele será auxiliado pelo Alex Ang Ribeiro e pelo Francisco Chaves Bezerra Júnior, de Pernambuco. O quarto árbitro, Leonardo Willers Lorenzato, de Mato Grosso. E o VAR será

0: Ele vai analisar, galera. Ele vem aí, o comentarista clássico.
1: Olha, o Rafael Seixas já até se assustou com a escalação do Jair Ventura. Eu nem tanto, viu, Rafa? Porque pra mim, o que é estranho ali é ele inverter a posição do Kaique com o Martins. Para mim, o Martins deveria jogar mais à frente. Por quê? Porque o Martins, ele tem um passe melhor, ele ajuda muito na defesa, mas ele tem uma visão melhor. Então, isso aí para mim seria uma observação que eu faria nessa escalação da equipe do Vitória. Agora, conhecendo o Jair Ventura, a gente vê que a escalação do Kaique nessa posição é de repente para tentá-lo fazer logo o combate no meio-campo do Cruzeiro. E isso, vamos dizer assim, dificultar um pouco as bolas ali pro Arroio, pro Wesley e também pro Caio Jorge. Essa é a minha visão. Eu até entendo, viu, pessoal, que o time do Vitória, alguns jogadores, como já foi falado, nas rodas, na imprensa, enfim, em todo lugar, não deram, não entregaram aquilo que se esperava deles. Eu dou como exemplo o jogador Pochettino. Pochettino é um jogador que está me decepcionando pelo futebol que ele vem apresentado, porque é um jogador que a gente conhece, sabe o futebol dele, o que ele fez no time do Fortaleza. Mas eu entendo também, viu, torcedor, que eu vou fazer o seguinte: eu vou voltar na sexta-feira na resenha da nossa Nova Brasil. E o próprio Genildo Lavinski falou, né, quando o Ivo Ferraz falou que alguns jogadores não entregaram aquilo que a gente que se esperava, o Genildo falou muito bem, com muita propriedade, dizendo que o que faltou também foi a continuidade desses jogadores em campo. Você não viu em momento algum a continuidade de Pochettino, de Fabiano. Você viu só o René, né, que ele conseguiu manter, mas também o que o René entregou até agora é um bom resultado desse jogador, uma boa contratação. Então eu entendo também, viu, torcedor, que essa continuidade, manter os jogadores em campo com mais vezes, tem um microfone aberto aí.
0: O microfone do França está aberto aí, galera. Fecha aí, por favor.
1: Então, manter esses jogadores.
0: França, um momento só. França, seu microfone está aberto aí, Francinha. Vai aí.
1: Então, para dar uma sequência a esses jogadores, para que eles possam, vamos dizer assim, se habituar, principalmente, a entrosamento com os jogadores que estão entrando junto com ele. Então, falta muito disso no time do Vitória. E, além disso, tem o treinador Jair Ventura, que, na minha opinião, o defeito dele é a mudança constante do time que entra em campo. Cada time que entra em campo é um time diferente. Isso aí não dá certo em lugar nenhum do mundo. Nunca deu certo. Entendeu? O treinador, cada jogo, colocar em campo um time, 11 jogadores diferentes. Então, essa para mim é a principal falha do Jair Ventura. Nós temos experiências nesse sentido aí. Eu me lembro que teve um treinador no Flamengo que ele fazia isso. Ele joga, cada jogo era um time. Então, você vê que o Flamengo não foi para lugar nenhum. Não vai. Jogando dentro de casa com o time, tem que jogar fora com o mesmo time. Lá, o esquema tático tem que ser outro. Dentro de casa, ele tem que ir para cima, porque ele precisa vencer. E fora, ele pode até dar uma recuada, mas tem que aproveitar a sequência dos jogadores que estão jogando. Então, para mim, essa é a falha principal do Jair Ventura. E hoje ele fez isso. nessa escalação.

0: posição. Ele tem mantido na frente o Eric, o Tarsia e o Renê. Essa constância tem acontecido no time do Vitória. Agora, na meiuca, você vê que no último jogo, Mateuzinho ficou de fora. Né? Mateuzinho ficou de fora, não jogou. O Kaique jogou de primeiro volante, o Renê de segundo volante. Então, totalmente diferente, pelo menos no meio, da equipe que vai jogar hoje contra o Cruzeiro. A gente tem que mais é torcer, que dê certo. Mas a gente vê uma incoerência nessa escalação. A gente vê uma falta mais pelo lado defensivo do time, a preocupação do Jair Ventura, viu?
1: Valeu, galera! Valeu, valeu! A palinha de Ivens Arnaldo Carneiro do Sul da Nova Brasil FM 3, galera da tarde, mais 44. O pulinho no Manjá Plantão Esportivo do Brasil. Alô, Francinha Almeida!
2: Francinha Almeida! Ok, meu caro Ivo Ferraz, falando inicialmente da Série A do Campeonato Brasileiro com a sua 28ª rodada. Tivemos ontem abertura com 5 jogos na Arena MRV em Belo Horizonte. Atlético Mineiro e Chapecoense empataram por 1-1. Túlio chegou a fazer Chapecoense 1-0 no primeiro tempo. Ainda no primeiro tempo, o Cassierra empatou para o Atlético Mineiro 1, Chapecoense também 1. Em Mirassol, o Mirassol surpreendeu o Botafogo, derrotando o time carioca por 2-0, com gol de Carlos Eduardo no primeiro tempo, fazendo 1-0, e no segundo tempo, fazendo o outro gol. Mirassol 2, Botafogo 0. Em Belém, o Remo jogando no Mangueirão, o Santos ganhou do Remo por 2-1. Rony e Gabriel marcaram os gols do Santos, enquanto que Gabriel Poveda marcou o gol do Remo. O Marlon, jogador do Remo, foi expulso. Em São Januário, o Vasco goleou o Coritiba por 5-0. Colídio, Bruno Duarte e ainda o Gomes e o Lescano marcaram os gols do Vasco. O Roque, já no finalzinho, marcou o quinto gol. Vasco 5, Coritiba 0. E no Morumbi, com gol de Caleri, o São Paulo derrotou o Internacional por 1-0. Portanto, esses jogos de ontem, válidos pela 28ª rodada da Série A do Brasileirão. Hoje teremos a sequência. No Barradão, vocês já estão vivendo as emoções. E daqui a pouquinho tem mais, com Vitória e Cruzeiro, com transmissão da Nova Brasil FM 104.7. Em Curitiba, também teremos em dose dupla Atlético do Paraná e Bahia. Lá na Arena da Baixada, a bola vai rolar 19h30. Em Itaquera, daqui a pouquinho teremos Corinthians e Fluminense, e no Maracanã, 18h30, Flamengo e Bragantino. Lembrando que logo pela manhã de hoje, na Arena do Grêmio em Porto Alegre, Grêmio e Palmeiras empataram em 0-0. É o Campeonato Brasileiro Série A do Brasileirão, que tem pela Nova Brasil FM 104.7 cobertura total. Daqui a pouquinho eu volto, Ivo, e vou falar da Série B, os seus resultados e os jogos que estão programados para hoje, na informação de ITS Brasil, internet de excelência para a sua empresa. 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
1: Valeu, galera brasileira, vamos juntos nas ondas do rádio no pique, liberando geral no sul da Nova Brasil FM Salvador. A galera tá com a gente. Lorena Vinha, você tem condição de falar aí, Lorena? Você tem condição de falar, não? Bom, vamos lá então com o nosso Rafa Seixas, o homem do condomínio. Rafa Seixas, cadê você, garotão?
3: Eu tô aqui acompanhando todas as movimentações do campo de jogo. Jogadores do Vitória ali na boca do túnel, já entram pro campo. A criançada já esperando o time do Vitória para começar todo aquele protocolo. O time do Cruzeiro já está ali na boca do vestiário. A criançada, rapaz, inclusive, bebo. Teve uma criançada ali que tava acompanhando a o aquecimento do time do Cruzeiro e todo mundo chamando o Caio Jorge. Caio Jorge, Caio Jorge. Caio Jorge é a sensação da criançada, da torcida do Cruzeiro. Ele que é um dos artilheiros do time na temporada 2026. A expectativa hoje é pro Vitória vencer o jogo. E é vencer e convencer. Porque o time hoje pode abrir uma boa vantagem da zona de rebaixamento. Vou aproveitar também, vou chamar o torcedor, né? Eu sei que o torcedor tá aí ouvindo a Nova Brasil, nossa audiência tem um peso muito grande. Então, aproveitar para chamar também o torcedor para vir pro Barradão, porque hoje só 15 mil foi a última parcial e o torcedor ficou meio com o pé atrás. Não foi chuva, choveu de madrugada. O tempo tá aberto aqui em Salvador. O tempo tá aberto, então dá pro torcedor vir e acompanhar esse jogão de bola. Deu mais de 15 mil, último aqui, 18 mil, né? Então, até ontem, então, atualizando aí, Ivo, até ontem, 21 horas, 18 mil check-ins feitos para o jogo entre Vitória e Cruzeiro, Cruzeiro e Vitória, aqui no estádio do Barradão. O Matheus Delgado, Candensan, já tá ali esperando os times aparecerem no para fazer a fila. E começar todo o protocolo. Vitória já apareceu por aqui, vai com uniforme número 1, camisa rubro-negra, calção preto e meião preto. A equipe do Cruzeiro ainda não pintou, tá do outro lado, tá com esse negócio aqui de balão aqui do Campeonato Brasileiro, com a patrocinadora, então não dá pra ver. Mas a arbitragem da de camisa, marca-texto, calção preto e meião da cor da camisa. E um detalhe, Ivo, um detalhe muito importante. Hoje você vai ver barulho de bateria nas arquibancadas do Barradão. No jogo passado, contra o Grêmio, a gente ouviu mais aqui a camisa 12, que puxou os cânticos do estádio aqui no Barradão. Mas hoje a gente vai ver aqui a bateria do lado das imbatíveis. Mas com um detalhe, você tá vendo ali o pessoal de camisa branca, mas aquela camisa não é a da organizada, tá? Eles tiraram os detalhes com o nome da organizada e no escudo onde fica o símbolo da principal organizada do Vitória, os imbatíveis, eles colocaram o escudo do Vitória. E na bateria eles também mudaram. Eles colocaram onde estava o escudo dos imbatíveis, eles colocaram por cima o escudo do Vitória. Está adesivado. Então está tudo dentro da lei. Tá? Hoje pode ter bateria aqui porque não tem nada caracterizado com a torcida organizada. Não tem nada ligado à principal organizada do Vitória. Então hoje a bateria pode utilizar. O que não pode é entrar com a camisa da organizada, porque tá punido, tá? Tá punido. 6 meses, só volta em março por conta da briga, das brigas, no plural, e das mortes, do plural, que foram oficializadas pela Polícia Militar do Estado da Bahia, do confronto do BAVI. Então é isso, Ivo. O resumo, o nosso torcedor do Vitória vai cantando aqui já nos estádios. O pessoal da comissão técnica do Jair Ventura vai passando lá pro outro lado, porque lá fica o banco de reservas e os times vão começar agora o protocolo. Você que ligou agora o rádio, Vitória vai jogar com Lucas Arcanjo, Matheus Silva, Cacá, Luan Cândido, Jamerson, Martins, Mateuzinho, Kaique, Eric, Tarzan e Renê, e o Cruzeiro com Otávio, Fagner, João Marcelo, Jonathan Jesus, o Razé Lucas, Gerson, Matheus Pereira, Wesley Arroio e Carlos Jorge. Cruzeiro vai de branco, camisa branca, calção branco e meu branco. O Cássio, que tá no banco, tá passando ali, mas não é ele o goleiro, é o Otávio, goleiro de seleção. Cássio também já foi goleiro de seleção. Ivo, já já vai começar.
4: Novinha, já tem condição de falar comigo aí, produção?
5: Oi, Ivo, tô aqui, você me chama?
3: acabei de falar com um colega aqui sobre isso. Lá vem essa fumaça, meu pai amado Jesus Cristo. Vamos ficar aqui, Igor. Sequência aí, porque tá indo pra aí, viu? Tá indo pra aí, ó. Lá vai a fumaça. Foguetório e hino nacional, hino ao 2 de julho primeiro, hino da independência da Bahia primeiro, e depois o hino ao o hino nacional brasileiro. Os times estão perfilados neste momento e a bola vai rolar daqui a pouco. A torcida vai chegando de momento, Ivo.
1: Ô, filhão, segura um pouquinho, porque aí não tem como eu falar aqui, né? Você quer matar o velho, né, Rafa? Chegou aqui na minha frente, você me chamou pra me abrir a boca, você vai narrar o jogo hoje, cara. Você vai ter que narrar aqui, cara.
3: Eu? Não, eu narrei o jogo do
1: Itália. Ou você é o França, ou você é o França.
2: Pronto, já vou socorrer, Hoje pela Série B do Brasileirão, teremos em Campinas esta tarde, ou melhor, foi logo pela manhã, Ponte Preta e CRB. Em Goiânia esta tarde, Goiás e Avaí. Em Londrina, Londrina e Fortaleza. E amanhã, fechando a 29ª rodada, Criciúma vai enfrentar o Operário em Criciúma. Em Cuiabá, Cuiabá e Náutico. Ontem, Vila Nova 1, América Mineiro 0, Ceará 2, Novo Horizontino 1, São Bernardo 1, Atlético Goianiense 0. E ainda a vitória do Sport derrotando Juventude por 2-1. Série B do Brasileirão, que tem pela Nova Brasil FM 104.7, cobertura total, meu caro Ivo Ferraz, beleza?
1: Ivens Carneiro, e que fumaça, hein, Ivens? Eu acho que o Ministério Público tem que resolver esse problema, cara, porque sinceramente é encher o bolso de gente de dinheiro com essa fumaça, que pra mim não abrilhanta em nada, é só gastar dinheiro isso aí e prejudicando a saúde de muita gente, né? Principalmente nós da imprensa, que trabalhamos aqui de frente e que recebemos essa porrada na cara, né? Tanta fumaça, não só aqui no Barradão, mas também na Fonte Nova, hein?
0: É, porque o pessoal que está do lado de fora, que é o pessoal que está aqui para torcer, ele não sabe quanto é prejudicial para a gente que trabalha na imprensa, principalmente para o narrador, né? Porque o narrador vai ter que rolar a bola. E essa fumaça, além de incomodar não só a vista, mas também a garganta, gente. A fumaça entra e parece que corrói um pouco a garganta. Então era necessário que o Ministério Público, até de repente a Federação, a CBF, tomar uma providência com relação a isso, porque não é coisa de chatice, não. O pessoal fica achando que a gente está de mimimi. Não é mimimi, não. Isso incomoda e atrapalha, principalmente, aos narradores de bola. Então a gente pede, principalmente a CBF, que tem... A CBF, a gente sabe que é uma administração muito grande, tem muitos setores, e de repente deve ter um setor que possa olhar esse aspecto dessa fumaça nos estádios. Principalmente no local onde as cabines não pode ficar com as portas fechadas. Quer dizer, os vidros, estou dizendo aqui, as janelas, elas não podem ficar fechadas. Porque aí não aguenta mesmo, porque não tem ar-condicionado, não tem nada. Então a gente pede, principalmente ao pessoal da CBF que está aqui no estádio, para ver se consegue, pelo menos, vamos dizer assim, colocar uma norma com relação a esse tipo de fumaça que é colocada na entrada dos times aqui no estádio. Portanto, a gente pede só isso, a gente só pede que eles analisem, que eles vejam. Quer soltar a fumaça? Solta a fumaça pro lado de lá, pô. Atrás do lado dos camarotes, porque aí não vai vir para cá a fumaça. Agora, se soltar aqui do lado, o vento vai jogar automaticamente para as cabines de rádio. Então é isso que a gente pede que mais atenção, que olhe mais um pouco para os profissionais que estão trabalhando, que estão aqui cumprindo o seu dever. E também, lógico, a gente está aqui para passar para o torcedor tudo aquilo que acontece dentro de campo, no próprio campo campeonato, como é que vai, qual é a atuação de cada jogo dentro de campo, o jogador de cada dentro de campo. Então é muito difícil até a gente falar, porque a fumaça vem para cima da gente e a gente não consegue, arranha e atrapalha muito, sem dúvida nenhuma, a garganta da gente, apesar da gentileza da administração da Vitória, que nos forneceu uma água aqui, um refrigerantezinho, mas infelizmente essa fumaça não é possível continuar desse jeito, porque atrapalha. Oi!
2: Olha, eu estou observando aqui nas pesquisas que diz assim, ó, embora proporcione um efeito visual bonito para as torcidas, a inalação desses gases e resíduos traz riscos imediatos e de longo prazo para o sistema respiratório e cardiovascular, meu caro Ivens Carneiro.
0: Ah, então é importante, né, a intervenção aí do nosso Francinha. Muito bem, viu, Francinha? Muito bem. A sua pesquisa aí, muito, muito importante para as pessoas saibam o que está acontecendo, acontece com essa fumaça. Bom, nós vamos agora começar o jogo e volta com ele, viu,

0: Gerson botou pra gol na rua, carregou, chegou, dominou. Gerson vai cruzar, cruzou, bola pro segundo pau. Sai o goleiro pra fazer a defesa. Acabou firme, rapidinho, já colocou na circulação, bola vem de novo, galera. E pro time do Leão, empurrou na ponta pra um jogador que era o René, apostou carreira, chegou pra corta. Corta a zaga do Cruzeiro, o jogo começou fervendo, hein, Rafa?
1: Pois é, e naquele lance, quem catou o cavaco foi o Matheus Silva. Ele catou o passarinho, deu a bola pro jogador da equipe do Cruzeiro. O primeiro ataque perigoso do jogo. Vitória tenta dar resposta. 0-0 no Barradão.
0: Valeu, valeu, garotão. Vamos juntos, minha galera brasileira no sul da Nova Brasil. É firme, a galera tá com a gente. De montão é o campeonato brasileiro, galera. Vem comigo nas ondas do rádio no YouTube. É muito mais emoção, galera. Pode deixar o like pra gente. Deixa o like, o joinha. Compartilhe. Olha a bola pro Vitória pra render. Vai marcar o primeiro. Tentou limpar. Que isso, cara? Ui, tarde demais. Olha o goleiro. Vem na mansa. Olha o Eric. Limpou pra bater. Queimou. Pro gol. A bola vai entrar. Gol! O goleiro Otávio pra consertar, pra fazer a defesa. Sensacional. Mas a primeira foi do René. Perdeu, hein, meu querido? Rafa Seixas.
1: O Otávio saiu de estampa dado pra tentar salvar a pele do sistema defensivo. O René não conseguiu aproveitar. No segundo lance, o super saiyajin do Vitória, o Eric, ele tentou bater colocado pra tirar do Otávio. A bola cobriu o goleiro, mas o zagueiro cobrindo, ele conseguiu pegar. Bela chegada da equipe do Vitória, que vai chegando o Leão. 0-0 informando. 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
2: É, perdeu uma grande oportunidade, René, nesse lance, né? Porque o goleiro saiu totalmente vendido na jogada e ele não conseguiu driblar o goleiro da equipe do Cruzeiro. Grande
0: chance. É muita ruindade, cara. Sinceramente, é ruindade demais. O atacante deu uma chance dessa. O cara não conseguiu dar um drible no goleiro. Tava sozinho, hein? Pelo amor de Deus, hein? Vamos nessa, galera.
3: Começou.
0: No sul da Nova Brasil. Começou aonde, França?
4: No Itaquera, Corinthians e Fluminense, placar de 0-0. É a Série A do Brasileirão, na informação de Prefeitura de Salvador, colada na gente.
0: Valeu, valeu, França Almeida, vai na plantão esportivo do Brasil, galera, vem provocando o combate, viajou, bola tocada, vai pra fora, o Leão, queridão, tá chegando, galera, o Vitória tá chegando, o Leão tá pressionando, tá chegando, quem sabe vai nascer o primeiro, já, esquentado, esquentado pro Vitória fazer a cobrança, 4 passados, etapa primeira de jogo, vem pra cobrança, o Leão, queridão, vai colocar lá dentro, capricha, garotão de montão. Atenção, galera, jogar em cena, Matheus Silva rolou pro Tarja, Tarja vem, atenção, vai levando pra linha de fundo, cruzou pra boca do gol, e agora a cabeça, corta a bola, a zaga do Cruzeiro sobrou, é Bruno Martínez, bateu de primeira, a bola tirada pela zaga do Cruzeiro, Ramon se atrapalhou, Ícara, vai dar contra-ataque, voltou na raça, na vontade, pra recuperar essa bola, Jamerson daquela recuada, volta a bola pro goleiro, Prefeitura de Salvador, colada na gente, o gol da Diego Casamotros na paralela, e a galera a gente, no som da Nova Brasil FM, a bola esticada na ponta, bola, vamos lá, garotão, pro Matheus Silva, pode parar, eu vim daqui, Rafa.
1: Tava, muito, na frente do Bandeira, e aí não tem como errar, o Bandeira tava ligado nele, tava impedido, quando dominou a bola, Matheus Silva, impedimento da equipe do Vitória, na bola vai o 34, Jonathan Jesus pra bola, e o Gerson também tá ali nela, 0-0, informando, Prefeitura de Salvador, colada na gente.
0: Valeu, galera, vamos juntos nas ondas, o rádio do Big, liberando geral do som da Nova Brasil FM Salvador, a galera vem com a gente, e bora, garotinho, olha o Cruzeiro, bota a bola no comando, empurra a bola na canhotinha, bola vem pra equipe do Cruzeiro, vai cruzar, Rojas, deu drible, ele puxa por dentro, ajeita a bola agora de novo pro Zé Lucas domina, ajeita a bola pro Gerson, e buscar o jogo ali, o Matheus Pereira, dominando, articulando, botou ali de fundo pra cruzar, preparou, vai chegar ali, atenção, galera, pra cruzar, volta a bola de novo, com o Arruio, Arruio domina. Um pouquinho atrás pro Matheus Pereira, pro Arroio, lindo de fundo, preparou o articulou pra cruzar, voltou a bola pro Gerson, o Cruzeiro vem todo de branco, lindo de fundo, olha o Cruzeiro, olha a Raposa, chegou, bateu, tocou bola no jogador do Vitória, vai pra fora, o árbitro marcou, quem, garotão?
1: Tiro de meta, a bola bateu por último no jogador da equipe do Cruzeiro, tiro de retorno, tentativa de cruzamento pelo lado esquerdo, a bola bateu por último no jogador da equipe do Cruzeiro, segue Tigre, 0-0. Não, Barradão, 28ª rodada do Campeonato Brasileiro.
0: Valeu, valeu, galera. E atenção, galera brasileira, conferindo comigo, hora certinha do futebol. Salvador, Bahia, Brasil, galera, estamos às 16h, mais 7 minutos. Agite comigo, tempo e placar de jogo. Travadinhos agora, galera, na barca passada de 6-6, travados, etapa primeira de jogo e a Série A do Campeonato Brasileiro. Prefeitura de Salvador colada na gente, placar do jogão de...
3: Vitória!
0: 0!
3: Cruzeiro!
0: Também 0!
4: França Almeida! Ainda pela Série A do Brasileirão, na manhã de hoje, Grêmio e Palmeiras empataram em 0-0 na Arena do Grêmio. 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

0: Cine Deus é por nós, quem será contra nós, galera brasileira, nas ondas do rádio, no pique de Berilo Geral, o som da Nova Brasil FM em Salvador, a galera tá com a gente, comigo também no YouTube, ouvindo aqui, garotinho, alô Domingos e Brotas, alô Mário Raimundo também tá com a gente, alô Vinícius Matos também tá com a gente, e tá comigo, vai deixando o like, a meta dos 300 likes aí, galera, quero ver quem vai deixar um like pro garotão, até agora pouca gente deixou o like aqui pra mim no YouTube, hein? E galera, deixa o like, compartilhe, manda ver, libera canal das ondas do rádio, é muito mais emoção de botão. 8 gravados, etapa, primeira de jogo, o jogo tá parado, que houve aí, Rafa?
1: Caído o Cacá, tá caído, teve ali acompanhamento do Lucas Arcanjo, que foi conferir o que tava acontecendo, mas tá tudo bem com o jogador da equipe do Vitória, Lucas Arcanjo, tá ali no gol, a bola é quem, do Cruzeiro? Bola ao chão, dos pés do Otávio, quase não sai, do Otávio, 0-0 no Barradão.
0: Valeu, valeu, garotão, vamos juntos, minha galera brasileira, na marca de 8 gravados, etapa, primeiro do jogo, a Série A do Campeonato Brasileiro, o som começa a brilhar na capital baiana, é um domingão de Campeonato Brasileiro, a bola fica para a equipe do Cruzeiro, já recupera a equipe do Leão, bota a bola para o Jamison, dá um pouquinho atrás do Martínez, na frente, ajeita por dentro, bola para o Luan Cândido, vai no zagueiro, é lateral ele, cara, não me engana não, hein, já perdeu o cochilão, caiu o cachimbo, recupera a bola na equipe do Cruzeiro com o Arroio, chegou o Luan Cândido, brigou por ela, chegou pra bandeira, o árbitro vai parar marcando falta, e a galera do Cruzeiro tá na bronca, Rafa.
1: Tá na bronca, porque o jogador do Vitória chegou ali pra dominar a bola e acabou recebendo a falta e o árbitro marcou. Vitória vai pro ataque, lado direito, segue 0-0.
0: Valeu, valeu, aquele 9 gravados, galera, 9 gravados, etapa primeira de jogo, é a Série A do Campeonato Brasileiro, a galera tá com a gente no som do Barradão, vamos embora, a galera do Leão, queridão, bola vem pro alto, tira de cabeça, corta a bola, fica pra zaga da Vitória, pro Cacá, ele ajeita por dentro, bota a bola lá pro Eric, o cabelinho amarelo, já perdeu no confesso, recupera o Cruzeiro, o jogo tá rápido, cara, o jogo tá veloz hoje, hein, vai cai, o Cruzeiro vem pra bola, o Cruzeiro carrega, bota na frente, bota no comando, prepara, digo, na ajeita mais uma vez, a bola fica pro Matheus Pereira, faz o giro, vira a bola, bota aqui um pouquinho mais na frente pro 43, o João Marcelo abre na direita pro Fagner, Fagner domina, volta a bola pro João Marcelo, e na zaga do Cruzeiro mais uma vez, agora a bola ali pro Jonathan Jesus, ele faz o giro, devolvendo pro Gerson do meio e trabalha pela equipe Cruz Maltina, atenção galera, de novo na frente, tenta o tocar, tocou errado, recupera a bola, bate dele, Luan Cândido, sobra pro René, o cabeça Luca, ele domina a jogada ali, Mateuzinho vai levando, a bola é falta nele, Rafa.
1: Falta, Canderson. Empurrou, Canderson. Demorou, hein? Empurrou. Falta em cima do Mateuzinho. Falta em cima do Mateuzinho. Volta pro Vitória, campo de ataque, lado esquerdo. Vai ser cobrado nos pés do Tárcia. 0-0. Informando Prefeitura de Salvador. Colada na gente.
0: E atenção, galera do Leão, queridão. Conferindo comigo agora certinho no futebol. Banho Brasil, galera, Barradão, estamos às 16h, mais 12 minutos, assiste comigo, tempo e placa de jogo. Agora, galera, cravadinho, pra mim, o cara empurrou, hein? A bola vem de novo, pro Eric dominando, balançou pra lá, pra cá, dá uma roladinha pra Martínez, cruzou na grande área pro René, de cabeça, chegou pra corta, corta a bola, zaga do Cruzeiro. Pra mim, o cara empurrou sem bola, cara. Empurrou sem bola, viu, Rafa?
1: Fiquei com essa mesma impressão, tá? Que o zagueiro empurrou o Matheus Silva dentro da grande área. É a disputa pra chegar no ataque ali do zagueiro com o Matheus e ele acabou sendo empurrado. Eu tive essa impressão. O Canderson tá dizendo ali: nada, nada, já foi checado. Vitória tá no campo de defesa, 0-0.
2: Eu também achei que ele foi tocado ali. Eu não sei se foi suficiente, né, para que o jogador do Vitória caísse ali, mas para mim também foi penalidade. Agora tem o VAR, né? O VAR é a Dayana Muniz. Então, a gente tem que acreditar pelo menos no que ela possa formar aqui dentro de campo.
0: Valeu, valeu, galera. Olha o Leão, Matheus Silva no meio da rua, lá vai a bomba. Espalma o goleirão, tá vendo? Ele bota pra fora.
1: Disse assim, ó, Otávio, segura aí esse pombo correio. agora, reclamando com o Matheus Delgado Candessan. Vai ele pra bola, escanteio pro Léo.
0: O Léo vem aí, galera, vai colocar lá dentro, capricha, garotão de montão pro meu coração, São Grandão, é bola pra equipe do Leão pra fazer da cobrança. É esquinado pro Vitória. Autorizado o árbitro, aqui, galera, na barca de 12, passados etapa, primeiro de jogo, 0-0, capricha, capricha, garotão de montão, pro Leão, queridão, é bola pro Vitória, vai pra boca do gol, atenção, autorizado, demorou, correu, bateu, Matheus Silva de cabeça, Matheus de rei, a bola vai pra fora. Que é isso, hein, Rafa?
1: Nossa senhora! Eita, Mateuzinho, sem replay, que coisa horrorosa! Ele foi cabecear pra dentro da área, pra dar aquele totozinho pra quem vem de trás. Vinha Kaique, vinha René, vinha Tárcia, vinha a cavalaria toda ali pra cabecear de frente. Ele acabou fazendo essa coisa medonha. 0-0, informando. 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
0: Valeu, valeu, um abraço pro Paulinho Marquipan, tá ligado com a gente. Valeu, Paulinho Marquipan, valeu, garotão, obrigado pelo carinho, obrigado pelo disse. Vamos juntos nas ondas do rádio, não é muito mais emoção de montão do som da Nova Brasil FM, galera. Aqui 0-0, Prefeitura de Salvador colada na gente. Alô, galera, ligada com a gente aí nos aplicativos do YouTube. Alô, Paulinho Marquipan, Vinícius Matos também tá com a gente, Mário Raimundo. Alô, Domingos e Bratas, vai deixando o like aí, galera. Tô vendo aqui, muita gente assistindo a gente que ainda não deixou um like pro garotão. Quero ver, galera, like, like, like. A bola fica de novo pro time do Cruzeiro, vai levando a bola pro jogador ali, que é o Fagner, Fagner dominando. Daquela volta, volta a bola ali de novo no comando do João Marcelo, daquela recuadinha. A bola vem agora pro Jonathan. O Jesus faz o giro, devolvendo pro Marcelo, Marcelo pra o Jonathan. Jogo do Cruzeiro, ele toque na zaga, Cruz Maltina, domina a zaga, Cruz, Cruz Azulina. A bola vem de novo, vem dominando, bota a bola pro Cruzeiro, por dentro, jogou ali pro Matheus Pereira, errou na bola, o Pastor René, cara, sinceramente, hein, velho, é difícil, hein, tá precisando aprender. Ives Carneiro, 14 gravados, qual é do jogo, Carneirão?
2: Olha, pra mim isso é um jogo que beneficia muito o time do Vitória, porque Vitória tem, vamos dizer assim, uma retrospectiva jogando no, com contra-ataque muito boa. E o time do Cruzeiro é um time que ele não é de lançar a bola na frente. Ele já é levando ali a bola de trás até lá ao seu ataque. Tem ali um meio de campo muito bom, com a qualidade de passe muito boa, que é o caso do Gerson. Lá vai, Cruzeiro.
0: Vamos nessa, galera brasileira. Vamos juntos nas ondas do rádio no pique. Quase, quase, galera. Chegou ali, bola tocada pela zaga do Vitória. Botou pra fora. Esquidado pro Cruzeiro fazer a cobrança. O árbitro vai deixando ali. Bola pro Cruzeiro. Vem Fagner pra bola. Vai colocar lá dentro, galera. Atenção, garotinho. A bola do Fagner vai pra cobrança. Bola na marca. Cravadinha de 16 passados. Etapa, etapa, etapa. Primeira de jogo. Autoriza agora 15, galera. Na verdade, 15. Autorizou. Correu pra bola. Fagner bateu. Viajou. Bola provocando gol pra zaga do Vitória. Chegou ali pra cortar. Corta a bola. O Kaique ficou no Mateuzinho. Ele coloca na frente. Já chegou o Cruzeiro pra roubar essa bola de novo pro Fagner. Ele vai tentar cruzar. Ajeitou a bola pro Gerson, pro Matheus Pereira. Na marcação, Martini já chegou pressionando. Ih, cara. Os caras também estão caindo com o vento, hein? Pelo amor de Deus, hein? E atenção, galera do Leão, queridão, conferindo comigo. Hora certinha do futebol. Brasil, galera, estamos às 16h, mais 16, 4h16. Agite comigo o tempo e placa de jogo. Cravadinhos agora, galera. 16 passados, etapa primeira do jogo, é o Campeonato Brasileiro. Prefeitura de Salvador colada na gente, placa do jogão de
3: Vitória
0: 0,
3: Cruzeiro
0: também 0.
4: França Omega. Ainda pela Série A do Brasileirão, 18 minutos em Itaquera, Corinthians e Fluminense vão empatando 0-0. 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

0: nosso rádio, galera brasileira. Fala aí, Vince Carneiro.
1: Não, é só pra concluir, né? Que eu vinha falava do time do Cruzeiro. Tem um time que vai levando a bola, vai tocando a bola até os seus jogadores de ataque. E é isso, sim, que o time do Vitória precisa ter essa preocupação. Porque a qualidade de passe, tanto do Gerson quanto do Matheus Pereira, é muito, com muita qualidade. Aí sim pode surpreender a equipe do Vitória, a defesa do Vitória, e chegar o seu primeiro gol, no caso do Cruzeiro. Mas de qualquer forma, o Vitória está com um planejamento dentro de campo muito interessante. Eu acho que pode até se dar bem nessa situação aí, viu?
0: Valeu, galera. Lorena Vinhas, a galera aí, Lore.
2: Tá aqui, a galera tá reagindo já esses 10 primeiros minutos de jogo. Meu amigo, boa tarde. O que achamos aqui da partida?
3: O Vitória começou bem, pressionando, marcando, recuperando a bola e com alguns lances de perigo, mas precisa fazer o gol porque o Cruzeiro começou a gostar do jogo.
2: Ei, lá vai, volta com você, Ivo.
0: Valeu, valeu, galera. Bola vem pro Cruzeiro, na boca do bola, batida, Lucas Arcanjo, ele safou mais uma, mas não valeu, né, Rafa?
4: Não valeu, impedido, a jogada do lado esquerdo, a tocada ajeitadinha ali foi o Arroio, mandou pra dentro da grande área, a batida do jogador Matheus Pereira, e é no cantinho, Lucas Arcanjo, salvou, mas não valia mais nada, impedimento de ataque da equipe do Cruzeiro, 0-0, e do lance anterior, Ivo, teve impedimento do Tássia, e ele foi jogar a bola ali pra frente, o árbitro não gostou, e aí chamou o Tássia, deu um serão nele legal, viu, e o Tássia ficou pianinho, 0-0, informando na Copa da Jacob, na Avenida Paralela.
2: Deixa ele me chamar, que não tá
0: o... Valeu, galera brasileira, valeu, valeu, nosso o rádio é muito mais emoção de montão do pique liberando geral. Aqui, galera, estamos com 19 gravados, etapa primeira de jogo. A bola fica pra equipe do Leão, queridão, domina, joga na rola, bola, Coutinho, vem bola pra saca do Vitória, pro Kaká, o capitão rubro-negro, abre bola do Matheus Silva, levanta a cabeça, coloca um pouquinho na frente, bola pro Kaique, passa pra receber, ele puxa por dentro, tenta escapar, vai voltar de novo, aí a galera não gosta, hein? Ele dá no sufoco, pro Kaká, daquela recuada, volta a bola pra o Lucas Arcanjo, Lucas, olha, observa, dá um chute na bola, bota pra viajar, a bola vem ali pro Tássio, atrapalhou o Tássio, pegou essa bola, vai entrar lá dentro, invade o Pedro, vai marcar, colocou a bola, vai entrar pra fora, não dá pra perder um gol desse, cara, o Leão tá abusando de perder gol, Rafa.
4: E ficou pedindo falta o jogador, meio campista da equipe do Cruzeiro, o Tássio tomou na boa, no corpo, ombro a ombro, entrou, saiu de cara pro Otávio, Vitória mandou sobre o gol e quase me acerta aqui, viu? Porque a bola pega em mim. Perdeu uma grande chance aqui pela Vitória. Vai o Cruzeiro 0-0.
1: Mas eu acho que ele foi atrapalhado pelo zagueiro João Marcelo, porque ele estava muito bem.
0: Pra fora, não dá pra perder um gol desse, cara. O Leão tá abusando de perder gol, Rafa.
4: E ficou pedindo quase me acerta aqui, viu? Porque a bola pega em mim. Perdeu uma grande chance aqui pela Vitória. Vai o Cruzeiro 0-0.
1: Mas eu acho que ele foi atrapalhado pelo zagueiro João Marcelo, porque ele estava muito bem.
4: Isso aqui pela Vitória. Vai o Cruzeiro 0-0.
1: Mas eu acho que ele foi atrapalhado pelo zagueiro João Marcelo, porque ele estava muito bem na bola, mas o Marcelo, com um toquinho, um leve toque, acabou tirando da jogada o Tássia. Por isso que ele não fez o gol, estou longe.
0: E atenção, galera brasileira, atenção, galera, conferindo comigo, hora certinha do futebol. Bahia Brasil, galera, tamo juntos agora, 4 da tarde, mais 22, 4 e 22, agite comigo o tempo e placa de jogo. Gravadinhos agora, galera. caneira, gravadinho da vaca, dividiu, vídeo passado, Zezar pra primeira de jogo, o Bodote que o Casa Botros na paralela e o placar do jogão de
5: vitória,
0: o Leão queridão tem zero,
5: Cruzeiro
0: também zero,
6: França Almeida.
7: Ainda pela Série A do Brasileirão em Curitiba, a bola vai rolar. 19:30 com transmissão da Nova Brasil FM 104.7 para Atlético do Paraná e Bahia.
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0: Galera brasileira, se Deus é por nós, quem será contra nós? No sul da Nova Brasil, firme Salvador, a galera tá com a gente. Lorena Vinhas e o torcedor aí, Lori.
2: O torcedor tá aqui assistindo o jogo e vamos saber, meu amigo, tá achando que era a partida?
9: Já era pra ter furado, né? Mas vamos esperar. Tá bom, tá equilibrado. O Cruzeiro é muito qualificado, tá equilibrado. Vamos pra bola, por mais, né?
2: É isso aí. O torcedor tem que ficar paciente esperando o gol do Vitória, viu, Ivo?
0: Valeu, valeu, Lone, valeu, Lorena Vinhas, ela tá na galera com a gente no sul da Nova Brasil FM, Salvador, simbora, garotana, aqui, galera, 0-0 da marca de 22 passados, etapa primeira de junho, é o campeonato brasileiro, tem falta pro Leão cobrar aí, Rafa.
4: Falta pro Leão cobrar, lado direito, nos pés do Matheus Silva, pode chuveirar na grande área, lance perigoso, o Tárcia também tá encostando ali pra cobrança, lado direito, vai chuchu operar na grande área. Tárcia nela de perna esquerda.
0: Valeu, valeu, galera. Valeu, valeu, valeu. Rafa Sanches, nas ondas do rádio do Pig, liberando o geral, vem pra boca do gol do Pino Cruzou. É agora, na grande área. Pro Luan Cândido, cabeceia, subiu pro alto. O árbitro já vai parar pra marcar em infração, Rafa.
4: Ah, pensei que ele tinha dado falta. Já tava aqui reclamando do Candançan. Ele deu impedimento de ataque da equipe do Vitória, porque isso aqui não foi falta nem aqui, nem na China. A bela chegada da equipe do Vitória, segue 0-0, informando ITS Brasil.
0: Valeu, valeu, tamo juntos, galera, nas ondas do rádio do Ping, liberando geral do som da Nova Brasil FM, a galera tá com a gente de montão, simbora, galera, aqui 24 gravados, etapa primeiro de jogo, alô, Sene tá com a gente aí, em Santo Antônio de Jesus, ligada, acompanhando o som da Nova Brasil FM, pelo canal ajudou, valeu, obrigado pelo carinho, obrigado pela audiência, aqui, galera, a meta dos 300 likes, quero ver quem vai deixar o like pro garotão aí, se cada um deixar um like, vamos chegar mais gente, hein? A bola vem de novo, pra equipe do Cruzeiro, cruzou pra boca do gol, chegou pra corta, corta Martins em campo é outra coisa, né, cara? Com Martins em campo é diferente, hein? Como é diferente? Agora vou te falar, viu, Ives Carneiro, o árbitro também tá deixando o jogo correr, né? Pra mim já dois lances de pênalti pra equipe do Vitória que ele não deu, viu?
1: É, isso é perigoso, né? Porque daqui a pouco se ele marca alguma situação aí pra favorecer no time do Cruzeiro, o estádio vai abaixo, porque ele não teria dado, né, dois pesos, duas medidas, e sim beneficiar o time do Cruzeiro. Mas de qualquer forma é um hábito novo, a gente conhece ele já apitou inclusive alguns jogos do Vitória, naquele jogo contra o Vasco da Gama, que o Vitória venceu aqui por 1-0, no Vasco 1, Vitória 0, também no Rio de Janeiro, foi esse mesmo árbitro, é um árbitro da ala jovem da CBF, ele ainda tem muito a dar à arbitragem brasileira. Agora, hoje ele está um pouco, vamos dizer assim, econômico, né, com relação à marcação das faltas, ele está entendendo que algumas situações não corresponde à falta de gol, e isso tem feito com que ele tenha errado em alguns momentos da partida.
0: E atenção, galera do Leão Queridão, conferindo comigo na certinha do futebol. Salvador, Bahia, Brasil, galera, estamos às 16h, mais 27. Assiste comigo também, placa de jogo. Agora a galera da marca de 26 passadinhos, etapa primeira do jogo, que é a Série A do Campeonato Brasileiro. E Prefeitura de Salvador colada na gente, placar do jogão de
5: Vitória.
0: Vitória 0.
5: Cruzeiro
0: também 0.
7: Tem gol na Série A do Brasileirão. Hulk já marcou no Itaquera para o Fluminense. Agora, 27 minutos do primeiro tempo. Fluminense 1, Corinthians 0. 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

0: nossa rádio, galera brasileira, e aqui tem falta pro Cruzeiro, Rafa.
1: Falta, falta sim, jogador Vitória puxou, foi Matheus Silva, puxou, deu um empom. É que você segura o colete e joga no chão. Um jogador do Cruzeiro tá ali pedindo cartão amarelo e a falta pra equipe do Cruzeiro, lado esquerdo. E aí o jogador tá ali pedindo pra trocar a chuteira, viu? Sinalizou pra alguém ali do vestiário do Cruzeiro com relação à chuteira. Tá incomodado o jogador do Cruzeiro, tá baixado e vai ter que sair. Vai ter que sair pra trocar a chuteira. O jogador do Cruzeiro, alguma coisa ali aconteceu e o massagista tá vindo ali já com a chuteira na mão pra trocar. Volta pra equipe do Cruzeiro, lado esquerdo.
0: Vai o Cruzeiro, galera. Cobrança perigosa contra o Leão. Queridão autorizou pra bola. Bateu, viajou pra boca do gol. Bola vai pro Arruio. Fica de cabeça. Matheus Silva pra fazer o corte. Ele tenta cortar ali. A bola sobrou ali ainda pro Eric. Bate no jogador do Cruzeiro. A bola vai saindo pra fora. O árbitro marca arremesso manual pro time do Cruzeiro. Azulina, Raposa Mineira. Vem pra bola. Matheus Pereira cruzou pra boca do gol. Bola passou. Passa por toda extensão da grande área. Fica a bola, fica solta ali, galera. Pra zaga do Vitória, é pro Jamison sair jogando. Ele sai, garotão, vai levando de montão do meu coração. Zumbrandão, vem Jamison com a bola. Ele domina, articula mais uma vez. O Jamison domina, rola a bola curtinho um pouquinho atrás para o Martínez, ajeita ela de novo. Martínez pra Jamison, Jamison pra Martínez. Ele coloca por dentro na espertinha. Bola pro Mateuzinho, Mateuzinho leva pra ele. É tocando bola que o Vitória vai. Mateuzinho rola de novo, passou. Tentou, Martínez insistiu mais uma vez pro Mateuzinho. Briga por dentro, recupera o Cruzeiro, sai pro jogo. Caiu Jorge, coloca na frente, bola pro Arruio, até o Tinho, já escapa do primeiro, do segundo, vai Arruio, ele vai levando por dentro, bota logo na rua, ajeitou bola no Matheus Pereira, vira o jogo, pra esquerda, pertinho do bico da grande área, pra Wesley, brigou, correu, ajeitou, vai cruzar, cruzou na grande área, o bandeirinha não marcou não, cara, o Cruzeiro achou que tava no impedimento, contra-ataque, Rio Negro, a bola vem pro Eric, bota por dentro, bola pra René, René domina, tenta escapar, não passa um esse René, é ruim demais, cara, pelo amor de Deus, hein? Cabeçudo, hein? O René, puxa atacante, Viscardeiro. Tem que saber pelo menos dar um drible, cara. O cara não passa um, hein?
2: Não, isso não é só isso. Ele também tem que entender a situação melhor do companheiro, né? O jogador Eric estava tranquilo lá, ele poderia de primeiro tocar a bola pro Eric, que estava na melhor condição, mas ele tentou driblar o jogador do Cruzeiro e acabou perdendo.
0: Valeu, valeu, alô, Célio, mandando um abraço pro Barão Freitas, ligado com a gente, valeu, garotão, alô, Barão Freitas, aí no bairro da Pituba, ligado com a gente, galera, aqui tamo juntos, 0-0, uma paradinha para hidratação, eu vou a nossa querida Lorena Vinhas, pra conversar mais tranquila com a galera, fala, fala aí, Lore.
3: Você me chama e eu tô aqui, olha, tem um ouvinte aqui, super especial, Rodrigo, que tá doido pra falar a expectativa dele, o que que ele tá achando desse jogo. Me diga aí, Rodrigo, como é que tá a partida?
4: Muito satisfatório. O Vitória ganhar. Eu tô torcendo pra ele aquecer. Esse time tem que avançar muito.
3: E vai avançar, viu? Com certeza, meu amigo. Com sua torcida, com certeza o Vitória ganha hoje.
4: Tá, eu confio muito nele. Eu preciso esforçar, parar meu coração pra ele editar.
3: Isso aí, meu príncipe. Bom jogo, viu? Tá vendo? Até as crianças sentindo a emoção do que é ser Vitória aqui no Barradão hoje.
0: Dá pra ouvir mais um, Lore. O jogo tá parado.
3: Tá achando o que nessa partida do jogo?
5: Bom jogo, porém, quem não faz, leva. Precisa matar esse jogo. Já teve duas, três oportunidades aí. Precisa fazer, que o time do Cruzeiro é perigoso. Gerson livre nesse meio de campo, tem que pegar ele e refinar no ataque. René, toque a bola, meu filho. Devolva a bola, toque a bola. Não leve pra casa.
3: Tá vendo até mais um torcedor aqui igual você, Ivo. Recado com o René que não toca essa bola.
0: É, cara, pelo amor de Deus, Ivo. Você é atacante, não consegue passar um, já perdeu um gol na cara do gol, né? Não consegue dar um drible. Tá difícil, galera. E atenção, torcida brasileira conferindo comigo agora certinho do futebol. Salvador, Bahia, Brasil, galera, estamos às 16h, mais 32, 4h32, agite comigo, tempo e placa de jogo. Cravadinhos agora, galera, na marca de 32, passados 32, agora, galera, etapa primeira do jogo, é a Série A do Campeonato Brasileiro, placa do jogão de...
6: Vitória!
0: 0!
6: Cruzeiro!
0: Também 0!
6: Pressão melhor! no Maracanã. A bola vai rolar às 18h30 para Flamengo e Bragantino, na informação de Prefeitura de Salvador, colada na gente.

0: rádio, galera brasileira, muito mais, você passou de montão, a galera tá comigo no som da Nova Brasil FM, simbora, galera, aqui 32 gravados, 0-0, a bola vem de novo pro ataque rubro-negro, bola pra René, tentando colocar na frente, é falta nele, agora o árbitro marca e tá economizando demais o cartãozinho, esse cantanção, viu, Rafa?
1: Pois é, Jonathan Jesus fez a falta em cima do René, deixou o braço, abriu demais e perdeu a passagem do atacante do Vitória, lado direito, Matheus Silva vai pra bola, falta pra equipe do Vitória, Matheus Silva e Tarzan na bola, falta pra equipe do Vitória, vai Chuchu Verá na grande área, lance perigoso pro Leão.
0: Porra, simbora galera brasileira, Leão querido que vem pra bola, Cacá, Cabrinha, garotão de montão, Matheus Silva e Tarzan, e vai na bola, o Cruzeiro tá todo recuado, tá todo mundo tá grande área, hein? É agora galera, correu, bateu, viajou a cabeça e raspou na primeira, pau ali, chegou pra corta, a bola sombra pro Fagner, pela equipe do Cruzeiro, tá na frente, não tem ninguém, o Martínez responde, a bola vem pro Luan Cândido, tentou ajeitar ali pro Matheus Silva, deu errado, armou o contra-ataque, o longe, agora já armou o contra-ataque pro adversário, hein? É isso, cara, bola volta pro Fagner, Fagner pra zaga do time do Cruzeiro, tira de cabeça, afasta o Luan Cândido pela zaga do Leão, Matheusinho subiu, ele tenta ajeitar a bola, vai soprar de novo, aqui galera, é pro Kaique, não tem com quem jogar, vai passar, Jamerson, bora garotão, bota o buraco na rua, ele puxa, Jamerson um pouquinho mais atrás, vai botar a bola pro Kaique, Kaique vai ter que dar aquela recuada, pro Luan, pro Lucas Arcanjo, ajeita a bola pro Kaká, olha a bola, Ivens Carneiro, vou te contar, viu? O Vitória tá com a bola no meio de campo, faz uma lambança dessa, Carneirão.
2: É, essa é a dificuldade, a principal dificuldade do Vitória no jogo é o passe, né? Você vê que o René tá com muita dificuldade, ele tá até se posicionando bem dentro de campo, recebe a bola com facilidade, mas no passe tá errado. Agora, eu vou destacar também o Jamerson, pra mim o Jamerson tá muito atrás, ele poderia progredir um pouco mais, mas tá faltando confiança ao Jamerson, viu?
0: Valeu, galera, o Cruzeiro vem pra boca do gol, tira a bola, zaga, Rambro Negra, Fátima, liga, a bola sobra aqui pro jogador que é o Cássio, olha aí, ó. Aí o cara não vai dar um cartão nesse, não, é? O cara matou uma jogada, cara, não tem cartão, o árbitro tá, que árbitro é esse, hein? Não tem cartão, não tem nada, o cara puxa, segura, que árbitro é esse, hein? Já há um bom tempo que eu não falo de arbitragem aqui, mas sinceramente esse de hoje tá daqui, esse Candançan, ele tá marcando de longe, tá fazendo que não tá vendo o lance, oh, olha quanto tempo ele parou o lance do Vitória, né? Sinceramente, cara. Um lance como esse é cartão e não tem conversa, né? Tem que começar a moralizar o jogo, né?
2: É, ele pediu o contra-ataque, né, do Vitória. O Vitória tinha um contra-ataque, um momento bom para levar a bola até o gol da equipe do Cruzeiro. Mas ele marcou, se ele tivesse marcado como ele marcou, mas ele é picado o cartão amarelo, tava tudo correto. Agora não, ele não deixou de dar o cartão amarelo. Eu não sei até que ponto esse tipo de atitude do árbitro de segurar, não marcar, não dar cartão, é bom pro futebol, viu?
0: Oi, Rafa.
1: E o detalhe é que toda bola parada, o Cruzeiro chuta a bola pro campo. Tá na hora do Candançan coibir isso e dar amarelo. Porque toda bola parada, o Cruzeiro pra fazer cera, chuta a bola pra atrapalhar o ataque da equipe da Vitória. 0-0, informando Nova Montagem com a Avenida Paralela.
0: É, a arbitragem claramente tá atrapalhando o desenrolar do jogo, né? Porque assim, ele não tá colocando disciplina no jogo, tá deixando os caras do Cruzeiro fazer o que quer. Valeu, galera, e atenção, galera brasileira, conferindo comigo agora certinho no futebol. Salvador, Bahia, Brasil, galera, aqui Barradão, estamos às 4 da tarde, mais 37. Agite comigo o tempo e placa

tiro em Boston.

0: de 39, gramados de etapa, primeiro de jogo. 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E agora, galera, o placar do jogão de
1: vitória.
0: Tem um
1: Cruzeiro.
0: Não tem nada, Rafa.
2: Jogada do René.
0: Olha a bola, galera, pro Leão, que ele não vem bola pro Tarzan, mais uma vez jogada ensaiada, correu pra bola pro Kaká, pra colocar lá dentro, cabeceou, socou na grande área, a bola vai pra fora, fala, Cardeirão.
2: Olha, você falava, né, que o René tava com dificuldades, né, de conseguir driblar, de conseguir dar o passe, mas nós destacávamos aqui que o posicionamento dele tava perfeito dentro de campo, porque ele estava conseguindo receber a bola. Dessa vez, o Mateuzinho veio pelo meio, foi levando e viu que o René estava bem localizado dentro da área, fez o passe com qualidade e o René deu um leve toque para sua direita e chutou. Fez um belíssimo gol, botando a equipe do Vitória na frente desse jogo. Agora, o drible do Mateuzinho ali no jogador, né, o Jonathan Jesus, foi incrível, viu? É tanto que ele levou o cartão amarelo, viu?
0: Valeu, galera, abraçando meu amigo Gaguinho, tá ligado com a gente, valeu, garotão do Pingue, liberando geral, Paulinho Maquipan, hoje completando 70 anos, valeu, garotão. Ele diz que segundo o Leão é um presente de aniversário, e atenção, galera brasileira, conferindo comigo na certinha no futebol. Salvador, Bahia, Brasil, galera, Barradão, estamos às 4 da tarde, mais 48, 4 e 43, assiste comigo o tempo e placa de jogo. Cravadinhos agora, galera, cravadinhos, etapa primeira de jogo, essa linha do Campeonato Brasileiro, e o placar do jogão de
1: Vitória
0: e um
1: Cruzeiro.
0: Não tem nada.
3: E com essa vitória parcial do rubro-negro, Vitória agora é 12º colocado, chegando a 36 pontos na informação de DS Brasil, internet de excelência para a sua empresa.

dúvida, galera. Eu vou recomendar, Rafa, você falar com o Renê, passar uns vídeos pra ele. O Ronaldo Fenômeno, do Ronaldinho Gaúcho. O Ronaldo Fenômeno, o cara que é atacante, é muito bom assistir, cara. Eu recomendo você assistir pra você aprender. Porque o lance desse aí, Renê, só ele e o zagueiro, ele dava uma balançada com o corpo naquele tempo, o Ronaldo Fenômeno. O cara caía pro chão, ele ficava cara a cara.

0: um goleiro que fazia o gol, cara. Não dá, né? Renê já fez um, mas perdeu já uns três, cara. Pelo amor de Deus, hein? Lorena Vinhas e a galera aí, Ilone.
1: Tô aqui, o Renê conseguiu calar a boca aqui dos torcedores e botar fogo no Barão, meu amigo. Tá achando que é da partida? Eita, ficou sem palavras. Meu amigo, tá achando que é da partida? O Barão explodiu agora, hein?
2: Agora é furança, 3-0. Tadela começou a fazer efeito, agora a vitória vai furar a raposa toda. Vai sair daqui todo furado.
1: Eita, meu Deus, volto contigo, viu, Ivo?
0: Valeu, valeu, Lorena Vinhas, valeu, galera. 44 gravados, etapa primeira de jogo. E a galera com a gente no som da Nova Brasil FM. Tô vendo aqui muita gente assistindo a gente que ainda não deixou um like pro garotão. Deixa o like, galera. Like, like, like. Deixa o like aí, se inscreva no canal, compartilhe, manda ver de velha geral. Quero ver a participação da galera. Deixa o like para os inscritos do canal. Vão concorrer à camisa oficial do Leão, queridão. E aqui comigo participa de forma gratuita. Eu vou mandar pra galera do Brasil e do mundo. A bola vem de novo pra equipe rubro-negra, pro Renê, faz o giro, rola a bola por dentro do Mateuzinho, devolve pra ele, bota Renê pra correr, ele vem pra ameaça ali, o Gerson, ele domina a jogada, prepara a figura, rola a bola curtindo o Mateuzinho, Mateuzinho vai invadir, penetrou, atenção, tocou na bola, chegou o Gerson de novo, Cruzeiro tá cansado, cara. A bola volta pro Vitória, é pro Eric, dominou, bateu pro gol, se precipitou, mas a zaga errou, bota a bola pra fora, Rafa.
3: Errou a tirada.
0: De 45 gravados, 45 gravadinhos, etapa, galera. Etapa, etapa, etapa, etapa. A primeira de jogo aqui, 1-0 pro Leão, queridão. Vai esquerda no 45. Limpo, régua, Bentário esgotado. Vem pra bola, atenção, galera. Correu pra bola, jogou pro Eric, cruzou na boca do gol. Bola vai passando por toda a extensão da grande área. Ela vai pra fora, vai pra fora. Do condomínio. Mandou uma cadeira pro Leão, queridão, fazer pro time do Cruzeiro, fazendo a cobrança, vem Fagner pra bola, vai colocar lá dentro, Caio Jorge vai pra grande área, o Fagner disse que vai colocar lá dentro, 46, 46, 4, deu mais 5, vamos até 50, correu pra bola, Matheus viajou pra boca do gol, corta Luan Cândido, coloca a bola pra fora, mais um arremesso manual pro Cruzeiro, fazendo a cobrança, vem pra bola, vai colocar lá dentro, galera, o Cruzeiro vem pra bola de novo, atenção, correu pra Godotinha, bateu, viajou pra boca do gol, ajeitou pro Gerson, dominou, olha ali, na grande área, vai cruzar o zagueirão, cruzou pra cá, Jorge passou, atenção, galera, a bola, Wesley bateu prensado, agora, apostou carreira, Renê, na frente, invadiu, penetrou pra fazer, sai do gol, goleiro, ele corre, cara, ele bota na frente, mas às vezes o toquinho demais, um pouquinho só, né, mas o fato é, né? Na frente dele, é complicado, viu, Ives Carneiro?
4: É, mas pra mim, o jogador Cruzeiro, ele impediu ali a velocidade do jogador Renê. Ele colocou a mão do ombro do jogador Renê e isso atrapalhou a corrida do, Renê, do jogador do Vitória. Pra mim, deveria ter marcado falta, viu, Ives?
0: Valeu, Ives Arnaldo Carneiro, galera. 47, 47 gravados, vem pra bola de novo aqui, equipe do Cruzeiro com Arroio, Arroio domina, faz o giro, bota no pé direito, bota no esquerdo, pro Gerson agora, vai passar, Gerson cochilou, vem pressionando o Cândido, bola fica ainda pro Arroio, Arroio ele chega pra lá, bota por dentro, a bola sandou pro Cajói, dominou, Matheus Pereira, invadiu, penetrou, vai marcar, tentou atenção, vai empatar, chega pra roubar a defensiva rubro-negra, Martins sai com ela, arma contra-ataque, bota a bola pro Eric, vai, vai, garotão, vai, vai, vai, Eric dominou, chegou, invadiu, atenção, rolou, Mateuzinho, é agora, pra bater, fez o giro, se abre, é perigoso, vai ter derrubado, é falta, cara, ele empurrou, hein, deu vantagem, sobrou pra Martins, bateu pro gol, aí não vale mais nada, aí vacilou, Rafa.
3: É, o Martins, pegou a bola e podia bater com capricho,
5: tirar o goleiro e botar no ângulo. Ele caprichou demais, tirou muito do goleiro e mudou a bola sobre o gol. Perde mais uma grande chance aqui para a área. Uma corrida e agora com o Marquinhos. 1-0, vence o Leão. Informa IDS Brasil.
0: Valeu, valeu. Assiste a sua nome do condomínio, galera. Bola vem de novo. 48 com 48 gravados. 48 gravadinhos. Etapa primeira. A bola fica de novo. Opa, o cara do Cruzeiro se faz. A bola vai pra fora. 49, galera. Galera, comigo no YouTube. Deixa o like, o joinha, compartilhe, galera. Manda ver, libera canal. Quero ver a participação do torcedor brasileiro comigo. O Leão vai vencendo neste primeiro tempo. Bola pro René. 3 contra 1. René puxado. É falta nele, hein? Sinceramente, que árbitro é esse, hein?
5: Tá de brincadeira, hein?
0: Tá de brincadeira, cara. Os caras do Cruzeiro o tempo todo puxando, derrubando. E ele não marca nada, esse tal de Candançã, hein? E depois você fala, Rafa, que é o melhor árbitro do Brasil, hein? Pelo amor de Deus, hein? A bola vem de novo, galera. Você falou um dia na resenha, a bola fica de novo, galera. Você e Lorena Vinhas, a bola vem de novo, galera. Botou na frente, chegou, trocou errado. Mateuzinho, bola sobrou, João Messon. Tocou errado, a bola ficou pra zaga do Cruzeiro. Pro João Marcelo. Ajeita a bola pro Fagner. Cruzeiro vem na pressão, invadiu, penetrou, apontou, bateu pro gol. Defendeu Lucas Arcanjo, bota a bola pra fora. E agora a galera do Cruzeiro tá pedindo pênalti, hein?
5: Agora
0: a galera do Cruzeiro tá pedindo pênalti, hein, Rafa?
5: E agora você vai pro VAR, né, Canessa? Bonito pra sua cara, né? Ele já botou logo a mão no ouvido. A falta do que o jogador do Cruzeiro tá pedindo foi na grande área. Ah, não, tá chamando os capitães pra conversar. O Candançã e aí os jogadores do Cruzeiro ficaram pedindo pênalti e começou a empurra. Oi, Rivens.
4: É, não, a jogada foi o seguinte ali, o jogador do Cruzeiro caiu ali quando o jogador Martínez, e o Martínez reclamou com ele, dizendo que ele tinha se jogado. Aí o Matheus Pereira foi em cima do Martínez e empurrou ele. Entendeu? Aí começou a confusão. Mas em momento nenhum houve a penalidade máxima ali. Jogo ali não houve nada. Nada para favorecer a equipe do Cruzeiro. Mas a confusão foi justamente essa. A agressão do Matheus Pereira em cima do Martins.
5: Vai pedir a bola ou Candessa?
0: Apito, árbitro, galera! Terminou o primeiro tempo de jogo.
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0: Valeu, galera brasileira, vamos juntos nas ondas do Rádio no Pique, liberando geral do Sul da Nova Brasil, FM Salvador, a galera com a gente. Vamos embora, Lorena Vinhas e o torcedor aí, Lori.
1: Tô aqui no final de primeiro tempo e a gente vai ver agora o que o torcedor achou desse primeiro tempo do Esporte Clube Vitória. Meu amigo, boa tarde, a gente tá ao vivo aqui na Nova Brasil FM. O que você achou desse primeiro tempo de Vitória hoje aqui no Barradão?
8: Vitória hoje, 2-0 Vitória, 1 no primeiro, 1 no segundo, e a festa comemorar. Vitória é... Eu gosto de falar assim, ó. Quem tá aqui hoje é quem ama o Vitória, que confia no Vitória. O resto, fica em casa o ano todo, não venha mais não. Eu prefiro quem vem aqui, quem gosta dessa... Desculpa, eu não vou dar nome não. Quem gosta do Vitória, quem ama o Vitória, que vem todo jogo, que faz o Vitória ganhar. Não é quem não vem, vem o jogo quando tá na empolgação. Quem faz o Vitória ganhar é quem vem todo jogo. É 2-0 Vitória, René, seleção brasileira, Arcanjo brasileira, se não fosse o CEP. Se não fosse o CEP, o Vitória tinha uns 3 jogadores da seleção. O resto é resto. É água e Vitória.
1: Olha aí, são muitas camadas. Obrigada, torcedor. E você, o que achou dessa partida, meu amigo? Esse primeiro tempo de partida?
9: É, o primeiro tempo, o Vitória se apresentou muito bem, graças a Deus, né? A gente queria isso, que o Vitória... Um período descansando e assim, o Vitória tá consistente na marcação e vamos pra frente. Agora no primeiro turno foi 1-0 e no segundo turno a gente vai afirmar nossa vitória e vamos pra cima.
1: É isso aí, torcedor do Vitória assim, sempre confiante. Minha amiga, boa tarde. Está ao vivo aqui na Nova Brasil FM. Achou o que nesse primeiro tempo de jogo? Ai, meu Deus. E você, meu amigo, boa tarde. Achou o que nesse primeiro tempo de jogo do Vitória?
10: Foi bom, foi bom. O Cruzeiro não criou muita chance, a gente criou mais. Falta só aproveitar mais a chance para abrir o placar.
1: Com certeza. Para vencer o jogo, não pode desperdiçar as oportunidades, viu, Ivo? Volto contigo aí na cabine.
0: Valeu, galera brasileira, valeu, valeu, Lorena Vias, valeu, galera, já já vou fazer aquele giro, chamar nossa equipe, porque sente da noite, a bola também vai rolar, galera, logo depois que a bola parar de rolar aqui, vamos ter Bahia e Atlético Paranaense, com Roberto Rivelino, com Toninho Maravilha, Gabriel Barcelona e França Almeida, do melhor plantão esportivo do Brasil. Eu vou agora, tem um breakzinho pra gente chamar, garotão, tem um break, não é isso? Tem um break e eu vou a esse intervalo, rapidinho na volta. França Almeida e o nosso Ivens Carneiro. Volto já.

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1: Ouviu essa moto?
2: Deve ser um entregador.
1: Mas a gente não pediu nada.
2: E daí?
1: E daí que pode não ser um entregador. 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

0: Valeu, galera brasileira. Agora sim, hein? Valeu, galera. Vamos juntos nas ondas do Rádio do Pique, liberando geral do som da Nova Brasil FM. Vamos ao nosso melhor plantão esportivo, Francinha Almeida, na volta, galera. Ives Carneiro, diga aí, Francinha.
1: Francinha Almeida. Ok, meu caro Ivo Ferraz, destaque, Série A do Brasileirão, 28ª rodada, intervalo no Itaquera. O gol do Fluminense, marcado por Hulk, vai ganhando do Corinthians por 1-0. Corinthians 0, Fluminense 1, Atlético do Paraná e Bahia. A bola vai rolar 19h30 com transmissão da Nova Brasil FM 104.7. Grêmio 0, Palmeiras 0, foi pela manhã na Arena do Grêmio. Grêmio, repito, Grêmio 0, Palmeiras 0. E o Flamengo joga às 18h30 no Maracanã, enfrentando a equipe do Bragantino. Já tivemos no dia de ontem, São Paulo 1, Internacional 0, Vasco 5, Coritiba 0, Remo 1, Santos 2, Mirassol 2, Botafogo 0, Atlético Mineiro e Chapecoense empataram por 1-1. Resultados da Série A do Brasileirão, resultados que já aconteceram. Pela Série B, intervalo em Goiânia, o Avaí vai derrotando Goiás por 1-0, e pela manhã em Campinas, a Ponte Preta derrotou o CRB por 1-0. Série B do Brasileirão, que tem pela Nova Brasil, o FM 104.7, cobertura total. Destaque internacional, meu caro Ivo, meu caro torcedor, a Copa do Mundo Feminino, quartas de finais. Tivemos o Brasil ontem sendo eliminado quando perdeu para a Espanha por 1-0. A Espanha na semifinal. O outro jogo com a Itália, derrotou a Coreia do Sul por 3-1. Itália também na semifinal. Hoje a Colômbia derrotou a Nigéria por 1-0 e a Coreia do Norte ganhou do Canadá por 2-0. Semifinais da Copa do Mundo do Futebol Feminino. A Itália vai empregar a Espanha, enquanto que a Coreia do Norte vai enfrentar a Colômbia. 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Como é o nome dele, DJ Hércules Carvalho.
0: Juntos no som da Nova Brasil, vem aí, galera, a palinha dele, o comentarista clássico.
2: É um resultado muito importante para as pretensões da equipe do Vitória. Com esse resultado, chega a 36 pontos. Lógico, ainda no primeiro tempo tem muita coisa para acontecer nesse jogo ainda. Mas, de qualquer forma, torcedor, o que eu vi nesse primeiro tempo foi um Vitória muito consistente. Muito consistente, tanto na defesa, quanto no meio. O Martins, para mim, é um jogador muito importante para esse elenco da equipe do Vitória, porque é um jogador que levanta a cabeça na hora que recebe a bola. É um jogador que sabe, tem um passe, não digo excelente, mas é um passe certo, é um passe que sabe o que está fazendo. E acima de tudo, é um excelente marcador. Para mim, esse jogador, ele não poderia ficar fora desse time em hipótese alguma. Mas se você observar, o Vitória com esse resultado parcial, ele fica com 36 pontos, ele fica praticamente a 7 pontos do primeiro da zona, que é o Grêmio, com 29 pontos. Isso dá uma tranquilidade enorme, gente. Tranquilidade enorme. Porque 7 pontos, isso quer dizer que você pode perder duas vezes, o adversário ganhar duas, você ainda assim continua fora da zona complicada. Mas o comportamento hoje da defesa do Vitória foi algo que eu já tive até a oportunidade de ver esse comportamento num jogo contra o Flamengo, por exemplo. o jogo contra o Atlético Paranaense. Alguns jogos eu tive a oportunidade de ver essa forma de jogar da defesa do Vitória. Agora, é necessário entender que do outro lado tem jogadores de extrema qualidade. Se você olhar, olha, tem o Gerson e o Matheus Pereira fazendo ali o meio campo. O Gerson como segundo volante e o Matheus Pereira para ajudar ali no meio campo no ataque. O ataque é o Wesley, o Arroio, que é um excelente jogador, e também o Caio Jorge, que a gente sabe que é um artilheiro. Mas em momento nenhum você viu algum tipo de, vamos dizer assim, superioridade desse ataque do Cruzeiro com relação ao time, à defesa do Vitória. O meio ali com o Kaique hoje também está bem, o time do Vitória hoje também. A única jogadora que eu podia chamar a atenção hoje é o Eric. O Eric, para mim, ele está devendo um pouco com relação ao futebol dele nesse jogo contra o Cruzeiro. Ele não está conseguindo dar um passe de qualidade, até chutar dentro no gol ele não está conseguindo também ter essa característica dele, que é de cortar para o meio e chutar de esquerda. Ele não está conseguindo chutar bem. O Mateuzinho hoje está outro jogador, está um jogador confiante, é um jogador que sabe da qualidade dele, e é isso que ele está apresentando hoje. E o Vitória, nessa situação, o Vitória ganha, porque você vê que tem na frente dois jogadores velozes, que é o Tássia e também o jogador René, e isso facilita as coisas para o Mateuzinho. Nós falávamos aqui na transmissão que reclamávamos do René, que o René não estava conseguindo acertar um passe, que ele não conseguia driblar o jogador da defesa do Cruzeiro, mas de qualquer forma você observava que ele estava sempre bem posicionado. O que eu quero dizer com isso? Que o René, ele se colocava bem dentro de campo, que tanto com as jogadas de Mateuzinho quanto as jogadas que vinham de trás, encontrava o René lá na frente. Ele teve, se eu não me engano, além do gol, mais duas oportunidades claras. O Tássia também teve uma oportunidade ali no questão do Tássia, que para mim ele foi deslocado pelo jogador da equipe do Cruzeiro. O árbitro não entendeu dessa forma, paciência, entendeu? E esse posicionamento, tanto do Tássia quanto do René, está conseguindo quebrar o sistema defensivo da equipe do Cruzeiro, porque está deixando somente dois homens lá atrás. Só fica lá o João Marcelo e o Jonathan Jesus. O restante avança, que é o caso do Gerson, Zé Lucas. Zé Lucas fica um pouco ali na intermediária do Cruzeiro, mas o Gerson não desce, não volta para marcar, e isso facilita o contra-ataque da equipe do Vitória, que é o forte do Vitória, o contra-ataque, pela velocidade, principalmente do René e do Tássia. Então o Vitória está, taticamente para mim, perfeito. Tem seus problemas? Tem. Mas de qualquer forma não está sendo o motivo para que o time do Cruzeiro consiga chegar no gol do Arcanjo. Agora, para mim, o René, ele saiu de campo totalmente esgotado. Ele recebeu muita bola, muitos lançamentos, ele correu muito, e no final do primeiro tempo ele estava muito cansado. Agora, se o Vitória conseguir manter, permanecer taticamente dessa forma, provavelmente ele não vai perder esse jogo. Agora, precisa ele ter mais, vamos dizer assim, força ali principalmente do lado do Eric, porque o Eric, ele não está conseguindo ter vantagem sobre os jogadores da equipe do Cruzeiro. Modificando isso, eu tenho certeza que o time do Vitória vai crescer mais ainda no segundo tempo. Os times já estão voltando. Eu estava olhando aqui para pro lado, né? Porque foi distraído aqui de alguma forma. Agora os times já estão voltando. E Hércules, a gente vai voltar com ele, viu, Hércules?
0: Valeu, valeu, galera brasileira. Valeu, valeu, nas ondas do rádio do Pique, liberando geral no sul da Nova Brasil FM, galera. Vai começar o segundo tempo no estádio do Barradão. Vai ter mudança aí, né, Rafa Seixas, homem do condomínio.
3: Quatro mudanças, duas do Cruzeiro, duas do Vitória. Eu confirmo já.
0: Beleza, então quatro mudanças, portanto, galera. Quatro mudanças no jogo. Já já o nosso Rafa Seixas vai trazer pra gente. O árbitro já tá ali olhando, consultando o cronômetro. E vai começar o jogo, hein? Apito o árbitro, galera. Apito o árbitro, galera brasileira. Vai começar o jogo.

0: isso, cara. Que vergonha. Sensacional o ataque do Cruzeiro. Vergonhoso com 36 segundos. Não dá pra aceitar um time que permanecer na Série A do Brasileirão. Vergonhoso, torcida rubro-negra. Como é que pode o Vitória tomar um gol com 36 segundos de segundo tempo? Isso é uma vergonha pro torcedor rubro-negro. Que vergonha, hein? Ô, Rafa!
1: Eu tava aqui anotando de cabeça baixa a modificação. Quando eu levantei a cabeça, eu só vi a bola indo pro fundo das redes. Gol da equipe do Cruzeiro, empata o jogo. Tudo igual agora no Barradão. Gol da equipe do Cruzeiro. 1-1, informando. 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
0: Bom, já tem condição de trazer as mudanças aí, Rafa?
1: Tenho sim.
0: Venha.
1: Beleza, saiu o...
0: Aonde?
1: Saiu aonde? Saiu 95, Kaique, saiu Kaique 95, entrou 88, Zé Vitor, saiu Kaique 95, entrou 88, Zé Vitor, saiu Matheus Silva 98, entrou o Brits, camisa número 2, saiu o Matheus Silva 98, entrou o Brits.
0: Isso.
1: Na equipe do Cruzeiro. Saiu o Fagner, 23, entrou 12, o William. Saiu do 23, Fagner, entrou 12, o William. Saiu o 20, da equipe do Cruzeiro, Wesley, entrou 38, Felipe Moraes. Saiu Wesley, 20, entrou 38, Felipe Moraes. As quatro modificações no intervalo de jogo. 1-1, informando ETS Brasil, acredite se quiser.
0: Ô, Ivens Carneiro, dá pra você falar que vergonha um time tomar um gol com 36 segundos, Ivens. Não dá pra aceitar, não.
2: E nós falávamos, o futebol é isso, né, Ivan? Do outro lado também tem um time com muita qualidade. Agora, nós falávamos isso, né? Que se o Vitória conseguisse manter o mesmo esquema que terminou o primeiro tempo, ele teria, vamos dizer, uma boa vontade de sair vitorioso daqui contra a equipe do Cruzeiro. Mas já teve logo no intervalo duas modificações, né? Entrou o Zé Vitor. Eu queria saber por que saiu o Matheus Silva. Ele se machucou?
1: Boa pergunta.
2: Oi?
1: Boa pergunta.
2: Entendeu? Porque não dá para entender, porque estava bem, o Matheus Silva estava bem, inclusive estava apoiando o ataque, estava ajudando ali no meio campo. Oi?
1: De olho no Martins aí, viu? Tá sentindo muita dor, tá puxando o joelho, de olho nele aí.
2: É, esse aí vai ser uma se ocorrer, vai ser uma falta muito grande pro time do Vitória, porque ele tava jogando muito nesse jogo. Mas vamos ver o que, vai acontecer.
0: E o galera, oi França.
3: E com esse empate, Vitória volta a ser 13º colocado, 34 pontos na informação de Prefeitura de Salvador, colada na gente.
0: Valeu, valeu, galera. Vamos juntos nas ondas do Rádio no Bingo e liberando o geral do Sul da Nova Brasil FM. A galera tá com a gente aqui. Campeonato Brasileiro, bola rolando, galera, no Barradão. Falta pra equipe do Vitória fazer da cobrança. Vai colocar lá dentro o Capricha, garotão de montão do meu coração, Zandro da Betásia. O Vitória vai correr atrás do prejuízo, correu pra bola, Tássia, bateu, viajou. Bora lá pro segundo pau, subiu de cabeça, Zé Vita, bola subiu pra ele, ajeitou um pouquinho atrás, bola pro Jamerson. Ele vai cruzar, ajeita, garotão, cruzou. Jamerson pra grande área, subiu de cabeça ali. O Natan, o jogador ali, Luan Cândido, chegou pra cortar, rouba a bola, Martínez. Olha como o cara joga, né? É diferente. Martínez em campo é outra coisa aí. E atenção, galera do Leão, queridão. Conferindo comigo agora certinho no futebol. Salvador, Bahia, Brasil, galera, Barradão, estamos às 5 da tarde, mais 17. Agite comigo o tempo e placa de jogo. Cravadinhos agora, galera. Cravadinhos, olha aí, etapa final do jogo, Campeonato Brasileiro, Prefeitura de Salvador. E o placa do jogo é o de...
4: Vitória!
0: Tem um!
4: Cruzeiro!
0: Também tem um!
5: França Almeida!
6: A
3: Ainda pela Série A do Brasileirão, 8 minutos do segundo tempo em Itaquera, o Fluminense vencendo o Corinthians por 1-0. 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

0: Oliveira, abraço da galera ligada com a gente do Sul da Nova Brasil FM. Alô, alô, Vanus, a Caetano também tá com a gente, dizendo vitória horrível, né, pra menos, galera. Vamos bater a meta dos 300 likes, quero ver quem vai deixar um like pro garotão, like, like, like aí. Vamos bater a meta dos 300, se todo mundo deixar um like pra mim, vai ficar bonitão aqui pra gente. Valeu, valeu, aqui, galera, vamos juntos, Prefeitura de Salvador, colada na gente, a bola vem de novo pra equipe do Cruzeiro, do Menino, e fundo vai cruzar, atenção, cruzou, rasga a boca do gol, afasta a zaga do Leão, queridão, vitória, deixando o Cruzeiro jogar mais, galera, bota a bola pra o Renê, tá sozinho, não tem ninguém, o Renê vem com a bola, ele vai pra cima, puxa pra cá, Renê, é isso aí, garotão, rolou um pouquinho pra trás do Mateuzinho, chegou o ladrãozinho, Mateuzinho, que é isso, parece um garotinho batendo bola de pé direito, hein, Aba, sem força nenhuma, garotão.
1: Falta de vitamina, Mateuzinho. Te elogiei no gol, rapaz. E agora você faz um negócio desse. Ele tira da marcação e parte pro gol. E dá uma bola dessa. Praticamente recua a bola pro Otávio. Perde uma grande chance aqui pela vitória. Vai empilhando oportunidade numa bola jogada, uma bonita jogada do Renê pelo lado direito. 1-1, tudo igual. 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
2: É, ele não tinha distância ali da bola para chutar forte. Ele faltou aquele cálculo de gato, né, para ele chutar forte nessa bola. Não ia conseguir de jeito nenhum.
0: Valeu, galera, anunciando pra você a partir das 7 da noite, galera, direto do Arena da Baixada em Curitiba, tem campeonato brasileiro, tem bola rolando, galera, e quem vai comandar? Bahia e Atlético Paranaense, é ele, o narrador que tem nome de craque. Nosso Toninho Maravilha nos comentários, Gabriel Marcelar nas reportagens e França Almeida, o melhor plantão esportivo do Brasil, simbora galera, a bola vem rolando, bola vem pra equipe do Cruzeiro, pro Arroio, deixou passar, passou e de fundo, Rubinho vai cruzar, cruzou pra trás, Martins, como sempre, ajeita a bola, ele rouba garotão, tá jogando demais, voltou bem demais, o Martins chega na marcação, ele vai travando, perde bola, galera, de novo, a bola fica ali pra equipe do Cruzeiro, domina, Caio Jorge, se deixar bater, perigoso, atenção, batendo com time de um, vai fraquinha nas mãos do Lucas Arcanjo. Lorena Fias e a galera por aí, hein, Lori?
3: Tá todo mundo aqui ligado na partida, meu amigo. Tá achando que nesse segundo tempo gostou das mudanças?
4: Não, se não for por motivo físico, não justifica tirar o melhor volante, Kaique, pra botar o Zé Vito. E o Vitória voltou disperso. O time já tá demonstrando um sinal de cansaço. E ele precisa mexer novamente, tirar Eric, botar um ponta melhor.
3: Olha aí, o torcedor não tá satisfeito com Jair Ventura, não, viu?
0: É, não é pra mim. Aonde, França?
5: Goiânia, no estádio da Serrinha, Cadu empata para o Goiás, Goiás 1, Avaí também 1, Série B do Brasileirão, na informação de Prefeitura de Salvador, colada na gente.
0: Valeu, valeu, França Almeida, galera do Menor Plantão Esportivo do Brasil, bola vendida para a equipe do Cruzeiro, batendo o bloco na rua, carrega a bola ali, o Caio Jorge vai levando mais uma vez, preparou, chegou, articulou, bateu, a bola prensada na zaga do Vitória, sobra de novo para o Arroio domina, o Cruzeiro vai tentando com tranquilidade, já empatou aos 36 segundos do primeiro tempo. E atenção, galera do Leão, queridão, conferindo comigo a hora certinha do futebol. Salvador, Bahia, Brasil, galera, aqui barradão, estamos juntos nas ondas do Rádio 5 da tarde, mais 19, 5:19. Agite comigo o tempo e placa de jogo. Cravadinhos agora, galera, na marca da marca de 10. Isso é a final do jogo, Prefeitura de Salvador, colada na gente. O placar do jogo é o de
6: Vitória
0: em um,
6: Cruzeiro
0: também um.
6: França Almeida.
5: Ainda pela Série A do Brasileirão, pela manhã na Arena do Grêmio, Grêmio e Palmeiras empataram em 0-0, na informação de IDS Brasil, internet de excelência para a sua empresa.
6: Bora, Brasil, em campo.

0: rádio, galera brasileira, embaçando demais pro meu coração, sobrando uma galera com a gente do som da Nova Brasil FM, Salvador, simbora galera, aqui tamo juntos, a galera com a gente também no YouTube, um abraço, deixa o like, o joinha, compartilha onde?
1: Do Cruzeiro, saiu o 5, o Zé Lucas, ex-esporte, entrou o 7, Matheus Henrique, saiu o 5, Zé Lucas, entrou o 7, Matheus Henrique, a mudança da equipe do Cruzeiro, informando Nova Moto Jayco, na Avenida Paralela.
0: Valeu, garotão, Rafa Seixas, o homem do condomínio, o cara que manda ver, libera geral, ele que adora comer um panetone de abacaxi, valeu, garotão. Vamos juntos, galera brasileira. Opa, que o árbitro parou, marcando alguma coisa, e o torcedor fica na bronca, né, Rafa?
1: Na bronca, porque ele marcou a falta pra aqui pelo Cruzeiro, Banco do Vitória, levantou pra reclamar com o quarto árbitro, e aí o daquela reclamada com o quarto árbitro. Cruzeiro vai botar aqui 1-1, tudo igual, Marradão.
0: Valeu, valeu, Rafa Seixas, o homem do condomínio, galera brasileira, vamos juntos, aonde, França?
2: Em Itaquera, Gustavo Henrique já marcou para o Corinthians, empatando a partida, agora Corinthians 1, Fluminense também 1, na informação de Prefeitura de Salvador, colada na gente.
0: Valeu, valeu, olha o Cruzeiro invade, penetra, bate, a Pereira vai marcar, atenção, galera, chega pra bater, salva mais uma vez a zaga do Leão. Ô Rafa, tem um 25 aí na equipe do Cruzeiro também em campo, não? É, tem um 25 aqui, ó, na equipe do Cruzeiro, entrou agora há pouco aí, garotão, valeu? O 25 aqui, ó. Olha, tá com a bola nos pés aí, ó.
1: Peraí que eu confirmo já.
0: Valeu, valeu, vamos juntos, galera, aqui nas ondas do rádio é muito mais emoção de montão da marca de 13, gravando os 13 gravadinhos, etapa final de jogo, 1-1 no placazão, bola vem pra equipe do Cruzeiro, domina lá na direita, vai carregando o William, rola a Coutinho, bota a bola pro Gesso ajeita mais uma vez a torcida, não deixa de balançar na taranga, hein? O Leão, queridão, vai tentar, quem sabe, um golzinho pra fazer, o resultado em casa tem que vencer, galera, a bola vem de novo pra zaga do Cruzeiro, afasta ali o Otávio, coloca a bola pro ar, a bola vai subindo, sobre a vitória contagem, a bola pegou na mão dele, vantagem pro Cruzeiro, a bola salva pro Gerson, Matheus Pereira bate de primeira na tabelinha, bola a bola pro Arroio, o Arroio chegou ali, chegou pra cortar, corta a bola, Jamerson, afasta o perigo, tira a bola na grande área, no Mateuzinho de cabeça, ele escora errado, cara, e a torcida fica na bronca, a torcida não gosta, a torcida fica na bronca, a bola de novo, vai transando de novo a bola, oi,
1: saiu 27, o Rojas, 27 Rojas, entrou o Villalba, camisa 25, essa é a alteração, saiu o Rojas, 27, entrou 25, Villalba, a quarta mudança do Arthur Jorge, informando a Prefeitura de Salvador, colada na gente.
0: É, aí certamente foi por contusão, né? Tirou o zagueiro, né, Rafa?
1: Provavelmente, porque ele estava bem no jogo. Falta para a equipe da Vitória, lado direito, Tarsier da bola. Vai ele, o síndico do condomínio do Vitória. Falta perigosa, chama o gol. Chama o gol que vem. Pode ser agora o segundo gol da equipe da Vitória.
0: O Tarsier vem aí, galera. Capricha, garotão de montão pro meu coração. Sobre não vem o Tarsier, vai colocar a bola dentro. A galera do Vitória fica na expectativa, na perna cantinho, vai colocar lá dentro. Capricha, garotão. Atenção, vai autorizar, galera. É o Tarsier que vem pra bola. Atenção, vai pra bola. Autorizou, correu pra goluchinha, bateu fechadinha. Passa a bola, vai pra fora. Quase engana o goleiro Otávio, Rafa.
1: Quase engana o Otávio e é da cabeça do René. Ele tava acompanhando no segundo pau, só que a bola foi muito forte e não chegou no artilheiro do Vitória. Bola foi pra linha de fundo nos pés do Otávio. Tiro de retorno.
0: Ivens Carneiro, vou girar com você já já, garotão, atenção galera, conferindo comigo agora certinho do futebol. Salvador, Bahia, Brasil, galera, Barradão, estamos às 5 da tarde, mais 25, agite comigo, tempo e placa de jogo. Cravadinhos agora, galera, cravadinhos da marca, da marca, da marca, da marca, da marca, de 16 passados, etapa final. Brasileiro, o mundo adjeito, o Casa Motos na Paralela e o placar do jogão de
3: Vitória
0: em um
3: Cruzeiro. Cruzeiro.
0: Também um.
2: Ainda pela Série A do Brasileirão, ontem em São Januário, Vasco goleou Coritiba por 5-0. 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
0: Galera brasileira, fala aí, Ives Carneiro, agora 16, Carneirão.
5: O Vitória, como diz o torcedor, voltou meio disperso, né? Porque para você tomar um gol aos 36 segundos de jogo, você tem que estar muito disperso mesmo. Isso foi o que aconteceu. Porque, além da substituição do Matheus Silva, eu vou querer também saber por que da saída do Kaique. Depois o Rafa pode até depois falar com o Jair Ventura, porque foram duas modificações que praticamente fizeram com que o time do Vitória caísse muito de produção. Agora está até se ajustando um pouco, mas de qualquer forma você via que isso prejudicou muito. Essas mudanças prejudicou muito a equipe do Vitória. Vamos ver se eles conseguem sair dessa situação, porque eu entendo que alguns jogadores do ataque já estão devidamente exaustos e isso pode prejudicar para o Vitória chegar ao seu segundo gol.
0: Valeu, Gameiro, do Cruzeiro para a boca do gol, chegou para cortar, corta a bola, zaga do Leandro, deu um alívio do perigo, rouba a bola, Martins, ficou para o Zé Vitor, ele vai tentar dar o drible, ajeita a bola, agora para o Martins, dominando, tentou passar na frente, o maior do problema é sair do Vitória, o problema do Vitória é esse aí, errando o passe demais, cara, o Vitória é outro time no segundo tempo, a bola volta de novo, embora a galera para a equipe do Cruzeiro, o Cruzeiro vem com o Gerson domina, rola por dentro, bola no Vilalba, ele faz o giro de novo, toca a bola, se aproximou do Vilalba, vai tentar cruzar, tentou passar o Arrui não passou, pega a bola aqui pela esquerda, faz o giro, ajeita a bola para o Vilalba, é o Cruzeiro que vem tentando mais uma vez, colocou pelo alto, bola para um jogador que é o Arrui, cruzou rasteirinho na grande área, chegou ali, corta a bola, zaga do Vitória, sobrou galera, bola para o Gerson, para o Vilalba, lá vai a bomba, tira a zaga do Leandro, dá uma afastando o perigo, a bola volta de novo, bola para a equipe do Vitória, bola para o time do Vitória, rouba a bola ali com o jogador que é o Tese, o Vitória tá acuado, cara, não consegue mais sair do seu campo defensivo, não consegue mais tirar a bola do campo defensivo, olha a torcida reclamando, olha a torcida falando aí, mandando recado pro Jair Ventura, tá difícil ali, hein, o Vitória não consegue mais sair do meio de campo, hein, pelo amor de Deus, galera brasileira, aqui 19 cravados, anunciando logo mais às 19h, direto da Arena da Baixada de Curitiba, tem Bahia, Atlético Paranaense, quem vai narrar o jogo é ele, o narrador que tem nome de craque. De Tony Maravilha, Maravilha, Maravilha, reportagens de Gabriel Marcelo, plantão esportivo do França Almeida, simbora galera, vamos juntos no Campeonato Brasileiro, aqui emoção, rola solta, a galera vem com a gente, a bola fica de novo pro time do Cruzeiro, vai transando ali com o jogador que é o Gerson, joga lá por dentro, bota a bola no camisa 38, o Felipe Moraes vai levando, abre jogo na direita pra William, tentou passar na frente do Jamerson, ele travou, bola vai tocar lá pra fora, aí Wilson manda um aoi, segura um pouquinho, bola pro Arroio, dominou, o Cruzeiro na grande área, rolou pra trás pro Vilalba, sozinho, marca, apontou, bateu, pro gol, a bola vai entrar, agitou.

0: Praça Azulina, o Cruzeiro faz a festa raposa. Dá mais uma mordidinha no Leão do Barradão, na barrica do tempo. Na marca, galera, cravadinha, olha aí, garotão, levantando a marca de 19 passados, etapa final de jogo. Vira, vira, virou. Dois jogão de
1: Cruzeiro.
0: Tem dois.
1: Vitória.
0: Só tem um, Rafa.
2: Valeu, Jair Ventura. Obrigado. Valeu, Jair. Da sua conta. Jogada do Cruzeiro. Lançamento pra grande área. Tirou o parcial. A zaga do Vitória. Na sobra. Bola de novo pra grande área. Foi um toquinho de nada pra bola aí pra dentro do gol. É o gol daqui pelo Cruzeiro.
0: Carneiro aí, que vergonha, né, Carneirão?
3: É, na verdade, o primeiro gol do Cruzeiro deu mais moral pro time mineiro e o Vitória modificou, mas modificou que acabou prejudicando demais o time do Vitória.
0: Oh. É, agora vem o Brito, você parece tapeado, né? Brincadeira, cara.
3: Então se prejudicou, a modificação modificou muito o time do Vitória. E do outro lado, a gente tem que entender que tem jogadores de qualidade. Você vê que o Arroio, ele tem determinado momento ele está aqui na esquerda, determinado momento ele está na direita, como foi no gol. No gol ele estava lá do lado direito. Ele recebeu um lançamento lá do lado direito e viu a penetração ali do jogador Vilalba, da equipe do Cruzeiro, fez um lançamento primoroso e o jogador chegou de esquerda, chutou e fez o segundo gol da equipe do Cruzeiro. É muito, muito, muito triste a gente ver uma mudança tão drástica de um time de um intervalo do primeiro para o segundo tempo.
0: Foi só a galera vaiar, o Eric, né? É. Tá batendo palmas pra torcida, ó. Tá batendo palmas pra torcida. Tá vaiando ele. Alguns estão parabenizando, outros estão vaiando, né? Mas o grito de vaia é maior, ele vai deixar o campo aí, vai mudar.
3: É, porque tanto a gente quanto a torcida tá vendo o que o Eric apresentou hoje nesse jogo até agora, praticamente nada. Então, naturalmente, se a gente tá vendo, a torcida tá vendo, o Jair Ventura tá vendo também. É tanto que modificou aí, tirou o jogador, para ver se consegue modificar um pouco esse panorama aí.
0: E o Leão vem, galera, agora pra bola, bola tocada na grande área, afasta a bola do Cruzeiro, aonde?
2: Saiu vaiado, Eric, entrou 20, Lucas Silva. Saiu Eric, 33, entrou 20, Lucas Silva. A terceira mudança do técnico Jair Ventura. 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
0: Oi, França.
4: 13º lugar, o Vitória ainda. 33 pontos na informação de TS Brasil. 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
0: Valeu, Francinha, hein? Repare, galera, que os novos contratados, né? Esse tal de. Como é o nome do Bruno aí? Do Alex Bruno, né? Não entra, não, né? Ele foi contratado para ficar no banco de reservas. Parece que o Jair não foi consultado para ser contratado, né? Ele botou, tirou o Eric e botou o Matheus Lucas Silva. É da base, é? É, vamos lá. Valeu, galera. Lorena Vinhas e o torcedor, hein, Lorena?
5: Olha, o torcedor não tá feliz com isso, não, viu, meu amigo? Tá achando que é de segundo tempo de Vitória?
6: Tá ruim, mas vamos ganhar, vamos ganhar. No final vai dar tudo certo. Assim eu espero. Fala aí, ó.
5: Não, ele tá recado, deixa ele, tá vendo? A expectativa tá lá em cima, mas o torcedor tá desconfiado, viu?
0: Valeu, Vaninho. Aqui 24, galera. 24 gravados. Etapa final do jogo. 2-1 do Cruzeiro de virada, galera. O Cruzeiro vai ganhando do Leão Queridão. O Vitória vai perdendo mais uma. O Vitória não ganha em casa, não ganha fora. E agora também não tá ganhando mais em casa, hein? Aí, meu amigo, né? Vai quebrando a soberba de muita gente, né? Que fica, às vezes, quando ganha alguma coisinha, achando que montou o melhor time pro Campeonato Brasileiro, hein? E aí a soberba. subimbo, né? Precede a queda aí. Vamos nessa, galera brasileira. A bola fica de novo para a equipe do Cruzeiro. Domina a jogada, prepara a segunda. A bola vem rolando. Atenção, bola pro jogador do Cruzeiro. Gerson rola no Arroio. Arroio domina. Olha o Arroio vem pegar a bola. Em qualquer lugar do campo ele tá dominando. Caiu o Jorge. Vai para cima. Escapou do primeiro, do segundo. Tabelou. Arroio bateu por alto. Bateu. Errou a pontaria pra sorte do Leão, Rafa.
2: Pra sorte do Vitória, ele mandou sobre o gol. Pegou muito embaixo da bola. Mandou lá na camisa 12. Oi, Ivo. Lucas Silva, ele é cria do Mirassol, tá? Ele é cria do São Paulo, passou pelo Mirassol, também pelo futebol português, pelo Moreirense, pelo Casa Pia, passou pelo futebol da Coreia e foi emprestado para o Esporte Clube Vitória, em nome de ITS Brasil, excelência internet.
0: Eu nem lembrava mais esse cara, né? Estava machucado aí, não sei quanto tempo parado, né?
2: Aham.
0: Não lembro mais dele, tem tanto tempo que ele não joga, né? Rapaz, vou te contar, hein? É, tem muito tempo que ele não joga, né? Pelo amor de Deus, hein?
3: O Vitória tá tirando todo mundo do estaleiro, né?
0: É,
3: pra poder ajudar ele.
0: É verdade. A bola volta de novo, galera, pro Cruzeiro, pra boca do gol. Kaká faz a zaga do Vitória de cabeça, tira ali o garotão, bola sobe de novo pelo ar pra Zé Vitor. Zé Vitor ajeita de cabeça, bota no terreno. A bola fica pra Manoel Martínez, o Mateuzinho. Mateuzinho sai botando bola pra rua. Vai, garoto, vai carregando. Ele vem agora, bola pro Lucas Silva, ele lá ri. O Lucas Silva, ele vai resolver tudo, galera. Ele tenta colocar na frente. Atenção, galera. Olha o Lucas Silva dominando. Rola um pouquinho atrás, bola fica no Mateuzinho. Mateuzinho vem pra cima. Já o Vitória já mostra claramente. Já perdeu a força, hein? A bola vem de novo. Agora Mateuzinho pra Jamerson, apontou lá. Vai a bola vai pra fora. Desviou, Rafa.
2: Desviou do zagueiro do Cruzeiro. Chute do jogador do Vitória. A bola foi pra linha de fundo. Escanteio. Desviou do William. Escanteio. Vai Tarzan na bola, lado esquerdo.
0: Vem Tarzan pra bola, galera. Vai colocar lá dentro. É Tarzan pra bola. Capricha, garotão de montão do meu coração. Zulu não pode pintar o gol. Pra bola, correu, Tarzan bateu, viajou pelo alto, Brits arrumou de cabeça, a bola fica ainda na grande área, só mais uma vez ali o René, opa, pediu toque de bola, pediu a mão na bola ali, o Adonis que não foi nada, Vitória volta com o Brits na grande área, pro René, tenta escorar, vai brigar pela gorduchinha ali pertinho do Gerson, Gerson aperta, a bola sofreu pro Mateuzinho, virou o jogo, botou bola lá pro Tarzan na esquerda, cruzou Tarzan, Kaká tentou raspar de cabeça, afasta a zaga do Cruzeiro, bota a bola pra fora, esquinado aí, Rafa.
2: Cruzamento do Tarzan, a cabeçada do Kaká, do Luan, a bola acabou desviando no zagueiro, Tarzan escanteio pro Vitória.
0: O Leão vem, Tarzan pra bola, correu, bateu, viajou na boca do gol, sobrou bola pro Mateuzinho, mas não vale mais nada. É que houve, garotão.
2: Ô, Candança, meu Jesus Cristo, viu? A bola foi disputa por espaço. Jogador do Cruzeiro caiu, ele acabou marcando a falta. Candeção, meu pai amado, hein, me ajude. Falta pro Cruzeiro. A bola nos pés do Otávio. 2-1, vence o Cabuloso. 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Essa aí, só o Candeção viu, Ivo.
3: Perigo de gol. Não, desculpa interromper, mas perigo de gol. Não houve nada na jogada. E primeiro tempo praticamente ele deixou todas as jogadas de falta correrem e agora marca uma falta dessa, não dá pra entender, viu?
0: Anunciando, galera, daqui a pouquinho às 7 da noite, depois que a bola parar e rolar aqui às 7 da noite, 7:30 a bola rola no Paraná, Arena Baixada para a Bahia e Atlético Paranaense, e quem vai narrar o jogo é ele, o narrador que de nome de craque Maravilha, Gabriel Barcelona, logo depois que a bola parar de rolar, galera, eu vou dar aquele pulinho lá com o nosso Robertão Ribelino, pra saber dele como está o clima.

0: atenção, galera, conferindo comigo agora certinho no futebol. Brasil, aqui Barradão, galera, estamos às 5 da tarde, mais 40 minutos, 5h40. A gente comigo tempo e placa de jogo. Cravadinhos agora, galera, cravadinhos, olha aí da marca de 31 passadas, passando 14 para terminar o espetáculo. O campeonato brasileiro, prefeitura de Salvador colada na gente, e o placa do jogão de tem dois.
1: Vitória.
0: Só tem um.
2: Tem gol na Série A do Brasileirão em Itaquera. Hulk volta a marcar o seu segundo gol na partida. Fluminense 2, Corinthians 1. 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
0: Galera brasileira no pique de Berindo Geral, a galera com a gente do Sul da Nova Brasil, bola vem de novo, brigou, vitória, recebeu, tá, vai levando o garotão, quem sabe agora empurrado, cara. Falta nele, eu vim daqui, Rafa.
3: Eu pensei que ele não ia dar o cartão, ele deu um transapé do Tássio, aqui ia sair, pra chutar de longe. Gerson, amarelo pra ele, anota aí, camisa número 8, falta bem marcada em cima do Tássio.
0: Vai, é falta pro Leão fazer a cobrança. Tamo juntos aqui na marca de 32 passados, chegando na casa dos 33, é bola frontal. Zé Vitor não acerta uma, né? Tomara que ele queime minha língua hoje, porque já bateu mais de 50 bolas no Vitória, nunca acertou uma, né? Tomara que ele acerte agora, pra fazer diferença, pra queimar minha língua mesmo, hein? Vou falar assim pra ver se ele acerta, viu, Rafa?
3: Vou até sair do lugar onde eu tava, pra não acertar e vir.
0: É verdade, você vai pegar na ponta aí da sua testa aí. A bola vem de novo, galera. Atenção, atenção, atenção. Ainda quem riu aí? Atenção, galera. A bola vai. Atenção, vai autorizar a jogar em Sarazervete. Lá vai a bomba! Lá em cima da barreira. A bola travada na zaga do Cruzeiro. Tá fechadinha a casa da Raposa. A bola ficou pro Lucas Arcanjo. Botou pelo ar. A bola vai subindo. Toca de cabeça. Senta ali mais uma vez, galera. Ele faz o giro. A bola ficou no Arroio. Olha no Arroio está, cara. Olha o que é um jogador diferenciado, hein? Ele toca a bola. A bola de novo ali pro Matheus Silva. Chegou o Lucas Silva. Chegou pra cortar. Corta a bola no Cruzeiro. A bola bota na frente pro Caio Jorge. Lá vai ele. Botou na frente do Emanuel Martins. Invadiu pra dentro. Vai marcar mais um.
2: Lá em Goiânia, o segundo gol do Goiás já aconteceu. Jean Carlos marcou. Agora Goiás 2, Avaí 1, Série B do Brasileirão. 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
0: Esse é o França, o bem da galera, o melhor plantão esportivo do Brasil. Ele que adora tomar aquele caldinho de cana com pastel, galera. França, o bem do melhor plantão esportivo do Brasil. Gosta também de comer uma carajézinha com pimenta, hein? Cruzeiro tá mexendo aí, Rafa Seixas.
3: Saiu o Gerson, 8. Entrou 15, Fabrício Bruno. Saiu o Gerson, 8. Amarelado. Entrou 15, Fabrício Bruno. A última mudança do Caio e do Arthur. Caio Jorge, ó. Do Arthur Jorge no jogo. A bola é falta pro Vitória, já cobrado.
0: O cara tirou aí, Vescaneiro. Um meio campista, botou mais um zagueiro, hein? Vai fechar tudo agora, né?
4: Isso pode até ajudar o Vitória, né? Chamar o Vitória pra frente, porque de qualquer forma ele tirou.

0: Também preferiu não arriscar, porque o próximo jogo do Cruzeiro também é um jogo importante. Ele tirou o Gerson. Agora, isso chama o Vitória pra cima, né? Tomara que o Vitória acorde aí e consiga chegar a esse gol de empate.
1: Valeu, valeu, garotinho. E atenção, galera brasileira, conferindo comigo, hora certinha do futebol. Bahia Brasil, galera, 5 da tarde, mais 45, 5:45, agite comigo, tempo e placar de jogo. Gravadinhos agora, galera, na marca de 36 traçados, etapa final do jogo, é a Série A do Campeonato Brasileiro. 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
2: Cruzeiro
1: tem 2,
2: Vitória
1: só tem 1, garotão.
3: 18:30, a bola vai rolar no Maracanã para Flamengo e Bragantino, Série A do Brasileirão. 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

0: Ceará contra nós, galera. E o Vitória tá todo diferente em campo, né? O esquema foi pra casa do chapéu, Ives Carneiro. Ó, tem dois jogadores ali pra entrar. E o Kaiser, o cabelinho agora amarelo, pra ver se
1: e o Alex joga Bruno. A bola.
0: E o Alex Bruno, viu, Rafa?
1: É, tá saindo o Mateuzinho 10, entrando o Kaiser 79. Mateuzinho 10, saindo, entrando o Kaiser 79. E saindo 91. Renê, entrando o 9, Alex Bruno. Saindo o Renê cansado, entrando 9, Alex Bruno. As duas últimas mudanças da equipe do Vitória.
0: E aí, Ives Carneiro?
2: Eu sinceramente, a gente sabe da dificuldade que o Jair Ventura tem quando ele olha para o banco. É, você tira um jogador veloz como o Renê, apesar dele é um jogador que tem dificuldade no passe, tem dificuldade no drible, mas é um jogador veloz, é um jogador artilheiro. E desde o primeiro tempo nós sentimos que o Renê já tinha se esgotado, porque ele recebeu de 4 a 5 bolas ali no lançamento, que ele teve que dar aquela correria, fazer aquela correria, e isso, né, fez com que o jogador cansasse, não ia aguentar jogar os 90 minutos. Entra o Kaiser, que também não vem apresentando muita coisa, mas é um artilheiro, de repente pode aproveitar uma bola ali e fazer o gol. E a entrada do Alex Bruno, eu entendo também que é um jogador que não tem muito perfil do time do Vitória, que é um time que joga praticamente no contra-ataque, porque ele é um jogador lento, ele não é um jogador rápido, por isso ele vai ter dificuldade aí em campo. Mas futebol a gente tem que analisar, mas adivinhar não tem como, porque o japonês ainda não inventou a bola de cristal. E a gente torce, né? Que, na verdade, essas modificações dêem certo.
0: Valeu, Ives, Arnaldo Carneiro. Valeu, garotão de montão do meu coração. São grandão, vamos embora, galera. Bola vem de novo, dominando o arroio pro Rio, batendo no gol do Cruzeiro, chegou na grande área. Zanga do Vitória, aliviando o perigo. Cruzeiro volta, recupera. O Cruzeiro tá com vontade de fazer mais, cara. O Vitória, e agora, perdeu tudo. O esquema foi pro ar, né? Todo mundo agora, cada um por si, rodando tudo no campo. Aqui 39, a galera aí, hein, Lorena Vinha?
3: Olha, a galera tá aqui reagindo às mudanças de Jair Ventura, viu? Meu amigo, tá achando o que nessa partida? Ai, meu Deus, não quer falar comigo, não. Meu amigo, sem xingar aqui, tá achando o que nessa partida?
4: Horrível, né? Péssimo. Bom primeiro tempo, segundo tempo, vexatório.
3: É, o torcedor não tá feliz não, viu, Ivo?
0: É, e você também tá murcho, né? Aparentemente não tá feliz não. Tá chorando daqui a pouco, hein? Daqui a pouco
3: não,
0: você vai
3: não,
0: chorar.
3: Não. Tô chorando não.
0: Viu, Ivo? Você também não tá bem... Ô, Lore, o França, quando ele era mais novo, ele dizia, lá no Campo Grande tem um local de chorar, lá no pé do caboclo. Ela gostava de ficar provocando os colegas da equipe, o França Almeida. Ele adorava fazer isso, hein?
5: Tá bem, senhor. Tá bem.
0: E atenção, galera brasileira, galera conferindo que eu vi agora a certinha do futebol. Salvador, Bahia, Brasil, galera Barradão, estamos às 5 da tarde, mais 50 minutos, assiste comigo, tempo e placa de jogo. Cravadinhos agora, galera, 40 cravados, etapa final do jogo, Prefeitura de Salvador, colada na gente, placa do jogo, de
6: Cruzeiro,
0: tem 2 de virada,
6: Vitória,
0: só tem 1.
7: França Omega.
8: Permanece em Itaquera o Fluminense ganhando do Corinthians por 2-1. 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

0: Valeu, garotão! As ondas são raio, galera, emoção de bar pro meu coração, são grandão. Aqui estamos, galera, com 42 agora chegando. Os 42 é duro, cara, é osso duro de roer. Colocar na conta de quem essa derrota do Vitória, hein? Será que é hoje, o último dia do Jair Ventura comandando o Leão Peridão? Tá bem desenhado, hein? Tá bem desenhado. Na 28ª rodada do Campeonato Brasileiro, só tem mais 10 jogos pro Vitória, hein? Vai conseguir segurar o Vitória? Time que não ganha mais fora de casa. Não ganhou um jogo fora de casa. E o treinador é prestigiado. Em casa, ele também não consegue fazer o time ganhar. Vitória começou até bem, cara, perdendo muitos gols, indo pra cima do Cruzeiro, só o primeiro tempo. Quando chega no segundo tempo, o time não joga mais nada. Vamos lembrar aí, meus cadeiros, que Vitória vencia por 2-0 o Mirassol no último fim de semana, e isso foi no primeiro tempo. Quando voltou pro segundo, tomou 2 gols. Não, saiu de lá sem um resultado. Hoje tomou um gol com 36 segundos. É brincadeira, cara.
1: É, na verdade, a gente percebe que o time do Vitória, ele tem essa dificuldade, né? Principalmente no segundo tempo, quando alguns jogadores cansam, aí tem que fazer a substituição. Essas substituições, elas não dão um surto de efeito. Vitória tem muita dependência dos jogadores e com isso Jair Ventura não consegue arrumar, não consegue dar uma, vamos dizer assim, uma rotina a esse time do Vitória, e essa dificuldade parece que vai continuar até o final do campeonato, viu?
0: Valeu, galera. Zé Vitor tentou mais um no meio da rua, sobrou a bola na grande área pra Vitória. Quem sabe agora, galera? O gol do empate, o Alex não brigou. Chegou também Luan Cândido de cabeça, ajeitou a bola pro Cândido na grande área. Cruzeiro vai tirando. Cruzeiro agora tem 3 zagueiros, hein? O Cruzeiro fechou a casinha. A bola sobra, galera, pro Vitória, pra Emanuel Martins. Quem sabe agora vai, garotão, rolou por dentro para passar Vitor. Se deixar, ele rebater. Ele rola ali. Que é isso, cara? Aí não dá, cara. O nível é outro, hein? Olha a bola de novo. Briga pela gorduchinha. Emanuel Brindes vai rolar a bola. Vai por dentro. Olha o Brindes, cruzou. É agora Cássio, é pra fase. Voltou. Atenção, galera. Corta a bola na zaga do Cruzeiro. É pressão do Leão Peridão, galera. Tá todo mundo indo pra cima do árbitro. Estão cobrando alguma coisa aí, seu Rafa Seixas.
2: O Cássio tá pedindo uma penalidade. É a disputa ali da bola. O jogador foi disputar com ele e o Kaiser caiu. E aí o jogador do Vitória tá ali pedindo a penalidade, pedindo pênalti. Eu, sinceramente, não vi pênalti, né? Vamos aguardar ali a decisão do árbitro, se ele vai ser chamado pela Daiane ou se ele vai manter a decisão de campo. A bola é do Cruzeiro, campo de defesa, e segue a reclamação pra cima do Matheus Cadençan. 2-1, vence o Cruzeiro.
0: Eu não vi nada ali não, viu, Rafa? Sinceramente, você viu, Carneirão?
1: Eu não vi nada também, não vi. Eu acho que o jogador de Vitória reclamaram, não foi de um pênalti, foi nessa falta que o ataque de Vitória cometeu, porque eu também tive a impressão que não houve a falta. É por isso que os jogadores estavam reclamando, não de um possível pênalti, viu, Rafa?
0: Valeu, galera, 45, o árbitro deu mais 7 minutinhos, galera, vamos até 52, aqui 45, anunciando pra você, na 7:30, a bola vai rolar direto de Curitiba, no Paraná, Arena da Baixada, galera, Brasileirão, Bahia e Atlético Paranaense, e quem vai narrar o jogo aí, o garotão que tem nome de craque, bora vem de novo pro Leão Peridão, vai ameaçando o Jamerson, vai levando, vai garotão, e de fundo cruzou pra banca do gol, agora vai pintar o gol do Leão, bola passa por toda a extensão da grande área, a bola sombra, é Mano Martins, um guerreiro em campo, muito regular, cara, jogando demais no seu retorno, ajeita a bola, o Brites, ele não tem habilidade, tenta chegar ali, o zagueiro pra ser lateral direito, é complicado, cara, a bola fica de novo pro Kaká, Kaká ajeita a bola pra Jamerson, vai daí, cara, vai daí, vai, Jamerson apontou lá, vai a bomba, a bola desvia. Endereço, Rafa!
2: Tinha endereço, desviou da defesa da equipe do Cruzeiro. Pressão da Vitória, escanteio lado direito. Tássia, vamos no abafa, Tássia na bola.
0: Olha o Tássia, Seixas pra bola, a galera vai colocar lá dentro, atenção, correu, bateu, viajou, vai na mão do goleiro. É recuadinha, Rafa Seixas. Pareceu você jogando ping-pong lá em Piripiri, cara.
2: Ô, Tássia, aí não. Gol, cobrou fechado na mão do Bruno.
3: tem gol.
0: Tásia batendo esquinado, parece Lorena Vinhas jogando handball lá no Baba, que ela joga toda quinta-feira, né, na areia. Pelo amor de Deus, aonde, França?
3: No Itaquera, Serna marca o terceiro do Fluminense, agora Corinthians 1, Fluminense 3, na informação de Prefeitura de Salvador, colada na gente.
0: É o Corinthians, vem tomando 3 do Fluminense, né?
3: Tomando 3-1 do Fluminense.
0: Hoje é dia de demissão, cara, hoje tem treinador caindo, aposta comigo? Mais tarde vocês vão me dizer.
1: Perfeitamente.
0: Tem treinador caindo nessa rodada, viu, seu Rafa Seixas? Tem treinador caindo, seu Rafa Seixas. A bola vem de novo, galera. Olha a bola do Vitória, que é isso, hein? Como é que bate uma bola dessa, cara? E o contra-ataque pro Cruzeiro, a bola fica de novo, colocando no comando, vai carregando o Cruzeiro. A bola rolada ali pro jogador, que é o garotão da camisa número 10, o Matheus Pereira. O Cruzeiro já não tem mais pressa, né? Tá tranquilo lá, ó. O cara vai levando a bola pro para-bandeira pra gastar o tempo, segurar. É isso aí, Tássia. Vamos roubar dele. Quem sabe dá ainda. Vamos lá, garotão. Tássia vem tentando brigar com a bola. A bola vai tocar lá pra fora. Arremesso com o nosso Cruzeiro. É tudo. Poderia tocar a bola. Esse é um problema que os caras querem fazer a mesma coisa do adversário, hein? Não toca a bola. Lorena Vinhas. E você já se animou mais, Lorena?
4: Olha aí, eu tô aqui animadíssima. Impressão sua. Mas infelizmente o torcedor, ele sente, né? Meu amigo, tá achando o que nessa partida?
5: Complicado, Vitória, viu? Deixa eu te falar uma coisa, a Vitória começou bem, mas no segundo tempo já aí mudou. A Vitória entregou o jogo hoje, mas assim, vamos melhorar para os próximos, mas hoje merecia a Vitória ganhar.
4: É isso aí, o Vitória tem que ir para cima, viu?
0: Sinto muito, torcedor, mas você falar isso aí no finalzinho, né? Dizer que o Vitória tá merecendo ganhar é complicado, hein? Time que merece ganhar não tá jogando futebolzinho, tá jogando, hein? A bola vem de novo. Atenção, galera, o Kaiser tentou nem cruzar, o Kaiser acerta mais, cara. Quem te viu, quem te vê, né? Renato Kaiser, né? Finalzinho de carreira, pelo amor de Deus, hein? A bola vem de novo, galera, a bola pra Manoel Martins. Esse sim, esse tá jogando muito, cara. Chamou o Zé Vitor pra jogar, faz a barreirinha, abre a bola de novo pro jogador Lucas Silva, vai cruzar, cruzou na boca do Goiás, agora pro Kaiser, raspou de cabeça, a bola passou por todo mundo, vai pegar ela. Luan Cândido bateu bola um pouquinho pra trás, em bola pra o Jamerson, capricha, garotão de montão do meu coração, São Grandão. Jamerson também tá bem, faz a limpa, rola um pouquinho atrás pra Martins, ele pega bem, botou pelo alto pro Kaiser na grande área, quem não entendeu, chegou pra cortar, corta o Cruzeiro, tira a bola da grande área, afasta o perigo, a bola sobra pro Lucas, Luan Cândido, Lucas Arcanjo vai cruzar de novo na boca do gol, olha ali, saiu o goleiro, ô Lucas, recuou, bota efeito na bola, garotão, ô Rafa.
2: Aí ficou gol a gol, né? De goleiro pra goleiro. Lucas Arcanjo devolveu a bola pro Otávio, que cai no chão, não tem pressa. Vai ganhando tempo aqui pelo Cruzeiro, vai vencendo por 2-1. 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
0: Rafa Seixas, o nome do condomínio. Valeu, galera, daqui a pouquinho às 7:30 da noite, bola rolando para a Bahia e Atlético Paranaense no Sul, na Nova Brasil FM Salvador, com a narração do Roberto Ribeirinho, comentários de Toninho Maravilha, o Antônio Silva, nosso Toninho Maravilha, Gabriel Parcelar, o Juventude e o França mesmo dando mais na planta esportiva. Bola vem pra boca do condomínio, e agora pra fazer, vai empatar, olha ali, sai pra pegar a bola o goleiro Alex Bruno, quase, Rafa.
2: O Alex Bruno saiu de cara pro Otávio, só que a bola correu um pouquinho e deu tempo do Otávio defender e tirar essa chance do camisa 9 da equipe do Vitória. Você pediu ele no jogo, ele entrou, ele tá aí tentando fazer pelo menos o gol de empate do Vitória. 2-1, vence o Cruzeiro, informando Prefeitura aí de Salvador, colado na gente. Ih, tá o Cruzeiro.
0: Perdeu, olha a bola pro Cruzeiro, a bola vai sobrar pro Matheus Pereira, na boca do gol, de frente pro goleiro ali, galera, na hora H, chegou quase, galera. A bola volta de novo pro Vitória, pro Tássio, Tássio domina, bota pelo alto, empurra a bola ali, ela pro Alex Bruno, ela vai sobrar aqui na direita, tentou chegar no Caio, chegou atrasado, melhor pra zaga do Cruzeiro, o Caio tá morto, cara, domina, o Alex Silva, o cara, o Lucas Silva tentou também, sobrou pro Cruzeiro, tem mais habilidade, vai com Arroio, 3-3, rolou, Matheus Pereira pra fazer, limpou sozinho, tocou, a bola vai entrar, Gito.

0: chamado Esporte Clube Vitória. O time bagunçado em campo. O time estava bagunçado em campo. E aí não teve jeito. Se jogou para cima, foi de peito na lança. E aí não teve que tomar um contra-ataque. 3 contra 3. Corte bonito para cima do zagueiro do Vitória. Matheus Pereira bateu pro gol. E aí decretou. Jogou a última pá de caldo, Vitória. 3-1 para a equipe do Cruzeiro. Uma verdadeira bagunça em campo. Vitória perde para a equipe do Cruzeiro. 3-1. Vai pedir a bola, Candessan.
1: Oi.
0: Pediu a bola, Candessan.
1: A bola do Candessan?
0: Pediu a bola, Candessan.
1: Eu já falei, terminou aí.
0: Ah, tá.
1: Pediu de novo, foi?
0: Não.
1: Pediu mais uma?
0: Não.
1: Ah, só que era mais uma bola.
0: É só de aventura mesmo.
1: Vai, Rafa.
0: E o torcedor vaiou. Vaiou o time, vaiou o Jair Ventura e disse pro Jair Ventura beber suco de caju lá no vestiário. A torcida gritando aqui no estádio do Barradão, aplaudiu o terceiro gol do Cruzeiro e a torcida do Cruzeiro fazendo a festa no setor visitante do Barradão. Bom, e aí, Vitória perde e se complica na tabela, porque o Vitória hoje poderia abrir 7 pontos da zona de rebaixamento e acabou ficando para trás, e agora está neste momento a 4 pontos. Duas chances o Vitória perdeu de abrir vantagem na zona de rebaixamento. Contra o Mirassol, saiu na frente, tomou empate. Hoje, saiu na frente, tomou a virada. E aí fica complicado, desse jeito, escapar do rebaixamento para a segunda divisão. 4 pontos é uma gordura boa. 4 pontos é uma pequena gordura que o Vitória vai ter que sustentar. Faltando 10 rodadas para terminar o campeonato. Jogadores do Cruzeiro comemorando com a torcida. Jogadores do Vitória já partindo em retirada. O último a sair do Vitória aqui é Martins, que vai falar com a detentora dos direitos de imagem da competição. Já a gente ouve o Jair Ventura, se der tempo. Se não der, amanhã a gente ouve aqui no nosso Nova Brasil em campo. O Canessan vai saindo escoltado pela Polícia Militar do Estado da Bahia. Volta o som pra você, pro garotão que agita, galera.
2: Acabou, Ivo.
1: Valeu, França Almeida, beleza, galera brasileira. Valeu, Francinha, valeu. Acabou aonde, França?
2: Em Itaquera, vitória do Fluminense, derrotando o Corinthians por 3-1, na informação de Moda Diego Casa Motors, na paralela próxima ao Salvador Shopping.
1: Pronto, vamos lá, Lorena Vias, quero ver você, fica à vontade agora para ouvir a galera, Lorena. Torcedor do Vitória hoje está feliz demais, Lorena Vias.
3: Olha aí, você está sendo bem irônico com o torcedor, porque eles estão aqui retados. Meu amigo, boa noite. E aí, achou o que nessa parte? Que sentimento é esse que o torcedor vai embora daqui hoje?
4: Lorena, ele falou o que para você?
3: Olha, ele disse que vocês estavam felizes da vida.
4: Não, se ele tá falando isso, ele tá ironizando, ele tá brincando. Assim, o time do Vitória não merecia perder, jogou bem, mas infelizmente o resultado não foi favorável pra gente. Entendeu, Lorena?
3: É verdade, viu? Mas...
1: Ô, Lorena, pergunte a ele aí, Lorena. Pergunte aí, quem foi que jogou bem? Olha, como é que ele tem coragem de dizer que o Vitória jogou bem? Sinceramente, esse é o sucessor que tá feliz com tudo.
4: Quem jogou bem pra mim hoje? O técnico. Jogou bem demais.
1: Pronto.
3: Eu não sei quem agora... é mais irônico.
1: Pronto, Lori, peraí. Ele agora chegou, meu querido. Ele também tá ironizando. Só quem jogou bem nesse time, eu vou dizer, um jogador é Manuel Martins. O resto, nem o goleiro do Vitória hoje foi Lucas Arcanjo.
3: É verdade. Os dois aqui. E o falou pra mim que não sei quem é mais irônico. Você ou ele, viu?
4: Meu agora... ele. Porque eu tô sendo sincero. Jair Ventura foi quem mais jogou. Jogou muito bem. Perdeu o gol. Perdeu aquele pênalti ali, claro, mas tudo bem.
3: É isso aí, é bola pra frente, bora virar a chave. Tem mais jogos ainda pro Vitória recuperar esses pontos, viu, meu amigo?
1: Jair Ventura cai hoje, Lorena. Jair Ventura cai hoje. Hoje Jair Ventura será demitido, Vitória. Pode escrever aí. Jair Ventura cai hoje. Fernando Diniz cai hoje no Corinthians. Viu? Escreva aí, Lorena. Você está no defende Jair Ventura. Hoje assuma aí, segure, que você adora Jair Ventura.
3: Eu não defendo Jair Ventura, não, viu, Igor? Eu defendo o Vitória. Eu quero que o Vitória ganhe. Meu amigo, boa noite, tudo bem? A gente está ao vivo aqui na Nava Brasil FM. Qual o sentimento do torcedor agora? A frustração? Me diz aí, como vai embora o torcedor do Vitória hoje para casa?
5: É sem frustração. Inclusive, calma, calma, calma, rapaz. Tipo assim, Vitória jogou bem, só que o treinador, ele pecou em umas peças que são fundamentais. Ele trocou primeiro tempo, a não ser que saia. O cara cansou, né? O Luan cansou e tal. Mas, vamos pra frente. Quem acredita é torcedor do Vitória, sempre.
3: É verdade, tá vendo, Ivo? Mesmo com a tristeza hoje, o torcedor acredita que vai vir aqui um outro dia e os próximos jogos vão ser ainda melhores. Oi, meu amigo. Oi. Leão da cadeira aqui, então. Da cadeira, meu amigo. Deixa eu trabalhar, pelo amor de Deus. Meu amigo, boa noite. Achou o que dessa partida? Me diga aí, qual o sentimento que fica pro torcedor na noite de hoje?
6: O sentimento é que o técnico, mais uma vez, foi falho nas substituições. E ele tem que rever o time em relação a muito mais a parte física, porque no segundo tempo o time cai de produção sensivelmente.
3: É verdade, essa sempre é a queixa do time do Vitória, né? Cair de qualidade no segundo tempo. Meu amigo, boa noite, tudo bem? É, eu sei que você está aí um pouco agitado. Fala pra mim aí, consegue descrever o sentimento de ir embora daqui, deixando esses pontos no Barradão?
7: É frustrante ir pro Barradão, antes de deixar estar em casa com a família, pra vir pra cá, pra ver o Vitória andando em campo. Um monte de... O treinador já tem que sair, tá na hora de já sair. Não pode ficar mais aí no campo, não pode mais. Já era, não tá mais não. Aturar Eric e Mateuzinho não dá mais, não dá.
3: Olha, meu narrador disse que Jair vai cair hoje. Por você vai embora, né?
7: Já era pra ter ido, não era nem pra ter jogado hoje. Não era nem pra ele estar aqui na beira do campo hoje. Jair mexeu errado de novo.
3: É verdade, então pro torcedor essa derrota tá na conta de Jair, viu, Ivo? É assim, aquela tristeza, né, meu amigo? Frustração terrível. Que cara é essa, meu amigo? Tristeza, né? Me diga aí, qual o sentimento do torcedor essa noite? Deixar o Barradão aqui sem esses pontos, que era importantíssimo, né? Na reta final do Brasileirão.
8: Importantíssimo, um sentimento de raiva, raiva de Jair. Jair chega, já entregou o jogo contra o Vasco na Copa do Brasil, fazendo a merda de tirar o Ramon. Agora ele faz a merda de tirar Kaique, eu não sei o motivo que ele tirou Kaique. Ele bota boneco de Olinda pra ficar marcando ali, ó. Aí vem, ele acaba com o Martins, que Martins tava fazendo bem a função dele no meio, tem que voltar pra marcar, porque o boneco de Olinda não marca. Toma esse baile agora, culpa dele, e pronto. Quero ver se vai ficar, se Jair ainda fica. Porque já era, acabou, Jair. A hora de mudar é agora. Vai esperar o último momento pra mudar. Tem que mudar agora. Já era. Não tem mais chance.
3: É verdade. Olha aí, o boneco do Inter que ele tá falando é aquele jogador que você adora, o Zé Vitor.
1: É verdade, Lorena. Não sou eu que pedi camisa aí. Sou eu que tô com camisa do Zé Vitor, né? E vai pra resenha com a camisa do Remo. Pelo amor de Deus, hein?
3: Olha, não me entregue, não, viu?
1: Camisa
3: amigo.
1: Do Palmeiras, do Remo. Você tem que se decidir, Lorena.
3: Não, pelo amor de Deus. Eu sou futebol brasileiro. Não venha, não. Não me comprometer, não, viu, seu irmão?
1: Você e França Almeida. Ó, vou te falar uma coisa. O Jair será demitido pelo contexto, não só pelo que ele mudou no segundo tempo, porque assim, eu não vou julgar a atuação, o trabalho do Jair, pelas mudanças que ocorreram. Tem que saber de fato o que aconteceu. Kaique pediu para sair ou ele não gostou e mudou. Aí eu boto na conta dele. Quem foi o outro que saiu também, tirou Kaique e o lateral direito. Botou Emanuel Brites, cara. Pelo amor de Deus, hein? Não tem condição, gente. Não tem condição de Emanuel Brites ser lateral direito de Vitória. Presidente Fábio Mota, acorde, faça alguma coisa, presidente. Faça alguma coisa, você é o maior mandatário do clube. Diga Jair Ventura que não dá pra ficar improvisando. Agora o Fabiano Souza se machucou, só volta 2030. Entendeu? Aí o que acontece? Olha como está. Que situação, cara. Sinceramente, Rubens Carneiro.
9: Será que passou pela cabeça de Jair Ventura? Oi, chamou?
1: Tá começando, vai.
9: Pode falar. Será que passou pela cabeça do Jair Ventura que colocando o Brits, ele ia conseguir manter esse resultado de 1-0 que ele conseguiu no primeiro tempo? Será? Não acredito. Será que ele colocou o Zé Vitor achando que o Zé Vitor poderia entregar mais na defesa do que o Kaique. Olha que a gente não é fã. Não é fã
1: com buraco.
9: A gente não é fã do Kaique, né? A gente sabe das limitações desse jogador da equipe do Vitória. Agora, hoje, taticamente, isso está perfeito. O primeiro tempo do Vitória foi excelente. Pelo que ele tem nas suas mãos, foi excelente esse primeiro tempo do Vitória. Agora, modificou no segundo, a gente precisa saber. Tava machucado o lateral Matheus Silva? Tava machucado o Kaique? Eu tava pedindo para sair? Aí a gente tem que avaliar. E mesmo assim, a gente tem que sentar aqui e colocar no quadro negro aqui o qual foi o pensamento do Jair Ventura com relação às modificações. Porque Blitz... teve um momento ali que ele recebeu uma bola no lateral que ele saiu correndo, que deu até vontade de rir ver o Blitz correndo pela lateral do ataque da equipe do Vitória. Não tem condições nenhuma aí.
1: Lamentável. Bom, França Almeida. Olha, eu tô aqui, França. Eu tava comentando com o Ivens Carneiro aqui. Às vezes a galera pode pensar que eu tô chorando o tempo todo aqui, falando e remoendo. Mas, cara, desde que começou aquela fumaça aqui, eu fiz o jogo já com uma baixa aqui. Já senti a minha garganta aqui ardendo, tá queimando até agora, como se tivesse ferido a garganta. O nariz ardendo aqui, tô com o nariz ardendo e tô com a garganta ardendo, cara. Sinceramente,
10: isso mesmo,
1: me deixou.
10: É um efeito, né?
1: É um efeito, uma fumaça tóxica, cara. Vem pra garganta. Vem direto na garganta aqui da gente. A gente tá falando o tempo todo com a boca aberta aqui. A fumaça vem pra garganta. Então isso quebra a gente. Se eu forçar muito aqui,
10: o problema
1: vou ficar
10: também
1: rouco.
10: É o respiratório e cardíaco, viu, velho?
1: Pois é, França. Ô, França, vamos lá. Quero ver você comigo no plantão esportivo aí, trazendo, atualizando a galera. Já vou break.
10: Ok, meu caro Ivo Ferraz, confirmando os jogos de hoje encerrados no Barradão. Cruzeiro venceu Vitória de virada por 3-1. Em Itaquera, o Fluminense ganhou do Corinthians por 3-1. E na Arena, logo pela manhã, Grêmio e Palmeiras empataram por 0-0. A bola vai rolar às 19h30 em Curitiba para Atlético do Paraná e Bahia, com transmissão da Nova Brasil FM 104, com ele, o narrador Roberto Rivelino, o narrador que tem nome de craque, e ainda a participação dele, Toninho Maravilha, e também o Gabriel Barcelá. Pois é, então, esta é a equipe que vai transmitir daqui a pouquinho as emoções para Bahia e o Atlético do Paraná na Arena da Baixada. Às 18h30, a bola rola e daqui a 15 minutos no Maracanã, Flamengo e Bragantino. Ontem, o Atlético Mineiro empatou com a Chapecoense por 1-1, jogando na Arena MRV. Em Mirassol, o Mirassol derrotou o Botafogo por 2-0. Em Belém, o Santos ganhou do Remo 2-1. Em São Januário, Vasco 5, Coritiba 0. E no Morumbi, o São Paulo ganhou do Internacional por 1-0. Os resultados, repito, acontecidos ontem pela Série A do Brasileirão. Flamengo liderando, 57 pontos. Palmeiras é o segundo, 57 pontos. Fluminense é terceiro, 48 pontos. O quarto colocado é o Atlético do Paraná. O Atlético do Paraná, no momento, com 46 pontos. Bahia, quinto colocado, também com 46 pontos. Cruzeiro é o sexto, 45. Atlético Mineiro é o sétimo, com 40. Santos é o oitavo, 38. Coritiba é nono, com 38. Bragantino é décimo, 36 pontos. São Paulo, 11º, também com 36 pontos. Depois vem Botafogo, 12º, 35. Vitória em 13º, com 33 pontos. Corinthians, 14º, 32 pontos. Mirassol, 15º, 32 pontos. Vasco é o 16º, 31. É o primeiro fora da zona do rebaixamento. Na zona do rebaixamento, o primeiro é o Grêmio, 17º, 29 pontos. Internacional, 18º com 28, os dois clubes gaúchos na zona do rebaixamento. O Remo é 19º com 23 pontos e o Lanterna é a Chapecoense, 20º colocado, com 18 pontos ganhos. Portanto, é a classificação após os resultados que já aconteceram por esta 28ª rodada. 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Prefeitura de Salvador, colada na gente, meu caro Ivo Ferraz.
1: Valeu, galera brasileira. Bom, deixa eu saber do nosso querido Roberto Rivelino, que vai narrar o jogo já já às 7h30 com Bahia Atlético Paranaense. Como é que tá o clima? Qual a expectativa? Vamos esquentar a turbina do Robertão Rivelino. Na sequência vou com Gabriel Barcelá. Bota a vinhetinha dele aí, garotinho.
11: Aquele abraço pra você, meu querido Ivo Ferraz.
1: Robertão,
11: boa noite.
1: Robertão. Balança, garotão. Balança, Robertão. Vamos. Ok.
11: Beleza, então, aquele abraço para você, meu querido Ivo Ferraz, abraçando a toda a galera que está ligada com a gente, a você que se liga na nossa Nova Brasil FM, ligado ao som da 104,7, abraçando toda a galera que está ligada conosco, daqui a pouquinho no estádio da Arena da Baixada em Curitiba, capital paranaense, já fechando a 28ª rodada do Campeonato Brasileiro, o time do Bahia, buscando mais um triunfo, seria o 5º consecutivo na campeão do Campeonato Brasileiro da Série A na competição. O time do Bahia, que vencendo, assume a terceira colocação do Brasileirão, com esse resultado que o Prance informou agora há pouco com a equipe do Fluminense. Vencendo o time do Corinthians, o Fluminense pulou para a terceira colocação. A equipe do Atlético Paranaense está com 46 pontos, a mesma pontuação que o Bahia, mas pelos critérios de desempate, o tricolor desceu para a 5ª colocação. Tem que vencer, voltar a figurar entre os 4 melhores do Campeonato Brasileiro. Daqui a pouco a bola vai estar rolando e nós vamos estar contando toda essa história para você, torcendo pelo Tricolor de Aço, com Prefeitura de Salvador colada na gente. 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Voltamos novamente ao Barradão, com ele, o garotão que agita a galera.
1: Rivelino com a gente, deixa eu ir ao nosso querido Gabriel Barcelar, a juventude do rádio brasileiro. Boa noite pra ele, garotinho.
12: Muito boa noite, Ivo, boa noite a todos os colegas de bancada, boa noite a todos os ouvintes que acompanharam a jornada entre Vitória e Cruzeiro e agora já vão em breve ficar também com a jornada entre Atlético Paranaense e Bahia por mais uma rodada do Campeonato Brasileiro da Série A. O Bahia que já deixou o hotel em Curitiba para o estádio, para a Arena da Baixada, onde tem esse grande duelo contra o Atlético Paranaense hoje. E como o Roberto foi muito feliz e trouxe, a rodada não começou boa para o Bahia. Fluminense e Cruzeiro venceram, o Cruzeiro encosta no Bahia e o Fluminense acaba ultrapassando o Tricolor de Aço, fazendo com que o Bahia tenha ainda mais necessidade de vencer o jogo de hoje diante do Atlético Paranaense. Tem desfalques importantes na equipe de Curitiba, tem desfalque no Bahia também, eu diria até importante, principalmente nos últimos jogos, tem novidade na lista de relacionados do Bahia, mas tudo isso o torcedor só vai descobrir durante o nosso pré-jogo para Atlético Paranaense e Bahia. Vou trazer detalhes, inclusive um desses desfalques do Atlético já nem está mais em Curitiba, foi resolver questões em outro lugar. Tudo isso eu vou revelar pro torcedor durante o nosso pré-jogo. O Bahia já foi pro estádio e que seja para conquistar os 3 pontos, porque dependia de outros resultados positivos e ninguém ajudou, viu, Ivo? Ninguém. Volto com ele, o garotão que ajuda a galera. Agita, né? Ajuda, não, agita.
1: Mas eu ajudo também, viu, Gabriel?
12: Nem você ajudou hoje, viu?
1: Às vezes o Rafa precisa de ajuda, ajudo ele.
12: Nem você ajudou hoje, narrando.
1: Ajuda a galera. Grande Gabriel Barcelaro, juventude do rádio brasileiro. Ele que adora comer aquele biscoito com gratinado de leite condensado. Ele e Benz Arnaldo Carneiro. Ô, Rafa Seixas, você já chegou aí pertinho de Jair Ventura ou do condomínio?
0: Nada, eu tô voltando aqui. Já tô pegando o beco, tô subindo. É, quem não ajuda a gente, viu, Gabriel? É o Jair Ventura. Eu vou dizer a ele, me ajude a te ajudar, viu, Jair Ventura? Tá complicado. É, primeiro vai ter a coletiva do Arthur Jorge, pessoal da assessoria de imprensa do Cruzeiro, já está arrumando para começar a coletiva do Arthur, o treinador da equipe do Cruzeiro, e depois a coletiva do Jair Ventura. Pena que não vai dar tempo a gente colocar, porque eu queria ouvir o Jair Ventura.
1: Então vem comigo, rapaz. Já eu volto com você aí, valeu? Segura um pouquinho. Bom, vou no break, tem propaganda eleitoral obrigatória. Volto já, galera.

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0: Valeu, valeu, galera brasileira. Eu vou com a Lorena mais uma vez pra ela continuar a ver se consegue ouvir a galera, né? Torcedor Olho Vitória tá chateado, já já vamos entrar aqui no comentário com o Ivens Carneiro e vamos falar sobre esse jogo, hein? Torcedor, pra mim Jair Ventura cai hoje, hein? Tá? Pra mim Jair Ventura hoje ele não passa de hoje não, né? Porque assim, apesar que essa diretoria do Vitória, ano passado, se vocês lembrarem, Carpini foi demitido faltando 8 rodadas. Agora só faltam 10, tá? Só faltam 10 rodadas pro Vitória para acabar o Campeonato Brasileiro. E o Vitória não vence ninguém fora de casa. Vitória não ganha de ninguém fora de casa. Em 28 rodadas, o Vitória até agora não ganhou de ninguém. O que esperar? São 10 jogos pro Vitória. 5 jogos em casa e 5 fora. Daqui a pouco, França, por favor, se você estiver aí, Francinha, você pode trazer os 10 jogos do Vitória pra gente fazer aqui esse balanço, né? Os jogos em casa e os jogos fora. Se você não tiver, Francinha, eu te ajudo. Tá? Eu tenho aqui. Então, os 10 jogos do Vitória em casa e os 10 fora. Eu vou chamar você já pra você falar, Francinha. Agora sim, é uma vergonha. O Vitória vai conseguir reverter. Ah, não é nenhuma terra arrasada, mas o futebol apresentado do Vitória é o time de dois tempos. O primeiro tempo foi uma coisa, no segundo foi outra. Vitória foi um time que lutou, que correu, que teve chance. René fez um gol, mas teve mais 3, não botou na rede. Foi preciso umas 5 chances para fazer um gol. Né? O Vitória jogou bem no primeiro tempo com o time que entrou em campo. Emanuel Martínez arrebentou, o melhor jogador do time. Mas no segundo tempo, aqui para nós, cara. Sinceramente, outro time. Jair Ventura mudou, né? Uma forma que ele achou que deveria mudar, porque ele não gostou, ele botou o Zé Vitor no lugar do Kaique, tirou o lateral direito, colocou o Matheus Silva, tirou e botou o Emanuel Brites. Foi a opção técnica, tática dele, ou foram mudanças forçadas? Isso é bom ficar claro, é bom deixar claro. Não, tirei o Matheus Silva porque sentiu isso, eu tive que tirar, tudo bem, eu tirei o Kaique porque estava sentindo o dente, eu tirei e botei outro, aí tudo bem. Mesmo assim, ele armou o esquema errado, cara. O time vai para um intervalo, vai para um vestiário que não consegue, sabe, não consegue dizer, olha, vamos segurar a onda, tá ganhando de 1-0, vamos segurar a onda. Não, Vitória não consegue segurar. Vitória é aquele time que joga um tempo e no segundo, aí bate uma doideira geral e não consegue. Lorena, você consegue falar em consegue, você consegue ouvir mais gente aí? Cadê Lorena?
1: Tô aqui, olha. O torcedor tá aqui, revoltado. Tem um aqui que eu preciso falar, meu amigo, boa noite. Fale aqui o sentimento hoje que o torcedor vai pra casa.
2: Boa noite aos amigos rubro-negros. Não era uma noite que nós gostaríamos de ter, mas o sentimento de frustração pelo comportamento da equipe de campo. A gente tá nítido, a gente tá vendo. O Vitória faz um primeiro tempo até razoável, desce tentando o jogo, mas chega no segundo tempo, o time morre. Não dá pra ter mais aquele discurso, ah, tá cansado, tá com seca alta, não sei o quê. Tá jogando dentro de uma semana. São 7 dias. Não é possível que um jogador profissional não consiga se preparar em 7 dias. Tem times aí, Cruzeiro é um exemplo disso, o Vasco é um exemplo disso, que estavam e estão em 3 competições, tá correndo muito mais. Corre muito mais que o time do Vitória. Não é possível. Então, assim, torcedor já aqui pro estado. Hoje já veio menos, né? 12 mil, tava vindo 20, 25 mil, 30 mil, 28 mil. Hoje 12 mil torcedores. Por quê? Porque o torcedor sente. Então, Vitória precisa criar um fato novo. A diretoria do Vitória precisa criar um fato novo. Porque senão, ele da Zé Atacante não vai conseguir. É nítido que Jair Ventura perdeu o time. Perdeu. E agora, na minha opinião, ele não consegue mais reverter a situação. É hora de trocar, na minha opinião.
1: É verdade, aí é hoje. Aí, Ivo, o torcedor tá pondo na conta aí do Jair Ventura esse desempenho ruim do Vitória hoje. A chuva tá querendo cair aqui, o torcedor completamente já foi embora. Barradão vazio, então eu vou subir aqui pra minha pranchinha não ir embora, viu, Ivo?
0: Você trouxe uma pranchinha hoje, não foi, Lore?
1: Minha pranchinha não ir embora, pra não ficar feia aqui pra falar com os torcedores, eu vou subir correndo.
0: Vai, Francinha, com você, melhor plantão do Brasil.
3: Ok, Ivo, checando aqui, atendendo o seu pedido, né, os jogos do Vitória. Olha, deixa eu ver logo aqui, Ivo, teremos a 29ª rodada. No dia 7 de outubro, é uma quarta-feira, tem Vitória e Chapecoense. Depois, no dia 8 de outubro, é uma quinta-feira, teremos o São Paulo e Vitória. Aliás, 10 de outubro, é um sábado, São Paulo e Vitória. Depois vem a 31ª rodada. Tem o Vitória com o Corinthians, fora de casa. O Vitória joga lá em São Paulo. 32ª rodada, Vitória e Atlético do Paraná no Barradão. 33ª rodada, Coritiba e Vitória em Coritiba. 34ª rodada, Vitória e Fluminense jogando no Barradão. Depois virá a 35ª rodada, Vitória e Bragantino no Barradão. 36ª rodada, Internacional e Vitória em Porto Alegre. 37ª rodada, Vitória e Santos no Barradão. Depois vem Vasco e Vitória, a 38ª rodada. Meu caro Ivo Ferraz, deixa eu checar aqui agora. Vitória, Vasco, Vasco e Vitória, 38ª rodada. Vitória jogando em São Januário, fechando a temporada 2026 Série A do Brasileirão com o Esporte Clube Vitória, Ivo. Deu pra entender?
0: Deu, França. Certeza.
3: Anto, então é essa aí.
0: Você é o cara. Viu? Agora eu vou falar uma coisa pra você. Vou falar uma coisa pra você, França. Sinceramente, é vergonhoso. E eu vou perguntar pra Ivens Carneiro. Bora, Ivens Carneiro, vamos comigo. Ó, o Vitória vai enfrentar São Paulo fora. Vitória vai enfrentar o Corinthians fora. Vitória vai enfrentar o Coritiba fora, o Internacional fora e o Vasco fora. Dá pra dizer que o Vitória vai ganhar algum desses jogos? São Paulo, Corinthians, Coritiba, Internacional e Vasco?
4: Olha, sem dúvida nenhuma, uma situação muito complicada para Vitória, viu? São Paulo tá numa zona da tabela do campeonato, onde ele não pode correr o risco também de ficar nas posições de baixo para não correr o risco de ir para a zona de rebaixamento. E vem crescendo São Paulo, né? Você viu que ele venceu o jogo dessa semana. O Corinthians perdeu hoje. Talvez tenha sido até por causa da eliminação dele na Copa Libertadores. Porque aquele momento foi, eu acho que para todo mundo que acompanha o futebol, foi um momento muito, vamos dizer assim, para alguns, né, claro, os torcedores contra, mas para aqueles que gostam do futebol, foi um momento triste ver um jogador de tantos milhões por mês, de tantos milhões de contrato, perder uma penalidade daquela. Mas Baggio já também perdeu. Na Copa do Mundo, Baggio já perdeu também. Então, a gente fica triste, né, de ver a situação, mas futebol às vezes cobra. E o Vasco, gente, o Vasco está crescendo muito na competição. O Vasco está crescendo, contratou alguns jogadores, contratou um técnico que conhece do que faz. E a situação do Vitória realmente é muito difícil. Tinha tudo hoje. Eu particularmente, amigo, achei que o Vitória ia até vencer esse jogo. Hoje, no mínimo, no máximo empatar. Por quê? Porque pelo que eu vi no primeiro tempo, a disposição tática do time do Vitória, para mim a visão foi perfeita. Você vê que eles exploravam com os contra-ataques, René teve oportunidade de fazer o segundo gol, o próprio Tássia teve oportunidade também de fazer gol, justamente naquilo que o Vitória tem de melhor, que é o contra-ataque. Mas no segundo tempo, a história, sabe, foi tão diferente. O Vitória tomou um gol nos 36 segundos de jogo. Aí você imagina, um time que consegue, depois de fazer um primeiro tempo com aquele, tomar um gol aos 36 segundos do segundo tempo, é porque alguma coisa de errado aconteceu. Porque o que ele apresentou no primeiro tempo, de forma alguma, seria... você aceitaria que o Vitória tomasse um gol aos 36 segundos. E é futebol, infelizmente, são certas escolhas que às vezes dá certo, mas muitas vezes também dá errado. E foi o que aconteceu nesse segundo tempo, viu?
0: Beleza, valeu galera brasileira. Rafa Seixas, agora o Vitória vai ter pela frente a Chapecoense, né? Aqui no estádio do Barradão, porque eu acho que talvez Jair Ventura não esteja mais no comando, porque se ele deixar aqui Jair Ventura no comando, pode até ser que ele consiga vencer a Chapecoense. Aí se ele vencer a Chapecoense, ele vai continuar. E aí, escute, tá desligado seu microfone aí, viu? Agora sim.
5: Cuidado com a Chapecoense.
0: Pois é, que venceu quem fora de casa?
5: Tirou o ponto do Galo ontem e venceu o Corinthians.
0: E venceu o São Paulo
5: venceu
0: também.
5: São Paulo.
0: Isso fora de casa. Coisa que o Vitória, né, não conseguiu fazer ainda no Campeonato Brasileiro. Então, torcedor, por aí você tira. Jair Ventura hoje no Vitória, eu acho que é fim de linha. Eu acho que daqui para amanhã a diretoria deve anunciar a sua saída. Não tô aqui demitindo treinador, não. Tô aqui dizendo pra ninguém tirar. Problema na diretoria do Vitória.
5: Ah, mas vai trazer quem?
0: Ah, rapaz, vem você com esse papo.
5: Não, é o que estão dizendo.
0: Ah, sim.
5: Vai trazer quem? Tem Roger, tem Léo Condé. Provavelmente Léo Condé, mas tem Roger, Léo Condé.
0: Eu prefiro Léo Condé.
5: E outros emergentes por aí.
0: Eu acho que Léo Condé é melhor que Jair Ventura.
5: Uh-huh.
0: Apesar que você pegar muito no pé dele, mas eu acho que Léo Condé é melhor que Jair Ventura. Tá? Então, assim... Vai deixar Jair Ventura aí pra quê? Pra rebaixar o Vitória?
5: Vamos reabraçado com ele.
0: Só tem 10 jogos. Fora de casa, São Paulo, Corinthians, Curitiba, Internacional e Vasco. Em casa, o Vitória vai vencer o Chapecoense em casa? O Vitória vai vencer o Atlético Paranaense? Vai vencer o Fluminense? Vai vencer o Bragantino aqui? Vai vencer o Santos? Né, que só não vem com o Neymar, mas vem com uma rinca de novos jogadores: Felipe Coutinho, Gabigol, Arthur,
5: Cebolinha,
0: né, Lima, Lucas Veríssimo, William Arão, Barreal, Rolazer. É, tem o timaço, o Santos que ganhou ontem do Remo, fora de casa. Ah, deu 2-0 no Remo ontem, 2-1 no Remo, lá em Belém do Pará. Com a estreia de quem? Thiago Carpini. Estreou ontem lá no Remo, tomando chumbo.
5: Que também mexeu errado.
0: Vai cair. Carpini vai cair também lá com o Remo. O Remo já tava caindo e o Carpini vai terminar de derrubar o Remo, lá em Belém do Pará.
5: Vai junto. Vai junto.
0: Vai cair com ele.
5: É
0: o treinador das quedas, né? Agora o Léo Condé, pra mim, seria um bom nome.
5: Você gostava dele.
0: Eu gosto do trabalho do Léo Condé.
5: Não, do Carpini. Do Carpini. Você gostava do Carpini.
0: É, eu gostava tanto do Carpini que eu... mandei um bocado de recado pra ele e você ficou aí puxando o saco dele. Eu nunca vi um cara gostar tanto de um treinador como você. Vou até pra Fortaleza pra ver Carpini. Você, Rafa, tá bom? Então vamos lá. Lorena Vinhas, que tá chateada hoje, não é pra menos, né, Lorena? A torcedor saiu do estádio chateado e a Lore tá aí, mas ela também é analista do futebol. O que, que você achou do jogo?
6: Acabou até a pilha dela.
0: Acabou a pilha?
6: Acabou até a pilha dela.
0: Negativo.
1: Olha, o torcedor fica chateado e eu também fico, porque eu tô ali na arquibancada com eles, do lado deles ali, sentindo, vibrando durante todo o jogo, e o sentimento hoje foi de frustração, mais uma frustração do torcedor, que ver o Vitória fazer um placar e jogar bem, ir pra cima, atacar o outro time, criar oportunidades e não conseguir converter aquelas oportunidades. Eu não sei o que acontece com o Vitória ali no último terço, eu não sei se é a falta de qualidade gritando, porque o Vitória tem uma renca aí de jogadores que são promissores, mas que não vem de histórico de grandes times, de grandes atuações, jogadores de Série B, de

0: Vitória quer fazer. Então Vitória precisa olhar para si, olhar para suas dificuldades e tentar encaixar algo que faça realmente efeito. Se é Jair Ventura que não consegue acertar nas mudanças, o que é visível, porque foi nítido a diferença do Vitória quando o Matheus sai e o Zé Vitor entra, né? Que é um jogador que está sendo muito cobrado pela torcida porque ele não vem fazendo boas atuações. Já contribuiu bastante pro Leão, mas hoje não contribui tanto assim. Então, é uma soma de fatores. Eu não acho que é só as ideologias de Jair Ventura, não. Eu acho que Jair Ventura tem um plano na cabeça dele. Eu acho que ele tem nesse plano durante a semana, mas se quando chega aqui, os jogadores não conseguem executar. Não quer ser parte física, mental, mas não deve ser atribuída a derrota de hoje somente às escolhas do Jair Ventura, porque tem também parte física do time que não tá legal, não sei qual a metodologia que eles usam. Aparentemente o mental deles também não tá bem, porque a ansiedade ali no último terço também faz com que eles não consigam converter, e a falta de qualidade também individual de cada um dos seus jogadores. Então eu acho que é um pacote de coisas erradas, e eu acho que para começar a ter uma postura diferente, poderia começar trocando, né, o comando do time. Talvez uma cara nova possa melhorar, ou então um novo nome venha e só mascare as coisas erradas, né? O planejamento errado que o Vitória fez para esse ano, para esse Brasileirão, né? Com esses jogadores que vêm aí de segunda, terceira divisão, jogadores que não tem tanta qualidade assim. Então, para hoje, com o Vitória que criou bastante no primeiro tempo, atacou, também soube sofrer, soube se defender, mas não sustenta o resultado porque não tem qualidade individual nesse grupo. Para mim, o problema do Vitória é muito mais que Jair Ventura.
1: Não soube atacar, né? Porque hoje foi uma tarsa dependência. Ficou dependendo de tarsa o tempo todo para armar o time, e o meio campo ficou praticamente nulo. Boa parte enquanto o Tarsa estava no jogo aí, tentando armar as principais jogadas, e o Vitória não conseguiu.
0: Hã? O Martins também, que sozinho também não consegue fazer tudo, mas quando jogou com o Mateuzinho ali, deu um brilho ali naquele meio de campo, conseguiu trocar passes ali com qualidade, conseguiu jogar, botar a bola na frente para o René com qualidade, que mais de uma vez desperdiçou chances ali cara a cara com o goleiro.
1: E o Andorinha só não faz verão, né, eles?
2: Nem duas.
1: Não
2: nem
1: vai.
2: Duas. Nem duas também.
3: É verdade. França Almeida, mais um destaque no melhor plantão esportivo do Brasil. Diga aí, Francinha.
4: Rolando no Maracanã, meu caro Ivo, Flamengo e Bragantino. 0-0 é o placar de momento, Ivo. 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
3: Valeu, galera brasileira, beleza. Meu querido Paulinho Maquipan tá chateado, né? Pra menos, né, Paulinho? 3-1 no dia do seu aniversário, hein? Meu Deus do céu, hein? Ô, Gabriel Barceló, mais um destaque por aí, Gabriel. Como é que tá o Bahia? Já chegou na Arena da Baixada, Gabrielzão Barceló.
5: Já está na Arena da Baixada do Bahia, já se preparando para o jogo de logo mais. Jogadores já postaram até foto do vestiário aqui com a camisa. Bahia que vai jogar de branco hoje. Agradecer ao Caio Alexandre pela informação direta, né? Já que ele postou nas redes sociais ali uma foto da camisa. O Bahia vai jogar com a sua camisa branca tradicional nesse jogo contra o Atlético Paranaense. O Bahia que já está pronto. Ainda não vou trazer a escalação do Bahia, deixa o torcedor ainda com um gostinho a mais aí para saber da escalação do tricolor, mas tem também informações importantes na escalação do Bahia. Quem esperava uma coisa, veio outra. Tem jogador que vai substituir jogador que tá fora também, obviamente, isso é fato. A gente vai trazer quem vem pro lugar do Kike Oliveira, a escolha do Rogério Ceni. E na defesa, o Rogério teve uma escolha aí também, que eu não sei se vai agradar a todos, mas tem fundamento também pra escolha do Rogério, já trazendo um aperitivo do que pode ser o Bahia pra essa escalação de logo mais. E o Atlético Paranaense, no lugar do Viveiros, esse já é titular, mas foi deslocado dentro do campo para fazer a função do camisa 9 colombiano. E é um velho conhecido do Bahia, viu? Já vou trazer todos esses detalhes, tanto do Bahia quanto do Atlético Paranaense. Volto com ele, o garotão que agita, não é quem ajuda não, viu? É que agita a galera.
3: Valeu, Gabriel. Lorena Vinha está mandando um abraço.

0: Para você, né? Oi, França.
1: Ele tem gol no Maracanã. Varela já marcou para o Flamengo. Flamengo 1, Bragantino 0. 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
0: Quem será o campeão brasileiro, hein? Flamengo ou Palmeiras? Se vencer hoje o Bragantino, o Flamengo bota 3 pontos na frente do Palmeiras, já passando o Palmeiras, né? Que há um tempo atrás o Palmeiras era o líder do campeonato. Bom, Ives Carneiro, seu detalhe final, Carneiro, um grande abraço para você, Ives Carneiro.
2: Forte abraço, né? E esperar que o Vitória no próximo jogo consiga os 3 pontos, que sem dúvida nenhuma é muito importante, viu? Muito importante para que o Vitória possa dar uma, vamos dizer assim, uma respirada, porque está muito difícil a situação do Vitória. Até a próxima.
0: Valeu, grande abraço, Ivens Arnaldo Carneiro, Rafa Seixas, um abraço pra você, Rafa.
3: Martínez voltou no jogo de hoje, pro próximo jogo pode ter o La Quintana e tá fazendo trabalho de recondicionamento físico. Baralhas também pode pintar no próximo jogo. Ramon, Wallace, Dudu, Camutanga, Nathan e Fabiano seguem fora do Vitória, pelo menos aí nos próximos jogos. Próximo jogo do Vitória, dia 7, contra a Chapecoense aqui no Barradão. Amanhã a gente ouve já a aventura e repercute no Nova Brasil em Campo. Um abraço.
0: Valeu, Rafa Seixas, Lorena Vinhas, um abraço, Lore, até amanhã.
4: Um abraço, Ivi, para todos os nossos ouvintes que nos ouviram até aqui. A gente se vê amanhã no Nova Brasil em Campo.
0: Valeu, Lorena Vinhas, a rainha do futebol. Ô, meu querido França Almeida, um abraço para você, França. Até já.
1: Um abraço, Ivo, para você. Um bom descanso. E amanhã estaremos juntos, se Deus quiser. Mas eu vou seguindo aqui na Sala Nacional e Internacional dos Esportes.
0: Tome um caldinho de mocotó, França, para você ficar aí até mais tarde, valeu?
1: Tá bom,
0: mais tarde eu bato papo com vocês lá no finalzão do jogo. Bom, galera, um abraço, Francinha, valeu, DJ Hercules, vou passar no comando. Deixa eu ver se tem algum break aqui, DJ, antes do break. Se tiver um break aqui, a gente já toca o break, né? E tem um break? Tem um break não, né? Aí o Robertão chama às 19 horas, valeu? Às 19 horas o Robertão dá uma paradinha e chama o break. Valeu, valeu. Vamos nessa, galera. Vou convocar ele pra vir comandando a maior audiência esportiva. Ele vem aí pra trazer Bahia e Atlético Paranaense. Aqui o Vitória perdeu por 3-1. Estamos no aguardo, hein? Jair Ventura continua ou bye-bye, hein? Pra mim eu acho que vai ser bye-bye, hein? Ainda hoje. Vamos embora. Vem aí pra comandar um grande jogo do Sul da Nova Brasil FM. Galera, Bahia e Bragantino. Bora, Bahia. E a minha porreta, o tricolor vem aí, quem vai comandar é ele, convocando o narrador que tem nome de craque.
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7: Torcedor amigo, estamos chegando para dar sequência à nossa super jornada esportiva. Agora é com o time tricolor. Agora vamos direto da Arena da Baixada em Curitiba, na capital paranaense. Deixando a 28ª rodada do Campeonato Brasileiro. Vamos juntos com o nosso tricolor de aço buscando triunfar mais uma vez no Brasileirão e chegar à terceira colocação, permanecer dentro do G4 do Brasileirão. Vamos então nessa, galera tricolor. Abraçando você que está ligado conosco nas ondas do rádio através da frequência 104,7. A você que está se ligando através das nossas multiplataformas digitais pelo aplicativo da Nova Brasil FM, pelo aplicativo Rádios Net. A você que se liga através do YouTube, canal Agitou. Aproveita, se inscreve no canal, ativa as notificações, dá o like e compartilha o link para que a gente possa ter muito mais gente conectada, interagindo conosco nesta noite de futebol. Estádio da Arena da Baixada em Curitiba, com capacidade para mais de 42.300 espectadores, um gramado sintético, artificial, e o time tricolor vem buscando mais uma conquista no Campeonato Brasileiro. Nós estaremos com você, vibrando, narrando todas as emoções de Atlético Paranaense e Bahia, acompanhados do nosso repórter da nova geração, o Gabriel Bacelar, à beira do gramado, trazendo todos os detalhes, comentando conosco. Está aí o nosso Toninho Maravilha. Estaremos estaremos também na companhia do nosso DJ Hércules, levando esse som transparente e cristalino, gostoso de se ouvir nas ondas do rádio, com o nosso DJ Hércules Carvalho. O França Almeida vai continuar conosco, atualizando todas as informações do futebol pelo Brasil e pelo mundo. Vamos nessa então, galera, em nome dos grandes anunciantes, Prefeitura de Salvador, colada na gente, o Moldo Jeico Casa Motors, Avenida Paralela, próximo ao Salvador Shopping, ITS Brasil, internet de excelência para sua empresa. Ele falava agora há pouco, interagindo com o nosso Ivo Ferraz, e agora, de forma oficial conosco, o nosso setorista oficial do Tricolor do time do Bahia, o repórter da nova geração. Boa noite, bom trabalho, garotinho.
8: Muito boa noite, Roberto, boa noite, Toninho, que tá aqui comigo já em todos os comentários de Atlético Paranaense e Bahia, e boa noite, claro, a todos os ouvintes que vão nos ouvir nesse jogo importante entre Bahia e Atlético, Atlético e Bahia, trazer detalhes importantes já pro torcedor, como eu prometi, ainda na jornada de Vitória e Cruzeiro. O Atlético Paranaense tem 3 desfalques para a partida de hoje: o Benavides, o João Cruz e o Viveiros. João Cruz e Viveiros estão suspensos e o Benavides está com um estiramento muscular na coxa, está fora da partida de hoje. É um desfalque importante aí, 3 desfalques importantes para o Atlético Paranaense. O Viveiros, inclusive, já não está mais em Curitiba, viajou agora há pouco para se juntar à seleção colombiana, onde foi convocado para a próxima data FIFA, para os amistosos da Colômbia. Então, o atacante perigosíssimo, o homem de 18 gols no Campeonato Brasileiro, vice-artilheiro da competição, está fora dessa partida contra o Bahia e já também não está em Curitiba, foi para se encontrar com a seleção colombiana, tá certo? No Bahia, o Tricolor tem 2 desfalques aí, o Kike Oliveira está suspenso pelo 3º cartão amarelo e o Michel Araújo também teve um estiramento muscular, assim como o Benavides do Atlético Paranaense. Esses 2 não estarão à disposição do Rogério Ceni para a partida de logo mais. Léo Vieira também permanece fora, esse não joga mais em 2026 por conta da grave lesão que teve no jogo entre Bahia e Curitiba também, lá no Paraná. Para coincidência, falando da lesão do Léo, o Bahia joga novamente hoje em Curitiba, dessa vez contra o Atlético Paranaense. Rodada não foi boa pro Bahia, Cruzeiro e Fluminense venceram. Bahia precisa então fazer a sua parte para voltar ao G4 do Campeonato Brasileiro da Série A. Eu volto na próxima chamada, Roberto, para trazer já as escalações de Bahia, Atlético Paranaense e também a arbitragem do jogo.
7: Valeu então, esse é o Gabriel Bacelar, já está com tudo anotado por aí, já vai estar trazendo pra galera ligada com a gente, é o torcedor tricolor, as definições de Bahia e também do time do Atlético Paranaense. 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O nosso Maravilha já está chegando para cumprimentar a nossa plateia esportiva. Vamos então chamar o nosso comentarista Maravilha. Boa noite, bem-vindo, bom trabalho, Toninho.
9: Boa noite, Roberto Rivelino, boa noite a todos os companheiros que acabaram de fazer os jogos, que estão aqui comigo. Uma derrota do Vitória que trouxe bastante aborrecimento ao torcedor rubro-negro, mas vamos pro jogo do Bahia. Se olhar para os desfalques, o Bahia leva a melhor, porque Michel Araújo é um jogador que não tem somado muito até agora na temporada tricolor, sofreu um estirão no treinamento, tá fora, não faz muita falta. Agora, o Kike Oliveira vai fazer uma falta tremenda, porque esse cara jogou um absurdo na última partida do Bahia na Arena Fonte Nova. Não sabe finalizar, não finaliza bem, mas ajuda a defesa como nenhum outro. O cara é um monstro. E lá na frente, quando ele chega para dominar a bola, fazer o passe, dar assistência, é realmente um cara sensacional. Então, vai fazer muita falta ao time do Bahia. O Fumacinha só faz fumaça. A gente espera que ele tenha uma noite de muito brilho hoje, não só fumaça. e que o Bahia possa buscar um resultado positivo, porque, como disse o meu amigo Gabriel, o resultado foi muito ruim pro Bahia na rodada de hoje. O Corinthians, hein? 6 partidas sem ganhar, perdeu mais uma hoje, prejudicou o Bahia. E a equipe do Vitória não conseguiu segurar a equipe do Cruzeiro, todo mundo encosta ali, fica difícil, fica complicado. Então o Bahia tem que fazer a parte dele, sem olhar para ninguém, e voltar para o seu lugar de destaque na tabela de classificação do Campeonato Brasileiro. O seu adversário, Atlético do Paraná, perde dos 3 jogadores suspensos, 2 que são figuras importantíssimas para o time. O João Cruz, o cara realmente manda nesse meio de campo, é o cara que arma, é o cara que joga, é o cara que segura bem a bola e trabalha bem a bola. E o Viveiros, que dá um trabalho desgraçado para qualquer setor defensivo que joga contra a equipe do Atlético. Então o Bahia ganha com os desfalques da equipe do Atlético. Boa sorte, esperamos um grande jogo na noite de hoje na cidade de Curitiba, que está com 21 graus. Bom para a prática do futebol, meu caro Roberto Rivelino.
7: Muito bem, Toninho, maravilha! Já estamos agora às 18 horas, mais 57 minutos. Daqui a pouquinho, às 19 horas e 30 minutos, às 7h30 da noite, vai ter bola rolando. Estádio da Arena da Baixada em Curitiba, capital paranaense. Um pouco fria, inclusive com possibilidade de tempestades ainda no decorrer da noite de hoje. Possibilidade de granizo em Curitiba. Daqui a pouco nós vamos ter bola rolando às 19 horas e 30 minutos. Vai estar continuando conosco. Já esteve ao longo da tarde na nossa jornada com o Ivo Ferraz e toda a equipe que transmitiu aí a derrota do Vitória para a equipe do Cruzeiro. Ele vem também continuando com a gente na sua sala nacional e internacional dos esportes. O nosso plantonista mais bem categorizado do rádio brasileiro. Alô, garotão, boa noite, bom trabalho também para você.
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11: Aquele abraço, meu caro Rivelino, esse brilhante narrador, o Roberto Rivelino, narrador que tem nome de craque. Sempre é uma maravilha, né? Trabalhar ao lado do Toninho, ao seu lado, e também do Gabriel Barcelar. Estamos aqui na Sala Nacional e Internacional dos Esportes, trazendo as informações do futebol e atualizando, claro, em especial os nossos torcedores, que prestigiam com audiência a equipe que tem a liderança de Ivo Ferraz, da Nova Brasil FM 104.7 Salvador. Lembrando, meu caro Toninho, e também meu caro Roberto Rivelino, ao lado do Gabriel, os resultados que já aconteceram por essa 28ª rodada. Tivemos ontem Atlético Mineiro e Chapecoense empataram por 1-1 na Arena MRV em Belo Horizonte. Lá em Mirassol, o Mirassol derrotou o Botafogo por 2-0. Já em Belém, o Santos, fora de casa, derrotou o Remo por 2-1. Em São Januário, o Vasco não tomou conhecimento do Curitiba, aplicou 5-0 no Curitiba, jogando, repito, em São Januário. No Morumbi, o São Paulo ganhou do Internacional de Porto Alegre por 1-0. Hoje já tivemos no Barradão, também com transmissão da Nova Brasil FM 104.7, de virada, o Cruzeiro ganhou do Vitória por 3-1. Em Curitiba, Atlético do Paraná e Bahia, a bola vai rolar daqui a pouquinho e você vai levar as emoções desta partida, os 90 minutos de emoções para Atlético do Paraná e Bahia, para Nova Brasil FM 104.7. Já no Itaquera, o Fluminense ganhou do Corinthians por 3-1. Na Arena do Grêmio, Grêmio e Palmeiras foi logo pela manhã, empate de 0-0. E às 18h30 a bola já rolou no Maracanã para Flamengo e Bragantino. O Varela já marcou o gol do Flamengo, vencendo por 1-0 a equipe do Bragantino, quando estamos aos 29 minutos do primeiro tempo. Maracanã, repito, Flamengo 1, Bragantino 0, o gol do Varela aos 13 minutos do primeiro tempo. Portanto, é esse o balanço de momento nessa Série A do Campeonato Brasileiro, 28ª rodada, que tem pela Nova Brasil FM 104.7 Salvador, na informação de prefeito. 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Meu caro Roberto Rivelino.
7: Atualizando tudo aí sobre o Campeonato Brasileiro, trazendo os números dos jogos que já aconteceram no decorrer desta rodada que teve início ontem. Será fechada daqui a pouquinho exatamente com este jogo entre Atlético Paranaense e o Sport Clube Bahia. Já já a bola vai estar rolando às 19 horas e 30 minutos. Já estamos às 19 horas mais um minuto, 7 da noite. Nós vamos ao intervalo, já já voltamos. Segura aí, o Gabriel vai trazer em instantes as definições de Bahia e Atlético Paranaense. Voltamos após o intervalo.

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0: Atlético, Bahia. Bahia. Agora são 7 da noite, mais 8 minutos. Daqui a pouquinho, às 19h30, às 19h30. Bola rolando, fechando a 28ª rodada no Campeonato Brasileiro. Arena da Baixada em Curitiba, com o Atlético Paranaense e o Bahia. É o tricolor, querendo seu 5º triunfo consecutivo no Campeonato Brasileiro e chegar à 3ª colocação do Brasileirão. A você que está ligado com a gente, obrigado então pelo carinho da sua companhia. Está ligado nas ondas do rádio. Está no som da Nova Brasil FM 104,7. Comando do garotão que agita a galera, nosso querido Ivo Ferraz, que esteve levando para você a transmissão do Vitória perdendo no estádio Barradão para a equipe do Cruzeiro. E aqui nós damos sequência no estádio da Arena da Baixada em Curitiba, com o Atlético Paranaense e Bahia. A bola vai estar rolando e você vai estar conferindo tudo conosco. 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Alô, galera do YouTube! Aproveita, se inscreve no canal Agitou, dá o like, compartilha o link para que a gente possa ter muito mais gente com a gente nesta noite de futebol, com o tricolor mais uma vez em campo. Vamos então voltar à beira do gramado, vamos definir o time tricolor, vamos definir a equipe do Atlético Paranaense. Vamos voltar com ele, o nosso repórter da nova geração.
1: Pois é, Roberto, vamos trazer agora a escalação do Bahia, trazer também, claro, a escalação do Atlético e a arbitragem, mas antes, prioridade pro tricolor de aço, solta o hino do Bahia, pro torcedor do Bahia já sentir a atmosfera do jogo de logo mais, grande Hércules.
0: Bahia!

0: Bahia está pronto e escalado pelo treinador Rogério Ceni para logo mais. E sem mais delongas, vamos trazer os 11 titulares do Bahia. O Bahia vem escalado com 1 Ronaldo, 44 Marcos Vitor, 33 David Duarte, 4 para Cano, 46 Luciano Juba, 5 para o capitão Acevedo, 14 para Eric e 11 para Rodrigo Nestor. No ataque, 7 Ademir, 16 Eric Pulga e 9 o pistoleiro Alejo Vélez. Esses são os 11 titulares do Bahia no repeteco pro torcedor fixar a escalação tricolor. O Bahia tem 1 Ronaldo, 44 Marcos Vitor, 33 David Duarte e 4 para Cano, 46 Luciano Juba, 5 para o capitão Acevedo, 14 para Eric e 11 para Rodrigo Nestor. No ataque, 7 Ademir, 16 Eric Pulga e 9 Alejo Vélez. Titulares do Bahia já em campo, vamos agora para o banco de reservas. No banco, o Bahia tem à disposição 17 Guido Herrera, 3 para Marco Moreno, 31 Roman Gomes, 66 Zé Guilherme, 6 para Jean Lucas, 8 para Caio Alexandre, 10 para Everton Ribeiro e 23 para Sanabria, que retorna após período de lesão. 57 Cauê Furquim, 77 Juan Pablo, 27 Everaldo e o 12 William José. Novamente o banco do Bahia: 17 Guido Herrera, 3 Marco Moreno, 31 Roman Gomes, 66 Zé Guilherme e 6 para Jean Lucas, 8 Caio Alexandre, 10 Everton Ribeiro, 23 Sanabria e 57 Cauê Furquim, 77 Juan Pablo, 27 Everaldo e o 12 William José. Esses são os suplentes do Bahia para logo mais. Agora vamos trazer a escalação do mandante, do Atlético Paranaense, adversário do Bahia nesta noite.
1: Atlético!
0: Atlético está pronto e vem escalado por Odair Helman com 1 Mikael, 25 para Dantas, 33 Aguirre e 4 para o selecionável Arthur Dias, 12 para Gilberto, ex-Bahia, 14 para o capitão Luiz Gustavo, 16 Jadson, também ex-Bahia, 37 Esquivel, 21 Leozinho, 7 para Mendonça, também ex-Bahia, e o 18 é o Vargas, que entra no lugar do Kevin Viveiros, suspenso para logo mais. Repetindo a escalação do Atlético Paranaense: 1 Mikael, 25 Dantas, 33 Aguirre, 4 para Arthur Dias, 12 para Gilberto, 14 Luiz Gustavo, 16 para Jadson e 37 Esquivel. Na frente, 21 para Leozinho, 7 para Mendonça e 18 para Vargas. Esses são os titulares do Atlético Paranaense. No banco, o Furacão traz à disposição do Odair Helman 23 Santos, 2 para Gilberto dos Santos, 3 para Léo, 5 para Felipinho, 6 Léo Derek, 10 Zapelli, 19 para Rivaldo e 22 para Teran. 27 é o Portilha, 47 é o Chiquete, 53 Dudu e o 70 Renan Peixoto. Esses são suplentes do Atlético Paranaense, repetindo o banco de reservas do Furacão: 23 Santos, 2 para Gilberto dos Santos, 3 para Léo, 5 para Felipinho, 6 Léo Derek, 10 para Bruno Zapelli, 19 para Rivaldo e o 22 é o Teran. 27 Portilha, 47 Chiquete, o 53 é o Dudu e o 70 é o Renan Peixoto. Esse é o banco de reservas do Atlético Paranaense. Bahia e Atlético escalados. Vamos trazer agora o quadro de arbitragem para a partida. O árbitro central será Anderson Daronco, do Rio Grande do Sul. O assistente número 1, Rafael da Silva Alves, também do Rio Grande do Sul. O assistente número 2, Thiago Augusto Capes Diel, também do Rio Grande do Sul. O quarto árbitro será Jodis Nascimento de Souza, de Goiânia. No VAR, Márcio Henrique de Góes, de São Paulo. E será assistido ali também por Clériston Clay Barreto Rios, de Sergipe, portanto, Anderson Daronco será o árbitro central da partida de logo mais. Todo mundo pronto, Bahia, Atlético Paranaense e também a arbitragem. Eu volto com ele, o narrador que tem nome de craque.
1: Valeu então, Gabriel Marcela, trazendo toda a ficha técnica para você que está ligado conosco com a Nova Brasil FM. Você se ligando também através do YouTube, canal Agitou, aproveita, se inscreve no canal, ativa as notificações, dá o like e vai compartilhando o link, vai jogando nos grupos para que a galera possa estar conosco nesta super jornada esportiva junto com o Tricolor, que entra em campo daqui a pouquinho às 19h30, agora 19h16. Trazendo a sua análise depois de ouvir a sua expectativa, depois de ouvir as definições de Bahia Atlético Paranaense e também da arbitragem comandada pela Confederação Brasileira de Futebol para esse jogaço de bola na Arena da Baixada em Curitiba. Nós vamos chamando ele, o nosso comentarista maravilha.
2: Caro Roberto Rivelino, a escalação apresentada pelo técnico Rogério Ceni não tem basicamente nenhuma novidade. Eu questiono muito, mas aceito as explicações em relação ao Marcos Vitor na lateral direita. Parece que fica subentendido uma rixa do técnico com o Roman Gomes, mas não é isso. Segundo ele, vai ver depois na entrevista coletiva dele, o Marcos Vitor dá um pouquinho mais de velocidade ali para aquele setor, marca melhor, tem uma saída de bola boa, e aí ele joga no mesmo esquema da equipe do Atlético do Paraná com três zagueiros. Então, é aguardar para ver o que vai acontecer. O restante da equipe, resta-me aguardar para ver como o Ademir vai entrar em campo hoje, se motivado, se acelerado, se vai realmente buscar o ataque e vai ajudar o Bahia a buscar um triunfo sobre a equipe do Atlético do Paraná. Toda a equipe já prontinha, montada, não tem nenhuma novidade a mais, ainda bem que ele não inventou nada aí para esse jogo. Entendo que, embora não goste tanto do Nestor Duarte, mas eu acho ele mais produtivo do que o Jean Lucas, que às vezes chega na área, como no jogo passado, ele chegou na área para fazer o gol. Então, o Jean Lucas é um cara que ele corre muito, mas o Michel Araújo marca mais, está mais presente ali, é o cara da bola parada do Bahia, e vamos ver, tomara que dê certo. O time tem essa única alteração aí na lateral direita, o restante da equipe normal. Canu foi bem no último jogo, por isso está mantido na partida e tá bem, não tem problema nenhum. O Luciano Juba na lateral esquerda, Acevedo, Eric, Nestor e Ademir, Eric Puga e o Alejo Vélez. Esse é um jogo a caráter para ele aumentar a artilharia no Esporte Clube Bahia. O adversário vem também jogando com três zagueiros, perde mais na criação sem o João Cruz, e aí a situação dele é mais complicada do que a situação do Bahia. E lá na frente ele perdeu o Viveiros, que é um cara de uma força absurda no time da equipe do Atlético. Melhor pro Bahia, melhor pros zagueiros do Bahia, que deverão ter um trabalho um pouquinho menor, mas não pode jogar com desatenção na partida, porque senão as coisas complicam. A presença do Anderson Daronco é tranquilidade para o jogo. Se fosse contra o Flamengo, eu estaria morrendo de medo. Mas como é contra o Atlético do Paraná, tá tudo tranquilo, sem problema, sem dificuldade. Entendo que vai dar uma segurança para o jogo o Anderson Daronco, embora ele seja ali do sul, de Porto Alegre, e Curitiba tá ali vizinho a Porto Alegre, poderia ter escolhido um outro árbitro de São Paulo, do Rio de Janeiro, de Minas Gerais, né? Eu não gosto muito de colocar um árbitro do Sul para apitar um jogo de uma equipe do Sul também. Não é duvidando do caráter do cara, mas é complicado, é difícil. Se você pode evitar suspeita de alguma coisa, evite. Se não pode, paciência. Foi isso aí o que aconteceu. Vamos torcer para ele fazer um bom jogo, ter uma boa diagonal, ter a visão boa da partida e nem precisar utilizar o VAR. Tomara que seja um jogo que agrade a todos e que o Bahia leve a melhor diante do CAP nessa noite em Curitiba. E para mim está frio, 21 graus está frio. Aqui em Salvador, não. Aqui em Salvador é 27 graus, 28, mas lá 21 já bate um pouquinho suando mais para frio. Pro Bahia é ótimo, porque correndo com 21 graus é melhor. Dá para correr mais, sua menos, cansa menos, e aí é uma temperatura boa para a prática do futebol. Deixa eu mandar um abraço aqui, minha amiga Juliana Botelho. Obrigado pela sua ajuda hoje à noite. Agora Rafinha tá chegando aí de uma viagem. Ela vai deixar o Rafinha lá em casa. Obrigado, Ju. Beijo no coração. Deus te abençoe. É isso aí. Vamos aguardar um grande jogo, meu caro Roberto Rivelino.
1: Balão, balão, este é o Toninho Maravilha. Nós agora já estamos às 19 horas mais 21 minutos, faltam exatos 9 minutinhos para a bola rolar na Arena da Baixada. É fechando a 28ª rodada do Campeonato Brasileiro, começou ontem. Nós vamos agradecendo esta galera que está ligada com a gente, a você que está acompanhando através das ondas do rádio na frequência 104,7. Esta é a nova Brasil FM, a nova onda do futebol no Brasil e também na Bahia. Comando da nossa equipe dele, o nosso garotão que agita a galera, o Ivo Ferraz. 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Agora o Viveiros é o artilheiro do Campeonato Brasileiro, tem 18 gols marcados, é exatamente uma falta considerável para a equipe do Atlético Paranaense, né? Então o Bahia agradece por sua ausência, né, Toninho?
2: É, ele tá na vice-liderança, né? Passaram ele essa rodada aqui. Mas sem dúvida nenhuma, sem dúvida nenhuma, eu já disse que vou repetir. Pro Bahia, excelente ausência do Viveiros, é artilheiro mesmo, né? Tá, quantos? 18 gols. Então, cara, que ele a raça dele, a disposição dele, o faro dele pro gol é um negócio assim fantástico. Então o Bahia tem que tirar partido desta situação. Mas é uma situação também, Roberto, que traz uma interrogação pra gente. Ele não estando, a zaga vai dar uma reliviada? Não pode. Tem que estar atento o tempo inteiro. O tempo inteiro. Segurar o Atlético, sair no contra-ataque, jogar por uma bola, fazer 1-0, se possível 2-0 e garantir um resultado positivo jogando fora de casa hoje e fechar antes desta parada aqui com mais 3 pontos seria assim fantástico, maravilhoso, né? Voltaria aí a 4ª posição ou não? A 4ª posição seria extraordinário, né? Aí tem aí 10 dias, 15 dias para poder colocar as coisas no lugar, recuperar quem está contundido, quem está com cartão e armar a equipe para pegar o Palmeiras em São Paulo no retorno depois dessa partida. Então, Bahia precisa aproveitar essas questões jogando fora de casa hoje, Roberto.
1: Muito bem, então, este é o Toninho Maravilha, a gente volta, beira do gramado, tudo pronto, já por aí, as equipes já estão chegando, como está o clima embaixo, então, meu caro Gabriel Bacelar?
3: Pois é, as equipes já estão ali próximas de subir pro gramado aqui da Arena da Baixada para a partida começar entre Atlético Paranaense e Bahia, quase tudo pronto, vai rolar aquele protocolo, vai ter o hino nacional, vai ter o hino também de Curitiba, para que depois as equipes possam estar perfiladas para logo mais a bola rolar entre Atlético Paranaense e Curitiba, entre Atlético Paranaense e Bahia em Curitiba, jogo importante. Lembrando, só para reforçar, que se o Bahia vencer por mais de 2 gols de diferença, o tricolor vai assumir a 3ª posição do campeonato, ultrapassando tanto o Atlético quanto o Fluminense, que agora é o 3º após bater o Corinthians na Arena Corinthians fora de casa. Então é uma partida muito importante pro Bahia. Só outra informação importante também: O novo contratado do Bahia, né, que veio, segundo informações por ordem do grupo, Lautaro Lopes, ele viajou, foi relacionado, mas foi cortado da lista de relacionados, não está nem no banco de reservas o volante do Bahia que veio aí do City Torque do Uruguai por empréstimo até o final do ano.
1: Beleza, esse é o Gabriel Marcelá trazendo todas as informações do nosso Tricolor de Aço, buscando o quinto triunfo consecutivo no Campeonato Brasileiro, e aí chegar na terceira colocação do Brasileiro, o time do Bahia que estava na quarta colocação, empatado inclusive em número de pontos com o seu adversário Atlético Paranaense, mas pelos critérios de desempates, o time do Atlético tem uma posição a mais, mas se o Bahia vencer, ultrapassa o próprio Atlético, ultrapassa também a equipe do Fluminense e chega a terceira colocação do Campeonato Brasileiro. Vamos nessa então, Tricolor, vamos trazer mais informações girando novamente no futebol pelo Brasil, acionando ele, o nosso França Almeida.
4: França Almeida
5: de volta no seu rádio falando do Campeonato Brasileiro. Intervalo no Maracanã, Flamengo vai derrotando o Bragantino por 1-0. O gol foi de Varela, marcado aos 13 minutos do primeiro tempo, e confirmo ainda os resultados que já aconteceram hoje no Barradão. Cruzeiro 3, Vitória 1, com transmissão da Nova Brasil FM 104.7 em Curitiba. Daqui a pouquinho a bola vai rolar e você transmite ao lado de Gabriel Barcelá e de Toninho Maravilha. Bahia jogando contra a equipe do Atlético do Paraná. A bola rola daqui a pouquinho. Em Itaquera, o Fluminense venceu o Corinthians por 3-1. Na Arena do Grêmio, Grêmio e Palmeiras foi pela manhã, empate de 0-0. E na Série B do Brasileirão, já tivemos no dia de hoje, na Série B, repito, em Campinas, a Ponte Preta venceu o CRB por 1-0. Em Goiânia, Goiás ganhou do Avaí por 2-1. Em Londrina, estamos no intervalo, o Fortaleza com gol de Heron contra vai derrotando Londrina por 1-0. Os outros resultados aconteceram na última sexta: Vila Nova venceu o América Mineiro por 1-0, o Ceará derrotou o Novo Horizontino por 2-1 e a vitória também do São Bernardo ganhando do Atlético Goianiense por 1-0. Ontem o Sport derrotou o Juventude 2-1 jogando na Ilha do Retiro. Em São João del Rei, o Atlético Clube de Minas empatou com o Botafogo de Ribeirão Preto em 1-1. Portanto, esses resultados de ontem, válidos pela 29ª rodada da Série B do Brasileirão, que tem pela Nova Brasil FM 104.7 cobertura total. 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De volta no seu rádio, ele, o narrador que tem um nome de craque, como é o nome dele, meu caro DJ Hércules Carvalho.
1: Muito bem então, França Almeida, trazendo todas as informações de bola que rolou pelas séries A e B do Campeonato Brasileiro. Na Série A do Brasileirão, nós estamos vivenciando a 28ª rodada do Campeonato Brasileiro, 29ª que ele trouxe do Campeonato Brasileiro da Série B. A 28ª rodada do Brasileirão será fechada exatamente neste jogo, aqui na Arena da Baixada em Curitiba, com o Atlético Paranaense recebendo o nosso Tricolor de Aço. Vai mais Bahia, o Tricolor na grande expectativa para que o nosso tricolaço esteja com mais um triunfo no Campeonato Brasileiro e entrando cada vez mais na zona de classificação de acesso para a Copa Libertadores da América. Já agora estamos às 19:29, um minutinho para a bola rolar em Curitiba. Voltamos à beira do gramado, acionando novamente ele, o Gabriel Barcelá, um repórter da nova geração.
3: De volta, Roberto. Por enquanto, o Daronco está esperando ali a fumaça sair um pouco, né, do campo de jogo. Lembrando que na Arena da Baixada, na nova Arena da Baixada, né, o teto é retrátil, né? Abre e fecha quando necessário. Então eles deram um pouco ali de espaço, né? Abriram um pouquinho o teto para que a fumaça possa sair do estádio. Depois vão fechar novamente o teto da Arena da Baixada. Por enquanto, fumaça tomando conta do gramado. Já apareceu ali o Odaí se abraçando com o Rogério Ceni, os dois se cumprimentando ali para a bola rolar. O Daronco falou com Acevedo, falou com o Luiz Gustavo, os dois capitães, e a gente está aguardando agora o ok para que a bola possa rolar na Arena da Baixada. 7h29, já já a bola vai rolar às 19h30. Tem isso também, tem que esperar o horário correto para a partida começar. O Daronco já está dando ok para todo mundo ali, disse que está esperando de fato a fumaça, comunicou ao Ronaldo, comunicou também ao Mikael, os dois goleiros. A saída de bola vai ser dada pelo Atlético Paranaense, a equipe mandante. Vai ter um minuto de silêncio também para ajudar, além de tudo, dá tempo da fumaça sair também. O Daronco já sinalizou um minuto de silêncio, quase tudo pronto pra bola rolar na Arena da Baixada, Roberto.
1: Muito bem, sendo observado nesse exato momento, um minuto de silêncio na Arena da Baixada. Na sequência, a bola vai estar rolando. E tem muita gente, a galera, torcedores da equipe do Atlético Paranaense, lotando as dependências da Arena da Baixada. É um caldeirão para o time do Bahia enfrentar o Atlético Paranaense fora de casa. E atenção, galera, tem bola rolando na Arena da Baixada pela 28ª rodada do Campeonato Brasileiro. Bola rolando.

0: Atlético, Bahia. Bahia.
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2: Centrão, galera, vamos nessa, torcida do Bahia, vamos nessa, torcida tricolor. O time do Atlético Paranaense, quem domina a bola aqui no campo de defesa, a equipe do Atlético Paranaense, a bola ficando com o jogador que Arthur Dias já entregou no setor canhoto, chega para dominar aqui pelo time do Atlético Paranaense, jogador que é esquível, entregando na frente do campo de ataque, chega a marcação tricolor. Quando tentava ir para a bola, nenhum jogador que era o Vargas pelo time do Atlético Paranaense, já chegou rasgando a defensiva tricolor, a bola saiu para a linha de lado, tem lateral para fazer a cobrança, a equipe do Atlético Paranaense, lateral deu falta por aí, Gabriel. Foi agarrado por aí pelo zagueirão da equipe do Bahia, já mexeu na bola o time do Atlético Paranaense aqui no campo de defesa, bola tocada aqui com a equipe do Atlético Paranaense no campo defensivo. Quem domina por aqui na defensiva tá nela, jogador que é o Dantas, entregou na direita para a equipe do Atlético Paranaense, recebeu de volta novamente o Dantas no campo defensivo, soltando bola, deixando por aqui para Aguirre para dominar, entregando bola para o zagueirão que é Arthur Dias do time do Atlético Paranaense. Imprimiu velocidade na quarta zaga, solta na frente lá no campo de ataque para o Vargas, a bola tocada pela equipe do Atlético Paranaense novamente aqui para o jogador que Arthur Dias. Caiu por aí o Acevedo, tá sentindo, hein, Gabriel?
3: Caiu Acevedo, acusando ali uma mão do Mendonça no rosto, né, na disputa com o camisa 7, ex-jogador do Bahia. O braço pegou no peito, na verdade, né? O cotovelo do Mendonça ali acaba atingindo o peito do Acevedo, ele tá com a mão no rosto. O Daronco não havia marcado nada, o lance seguiu, permaneceu rolando a bola ali. Depois que o Acevedo pediu o atendimento, o Daronco parou a partida, o Mendonça tá ali ajudando ele também. Já vai levantar o capitão do Bahia, o uruguaio. Não pegou no rosto não, viu, Roberto? Pegou no peito, o Acevedo tá ali no chão, sentindo dores, apesar da gente saber que o Acevedo não é muito de fingir essas questões, né? Enfim, já tá de pé o jogador do Bahia, a bola vai rolar e o Daronco já sinalizou ali que o Bahia vai ficar um minuto com o jogador a menos, e esse jogador é o próprio Acevedo.
2: Vai saindo então de campo para cumprir a determinação regulamentar o capitão tricolor Acevedo. A bola vai ser rolada ao chão para o time do Atlético Paranaense, já tocando por aqui no campo de defesa, a equipe do Atlético Paranaense vai soltar essa bola por aqui, o árbitro, o Daronco. A bola já chega por aqui para Luiz Gustavo dominar o ciclo central do gramado pelo time do Atlético Paranaense, já soltando bola aqui no setor canhoto para a equipe do Atlético. Esquivel é quem domina, solta na frente, chegando para o Vargas. Vargas soltou mais atrás do time do Atlético, ela ficando para Arthur Dias. Arthur Dias entregando novamente essa bola no campo de ataque pela ponta canhota para o Vargas. Ciclo central do gramado, aciona por aqui, vem Jadson para dominar pelo time do Atlético Paranaense, soltou na ponta direita, vem bola para cruzamento dentro da área pelo time do Atlético. Subiu, Ronaldão segura, tranquilidade total a favor da equipe tricolor na defensiva, hein, Rafa, Gabriel?
3: Pois é, cruzamento do Gilberto, ex-Bahia, a bola ficou tranquila pro Ronaldo, que fez a defesa, saiu jogando com tranquilidade. Permanece 0 pro Atlético Paranaense, 0 pro Bahia, no oferecimento de Prefeitura de Salvador, colada na gente.
2: Vai saindo pro jogo o time tricolor, o Juba, quem tem bola, entregou no cano, domina, zagueirão no campo defensivo da equipe tricolor, ainda novamente o jogador que é o Cano, não acha com quem tocar, recomeçando no campo de defesa, soltando bola com o goleirão que é Ronaldo para trabalhar pelo time tricolor. 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Bola para frente, agora já voltou o Acevedo, capitão da equipe tricolor, já está de volta para o jogo. Tem lateral para fazer a cobrança para o Gilberto, mexendo a bola pelo lado direito de ataque do time do Atlético Paranaense. O Furacão é quem vai para frente para o campo de ataque. Toca essa bola, ela já fica aqui no campo de defesa da equipe do Atlético Paranaense, tocada por aqui para o goleiro jogador que é o Arthur Dias, para dominar pela equipe do Atlético. Levanta a cabeça, soltou no setor canhoto, vem chegando para o Esquivel dominar pelo time do Atlético, não acha espaço, devolvendo novamente aqui no campo de defesa para o Arthur. Ele domina a bola pelo time do Atlético Paranaense, aperta a marcação tricolor, faz inversão de jogada, chegou para o domínio de Gilberto lá pela direita, na verdade é o Dantas pelo time do Atlético Paranaense, entregando na frente lá, briga pela bola o time do Bahia, novamente o Atlético na bola. Luiz Gustavo cochilou, perdeu, recuperação do time tricolor, vem chegando para frente no campo de ataque, a bola chegou para o Ademir, para dominar pela ponta direita do jeito que gosta da corrida, imprimiu velocidade, vai para cruzamento, foi empurrado. E aí disse que não houve nada, hein, Gabriel?
3: É, o Ademir tentou levar a bola ali pra linha de fundo, Roberto. Fez a jogada, foi pra disputa ali com o Arthur Dias. Na sequência caiu no gramado. Nada marcado pelo Anderson Daronco. Tiro de meta apenas assinalado pro Atlético. Já cobrança feita pelo Mikael. Permanece 0 Atlético, 0 Bahia.
2: No time dos ponteiros e na marca do tempo, confira. 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PM vai acusando 5 minutos que já foram embora desta que a etapa inicial tem 40 então para terminar o primeiro ato na Arena da Baixada. 28ª rodada do Campeonato Brasileiro. E no placar da Prefeitura de Salvador, colada na gente, tá escrito:
0: Atlético
2: tá no zero.
0: Bahia, Bahia
2: também zero para o tricolor.
4: Pressão negada.
5: Série A do Campeonato Brasileiro, permanece Flamengo 1, Bragantino 0, jogando no Maracanã. 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
2: Conferindo para você a hora certa, padrão do Brasil, Curitiba, Paraná, Salvador, Bahia, Brasil. Estamos às 19 horas mais 36 minutos. Agora são 7 da noite mais 36. 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

0: cobrado para a equipe do Atlético Paranaense. Mergulha a zaga tricolor para afastar. Essa bola vai saindo lá na linha de lado. Tem lateral para favorecer a equipe do Atlético Paranaense lá pelo lado direito. Já fez a cobrança o Mendonça, entregando essa bola aqui no campo intermediário, ficando para o jogador que é o Dantas. Dominar pela equipe do Atlético Paranaense, vai soltando bola. Chegou para Arthur, vem pelo time do Atlético Paranaense. Já ultrapassou ali, divisória, chega na frente lá para o campo de ataque pelo time do Furacão. Faz inversão de jogada lá para a direita na busca do jogador que é o Mendonça. Invadiu a área, chega a marcação do time do Bahia, voltou no Mendonça, dominando bola pela ponta direita pelo time do Atlético Paranaense. Vai para fazer cruzamento, jogou essa bola e chegando para o jogador que é o Gilberto. Brigou pela bola o time do Bahia, recuperação da equipe do Atlético, ficando por aqui o jogador que é Arthur para dominar, soltou na canhota para Esquivel para dominar pela equipe do Atlético Paranaense. Dentro da área vai soltando bola, bem chegando por lá para Nelzinho. Recuperação da equipe do Bahia. 7 minutos de bola rolando, o jogo para você até agora em maravilha. Olha o Bahia, vai chegando, o Bahia avançando para dentro da área, bem tentando lá o time do Bahia com o jogador que é o Alejo Vélez lá dentro da área, girou no meio de 3 jogadores da equipe do Atlético Paranaense. Melhor para a zaga atleticana, sai para o jogo. É você então, maravilha.
1: É verdade, o Bahia teve o melhor momento agora, um time que tá buscando, tá seguro no setor defensivo, e agora o Alejo Vélez nessa bola, a melhor do Bahia até agora, devia ter chutado na entrada da grande área, chegou batendo, porque quando ele parou para dominar, 3 jogadores estavam em cima dele. Tem que arriscar mais a chegada na entrada da grande área. Bahia tá bem no jogo.
0: E novamente a equipe do Atlético vem chegando aqui pelo lado esquerdo. Bora, tá no jogador que Arthur, que domina aqui no ciclo central do gramado. Soltou bola para Luiz Gustavo, abriu na direita, vai chegando para o Gilberto dominar pelo time do Atlético. Lá pela ponta direita, chamou para dança, pé canhoto, girou, chegou a recuperação tricolor, mas diz o árbitro, era o Leozinho que estava na bola. E aí pegou uma irregularidade na jogada, Gabriel.
2: Pois é, o Leozinho que tem como característica essa jogada, cortou pro meio, ele que é canhoto, né? Levou pra perna boa, pra ter o ângulo até pro cruzamento, ou pra quem sabe para uma finalização, foi puxado pelo Nestor e vem falta perigosa pro Atlético, vai chuveirar na área do Bahia, permanece 0 pro Atlético, 0 pro Bahia. Esquivel vai fazer a cobrança, camisa 37.
0: Lá pelo lado direito de ataque da equipe do Atlético Paranaense, o Esquivel para bater de perna canhota, vem bola cruzada para dentro da área, o Rizel até bater direto para o gol, pé canhota, bola desviada pela zaga tricolor, vai sobrando bola aqui no campo de defesa. Marcos Vitor é quem chega pelo time do Bahia, recuperando bola, já entregando por aqui para o jogador que é Acevedo. Antes dele chegar, chegou um jogador atleticano para meter o pé na bola, para passar o perigo, foi embora para a linha de lado. Tem lateral para a equipe tricolor para fazer a cobrança aqui do lado direito, para mexer a bola. O time do Bahia tá nela, o jogador que é o Marcos Vitor, para fazer a cobrança, comprou, entregou no capitão Acevedo, voltou no Marcos Vitor, dominou o Marcão, soltou mais a tesela, ficando para o jogador que é David Duarte, devolve, entregando bola aqui no campo intermediário para o Acevedo conduzir pelo time do Bahia. Tocou errado, recupera o time do Atlético, bola vai chegando no campo de ataque da equipe atleticana, recuperou o time do Bahia, agora sobrando novamente com a equipe do Atlético para dominar, bola vem tocando por aqui o time do Atlético com o Gilberto Moraes, entregando bola na frente para Leozinho, vai fazer cruzamento, Gilberto dentro da área, chega para consertar na zaga tricolor, caiu pro Acevedo, ele fica aqui no campo de defesa, entregando bola aqui para o jogador que é o Juba, soltou bola, vem chegando para domínio de bola no campo intermediário, equipe do Bahia novamente na bola, tá parado por aí, pegaram o Juba por lá, tem falta a favor do Bahia no campo de defesa.
2: Pois é, Roberto, uma falta ali, um carrinho mais forte no Juba na saída de bola do Bahia, ele fez uma boa tabela com o Nestor, recebeu o carrinho do Leozinho ali, ele pulou antes, né? Não chegou a pegar no Juba, deu uma pulada antes ali, pegou um pouquinho, mas não tanto. Falta marcada no campo de defesa, já cobrada pelo Bahia, permanece 0 Atlético, 0 Bahia. 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
0: No giro dos ponteiros.

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1: Conferindo pra você a hora certa, padrão do Brasil, Curitiba, Paraná, Salvador, Bahia, Brasil, estamos às 19h42. Agora são 7h42. 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

0: 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Olha o time do Atlético, a bola cruzada na boca do gol, subiu a zaga, tricolou para passar com o Marcos Vitor. Sobra de bola, vai ficando para a equipe do Atlético Paranaense para dominar lá no campo intermediário. Bola com Vargas, entregou dentro da área, chuta para rasgar a zaga tricolor. A bola saiu para a linha de lado, tem lateral para a equipe do Atlético fazer a cobrança para mexer aqui pelo lado esquerdo. 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Bola para frente, lá para o campo de ataque. Tentavam Vargas pelo time do Atlético Paranaense. Foi embora com bola e tudo. Saiu para a última linha. Tem reposição de bola para a equipe do Bahia, que já sai para o jogo. Cando tem bola aqui no campo de defesa pela equipe tricolão. Olhando para quem tocar, soltando bola por aqui de zagueiro para zagueiro. Entregando bola com o zagueirão, que é David Duarte, pelo time do Bahia. Ainda ele no campo de defesa pelo time do Bahia, lançando bola lá no corredor central. Vem chegando a equipe do Bahia. Bolão na velocidade para a chegada do Ademir. Chega para cada mergulha, Mikael, e canta pela equipe do Atlético, Gabriel.
1: Pois é, ganhou bem no meio, Nestor. Ficou para ele novamente. Ele deu o lançamento quebrando as linhas pro Ademir. O Ademir, que viu o Mikael hesitar, o goleiro do Furacão conseguiu correr a tempo. Chegou primeiro que o atacante do Bahia, fez a defesa e já saiu jogando. Permanece 0 Atlético, 0 Bahia. Na Arena da Baixada, agora uma falta ali marcada em cima do Leozinho, que vinha saindo do campo de defesa do Atlético. 0-0, Roberto.
0: Parece que pelo que a gente tá vendo até agora, Toninho, o Bahia quer surpreender no contra-ataque, hein?
2: É, mas essa é a jogada do Bahia, né? Ele quer pegar no contra-ataque. Já teve dois importantes. Agora, essa bola aí, eu tive dúvida de falta. O jogador do Bahia tomou a frente do Leozinho, o árbitro marcou falta. Tem que, Daronco, tem que olhar um pouco melhor o jogo, porque senão complica as coisas. Bahia precisa encurtar a marcação na equipe do Atlético. Não pode deixar tocar muita bola. A defesa está bem posicionada, mas tem que errar menos na saída de bola, porque senão pega a equipe desarmada e complica muito.
0: E o Aguirre tem bola, zagueiro no campo de defesa do time do Atlético Paranaense, já entregando bola na direita, tá no Dantas, domina, carrega, entregando bola aqui no campo intermediário, equipe do Atlético Paranaense, lançamento lá pra ponta direita da equipe do Atlético, não tem ninguém da equipe do Furacão. O Canu é quem recupera, soltou para o goleirão, que é Ronaldo, para sair para o jogo pelo time do Bahia. Ele entregando bola aqui no campo intermediário, chegando para Eric. Eric deixando bola com o jogador que é Marcos Vitor pelo time do Bahia. Marcos Vitor deixando essa bola com o jogador que chegava, que era o Acevedo, mandou na frente no campo intermediário. Recuperação do time do Atlético, voltou para o Acevedo, lançou no vazio, não tinha ninguém da equipe do Bahia, facilitando o trabalho da defensiva do time do Atlético. A bola ficando para o jogador que é Arthur Dias, para dominar pela equipe do Atlético. Já entregou no Esquivel, Esquivel deixando novamente com Arthur Dias no time do Atlético Paranaense. Soltou, a bola já ficou com o capitão, que é Luiz Gustavo, que domina pelo time do Atlético Paranaense. Ciclo central do gramado, ele faz inversão de jogada, soltando mais atrás, ela chegou para Aguirre. Aguirre solta para o Dantas, vem no campo de defesa, gente, chegando bola no campo intermediário, a equipe do Atlético Paranaense tentando pular com o Gilberto, aperta a marcação, o time tricolor, caiu bola para Dantas, que deixa com Aguirre, campo de defesa do time do Atlético Paranaense, recomeçando na defensiva com o goleirão que é Mikael. Sai para o jogo o time do Atlético Paranaense, campo de defesa, bola trabalhada pelo jogador que é o Dantas, levantou a cabeça, busca com quem jogar, entregando bola para Gilberto na beira direita. Entregou na frente, bola vem chegando para o Luiz Gustavo, vem chegando bola para o jogador que é o Mendoza, dentro da área para o Vargas, vai fazer pelo time do Atlético, cruzou para a boca do gol, sobrando para o Esquivel, bateu, tá lá dentro. Fazer a finalização, mas preferiu tocar essa bola para o Esquivel fazer o gol da equipe atleticana, abrindo o placar na Arena da Baixada, quando o meu cronômetro ia marcando. É 15 minutos da etapa inicial. Tá

0: Pois é, campo rápido, troca de passes rápidas, o Mendoza encontrou Vargas, que invadiu a área, atacou o espaço, rolou para trás, o Esquivel sozinho, com seu pé bom, pé canhoto, lateral esquerdo, só tirou do Ronaldo, bateu no ângulo, na saída do goleiro do Bahia, para fazer o primeiro. Agora tá lá, 1 pro Atlético Paranaense, 0 pro Bahia, Esquivel marca na Arena da Baixada.
1: Aí abrindo o placar o time do Atlético, aí aos 15 minutos tá na frente o Furacão, Toninho.
2: É aquilo que eu disse, não pode dar espaço, deu muito espaço, a marcação vacilou, não pode deixar essa bola rápida por lá. Campo de grama sintética é um problema, a bola é muito mais rápida, e aí a bola foi lá pra direita, um toque de bola extraordinário, não encontrou ninguém para interceptá-la ali dentro da pequena área, e ela chegou exatamente pro Esquivel, que vinha chegando de perna esquerda, pegou o Ronaldo no contrapé, e aí a bola foi morrer no fundo das redes, não tenha dúvida que foi um lance normal de jogo, é a questão de dar espaço. O lance está em revisão do impedimento do primeiro lance, da bola que foi além de fundo. Então vamos torcer para que ele esteja impedido. Se ele estiver impedido, volta tudo igual.
1: Tomara que sim, essa bola foi lançada numa profundidade lá para o Vargas, pode ser aí que se está sendo chamado o árbitro, quem sabe aí pode ser irregularizado a jogada do time do Atlético Paranaense. Vamos torcer por isso, né, Gabriel?
0: Pois é, a bola é a do Vargas com o Marcos Vitor na partida em velocidade no passe do Mendoza, tá bem ajustado aqui a olho nu, eu achei na mesma linha, né, mas vamos ver, né, esse semiautomático tá pegando até bico de chuteira, quem sabe torcer pro Vargas tá com a unha maior hoje, né,
2: pra poder ter cabelo maior e tal.
0: Exatamente, vamos ver aí, porque pra mim parecia muito ajustado na mesma linha, pra essa demora o lance é bem difícil, né, mas eu acho que o Daronco vai dar o gol realmente aí do Atlético Paranaense, porque estava na mesma linha.
1: Riverino, pois não, meu caro França.
3: Se a definição do lance ainda,
1: já confirmado.
3: Bahia quinto colocado, 46 pontos. Vamos aguardar a definição.
1: Já foi confirmado, viu, França? Confirmado o gol.
3: Então, Bahia quinto colocado, 46 pontos. 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
1: E o Bahia trabalha aqui no campo de defesa, vai mexendo na bola, o jogador que é o Marcos Vitor, ultrapassa ele, divisória pelo time do Tricolor, recuando essa bola novamente aqui para o campo de defesa, já deixando para o goleirão, que é Ronaldo, sai para o jogo pelo time do Bahia, soltou para frente, Ronaldo vai chegando bola na ponta direita, na busca do jogador que é Ademir, trabalhando bola aqui, o Tricolor ficando com o jogador que é o Alejo, mas tocou com o braço, diz o árbitro, não tá valendo mais nada, vai mexendo na bola a equipe atlântica, né, que está na frente, vencendo pelo placar, que 1-0 na Arena da Bahia. Já em Curitiba, 28ª rodada do Campeonato Brasileiro. 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Mexeu na bola, já fez a cobrança do time do Atlético com o Aguirre, entregando para Dantas, volta do Aguirre, trabalha no campo de defesa do time do Atlético. Ele solta essa bola novamente aqui na defensiva para o goleiro, que é Mikael, para sair para o jogo pelo time do Atlético. Apertou a marcação, tricolor, mas não acha nada. O goleirão do time do Atlético soltou na frente no campo de ataque, meteu a cabeça, Marcos Vitor. Cortou parcialmente pela equipe do Bahia, ela já caiu por aqui para domínio do time do Atlético. Vem tentando por aqui o time do Atlético com o Mendoza, a bola saiu para a linha de lado, teve toque por ali também do Ademir. Vamos ver então aí a definição dessa jogada, vai ser falta para a equipe do Atlético Paranaense, Gabriel?
0: É isso mesmo, hein? Pois é, o Daronco deu a falta ali em cima do Mendoza, mas não foi nada, viu, Roberto? O Mendoza se jogou ali, conseguiu ganhar a falta já foi cobrada, permanece 1-0 Atlético, vem o Bahia.
1: Novamente o Bahia no campo de ataque, vai tentando Ademir, já esqueceu a bola, recuperando por aqui o jogador que é Arthur Dias pelo time do Atlético, tocou errado, hein? Olha, brigando pela bola, vem chegando para o Eric Fulga, vai tentando pelo time do Bahia, chega mergulhando para pegar o Mikael, quase o Fulga, pegava no contrapé do goleirão, hein?
0: Pois é, a disputa do Pulga, o Pulga disputou ali primeiro com o defensor, ganhou, na sequência dividiu com o Mikael ficou melhor na jogada, mas a bola já voltou pro Bahia, que permanece tentando empatar na Arena da Baixada, Roberto.
1: No giro dos ponteiros e na marca do tempo, confira. No meu cronômetro já foi embora, minutos da etapa inicial, tem 25 então, galera, para terminar o primeiro ato de espetáculo na Arena da Baixada em Curitiba. 28ª rodada do Campeonato Brasileiro. E no placar, de novo, o modo Jeico Casa Motos na parada.

0: Na próxima, o Sábado Shopping tá escrito
1: Atlético.
0: Tem um.
1: Bahia.
0: 0 para o Tricolor.
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3: Maracanã, Série A do Brasileirão, 15 minutos do segundo tempo. Segue Flamengo 1, Bragantino 0. 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
0: Conferindo para você a hora certa, padrão do Brasil. Curitiba, Paraná, Salvador, Bahia, Brasil. Estamos às 19 horas mais 52 minutos. São 7h52. 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
0: 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comentando tudo sobre o Bahia, sobre o Vitória, no comando dele, o garotão que agita a galera, o nosso Ivo Ferraz, a bola tá no acerto, que domina a bola pelo time do Bahia, já soltou por aqui, mais atrás, ela ficando para o David Duarte, zagueirão tricolor, entregando por aqui, ela ficando para Canu, Canu soltou no acerto, o capitão da equipe tricolor, entregando bola para o Rodrigo Nestor, chegou a marcação, recuperando pelo time do Atlético Paranaense, já roubou para o time do Atlético, encosta na bola, o jogador do time do Bahia foi embora para a linha de lado, tem lateral para fazer a cobrança, a equipe do Atlético Paranaense lá pela direita, para mexer na bola novamente a equipe do Atlético. 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para frente, vai para o campo de ataque, o zagueirão soltou para o autor do gol, que é o Esquivel, dominando aqui na canhota pelo time do Atlético Paranaense, soltou novamente essa bola aqui mais atrás, picando para Arthur Dias, recomeça tudo novamente no campo de defesa, entregou no Aguirre, Aguirre soltando essa bola por aqui para Luiz Gustavo, o Luiz Gustavo já entrega a bola para Dantas, que domina pela direita pelo time do Atlético Paranaense, não acha espaço, recomeça com Aguirre aqui na zaga central da equipe do Atlético Paranaense, voltando bola para domínio do Luiz Gustavo pela equipe do Atlético Paranaense, levantou a cabeça, esse é jogador que tem passagem pela seleção brasileira, vem pelo time do Atlético Paranaense, deixando curtinho por ali para Dantas, Dantas entregando mais atrás, a bola ficou para o domínio do Arthur Dias pelo time do Atlético Paranaense, vai partindo aqui para o campo de ataque, na canhota entregando para o Esquivel dominar pela equipe do Atlético Paranaense, não acha espaço, volta novamente aqui no campo de defesa para Arthur Dias, fecha o time do Bahia, ele devolve na canhota novamente para o Esquivel, entregando bola na frente lá para o campo de ataque, meteu a cabeça o jogador tricolor, no campo de defesa ela vai caindo por aqui para o Medonça, cochilou o zagueirão do Bahia por ali, que foi o Marcos Vitor, perdeu a bola para o jogador que foi o Medonça, novamente tocada pelo jogador tricolor, foi embora para a linha de lado e tem mais um manuseio para fazer a cobrança da equipe atleticana. Jogo até aqui para você, meu caro Toninho Maravilha.
5: O Bahia sentiu o gol, né? Jogando muito atrás, não vejo perspectiva de ataque, a bola não chega com qualidade no Pulga, tá faltando um homem no meio de campo para distribuir as jogadas, ou pro Pulga o Ademir, que pra mim era o Sanabria no lugar dele. O Ademir não tá bem no jogo. Hoje, infelizmente, o Acevedo também não está bem até agora. E aí, muito espaço ao time da equipe do CAP. Então precisa encostar mais, diminuir mais os espaços, porque senão vai complicar muito o jogo.
0: Novamente a bola tá com o time do Bahia. David Duarte tem bola aqui no campo de defesa, não achou com quem jogar, recomeçou com Ronaldo. Ronaldo soltou para o Canu. Campo de defesa do time do Bahia, bola trabalhada pelo zagueirão que é Canu. Faz a inversão de jogada, ela chegou aqui caindo aqui para o jogador que é Marcos Vitor, dominar pelo time tricolor. Marcos Vitor já entregou por aqui para o capitão Acevedo. Acevedo vai tentando trabalhar a jogada com Rodrigo Nestor do bate e remate, ela vai sobrando por aqui para o domínio do time do Bahia. Vem chegando por aqui, a bola caindo para o jogador que é o Ademir. Brigou pela bola, o time do Atlético já tem a recuperação de bola, brigando também, já tá por aqui no domínio de bola, a equipe do Bahia vem espartindo para o campo de ataque com o Eric, invadindo aqui o campo intermediário, o Eric pelo time tricolor, não tem com quem jogar, segura essa bola, ainda ele tem marcação cerrada para cima dele, tocando mais atrás, a bola ficando para o jogador que é Marcos Vitor, que deixa por aqui para o Acevedo, capitão da equipe tricolor, vai para frente todo o time do Bahia, chegando para Rodrigo Nestor pelo time tricolor, abriu para o setor canhoto, lá para o jogador que é Eric Puga, capricha então garotinho para fazer cruzamento pelo time do Bahia, entregando bola para o Acevedo aqui na entrada da área, olhou para quem toca, tá pedindo, Ademir entregou no Marcos Vitor. Ademir tá pedindo na direita, Marcos Vitor prefere fazer o cruzamento lá no segundo pau. O goleiro soltou pra o Puga bater pra o gol, tá lá.

0: Paranaense para empatar o jogo. Ergue fuga quando o meu cronômetro ia marcando 25 minutos passados da etapa inicial na Arena da Baixada.
1: O cruzamento da direita, ele é meio zagueiro, meio lateral, ele é o que precisar na hora que tiver que usar o Marcos Vitor, ele cruza pra área pra ele. O cara que se não faz gol, tá lá participando, ele sofre pênalti, ele briga com o goleiro, ele faz gol, o pistoleiro Alejo Vélez foi pra disputar com o Mikael, Mikael falhou, se assustou com o 9 do Bahia, ela sobrou redondinha pro fantástico Eric Pulga, que só bateu com a perna direita, fuzilou o gol do Mikael pra fazer o gol de empate. Agora tá lá, um pro Atlético, um pro Bahia, Eric Pulga marca na Arena da Baixada, Roberto.
0: E vem novamente o Bahia no campo de ataque, a bola tá no jogador que Ademir soltou novamente na ponta, canhota chegando pra ele, o Pulga. Não preparou, o Rodrigo Nestor fez o cruzamento, essa bola pra dentro da net, de cabeça, foi embora pra última linha. Toninho Maravilha, o Pulga empatando o jogo no momento importantíssimo pra equipe tricolor.
2: Mas muito importante empatar o jogo no primeiro tempo, dá uma tranquilidade, recupera a confiança, o time tinha sentido o gol do Atlético, agora recupera tudo. Um detalhe, precisa jogar mais pelo lado do Eric Pulga, tá concentrando muito o jogo pela direita ao lado do Ademir, que já mostrou que não tá numa noite boa, não consegue produzir nada, perde todas as bolas que vem por aqui. Joga mais pela esquerda, em cima do Gilberto, com o Eric Pulga, um contra um, ele leva melhor. E agora o Vélez é 50% do gol dele, porque a pressão que ele fez em cima do goleiro, que chegou pra dividir com ele pelo alto, ele deu um toque na bola, caiu nos pés do Eric Pulga, que tava no lugar certo, na hora certa, pra empatar o jogo. Perfeito, ótimo. Agora é colocar a cabeça no lugar, jogar bola e virar o jogo. Tem tudo pra isso.
0: Bom, então, oi, diga meu querido França Almeida.
3: Bahia ainda é quinto colocado, mas só mais um pontinho, vai agora 47 em quinto colocado, com 47 pontos ganhos na informação de TS Brasil, internet de excelência para a sua empresa.
0: Precisa virar o time tricolor para assumir a terceira colocação do Campeonato Brasileiro.
1: Subiu o cartão.
0: Falta do Acevedo por aí, hein, Gabriel?
1: Pois é, subiu o cartão, Acevedo, cartão amarelo. Ele que já havia tomado contra o Remo, é o segundo cartão do Acevedo, tá pendurado no jogo e também no Campeonato Volante Uruguaio do Bahia.
0: E o time do Atlético Paranaense prepara então para fazer a cobrança de falta. Se segura, galera, para fazer a cobrança o time do Atlético Paranaense para mexer a bola por aqui no campo intermediário. Para fazer a cobrança aqui pelo lado esquerdo de ataque, viajou para a bola, fez o levantamento, a equipe com o jogador aqui, Paul Dantas, tocada de cabeça, chega Ronaldão tranquilo, segura pela equipe tricolor.
1: Foi o Aguirre, né, Roberto? O cruzamento pra área ali, o Aguirre apareceu sozinho na área do Bahia, pra sorte do tricolor e também do goleiro Ronaldo, cabeceou mal em cima do goleiro tricolor que fez a defesa, permanece um pro Atlético, um pro Bahia na Arena da Baixada, oferecimento de Prefeitura de Salvador, colada na gente.
0: Novamente a bola com o time tricolor ficando por aqui com o jogador que é David Duarte, já soltou para Marcos Vitor dominar pela direita. Marcos Vitor entregando essa bola por aqui no campo de ataque, vem chegando o Eric brigando pela bola pelo time do Bahia, do contra o adversário, saiu a bola tocada pelo jogador do Baiano, foi embora para a linha de lado, o árbitro disse que ela pertence ao time do Atlético Paranaense e no giro dos ponteiros e na marca do tempo, confira. Etapa inicial tem 15 ainda para terminar o primeiro ato de espetáculo na Arena da Baixada em Curitiba, na capital paranaense. 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
4: Atlético
0: tem um,
4: Bahia
0: um, também para o tricolor.
5: França Almeida.
3: Maracanã permanece, Flamengo vencendo o Bragantino por 1-0. 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
0: Confirmando falando pra você a hora certa, patrão do Brasil. Curitiba, Paraná, Salvador, Bahia, Brasil. Estamos às 20 horas mais 2 minutos. Agora são 8 da noite mais 2. 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Atlético chegando, chega, Juba, mete a cabeça, afasta pelo time tricolor. Ela ficando por aqui para o jogador que é Eric Pulga, autor do gol do tricolor, entregando bola, ficando para o jogador que é o Eric dominar pelo time tricolor. Conduzindo, devolveu de Eric para Eric Pulga. Eric Pulga soltando essa bola, entregando para Rodrigo Nestor. Conduzindo pela equipe tricolor. Aí ultrapassa ele, divisória, vai chegando para o campo de ataque, não acha com quem joga, recomeça no campo de defesa, ela vai ficando para o domínio do jogador que é o David Duarte, trabalhando pelo time tricolor no campo de defesa. Um abraço para a galera que está ligada com a gente no YouTube. Vai dando like, hein? A galera, muita gente que ainda não deu like, aproveita, dá o like pra você que está ligado com a gente no canal Agitou. Aproveita pra dar o like, pra compartilhar o link com a galera dos grupos por aí. Obrigado então pela sua companhia. Você que se liga também através das nossas multiplataformas digitais. Campo de defesa, bola ficou pra um jogador que é o David Duarte, que entregou no Marcos Vitor. Marcos Vitor faz inversão de jogada, tocou errado. Recuperação do time do Atlético Paranaense. Toca na frente, mas já chega Canu pra recuperar pelo time do Bahia. Canu soltando bola por aqui, deixando para o jogador que é o Luciano Juba. Juba vem agora pelo o campo intermediário, soltando mais atrás para o goleirão, que é o Ronaldo. Vai sair para um jogo pelo time tricolor. Tem 1-1 no placar na Arena da Baixada em Curitiba, pela 28ª rodada do Campeonato Brasileiro. Ronaldo soltou para Canu, zagueirão vai se mandando para frente pelo campo de ataque pelo time do Bahia. Ultrapassa na divisória, chega na frente do campo, canhoto, soltou, entregando bola para o jogador que é Eric Pulga, deixando para o Rodrigo Nestor. Voltou no Pulga, ele faz a inversão de jogada, entregando aqui no campo defensivo, ficando para o David Duarte dominar pelo time do Bahia, soltando bola aqui no campo intermediário para o Eric. Marcação cerrada, devolveu no jogador que é David Duarte, já entregou por aqui no campo de defesa com o Acevedo. Acevedo entregando bola aqui para o domínio da equipe do Bahia, que chega na ponta canhota, já chegando bola para o time do Bahia com o Eric lá no campo intermediário, soltou para Pulga na ponta canhota, capricha então o garotinho, cruzamento aqui para dentro da área, nos braços do goleiro do time do Atlético. Segura o Mikael, já vai soltando para frente lá para o campo de ataque do time do Atlético Paranaense, do Mendonça. Diga lá, França.
3: Maracanã, Pedro, aumenta para o Flamengo. Agora Flamengo 2, Bragantino 0. Seriado brasileiro. 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
0: O Bahia melhorou depois do gol, Toninho.
6: O Bahia, olha lá o Bahia, olha o Bahia.
0: Olha o Bahia, vem chegando com o Eric dentro da área. Chega a marcação da equipe do Atlético para recuperar. Vai lá, Toninho.
6: Muito bem, o Bahia se equilibrou no jogo, tá bem, tá com o jogo igual. Mas é preciso, o Acevedo hoje é um grande jogador do Bahia, mas ele não tá bem no jogo hoje. Tem que alguém encostar por ali, dar tranquilidade. O Bahia tem que tocar a bola. Quem tem que correr o Atlético? O Bahia tem que segurar, tem que tocar a bola e jogar mais com o Eric Pulga, não com Ademir. Ademir é um cabeça de vento, não tem jeito, é difícil esse jogador, mas o Bahia tá bem no jogo.
0: Vamos nessa, galera que está ligada com a gente através do YouTube, no canal Agitou. Aproveita para dar o like, dar o like, dar o like. Nós queremos aí 300 likes. Vai aí, essa é a nossa meta. Aproveita para dar o like. Bora trabalhando no campo de defesa do time do Bahia com o jogador que é o Acevedo, ciclo central do gramado. Levanta a cabeça, o capitão tricolor. Olhando para quem tocar, soltou essa bola mais atrás, entregando para o zagueiro, que é Canu. Canu trabalhando bola pelo time do Bahia, entregando para o Rodrigo Nestor. Nestor soltando essa bola na frente, lá para o campo de ataque, para o Eric Pulga. É sensacional essa jogada. Invadiu a área pela esquerda, vai bater para o gol. Chegou o goleiro para tocar nela. Novamente o Eric ganhou novamente pela equipe do Bahia. Tocou na defensiva, foi embora para a última linha. Tem escanteio para o tricolor. Tava dando jogada irregular ao assistente aí, Gabriel.
1: É, no lançamento, belo lançamento do Juba, inclusive, tava de fato impedido o Eric Pulga. A jogada já havia sido parada, mas outra boa trama do Bahia, que começa a se sentir confortável, principalmente depois de ter levado o gol na Arena da Baixada. Permanece um pro Atlético, um pro Bahia. 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
0: No giro dos ponteiros e na marca do tempo, confira. Cravados em meu cronômetro, 5 minutos da etapa inicial, tem 10 então pra terminar. 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
4: Atlético
0: 1 pra o Furacão,
4: Bahia
0: também 1 pra o Tricolor.
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3: Porque tem gol na Série B do Brasileirão em Londrina. Igor Bahia empata para o Londrina. Agora Londrina 1, Fortaleza também 1. 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
0: Conferindo para você a hora certa, padrão do Brasil. Curitiba, Paraná, Salvador, Bahia, Brasil. Estamos às 20 horas mais 7 minutos, 8 e 7 da noite. 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

0: 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Vem embora pra frente no campo de ataque do time do Bahia, recuperação do time do Atlântico. Já caiu dentro da área, já catou legal o goleirão que é Ronaldo pelo time do Atlântico. Já fica com ela, organiza pra sair para o jogo pelo time do Atlântico, pelo time do Bahia. Já soltando bola por aqui no campo de defesa, vai para o jogo o time tricolor. A bola aqui com o zagueirão que é o Canu, que domina pelo time do Bahia. Olhou pra quem tocar ali, zagueiro pra zagueiro, soltando por dentro, entregando pra dentro do Duarte, que não acha com quem tocar, soltando novamente no campo de defesa pra um goleirão que é Ronaldo, sacode pra frente lá para o campo intermediário pelo time tricolor, vai tentando o Alejo, chegou a marcação, recuperando pelo time do Atlético Paranaense, já caiu por lá e tem falta, bola parada, tá parado o jogo por aí, Gabriel.
1: Tá parado o jogo, o lançamento do Ronaldo pro círculo central, o Alejo Vélez fez muito bem a parede ali, sustentou a jogada, foi derrubado, puxado pelo Aguirre ali no meio campo, falta pro Bahia e amarelo pro Aguirre, defensor do Atlético Paranaense, camisa 33, amarelado o zagueiro do Atlético, uma falta em cima do Alejo Vélez, permanece um pro Atlético, um pro Bahia, vai botar em jogo o tricolor que vai ganhando um ponto nesse momento em Curitiba.
0: Pra mexer na bola o time tricolor, nós estamos agitando com você através das ondas sonoras do rádio da 104,7, que é a nossa Nova Brasil FM, também estamos pelas nossas multiplataformas digitais. Olha a bola chegando para o Ademir, dominando aqui no campo de ataque pela direita pelo time do Bahia, chamou na perna canhota do jeito que gosta, soltou mais atrás, entregou bola para Cevedo para dominar pelo time tricolor, entregando novamente no Ademir, não acha espaço, a marcação é cerrada para cima dele, recuperando o time do Atlético Paranaense com o jogador que é Esquivel, entregando no campo de defesa para o jogador que é o Arthur Dias do time do Atlético Paranaense, solta a bola aqui na canhota, chegou para Mendonça, domina pelo time do Atlético Paranaense, ele soltou mais atrás, ela caiu aqui no campo de defesa ainda no lado esquerdo, com o Esquivel que entregando aqui para Luiz Gustavo pelo time do Atlético Paranaense, vem chegando a equipe do Atlético, aperta a marcação o time do Bahia, inversão de jogada da equipe do Atlético Paranaense, vai chegando para o jogador que é o Dantas para dominar pelo campo intermediário, entregando na frente lá para o campo de ataque do time do Atlético, lançamento no corredor central, era para o Mendonça, comprida demais, Ronaldo apareceu para interceptar pelo time do Bahia, já entregou no Canu, trabalhando no campo de defesa o time do Bahia, conduzindo bola aqui no campo de defesa, a equipe tricolor ficando bola para o jogador que é David Duarte, na equipe do Bahia, vai estudando o jogo, vai com tranquilidade o time do Bahia aqui no campo de defesa, para soltar a bola, David Duarte ainda, com ela conduzindo pelo time tricolor, 1-1 no placar na Arena da Baixada, soltou, entregou para o Canu dominando pelo time do Bahia, vai soltando aquela essa bola na direita, na busca aqui do Ademir, chegou aqui para cortar o Esquivel pelo time do Atlético Paranaense, chegou aqui para o domínio do jogador que é o Vargas, saiu com bola e tudo, tem lateral para fazer a cobrança. A equipe do Bahia pela direita. 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Tentando a equipe do Bahia, chegando aqui para o jogador que é o Alejo. Novamente os caras agarraram ele por lá. A bola tá. O árbitro deu a favorecendo a equipe do Bahia com o jogador que é Rodrigo Nestor. Nestor entregando na ponta canhota para o Eric Bunga. Imprimindo velocidade, parou, deu breca, soltou mais atrás. Ele deixando novamente essa bola aqui com o jogador que é Luciano Juba. Juba já entregou aqui no ciclo central do gramado, chegando para o David Duarte, conduzido pela equipe tricolor, soltou para Marcos Vitor, vem chegando o Bahia novamente lá para o campo de ataque, na tentativa no corredor central, chega a zaga da equipe do Atlético para afastar, ela caiu para Ronaldo, goleiro da equipe do Bahia, que já entregando rapidamente, deixando com o jogador que é o Canu, dominando o Canu, soltando bola, deixando aqui no campo de defesa para o David Duarte pelo time tricolor, ele tenta lançar aqui na ponta direita, a bola se perde pelo meio do caminho, tem lateral para fazer a cobrança, que é a cobrança da equipe do Atlético Paranaense, e no giro dos ponteiros e na marca do tempo, confira. Gravados em meu cronômetro, tem 40 minutos da etapa inicial, tem 5 então para terminar na Arena da Baixada em Curitiba. 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
2: Atlético
0: 1 para o Furacão,
2: Bahia
0: tem um tricolor.
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4: Série B do Brasileirão permanece em Londrina. Londrina e Fortaleza vão empatando por 1-1. O Goiás derrotou o Avaí por 2-1. 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
0: Conferindo para você a hora certa, padrão do Brasil, Curitiba, Paraná, Salvador, Bahia, Brasil, estamos às 20 horas mais 12 minutos, são 8:12 da noite, futebol com alegria e emoção, você confere aqui, ó.

0: chegando, olha o Vélez, entregando bola aqui na direita para a tentativa do time do Bahia com o Ademir, e deixou escapar e foi embora. 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Tudo sobre Bahia e Vitória. As informações do futebol, debate com a nossa mesa redonda comandada por ele, o garotão que agita a galera, o nosso Ivo Ferraz. Tem lateral para fazer a cobrança, equipe do Atlético aqui pelo lado esquerdo. Solta para frente aqui no campo intermediário, recuperação do time do Bahia com o Marcos Vitor. Tocou de cabeça, entregando para Acevedo. Acevedo deixando essa bola para Rodrigo Nestor, que deixa mais atrás aqui com o jogador que é Canu. Canu deixando para o Juba. Juba já entregando por uma aqui para Rodrigo Nestor, voltando no pelo time do Bahia, soltando bola para o Eric aqui no campo intermediário, na entrada da área. Chuta a marcação atleticana para recuperar, ficando bola aqui no campo de defesa do time do Bahia. Vai saindo para o jogo o goleirão, que é o Ronaldo, para tocar na bola. 43, empate por 1-1 aqui na Arena da Baixada em Curitiba, Toninho.
1: Bom, olha, a falta que faz o Kike Oliveira nesse time hoje é absurda, é impressionante, porque Ademir, um jogador que não pode ficar no Bahia na próxima temporada, é um jogador muito fraco, previsível, é impressionante. Então precisa, evidentemente, providenciar alguma coisa. Sanabria no segundo tempo, acho que daria mais gás do que qualquer outra coisa aí. Então o Rogério há poucos instantes foi flagrado numa olhada de descontentamento com o lance. Ele perdeu uma bola que, se domina, levaria muito perigo contra o gol do Atlético. Mas o Ademir realmente é muito difícil, é muito complicado. Dá um ano ferro, três na ferradura.
0: Esse é o Túlio Maravilha. Alô, galera do YouTube ligada no canal Agitou, vai dando like por aí. Nós vamos chegando a 140 likes. Nós temos uma meta de 300 likes. Aproveita por aí. Tem muita e muita gente ligada que não deu like ainda. Aproveita para dar like. A bola tocada por aqui pelo time do Bahia, chegando para o domínio do jogador que é Rodrigo Nestor no campo intermediário. Ele entregando mais atrás aqui no jogador que é Acevedo. Acevedo entregando para o David Duarte pelo time tricolor. Vem se mandando o zagueirão aqui como se fosse um homem de armação na direita. Entregou para Ademir, chamou na perna canhota. Preparou, soltando essa bola para David Duarte. Devolveu no Ademir no meio de dois marcadores. Vai se mandando o Ademir. Foi agarrado pelo Arthur e tem falta.
2: Falta pro Bahia, Roberto. A trama ali do Ademir com o David Duarte. Eles fizeram a tabela ali. O David devolveu. O Ademir deu tapa no fundo. Levou para cima de Arthur Dias, que inclusive amanhã estará chegando à seleção brasileira. Mas não deu para ele, não, viu? Ademir deu tapa na frente. Amarelo pro Arthur Dias e falta perigosa pro Bahia. Vem cruzamento pra área. Rodrigo Nestor deve fazer a cobrança. Permanece um pro Atlético Paranaense, um pro Bahia. 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
0: Aos 45 cravados na Arena da Baixada, tem falta perigosíssima para o tricolor. Quem sabe, galera, é o gol da virada para a equipe do Bahia. 45 minutos de bola rolando. Nós vamos aí para a cobrança de falta. Tem 6 minutos, desse um árbitro, o Daronco. E nós vamos então até 51. Tem falta para fazer a cobrança da equipe do Bahia com o jogador que é o Rodrigo Nestor. Pé canhoto na bola. Capricha então, garotinho. Cobrando lá no segundo pau. Fechada demais e foi direto para fora. Foi direto para fora, hein, Gabriel?
2: A cobrança do Nestor foi muito ruim. A oportunidade pro Bahia era boa. Ele tentou surpreender o Mikael, bateu direto pro gol. Era para cruzar para a área o Nestor, né? Para alguém tentar desviar ali. Bateu mal o Nestor. A bola sai pela linha de fundo. Tiro de meta já cobrado. Tem pressa. O Atlético permanece 1-1.
0: No giro dos ponteiros e da marca do tempo. Confira. Já foram embora 46, o árbitro prometeu o jogo até os 51. E no placar da Prefeitura de Salvador, colada na gente, está escrito:
3: Atlético
0: tem um,
3: Bahia
0: também um para o tricolor.
4: França Almeida.
5: Hoje pela manhã, Série A do Brasileirão na Arena do Grêmio. Grêmio e Palmeiras empataram em 0-0. 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

0: 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Bora, tá no time do Bahia, no campo de ataque com o Ademir. Vai tentando aqui para o setor direito. Deixou, na verdade, quem chegava por ali era o jogador que era o Eric, tentando entregar para o Ademir. A bola foi embora para a linha de lado. Tem lateral cobrado pelo time do Atlético Paranaense. Arthur Dias é quem está na bola. Já entregando por aqui para Luiz Gustavo. Domina pelo time do Atlético Paranaense. Vem tentando bola aqui no campo de ataque. Equipe do Atlético lá na ponta direita. Vem chegando bola para Gilberto. Domina pelo time do Atlético Paranaense. Caça, procurando então com quem fazer cruzamento. Ainda ele entregando bola mais atrás. Ela vai ficando por aqui para o time do Atlético Paranaense. Soltando bola aqui no campo intermediário para o jogador que é o Leozinho. Roubou o time do Bahia. Recuperação de bola. Ficando por aqui para o jogador que é o Canu. Deixando mais atrás aqui para o jogador que é o Ronaldo, goleirão da equipe tricolor. Novamente essa bola com o Canu aqui no campo de defesa da equipe do Bahia. Soltando bola lá na esquerda. Vem buscar por aqui o jogador que fuma a CP. Está sempre trabalhando bola pelo time do Bahia. Entregando bola aqui na ponta canhota. Vem buscando o jogador que é o Eric Pulga. Entregando bola na frente para a corrida para o Ademir. Tentando pular. Jean dentro da área. Chega o goleirão para segurar pelo time do Atlético Paranaense, Gabriel.
1: É o lançamento em profundidade pro Ademir, feito pelo Juba. Não tava impedido, não, viu? Bandeira deu um impedimento, mas não tava, não. O Ademir conseguiu chegar pra disputa com o Mikael, mas o Mikael levou a melhor. O Ademir não conseguiu concluir a jogada. Era outra boa chance do Bahia. Permanece 1-1. Vem o Bahia, Acevedo destruindo tudo no meio-campo, viu, Alberto?
0: Bom demais, então, o capitão tricolor. E é ele que tem bola no ciclo central do gramado, dominado pelo time do Bahia. Já soltou por aqui, deixando bola para o jogador que é Luciano Gilba. Ele trabalha pelo time tricolor, devolvendo essa bola aqui no campo intermediário da equipe do Bahia com o jogador que é David Duarte. Ciclo central do gramado, entregando de zagueiro para o jogador que é Canu pelo time tricolor. Aí faz novamente o toque de bola para o jogador que é David Duarte, dominar pelo time do Bahia, recomeçando com o goleirão que é o Ronaldo. 48,5, nós vamos até 51 de seu árbitro. A bola novamente no David Duarte, trabalhando no campo de defesa do time tricolor. Vai pra frente o tricolor na busca da virada. Bola pra frente lá pra o campo de ataque. Chegou no Alejo Vélez, deixando por aqui pra o Juba. Juba já vai entregando essa bola aqui no campo intermediário. Vem com o jogador que é Rodrigo Nestor na ponta canhota pra o Eric Pulga caprichar pelo time do Bahia. Entregando novamente essa bola aqui pra o Juba. Olhou pra quem tocar, soltou, sacudindo bola aqui pra o Marcos Vitor pelo time tricolor. Levantou dentro da área pra o Vélez de cabeça. Chega no segundo andar pra segurar Mikael.
1: Cruzamento pra área, repeteco do lance do primeiro gol, né? Cruzamento do Marcos Vitor, dessa vez a bola ficou melhor pro Alejo do que pro Mikael. O Alejo conseguiu desviar de cabeça, mas sem força, a bola subiu, foi pro alto e ficou pro goleiro do Atlético Paranaense, que já saiu jogando. Permanece um pro Atlético, um pro Bahia. 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
0: Novamente em gol, o Atlético vem mexendo na bola aqui com o jogador que é Arthur Dias. A informação é com você, França.
2: E tem gol no Maracanã. Bruno Henrique marca contra para o Bragantino. Agora Flamengo 2, Bragantino 1. 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
0: Bola movimentada pelo time do Atlético Paranaense. O Luiz Gustavo entregou na direita, chegou para Gilberto para dominar, soltando bola para Luiz Gustavo na entrada da área pelo time do Atlético Paranaense. Vem ainda Luiz Gustavo trabalhando bola, soltando novamente aqui no setor canhoto, chegou para o setor direito, chegando para o jogador que é Leozinho, entregando na frente aqui, fez o cruzamento na boca do gol no segundo pau. A bola vai chegando, meteu a cabeça Marcos Vitor e afastou parcialmente, sobrando bola para a equipe do Atlético Paranaense. Vem chegando para o campo de ataque, está por aqui o jogador que é Aguirre, faz inversão de jogada lá na ponta aqui à direita, vai chegando para domínio do jogador que é Leozinho. Trabalha sempre na perna canhota pelo time do Atlético Paranaense. Bateu direto para o gol. Ronaldo tá lá, segura pelo time tricolor.
1: O chute do Leozinho, ele recebeu, dominou no peito, cortou para a perna esquerda, que é a boa, bateu fraco nas mãos do Ronaldo, que fez a defesa. Permanece um pro Atlético, um pro Bahia. Vai chegando a reta final do primeiro tempo, Roberto.
0: Alô, galera do YouTube, aproveita para dar um like, mais de 1000 aparelhos conectados e a gente quer mais likes, hein? Aproveita aí, nós temos a meta de 300 likes no YouTube. Luiz Gustavo é quem chega pelo time do Atlético Paranaense e já entregando bola aqui para o Leozinho. Fez inversão de jogada aqui na ponta, canhota, a bola vai caindo por aqui para dominar o jogador que é Esquivel, para dominar pelo time do Atlético Paranaense, conduzindo bola, olhou para quem tocar a marca, aqui essa bola entregando aqui no campo intermediário, vem tocando bola por aqui, o jogador que é o Jadson pelo time do Atlético, soltou na frente lá para dentro da área, chega Ronaldo. Segurou pelo time tricolor. Vai mexer na bola, vai terminar por aí, hein, Gabriel?
1: É, pediu a bola, o Daronco vai acabar, Roberto.
0: Termina então o primeiro tempo na Arena da Baixada em Curitiba. Placar de 1-1 aqui pela 28ª rodada do Campeonato Brasileiro.
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3: Roberto Rivelino. 20 horas, mais 23 minutos, agora 8 da noite, mais 23 minutos. Terminou então a primeira etapa, 1 para a equipe do Atlético, 1 para o Tricolor. Vamos à beira do gramado com você, Gabriel.
4: Final de primeiro tempo, Roberto. Os jogadores do Bahia já deixando o gramado, os do Atlético também. Só o Esquivel que vai dando entrevista aqui ainda permanece no campo de jogo. Final de primeiro tempo pro Bahia, que vai empatando, saiu atrás do placar e conseguiu um empate com o Eric Pulga depois de um cruzamento do Marcos Vitor. A briga do Alejo Vélez, ela sobrou pro Pulga fazer o gol 1-1 na Arena da Baixada. Confronto direto importante para Bahia e Atlético Paranaense no campeonato da Série A. E o Bahia fez um primeiro tempo melhor depois que teve um empate aí, né? Mas Ademir errando bastante. Então, para aproveitar isso, vamos trazer até as opções de banco do Bahia aí também, para se o Rogério Ceni quiser mudar o jogo no intervalo para a segunda etapa. O Bahia que tem no banco o 17, Guido Herrera, o 3, Marco Moreno, o 31, Roman Gomes, o 66, Zé Guilherme, 6, Jean Lucas, 8, Caio Alexandre, 10, Everton Ribeiro, 23, Sanabria, 57, Cauê Furquim, 77, Juan Pablo, 27, Everaldo, e o 12, o William José. Tem esses jogadores à disposição. O Atlético no banco tem Santos, Gilberto dos Santos, Léo Filipinho, Léo Derrick, Zapelli, Rivaldo, Teran, Portilha, Chiquete, Dudu e Renan Peixoto como opções pro Odair Helman. Final de primeiro tempo, as equipes já deixaram o campo. Na volta do intervalo eu trago informações se tiverem mudanças, Roberto.
3: Valeu então, este é o nosso Gabriel Bacelar, atento a todas as informações à beira do gramado. Agora já estamos às 20 horas, mais 25 minutos, passando do nosso plantão esportivo, acionando ele o mais categorizado do rádio brasileiro.
5: De volta no seu rádio, falando da Série A do Brasileirão, no Maracanã, minutos finais, e o Flamengo vai derrotando o Bragantino por 2-1. Varela e Pedro marcaram os gols do Flamengo, Bruno Henrique, instantes atrás, marcando contra para Bragantino. Final, Bragantino 2, Bragantino 1, mas não é final, sim, é parcial. Daqui a pouquinho acaba a partida e o Flamengo vai vencendo por 2-1. Grêmio e Palmeiras, logo pela manhã na Arena do Grêmio, empataram em 0-0. Tivemos ainda em Itaquera esta tarde, o Fluminense ganhou do Corinthians por 2-1. Eu disse Fluminense 3, Corinthians 1. Em Curitiba, Atlético do Paraná e Bahia, estamos no intervalo com a sua transmissão para Nova Brasil FM 104.7. Meu caro Roberto Rivelino, ao lado de Gabriel Bacelar e os comentários de Toninho Maravilha. Intervalo de Atlético do Paraná 1, Bahia também 1, mas a Nova Brasil FM 104.7 também transmitiu, infelizmente, no Barradão, com Ivo Ferraz, Cruzeiro de Virada venceu Vitória por 3-1. Estes resultados que aconteceram no dia de hoje, na sequência da 28ª rodada da Série A do Brasileirão. Na Série B, segue Londrina e Fortaleza empatando por 1-1 em Londrina. Em Goiânia, o Goiás derrotou o Avaí por 2-1 e a Vitória, logo pela manhã em Campinas, Minas da Ponte Preta, vencendo o CRB por 1-0. É o campeonato brasileiro que tem pela Nova Brasil FM 104.7. 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
3: Valeu então, França Almeida, atualizando tudo sobre o futebol brasileiro. E você que está ligado com a gente no YouTube, através do canal Agitou, aproveita, vai dando like para que a gente possa ter muito mais gente conectada com a gente. Nós vamos ao intervalo, na sequência tem análise do primeiro tempo com o nosso Toninho Maravilha. Segura aí, a gente volta em instantes.
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0: Estamos de volta, agora são 20h32, 8h32 da noite. Nós tivemos 51 minutos de bola rolando na Arena da Baixada em Curitiba, para um para a equipe do Atlético Paranaense, um para o time do Bahia. E quem traz a análise desse primeiro tempo é o nosso Maravilha Maravilha.
2: Caro Roberto Rivelino, meus amigos amantes do futebol e aqueles que analisam o futebol com muita calma, com muita tranquilidade, sem uma paixonite aguda, mas conseguem observar o que está acontecendo no jogo. O time do Atlético, mandante do jogo, sentiu muito a falta dos seus jogadores, o João Cruz, e também do atacante, que é um terror para todas as defesas, o Viveiros. O Viveiros tomou o terceiro cartão amarelo, o João Cruz também, jogadores que fazem uma falta, e eu imagino que está passando pela cabeça do Odair Helma. É realmente difícil compor dois jogadores desta qualidade. O artilheiro do Campeonato Brasileiro e o outro que arma todas as jogadas da equipe do Atlético. Sentiu a falta desses jogadores e por isso a equipe não conseguiu produzir um bom futebol. Melhor para o Bahia, que soube segurar o jogo, tomou um gol num vacilo, estava alertando o tempo todo, encurta o espaço, não deixa tocar a bola, não deixe os jogadores terem a liberdade de lançar, porque o gramado é sintético, é rápido, a bola corre muito. E foi num desses momentos de vacilo do time do Bahia que aconteceu o gol da equipe do Atlético. Não houve o acompanhamento, não houve a marcação, o jogador foi na linha de fundo, teve calma, teve tranquilidade para poder cruzar a bola e o Esquivel pegou com uma capacidade incrível de perna esquerda, não teve culpa o goleiro do Bahia de tomar esse gol. A defesa que vacilou na marcação, não pode vacilar desse jeito. O Bahia sentiu o gol, mas se recuperou de uma forma rápida. A bola lançada para o Marcos Vitor, que cruzou a bola lá dentro da pequena área. O atacante do Bahia, o Alejo Vélez, dividiu a bola com o goleiro que ficou pedindo falta nele, mas não aconteceu falta nenhuma. Ele tocou na bola e a bola sobrou nos pés do Eric Pulga, que estava na entrada da pequena área lá pelo setor esquerdo. E aí, ele não teve dúvida, meteu o pé direito na bola com muita força, vontade, empatando o jogo para o Esporte Clube Bahia. O Bahia que volta para o segundo tempo daqui a pouquinho, eu espero, embora não seja uma característica do técnico Rogério Ceni, mas tem dois jogadores que destoam no jogo hoje. O Eric, marcador do meio de campo, não está bem no jogo. O Ademir não está bem no jogo. Ele tem no banco o Sanabria, que poderia dar um caldo maior ali pelo setor direito, uma velocidade maior, um drible maior. Ele tem no banco de reservas até é o Jean Lucas, para colocar ele no lugar do Eric, que não está bem no jogo. Agora, olha a capacidade desse jogador, capitão da equipe, o Acevedo. Ele entrou no jogo hoje, não estava bem, tomou o cartão amarelo. Mas o cara tem uma capacidade de recuperação dentro do jogo fantástica. Ele se recuperou e voltou a apresentar o seu grande futebol, passando a ser um dos bons jogadores nesse final do primeiro tempo, em que o Bahia vai empatando com a equipe do Atlético em 1-1. O Bahia tem tudo para poder conquistar um grande resultado hoje, tem possibilidades de virar o jogo, de ganhar a partida, mas precisa tomar algumas providências. Já deu para perceber que não dá para jogar com o Ademir aqui pelo setor direito. Não está bem, não aproveita as jogadas, está inseguro, não vai no mano a mano. E pelo lado esquerdo, eu espero que o Eric Pulga seja orientado a partir mais na velocidade contra o jogador Gilberto, no drible, no um contra um. Ele é melhor, então arrisca mais, vai à linha de fundo. E é um jogador muito importante, mas muito importante para o Esporte Clube Bahia. Bahia fica nessa zona aí entre o primeiro e quinto, com uma diferença aí de empatado com Fluminense, Atlético e Bahia com 28 pontos e o Cruzeiro também com 28 pontos. Só vai os critérios de desempate lá, mantendo o Bahia no oitavo lugar. Mas se virar o jogo, o Bahia vai ocupar lá a terceira posição. Então tem que dar tudo que pode para virar esse momento de uma folga no Campeonato Brasileiro com 3 pontos importantes nesta temporada de 2026. O Bahia não está mal no jogo, só precisa diminuir o espaço da equipe do Atlético, não deixar tocar a bola, não deixar criar as jogadas e explorar mais o setor esquerdo com Eric Pulga. Então é assim que tem que ser. Tá faltando um pouco de criatividade no meio de campo, um cara que distribui melhor as jogadas, eu não sei, mas pensando aqui, colocar o Everton Ribeiro não tá bem, não tá, tá fora de sintonia, tem também o Caio Alexandre por aí, pode arriscar alguma coisa, pode mudar, mas o que não dá para continuar é com o Eric, meio campista, e também com o Ademir no jogo. Mas como não é característica dele, é provável que ele vai tentar resolver na base da conversa, buscar ativar os jogadores no jogo e colocá-los para jogar melhor no, nesse segundo tempo. O Marcos Vitor era a grande interrogação, mas foi o cara do primeiro tempo, marcando muitíssimo bem, cruzando bem, cruzou 2 bolas com perfeição. O Alejo Vélez é um jogador que trabalha a bola muito pelo alto e aí é esperar que o Bahia tenha alguém aí para cruzar mais, para trabalhar mais essa bola e servir mais o Alejo Vélez ali no meio dos zagueiros da equipe do Atlético. O jogo para mim tá muito igual, embora o Atlético tenha uma leve predominância da partida, o domínio de bola, o toque de bola, mas o Bahia não tá mal no jogo não, tá bem, precisa, eu repito, explorar mais as jogadas pelo lado esquerdo. As equipes já estão voltando pro segundo tempo, para mais 45 minutos de bola rolando, e eu espero que o Bahia acorde um pouco mais pro jogo e sinta, com o decorrer desse primeiro tempo, que terminou em 1-1, que ele tem condições de vencer, tem condições de passar por cima da equipe do Atlético hoje, e esse seria um resultado extremamente importante para ter uns 15 dias de descanso e depois voltar e pegar o Palmeiras no Allianz Parque para poder buscar mais um resultado positivo. O Atlético já está em campo, o Bahia ainda não. O Atlético vai vir com 2 modificações aí para o segundo tempo. E aí o Gabriel já está atento por aí, já está olhando, observando quais serão as mudanças da equipe do Atlético para esse segundo tempo e vai informar você. Já dá para informar quem vai entrar na equipe do Atlético aí ou não?
3: Já, vão entrar ali 19, Rivaldo, 53, Dudu. O Rivaldo é atacante, né? Inclusive ele era uma das opções que eu pensava que o Aldair poderia escolher pro lugar do Viveiros, o Dudu, que também poderia ser uma opção na minha opinião, pro lugar do João Cruz. Nenhum dos dois foram escalados como titulares, vão ao gramado agora já no intervalo, na volta do intervalo, né? Tanto o Rivaldo quanto o Dudu. O Rivaldo é centroavante e o Dudu é um meia armador com as mesmas características do João Cruz, que está suspenso hoje. Vamos ver quem deixa o gramado para a entrada desses dois jogadores, né? No Bahia praticamente não deve mudar, né? Jean já está voltando ali ainda de casaco, o Caio de colete também, os dois não vão pro jogo agora. O Eric e o Acevedo já estão ali na boca do túnel também, não vão deixar o gramado, os dois volantes, né? Eric, inclusive, que está sendo bastante criticado nesse momento nas redes sociais do Bahia, os torcedores pegando muito no pé, o volante realmente foi muito mal, né, Tuinho? Tanto o Eric quanto o Ademir, aquele lado direito de ataque do Bahia ali não funcionou, né? O Ademir e o Eric muito mal, o Bahia não vai mudar não, tá todo mundo voltando ali.
2: Não
3: já
2: é característica do Rogério Ceni, não é, ele não muda o time no intervalo, a menos que tenha uma situação muito, mas muito incômoda. Então, eu espero que no bate-papo ele tenha chamado a atenção dos jogadores para que volte apresentando o melhor futebol. Então, é isso que é a nossa expectativa. Então, o Daí Helma viu que os substitutos dos dois jogadores que fazem falta ao Atlético não deram resultado. Então, ele vai arriscar agora uma mudança para ver se acerta a equipe. Tomara que não acerte, né? Tomara que fique pior do que estava no primeiro tempo. Porque o ataque não funcionou, o meio de campo também, melhor para o Bahia. E tomara que as coisas aconteçam assim.
3: O Bahia tá igual, viu, Roberto? Todo mundo voltou, o Rogério Ceni chamou o Eric pra entrar ali. No Atlético Paranaense saiu Aguirre, camisa 33, amarelado, zagueiro, pra entrada do 53, Dudu. E vai entrar o Rivaldo também, 19, no lugar do Leozinho, camisa 21. Portanto, Leozinho Paulinho, o 21 sai para a entrada do 19 Rivaldo, e o 33 Aguirre, zagueiro, sai para a entrada do 53 Dudu. Detalhe, viu, o Atlético abre mão do esquema com três zagueiros, tirando o Aguirre. Agora na dupla de zaga apenas o Dantas e o Arthur Dias, o coloca mais o meio campo e outro atacante também. Quem vai fazer o lado esquerdo é o Mendoza ali, é numa espécie de ala, né, lateral, o atacante.
0: A bola rolou, Roberto.
4: E atenção, galera, tem bola rolando na Arena da Baixada para a segunda etapa. Bola!

0: Tentando jogar aqui o jogador que é o Alejo Vélez, já cortou a defensiva da equipe do Atlético, saiu bola pra linha de lado, tem lateral pra fazer a cobrança, ela tocou, tocada ultimamente pelo jogador do Bahia, já tem bola tocada pelo time do Atlético, o jogador que é Gilberto, já entregando bola aqui pra o Luiz Gustavo, na frente lá pro campo de ataque, vem chegando a equipe do Atlético, chega goleirão que é Ronaldo pra afastar com os pés pelo time do Bahia, ela vai caindo lá no campo canhoto da equipe do Atlético, ficando lá para o jogador que é Esquivel, ele soltou mais atrás, campo de defesa, vai trabalhando por aqui no campo defensivo, equipe do Atlético, o Arthur Dias é quem domina, perturbando a vida dele, chegou o Eric Pulga de zagueiro pra zagueiro, ele entregou pra Dantas, Dantas já entregando pra Esquivel, é dominando o bola no setor, ganhou também o time do Atlético, vem chegando o bola lá no campo de ataque pra o Rivaldo, lá pela ponta, ganhota, chegou, invadiu no bico da grande área pra fazer cruzamento, chamou na perna direita, vai bater pra uma bola batida, segura o goleiro Ronaldo, chegou aí o Rivaldo já na sua segunda tentativa, em menos de 2 minutos de bola rolando, hein Gabriel?
1: Era o Vargas na verdade, Roberto, ele que foi deslocado agora pro lado do campo com a entrada do Rivaldo. Vargas, que foi uma espécie de centroavante no primeiro tempo, passa a fazer o lado do campo agora, o Mendoza foi recuado, né? E aí, depois da jogada do Rivaldo, a finalização pra defesa tranquila do Ronaldo, falta pro Bahia agora ali no meio campo, no círculo central, ao lado do círculo central na verdade, permanece um pro Atlético, um pro Bahia.
0: Vai deixando na bola a equipe tricolor, já fazendo a cobrança de falta, acertando, já entregando bola para o Juba, para dominar pelo time tricolor, conduzindo bola aqui no ciclo central do Bermado, já entregou novamente essa bola para o jogador que acerta, acertando, entregando ali para o David Duarte, entregando novamente para o Juba, soltou errado, recuperação ficando para o time do Atlético Paranaense, conduzindo bola aqui pela direita, chegou para o Gilberto para conduzir pelo time do Atlético, entregando bola na frente para o Luiz Gustavo, devolveu para Gilberto pela ponta que é direita, entregou para Dudu, chega para cortar o cano pela equipe do Bahia, ela caiu para o Alejo Vélez para dominar pelo time tricolor, saltando bola por aqui na ponta, canhota, ela caindo para o jogador que é o Rodrigo Nestor. Nestor saltando mais atrás, ela caindo por defesa para o Canu dominar pelo time do Bahia, já entregando na canhota para Luciano Juba, para Dalbrec, solta, entregando bola aqui no campo de defesa ainda do time do Bahia, ficando para o capitão que é a CV dentro da venda, deixando bola com o Rodrigo Nestor, já que entregou para Juba novamente aqui no campo de defesa, devolveu para Rodrigo Nestor, conduzindo bola pelo time tricolor, não acha espaço, devolveu para Juba, vem chegando aqui pela ala canhota do time tricolor, olha o Juba, faz o cruzamento, a bola vai chegando lá para o campo de ataque, na tentativa do Eric, a recuperação ficando para o time do Atlético Paranaense, vem tentando por aqui o Vargas, entregou na ponta canhota, chega para travar o Marcos Vitor pelo time do Bahia, vai caindo bola lá para o jogador que é o Ademir, chega a marcação e recupera com o esquiva, ela vai embora para a linha de lado, tem lateral para fazer a cobrança, a equipe do Bahia, lá cobrando já pelo lado direito com o Marcos Vitor, deixando para a CVD, da CVD, deixando mais atrás a bola para o jogador que é Canu no campo de defesa do time tricolor, o Canu sacode bola na frente, soltou errado, recuperação ficando para Arthur Dias pelo time do Atlético Paranaense, solta na frente para o campo de ataque, chegou o Canu cortando essa bola pelo time do Bahia, já entregando por aqui na direita para Marcos Vitor, amorteceu por ali para o jogador que foi o Acevedo, vem chegando pelo time do Bahia para o Vélez, olhou para quem tocar o Alejo, trabalhando o time do Bahia lá pela ponta direita, vem chegando bola para a equipe do Bahia, o time tricolor com o Eric, já entregou para o Ademir, lá na ponta direita, devolvendo para o Eric, devolveu errado, é o Ademir, não vai nada bem mesmo, hein?
2: Rapaz, é impressionante isso. O Rogério Ceni não vê isso, velho. Tem que mudar essa história de não mudar no intervalo. Tem que mudar rápido isso. O Bahia tá perdendo grandes jogadas. O Vélez mata o jogo por ali. Ele toca a bola. O Ademir entrega pro adversário, rapaz. É impressionante.
0: No giro dos ponteiros e na marca do tempo. Confira. Já foram embora 5 minutos dessa que a etapa complementa 40 então pra terminar, galera. 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
3: Atlético.
0: Tem um.
3: Bahia.
0: Também um pra o tricolor.
4: Ainda pela Série A do Brasileirão no Maracanã, jogo já foi encerrado. Flamengo derrotou o Bragantino por 2-1. 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
0: Conferindo para você a hora certa, padrão do Brasil. Coritiba, Paraná, Salvador, Bahia. Estamos às 20 horas mais 47 minutos. 8 da noite, 47. 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

0: momento de ser feliz e torcendo para o time tricolor. 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No comando dele, o garotão que agita a galera, o Ivo Ferraz. O time do Atlético tem bola pela direita com o Gilberto. Vai entregando por a frente para aqui, para frente para Dudu. Me amorteceu, Dudu soltou errado. Ela caiu para o Ali Ruvelis para dominar pelo time tricolor. Capricho então, garotão. Olhou para quem tocar, girou bonita. Essa bola caiu para o jogador que é o Eric. Ajeitou pelo time do Bahia, ajeitou para fazer a batida. Bateu, subiu demais e foi embora. Última linha, poderia ter trabalhado mais essa bola, hein, Gabriel?
1: Pois é, Eric também tá fazendo páreo duro a Ademir aí, viu, Roberto? Finalização horrível do Eric, a bola sai pela linha de fundo, era um ataque até promissor pro Bahia, erra o volante do Bahia, mais uma, inclusive, ele já vem errando várias no jogo, segue um pro Atlético, um pro Bahia.
2: Essa é uma pergunta, será que ele tá ansioso porque tá jogando no seu ex-clube? Rapaz, ele tá muito ansioso, quer fazer gols, ele quer, mas tá prejudicando o time do Bahia, tá fora do contexto, tem que ter calma, jogar a bola tranquilo, botar a bola no chão. Fez uma jogada agora bizarra, bater essa bola e mandar fora do estádio.
0: Alô, galera que está ligada no YouTube, é o canal Agito, aproveita, se inscreve no canal, ativa as notificações, eu quero mais like, galera. Vá dando like, você que está ligado com a gente, vai compartilhando o link, tem bola no campo de ataque do time do Atlético, chegou a defensiva, tricolor para cortar, a bola saiu para a linha de lado, tem lateral para fazer a cobrança pelo Gilberto, pelo time do Atlético Paranaense, tem pressa, já cobrou, já entregando bola aqui no campo intermediário para Luiz Gustavo, carregar pelo time do Atlético, cortou a defensiva, tricolor, a bola caiu novamente para o Gilberto, dominar pelo time do Atlético Paranaense, já entregou por aqui para o jogador que é o Jadson, fez o cruzamento para dentro da área, vem chegando a equipe do Atlético, olha a bola venenosa lá dentro da área com o time do Atlético, com o Vargas tentando por ali, a bola sobrando para o jogador que é o Jadson, fez o cruzamento, cortou a defensiva, tricolor, afasta como pode o time do Bahia, a bola vai embora para a linha de lado, tem lateral para fazer a cobrança, a equipe do Atlético Paranaense aqui pelo lado direito, é você ligado conosco nas ondas do rádio, na frequência 104,7, a nova onda do futebol no Brasil e também na Bahia, já cobrado um arremesso pela equipe do Atlético, a bola está no Gilberto, entregando na frente no campo de ataque, vai chegando por aqui para o jogador que é o Vargas, tentou fazer cruzamento, a bola chegando no campo intermediário da equipe do Bahia para recuperar o time tricolor, vai com ela aqui o jogador que é Eric Pulga, capricha então garotão, lançamento em profundidade, é para o Ale Rubeles, dominou legal, vai invadir a área, chegou a marcação para recuperar com Dantas, recupera o time do Atlético Paranaense, a bola vai ficando por aqui para o jogador que é o Mendonça, para dominar pelo time do Atlético Paranaense, entregando aqui para o Luiz Gustavo, vai se mandando pelo time do Atlético para trás, ultrapassa ali divisória, ainda Luiz Gustavo na bola pelo time do Atlético, abrindo bola na ponta, ganhou até para o Mendonça, pelo time do Atlético Paranaense, soltou para dentro da área, vem chegando a equipe do Atlético, cruzamento dentro da área, a bola tá viva ainda, chega para afastar a defensiva tricolor, sobra de bola ficando para Gilberto pelo time do Atlético Paranaense, já entregou no Luiz Gustavo, aciona aqui na direita Gilberto, de Gilberto dominando bola, entregando para Luiz Gustavo pelo Jadson, pelo time do Atlético Paranaense que deixou com Luiz Gustavo vai entregando bola no campo de ataque, vem chegando Dudu pelo time do Atlético, invadiu uma área, vai bater essa bola, chega a marcação tricolor por ali. Última linha vai embora para escanteio para o Furacão. Gabriel.
1: Escanteio. A bola sobrou pro Dudu que invadiu a área. Tentou fazer o cruzamento. David Duarte muito bem na recuperação. Interceptou, botou para fora. Esquinado pro Atlético que vai pressionando o Bahia. Permanece 1 pro Atlético, 0 pro Bahia para a Prefeitura de Salvador. Colada na gente. Esquivel na bola.
0: Prepara ele, o Esquivel, para fazer a cobrança de esquinado pelo lado esquerdo para a equipe do Atlético. Viajou para a bola, pé canhoto, bateu no primeiro pau. Chega a zaga, tricolor afastando parcialmente. Chegou aqui para Marcos Vitor, meteu a cabeça, afastando novamente. Essa bola caindo lá para o jogador que é Esquivel para dominar pelo time do Atlético. Recuperação do Acevedo, entregando bola. Ia chegando lá no campo de ataque, que rolou por aí, parou o jogo, hein, Gabriel?
1: Falta do Marcos Vitor em cima do Esquivel. O jogador do Bahia foi para fazer a pressão na marcação. Ficou na rua e na sequência acabou derrubando o Esquivel, lateral do Atlético Paranaense. Não foi pra isso tudo não, mas foi falta do Marcos Vitor. Vem bola pra área do Bahia. Esquivel vai fazer a cobrança. Falta perigosa, Roberto.
0: É perigo que vem pra dentro da área tricolor. Se prepara então, galera, pra afastar essa bola. Esquivel, perna na canhota pra fazer a cobrança. Lá pelo lado esquerdo de ataque do time do Atlético Paranaense pra mexer na bola. Vamos chegando aí a marca de 11 minutos. A bola rolando no estádio da Arena da Baixada, 28ª rodada do Campeonato Brasileiro, vai o Esquivel na cobrança pelo time do Furacão. Sinalizou por lá que vai mandar essa bola lá no segundo pau. Vem essa bola pra dentro da área, passou por todo mundo, vai caindo aqui na linha de lado. Tem lateral para o tricolor fazer a cobrança. E no giro dos ponteiros e na marca do tempo, confira. foram embora 11 minutos desta que é a etapa complementar, tem 34 então para terminar, galera. 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
3: Atlético 1 Bahia,
0: tem um também o tricolor.
4: Hoje pela Série A em Itaquera, o Fluminense derrotou o Corinthians por 3-1. Grêmio e Palmeiras na Arena do Grêmio foi 0-0. 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
0: Conferindo para você a hora certa, padrão do Brasil. Curitiba, Paraná, Salvador, Bahia, Brasil. Estamos às 20:53. São 7 minutos que faltam para as 9 da noite. 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

0: chegando Eric pelo time tricolor lá na ponta direita, bateu contra o marcador, consegue ganhar escanteio para a equipe do Bahia, Gabriel.
1: Um lançamento em profundidade do Marcos Vitor, encontrou o Eric, ficou sem saída ali com dois jogadores marcando ele, conseguiu o chute em cima do defensor do Atlético Paranaense, ela sai pela linha de fundo, esquinado para o Bahia. Rodrigo Nestor vai fazer a cobrança, permanece um Atlético Paranaense, um Bahia.
0: Vamos caprichar então, garotão, na cobrança do tiro esquinado, o jogador que é Rodrigo Nestor lá pelo lado direito de ataque, ele vai bater em perna canhota, pé trocado, perigo dobrando, vem bola pra dentro da área da equipe do Atlético, viajou pra bola o Nestor, fechadinha essa bola dentro da área, tentava aquele cabeça, teve no arte, a bola foi embora pra última linha, o dedo ficou pedindo o tiro esquinado, mas o árbitro disse que apenas retorno pra equipe atleticana. E aí, Toninho Maravilha, jogo nesse segundo tempo.
2: O Bahia precisa mudar rápido, o Rogério Ceni demora muito, o Eric tá mal no jogo, o Ademir não existe. Se ele buscar essa troca rápida, se o Everton tivesse condições boas, seria um jogo atípico para ele, porque tem uma visão de jogo fantástica. Mas outro jogador que poderia ser bom nesse toque de bola é o Caio Alexandre. Então, é um cara que poderia segurar mais a bola, tocar, buscar mais qualidade no passe. Mas está demorando muito para mudar o time, o técnico do Esporte Clube Bahia. Não pode tomar gol. Se tomar gol e para buscar empate, vai ser complicado.
0: Olha o Dudu em cruzamento, corta a zaga do Bahia, ela vai sobrando por aqui para o jogador que é o Marcos Vitor pelo time tricolor, bateu contra o próprio Dudu, ganha tiro lateral para a equipe, arremessou lateral para fazer a cobrança do time tricolor. 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E novo gol do Diego Casemotros na paralela próxima ao Salvador Shopping, manda a bola para frente lá para o campo intermediário, o jogador com o Marcos Vitor cortou a defensiva do time do Atlético, ela já vai caindo por aqui para Alejo Vélez. Bolão já entregou para o Puga, em bolão para o jogador que é o Alejo, invade indo área pelo time tricolor, chuta a marcação para recuperar pelo time do Atlético, já caiu para Mendoza, vai lá no campo canhoto pela equipe do Atlético, imprimindo velocidade e marcação para cima dele, cruzamento para dentro da área, estica o pé dentro do ar e manda para a última linha, tem escanteio o time do Atlético, Gabriel.
1: Mais um corte do David, né? A trocação de contra-ataque agora, na sequência o Mendoza cruzou para a área, o David muito bem colocado, cortou, botou para linha de fundo, depois do Bahia perder um grande contra-ataque com Ademir. Permanece um Atlético Paranaense, um pro Bahia, para ITS Brasil, internet de excelência para a sua empresa.
0: Tem novo escanteio para fazer a cobrança. O time do Atlético agora na pelada do escanto. Prepara novamente o Esquivel. Para o Esquivel para fazer a cobrança pelo time do Atlético. Ao fundo do gol do time atleticano. Pé canhoto na bola, vem a cobrança. Aqui na marca do pênalti, a bola de cabeça. Ficou fácil para o trabalho do goleirão, que é o Ronaldo, pelo time do Bahia. No giro dos ponteiros e na marca do tempo. Confira. Já foram embora 15 minutos desta etapa complementar. Tem 30, meia hora ainda para a bola rolar aqui na Arena da Baixada em Curitiba pela 28ª rodada do Campeonato Brasileiro. E no placar da Prefeitura de Salvador, colada na gente, está escrito:
3: Atlético
0: tem um,
3: Bahia
0: também tem um tricolor.
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5: E a Série B amanhã será movimentada com duas partidas em Criciúma. Teremos Criciúma e Operário em Cuiabá. Cuiabá e Náutico. 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
0: Certa padrão do Brasil, Curitiba, Paraná, Salvador, Bahia, Brasil, estamos às 20 horas mais 58 minutos, 2 minutinhos que nos separam das 9 da noite. 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

0: 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Tem escanteio para um Bahia lá pelo lado direito. Prepare então para fazer a cobrança. Já é o terceiro escanteio seguido para a equipe tricolor. Quem sabe nessa, galera? Vai para fazer a cobrança a equipe do Bahia. E mais um tiro esquinado lá pelo lado direito de ataque. Capricha então, galera. O time tricolor que é o gol da virada. Na cobrança de tiro esquinado pelo time do Bahia lá pelo lado direito. Prepara o jogador que é Rodrigo Nestor e Fernan Canhota. Vai mandar fechadinho dentro da área. Capricha, Rodrigo. Fez a gol aqui no segundo pau. Cruzamento. Toque de cabeça. A bola tá viva. Jogadores se atrapalharam aí. Jogadores do Bahia. O David Duarte e também o Alejo Vélez. E terminaram desperdiçando a oportunidade, hein, Gabriel?
1: É, se atrapalharam ali. Primeiro o David cabeceou no Alejo e depois o Alejo chutou em cima do David Duarte. Tiro de meta pro Atlético Paranaense. Vai ter mudança agora no Bahia. Vamos ver quem vai deixar o gramado. Sai 14, Eric, para a entrada do 6, Jean Lucas. Primeira mudança e deve sair o Ademir, né? Porque vem aí o 57, Cauê Furquim. Vamos ver quem vai deixar o gramado também. E vai sair também, vai subir a placa aqui agora. O 7, Ademir, para a entrada do 57, Cauê Furquim. Portanto, as duas mudanças que eram pedidas aí aconteceram, viu, Roberto? Saíram os dois que estavam muito mal, tanto Eric quanto Ademir, para as entradas de Jean Lucas e Cauê Furquim.
0: Atenderam o seu pedido, Toninho?
2: Ah, mas tava na cara isso, né? Não precisava nem ser um grande observador. Os dois jogadores estavam péssimos do Bahia. E a remissão aí que pode pintar o gol de Jean Lucas, né? É porque ele realmente tá com vontade de ganhar essa posição outra vez. Vamos torcer para isso.
0: Vamos nessa então, galera. 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Bora no campo de ataque pela equipe do Atlético Paranaense com Medusa. Olhou para quem tocar, soltou essa bola mais atrás. Trabalha o time do Atlético Paranaense, recebendo novamente de volta o Medusa, lá pelo campo canhoto pela equipe do Atlético. Chega a marcação tricolor, a bola tocada foi embora para ali de lado, tem lateral para fazer a cobrança. A equipe do Atlético Paranaense já cobrada, essa bola ficando aqui no campo de defesa da equipe do Atlético Paranaense, para dominar bola no campo de defesa. O Aguirre entregou no Arthur Dias, que já ultrapassa a divisória, já fica na frente do campo de ataque, entregou no Gilberto para conduzir bola pela equipe do Atlético Paranaense. Vem chegando a equipe do Furacão pela ponta direita, dominando bola por aqui, equipe do Atlético Paranaense, ficando bola para o jogador que é o Arthur Dias, deixando para um jogador que domina por ali, na verdade é o Dantas. O Aguirre já foi embora, hein? Ficando bola lá para o Mendoza, lá pelo seu campo canhoto da equipe do Atlético. Vem um drible sensacional, quem chegando na marcação, chegou um pouquinho para recuperar pela equipe do Bahia. Legal o garoto, recuperando bola pelo time tricolor, olhou para quem tocar, entregou no Acevedo. Acevedo deixando bola aqui para o Marcos Vitor, trabalhando pela equipe do Atlético Paranaense. Olha pelo time do Bahia, deixando mais atrás aqui para dentro do Arte, para conduzir no campo de defesa do time do Bahia, soltando bola para o domínio do jogador que é Canu. Canu já entregando aqui para o Luciano Juba, na canhota pelo time tricolor. Fez o lançamento lá para o corredor central, caindo bola aqui para o Jean Lucas, na sua primeira participação pelo time tricolor no ciclo central do gramado. Já entregou no jogador que é Marcos Vitor para dominar pelo time tricolor. Ele solta mais atrás no David Duarte. David Duarte deixando bola para o Canu, dominando no campo de ataque, no campo de canhota aqui pelo jogador que é o Luciano Juba. Juba já vai entregando por aqui no campo de defesa o time do Bahia, ficando bola para Marcos Vitor no giro dos ponteiros e na marca do tempo. Confira! Em meu cronômetro, já foram embora 20 minutos da etapa complementar. 25 então que falta para terminar, galera. 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
3: Atlético.
0: Placar que vem da primeira etapa tem um.
3: Bahia.
0: Também um para o tricolor de aço.
4: França Omega.
5: Na Copa do Mundo, futebol feminino na Polônia, ontem Espanha 1, Brasil 0. Espanha na semifinal, Itália 3, Coreia do Sul 1. A Itália na semifinal, hoje Nigéria 0.